914-465 ou ainda 937-900-123. 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

retrato dos principais factos que marcam a história neste 10 de agosto. Hoje é o 222º dia do ano, no calendário gregoriano, calendário que nos guiamos. O ano 70 a.C. está registado no calendário da humanidade como a data provável para a destruição do Templo de Jerusalém. De acordo com a história, a destruição ocorreu durante a Primeira Guerra Judaico-Romana, quando as tropas romanas, comandadas por Tito, cercaram e conquistaram Jerusalém. De acordo com fontes antigas, especialmente do historiador Flávio Josefo, o templo foi incendiado e destruído no 10º dia do mês judaico, data que no calendário juliano corresponde provavelmente ao final de agosto do ano 70 a.C. Embora existam pequenas divergências entre estudiosos sobre o dia exato, existe consenso de que a destruição ocorreu nesse período, marcando um dos acontecimentos mais significativos da história do judaísmo. Em 10 de agosto de 1896, nascia o psicólogo suíço Jean Piaget, considerado fundador da psicologia do desenvolvimento. As suas pesquisas revolucionaram a compreensão sobre como as crianças aprendem e constroem o conhecimento, mostrando que o desenvolvimento intelectual acontece em etapas.

suas teorias influenciaram profundamente a educação, a psicologia e a pedagogia em todo o mundo, tornando Jean Piaget numa das maiores referências no estudo da aprendizagem infantil e no desenvolvimento humano. Agora passamos para o dia 10 de agosto do ano 1912. Nascia um dos maiores escritores da literatura brasileira, Jorge Amado, autor de clássicos como Gabriela, Cravo e Canela e Dona Flor e seus dois maridos. Retratou como poucos, um pouco da cultura, o povo e as tradições do estado da Bahia. As suas histórias conquistaram leitores em todo o mundo e foram traduzidas para dezenas de idiomas e algumas para o cinema e a televisão. Jorge Amado permanece como um dos principais nomes da literatura em língua portuguesa e um dos grandes símbolos da cultura brasileira. Fazer o relato dos principais factos que marcaram a história neste 10 de agosto. Passamos agora para 1945. Ficou registado na história como o dia que, ou o dia em que o imperador do Japão, Hirohito, nos momentos finais da Segunda Guerra Mundial, propôs ao Conselho Supremo japonês a aceitação das condições de rendição estabelecidas pela Declaração de Potsdam. A decisão surgiu poucos dias após os bombardeios atômicos de Hiroshima e Nagasaki e marcou o início do processo, que levou à rendição oficial do Japão, anunciada em 15 de agosto e formalizada em 2 de setembro de 1945. Ato que encerrou definitivamente a Segunda Guerra Mundial.

Para finalizarmos, passamos para o dia 10 de agosto, que é um dia como hoje, mas do ano 1962. Morria aos 85 anos o escritor alemão Hermann Hesse, um dos grandes nomes da literatura mundial. Vencedor do Prémio Nobel de Literatura de 1946, Hesse marcou gerações com obras que abordam a busca pelo autoconhecimento, a liberdade e o sentido da existência. Entre os seus romances mais conhecidos estão Siddhartha e O Lobo da Estepe, clássicos que conquistaram leitores e reafirmam o legado de um dos autores mais importantes do século XX. Terminamos o relato dos principais factos que marcaram a história num dia como hoje, desde agosto, em efemérides. Bom dia, bom dia.

0: foi a presença de Todd Samed com o título da música Bem Bom. Antes passou por aqui Afra Sonstar com o título da música Susana. Vamos então ao desenvolvimento da matéria. Hoje estamos a falar sobre a influência da língua materna na atribuição do sobrenome. Vamos começar por ouvir opiniões. A nossa equipa de reportagem foi à rua colher opiniões concernente ao tema. Vamos então acompanhar as primeiras opiniões.
1: Nazaré Angola de Oliveira Calejo. Sou estudante de comunicação e membro associativo.
2: Nazaré, o seu sobrenome, sabe qual é o significado?
1: Tenho, na verdade, alguns detalhes sobre o significado, mas não diria propriamente que é tal e qual, porque necessitaria de alguns estudos quanto à questão das línguas. No entanto, em função das explicações familiares, me foi dito que Calejo significa não estava lá. Então, acabo por ter ainda esse conceito na minha cabeça até a altura, ao momento em que eu puder ter a oportunidade de receber explicação de algum linguista, em termos de línguas regionais, concretamente.
2: E já algum dia se sentiu mal por ter esse sobrenome?
1: Na verdade, no princípio, sim, quando era mais novo, porque ainda não estava tão habituado a me aceitar tal como eu sou, em função do próprio contexto, onde a maior parte dos amigos e colegas tinham nomes aportuguesados. No entanto, eu era dos poucos, se não único, diferente ou diferenciado, então constituía um desconforto muito forte. Mas à medida que eu fui crescendo e percebi o verdadeiro significado da questão da identidade cultural e das próprias questões ligadas à personalidade, claro que isso foi modificado. Cada nome tem o seu devido significado e nenhum pai ou mãe concede um determinado nome a um filho sem saber a própria relevância na vida dele ou na vida de quem os criou ou deu a nascença, independentemente, vamos dizer assim de forma superficial, da brutalidade que o nome pode vir a ter, como Vunge, que são nomes mais intensos ou fortes. No entanto, é sempre uma beleza quando nós conseguimos perceber o significado do nome e conseguimos enquadrar em função dos contextos das nossas vidas, porque não precisa ter sentido para os terceiros, desde que haja para ti mesmo, como a pessoa que está a ser o portador do nome, é o mais essencial.
3: Jacinto Silvestre. Sou estudante de 34 anos de idade.
2: O seu sobrenome é Silvestre. Sabe qual é o significado do seu sobrenome?
3: Silvestre significa descendente do mato, proveniente da selva.
2: E algum dia se sentiu mal por ter um nome com este significado?
3: Graças a Deus, não.
4: Marcelina Tecamalungo. Sou estudante de Ciências da Comunicação, primeiro ano, e sou atriz e fotógrafa. Tenho 19 anos de idade.
2: Marcelina, o seu sobrenome é Malungo. Sabe qual é o significado deste sobrenome?
4: Sim, sei qual é o significado. Malungo vem do Kikongo, que significa concretizar. Que já agora faz menção ao meu nome do meio, que é Teca. Significa em quem muito trabalha. E o meu primeiro nome já agora, Marcelina, significa mulher guerreira, que juntando da mulher guerreira que muito trabalhou, concretizou.
2: Já algum dia sentiu-se envergonhada pelo significado dos seus nomes?
4: Não, nunca tive essa vergonha pelos meus nomes, até porque eu gosto. Gosto de ser chamada pelo sobrenome Malungo mesmo.
0: Foram então as primeiras opiniões colhidas concernente ao tema da madrugada. Estamos a falar da influência da língua materna na atribuição do sobrenome. O sociólogo Joaquim Cutequila diz que a língua materna tem um papel fundamental na construção da identidade de um povo, e essa influência também manifesta-se na atribuição dos sobrenomes. Os nomes de família carregam histórias, tradições e memórias transmitidas de geração em geração e muitas vezes revelando a origem cultural, geográfica ou familiar de uma comunidade. Em diferentes sociedades, a língua de origem influencia a forma como os sobrenomes são criados, pronunciados e preservados, tornando-se um símbolo de pertença e de ligação com os antepassados. Vamos acompanhar então a opinião.
5: A importância da hereditariedade do sobrenome varia de acordo com as tradições e crenças de cada família. Em muitas culturas, por exemplo, o sobrenome é considerado uma parte fundamental da identidade familiar, transmitindo não apenas a linhagem ancestral, mas também a história e as raízes de uma família. Além disso, em termos práticos, o sobrenome pode ser utilizado para estabelecer conexões genealógicas e manter um registro histórico de relações familiares ao longo das gerações. Bom, aqui é importante lembrar que, assim como o nome próprio, o significado e a importância do sobrenome podem variar de pessoa para pessoa, e cada indivíduo tem o direito de atribuir o valor que considerar mais significativo à sua própria herança familiar. Bem, ainda nesta senda, também viria aqui à tona a seguinte reflexão, caso de que importância se reveste a cultura e a tradição de passar o sobrenome de geração em geração. Bem, de certa forma aqui, diria mesmo que é para manter a linhagem familiar, né? Linhagem familiar, nesse caso, de acordo com aquilo que é a árvore genealógica, a origem do indivíduo, de edições ancestrais até a data atual. Bem, a cultura e a tradição de passar o sobrenome de geração em geração podem ser de grande importância para muitas gerações, podem ser de grande importância para muitas das famílias. Além de preservar a linhagem familiar, essa prática também pode servir como forma de manter viva a história e as tradições associadas ao sobrenome ao longo do tempo. Para algumas pessoas, carregar o sobrenome de seus ancestrais pode ser uma fonte de ligação com a identidade familiar e um símbolo de continuidade e sentimento de pertença. Contudo, e em termos mais práticos, a transmissão do sobrenome ao longo das gerações também pode facilitar a preservação da árvore genealógica e das relações familiares.
0: Sociólogo Joaquim Cutequila sobre a influência da língua materna na atribuição do sobrenome. Valorizar a língua materna e também preservar a história e a identidade de um povo. É. Foi então o comentário do sociólogo Joaquim Cutequila sobre a identidade, a influência da língua materna e a atribuição do sobrenome. Às 14h, vale aqui recordar, você vai poder acompanhar o primeiro Jornal da Hora. A edição é do jornalista Euclides Sebastião. Bom dia, bom dia, bom dia.

0: Partido do Paris, Mim é Bom. Kiako Kiedaf passou por aqui e cantou Kimakisidi Muntima. 1:34, às 2 horas, como já aqui fizemos referência, você vai poder acompanhar o primeiro Jornal da Hora. A edição é do Euclides Sebastião, cujo destaque é o seguinte: mais de 300 jovens vão frequentar estágios profissionais remunerados no Muxico. Às 2 horas. Por agora, vamos ao espaço Ouvir de Novo. Vamos ouvir de novo a reportagem sobre a produção de laranja nos municípios do Noque e Lufico, província do Zairo, atividade que está a despertar o interesse de comerciantes da República Democrática do Congo.
1: 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A literatura angolana voltou a destacar-se além fronteiras, com a distinção dos escritores Henrique Sungo e Ben Diambache na edição 2026 do African Honors Global Authors Awards, realizada em Johannesburg, África do Sul. Os dois autores foram reconhecidos pela versão em língua inglesa de suas obras, um facto que amplia o alcance da produção literária angolana e aproxima as suas histórias de leitores de diferentes partes do mundo. A conquista assume um significado especial, uma vez que Henrique Sungo e Ben Diambache voltaram a ser premiados pela mesma organização depois do reconhecimento alcançado em 2021, consolidando o prestígio da literatura angolana no panorama internacional. Ben Diambache recebeu o prémio com a obra Bloodshine, versão inglesa do romance Palestra no Inferno. O escritor considera que o livro dá voz às vítimas de violações dos direitos humanos e chama a atenção para a realidade marcadas por abusos e injustiças sociais.
2: É sempre uma gratificação e uma sensação incrível poder representar Angola por intermédio das minhas obras. A minha obra Bloodshine é a tradução do meu livro Palestra no Inferno, não é? Então é a versão inglesa que praticamente recebeu este prémio na África do Sul, em Johannesburg, na premiação African Honors Authors Award 2026. Minha obra, na verdade, o Bloodshine, que em português é então correto de sangue, mas a obra original de Palestra no Inferno retrata sobre a questão de rapto, tráfico humano, tortura, aniquilamento feminino. Isso é mais sobre os direitos humanos, é essa contestação sobre a crueldade que o mundo apresenta. E então nós, como artistas, procuramos sempre contestar, denunciar, muitas das vezes reivindicar aquilo que acontece no mundo. Então...
1: Henrique Sungo foi distinguido pelo livro

0: My Clothes, My Roots, um livro bilingue que incentiva a valorização da identidade cultural africana através da história de uma menina que descobre a riqueza dos trajes tradicionais e das diferentes culturas do continente.
1: Vamos começar a trabalhar no sentido de elevarmos cada vez mais o nome de Angola, não só o nome de Angola, mas que é uma cultura de Angola no seu todo, né? Portanto, eu fui nomeado com um livro infanto juvenil, que é Minhas Roupas, Minhas Raízes. Esse é um livro que eu lancei há 2 anos atrás, já mesmo em Angola, fiz uma apresentação em Angola, já que hoje falamos muito da ancestralidade e eu realço um bocadinho disso, mas com um teor mais amplo, ou no sentido das nossas vestimentas, que tem muito significado da Angola, mas do continente africano, e portanto isso é que é mais importante, isso dentro do contexto do livro, deixar uma mensagem às nossas crianças e nos pais, que as roupas africanas, as roupas angolanas, como os panos de samacaca, são muito lindos, são muito bonitos e nos representam.
0: O reconhecimento atribuído aos dois escritores volta a colocar Angola em evidência no cenário literário africano e internacional, demonstrando que a literatura nacional continua a afirmar-se como importante instrumento de promoção da cultura, da identidade e dos valores do país além fronteiras. De Nilson de Castro e Marcos Lúcio Vera Dias.
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3: Ouvimos de novo a peça do jornalista Marcos Lúcio Vieira Dias sobre a distinção na África do Sul de obras literárias de dois artistas angolanos. A literatura angolana volta a ganhar destaque além fronteiras. Dois escritores angolanos tiveram recentemente as suas obras distinguidas na África do Sul, num reconhecimento que valoriza a criatividade e a riqueza da produção literária nacional.
4: A produção de laranja nos municípios do Lufico e do Noque.
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0: Mais uma voz, Bruna, Tatiana, meu tudo. 1:44. Agora sim, vamos à província, vamos ao espaço, a segunda parte do espaço ouvir de novo. Vamos até à província do Zaire. Vamos ouvir de novo a reportagem sobre a produção de laranja nos municípios do Noki e Lufico. Atividade que está a despertar o interesse de comerciantes da República Democrática do Congo.
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2: A produção de laranja dos municípios do Lufico e do Noki, aqui na província do Zaire, tem vindo a ganhar importância econômica na região. Todos os anos, toneladas do citrino atravessam a fronteira com a República Democrática do Congo, onde encontram um mercado com grande procura devido à qualidade e resistência da fruta produzida em Angola. Para os comerciantes congoleses, a proximidade da fronteira e as características do produto facilitam a comercialização.
3: Gosto de vir para aqui, Angola, porque aqui ele anda a gostar sobre o compromisso de comprar laranja para ir vender lá do Congo. Ele tirar um bom dinheiro. Laranja daqui de Angola são muito bom, demora, depois não estraga à toa. É isso que você anda a ver a qualidade daqui, ele consome daqui de Angola. Ele gosta muito de laranja da Angola, muito doce, depois demora e também uma boa consumição de boa.
2: Do lado angolano, a atividade envolve vários comerciantes que diariamente fazem chegar a fruta até a fronteira. Um comerciante do Lufico conta que transporta cerca de 20 sacos de 100 quilos de laranja por dia, mas aponta as condições de alguns troços na estrada entre o Lufico e o Noki como uma das principais dificuldades no escoamento da produção.
4: Quantos sacos leva para a RDC?
5: 15, 14, depende a capacidade da moto.
4: O negócio de laranja do Noki para a RDC rende? Há muita laranja aqui?
5: Há muito. Saindo no Lufico. Anda nos complicar muito porque essas laranjas não podem demorar mais de 3 dias no caos. A mensagem só é que o caminho, caminho aí está mal. Essas laranjas saem no Lufico. Saem no Lufico para chegar aqui, o caminho está muito mal. Então, você já cortou no negócio, já as coisas já estragam já no caminho. Quando chega aqui, não vai ser benefício. Porque imagina só, olha só aqui no chão. Muitas laranjas estragadas. Se via, estava bom. Podia nos facilitar mais rápido.
2: Na sede municipal do Noki, o mercado da laranja concentra produtores, vendedores e transportadores. John Invita é um dos motoqueiros que assegura o transporte da fruta até a fronteira. Segundo ela, a atividade tem garantido o rendimento para a sua família.
6: Quando os carros vêm, carregamos nas motas. Antigamente era em bolso, agora carregamos por saco.
4: Quantos sacos carrega diariamente?
6: Na minha moto carrego 15 sacos. Temos um sistema de tratamento de passe. Isto dependemos de acordo com o sistema que a fronteira oferece.
2: Para aumentar a produção e melhorar a qualidade da laranja, a Administração Municipal do Noki, através da Direção da Agricultura, prevê introduzir variedades mais resistentes a pragas e doenças, além de capacitar os produtores.
7: O cultivo de citrino apresenta uma cadeia que garante o emprego, a sustentabilidade de milhões de famílias e através da sua comercialização. Notamos que o citrino no município de Noki constitui uma vez também um fator de estabilidade social e econômica. É muito relevante o cultivo de citrino nesse município e está a beneficiar, na verdade, as famílias. Tendo em conta vários constrangimentos, às vezes, que os citrocultivadores enfrentam, a administração, nas suas políticas, tem traçado estratégias que procura ajudar o citrino. E em termos, por exemplo, de fornecimento de insumos, de novo sujeito e também em termos de capacitação dos mesmos. Ainda para este ano está previsto toda uma ação que vai se focalizar na aquisição de mais de 4 mil plântulas que será distribuído àquele citricultivador e principalmente àquele que estão a sofrer problema de cancro bacteriano que está, na verdade, a limitar a produção de citrino nesse município.
2: Outro desafio é a transformação da produção a As autoridades defendem a criação de condições para o processamento dos citrinos em polpas e sumos, uma forma de aumentar o valor comercial da fruta.
7: O município sempre apresenta essa preocupação e que quer ver aqui no município ser instalado pelo menos uma mini fábrica de sumo, que poderá facilitar o consumo dessa fruta. Não depende apenas da administração municipal, mas também depende dos operadores privados. Depois de um estudo prévio de viabilidade econômica, possam vir e decidir sobre esse aspecto, porque é necessário que trabalhemos aturadamente no sentido de incrementar essa mesma produção, de forma que quando se instalar uma fábrica de sumo é que a produção seja suficiente e que também não venha prejudicar aquilo que é consumido in natura. Os apelos estão a ser lançados, a administração tem iniciativa, claro que sim, um aumento da produção, porque é quando a produção é suficientemente disponível é que as empresas poderão ser atraídas para estar aqui. Não basta apenas nós termos uma empresa aqui que, na verdade, vai aqui construir uma infraestrutura que depois que não vai valer para nada, porque isso depende mesmo da produção. Então, o que a administração tem feito é promover o setor citrícola no sentido a alavancar e também incrementar a sua produção.
2: Com forte procura no mercado da República Democrática do Congo, a laranja mantém-se como uma das principais fontes de rendimento para agricultores e comerciantes do Lufico e do Noki. A Rádio Nacional, em Banza Congo, com Luiz Mamana.
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0: Então, de novo, a reportagem do jornalista Luiz Mamana sobre a produção de laranja nos municípios do Noki e Lufico, província do Zairo. Atividade que está a despertar o interesse de comerciantes da República Democrática do Congo. E ouvimos também, de novo, a reportagem do Marcos Lucéu Vieira Dias, da consagração do nosso país através dos dois participantes da literatura que venceram o prémio. 1:51, daqui a 9 minutos teremos o jornal às 2 horas. Até lá, aquele abraço, bom dia, bom dia, bom dia.

0: Bom dia, são 2 horas no país. Edita o jornal Euclides Sebastião. Vamos ao destaque. Mais de 300 jovens vão frequentar estágios profissionais remunerados no Moxico.
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0: Bom dia. Mais de 300 jovens com formação técnica profissional na província do Moxico vão frequentar estágios profissionais remunerados. A iniciativa está enquadrada no programa Jovem Mais. Jornalista Ilídio Sérgio.
2: A informação é do chefe dos serviços provinciais do Instituto Nacional de Emprego e Formação Profissional do Moxico, Cailo Mupila, que anunciou a abertura de candidaturas de jovens dos 16 aos 35 anos de idade.
3: Do programa Jovem Mais, no âmbito dos estágios profissionais. É uma iniciativa do Ministério da Administração Pública, Trabalho e Segurança Social, que por sua vez será operacionalizado pelo Instituto Nacional de Emprego e Formação Profissional, INEFOP. Dizer que as questões já estão abertas, tendo o seu início desde o dia 1 a um tempo determinado, até dia 31 do corrente mês. Todas as unidades formativas do INEFOP estarão abertas para receber qualquer candidatura por parte da nossa juventude para poderem obter a bolsa de estágio profissional remuneratório. Os candidatos devem apresentar a formação técnica profissional, dando exemplo de eletricidade, uma formação de carpintaria, uma formação de mecânica, aí estarem à altura para poder assim fazer a sua candidatura. E existe uma idade compreendida que é de 16 anos, portanto, a 35 anos de idade.
2: Abertas candidaturas para o programa dos estágios profissionais remunerados, que vai beneficiar 300 jovens da província do Moxico no âmbito do programa Jovem Mais. Reportagem Rádio Nacional de Angola. Ilídio Sérgio, no Moxico.
0: Saudações, Ilídio Sérgio. Jovens com formação técnica profissional no Moxico vão frequentar estágios profissionais remunerados. Os cidadãos na província da Huila apelam à TAG a reduzir os preços dos bilhetes de passagens. Os preços dos voos domésticos da TAG de Luanda para Lubango e vice-versa chegam a custar até 480 mil kwanzas. Os detalhes com a Sandra Rodrigues.
4: Alguns passageiros da província da Huila contestam o elevado custo cobrado pelos bilhetes da única companhia aérea nacional nas rotas domésticas, com destaque para o percurso Lubango-Luanda e vice-versa. Ana da Costa disse que teve de pagar o valor de 480 mil kwanzas porque precisava viajar para Luanda para uma formação e teme viajar de autocarro pelos constantes acidentes registados nas estradas pelas companhias de transporte rodoviário.
5: Tem dificultado muito os seus passageiros, atendendo aos seus preços avultados e aos seus serviços. Um bilhete de Lubango-Luanda, 480 mil kwanzas, é muito caro.
4: A passageira Anistela Petra Vanil gastou mais de 200 mil kwanzas num bilhete só de ida para Luanda. Ela lamenta que o preço alto force muitos passageiros a escolherem ao transporte de autocarro, apesar dos constantes acidentes fatais registados nas estradas.
6: Comprei o bilhete de passagem Lubango a Luanda, ficou no valor de 221 mil e tal. Nem me atrevo a viajar de autocarro. Ultimamente até muitos acidentes. A TAG é que devia talvez haver um mecanismo de tentar baixar o preço dos bilhetes de passagem.
4: A reclamação de alguns passageiros, resultado do alto custo dos bilhetes de passagem via aérea, a única opção para viagens mais baratas seria através da rodovia. Entretanto, temem pela vida. Sandra Rodrigues, Rádio Nacional de Angola, Lubango.
0: Saudações, Sandra Rodrigues. Os preços dos voos domésticos da TAG de Luanda para Lubango e vice-versa chegam a custar até 480 mil kwanzas.
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0: Angola termina em segundo lugar na classificação por equipas no Campeonato do Mundo de Jiu-Jitsu realizado na Mubadala Arena, em Abu Dhabi, Emirados Árabes Unidos. A medalha de ouro foi conquistada por Elisa François, enquanto William Braulio garantiu a prata. As cinco medalhas de bronze foram conquistadas por Eliane Caio, Cairon Cardoso, Domingos Tulumba, Hélio Caio e Eric Rodrigo. De atualidade internacional, 10 militares malianos morreram ontem em consequência de um ataque. O ataque foi reivindicado pelo grupo de apoio ao Islão e aos muçulmanos, afiliado à Al-Qaeda, numa mensagem que afirma tomar a totalidade da guarnição do exército do Mali na cidade de San, na região de Ségou. Bom dia.
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0: Rádio Nacional de Angola, programa dia 9, 2 horas 6 minutos.
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0: 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Mesmo que já possuas o cartão de eleitor obtido nas eleições anteriores, tens de atualizar os teus dados. Venha ao BUAP mais próximo e faz a prova de vida. É simples e rápido. Basta que tenhas o bilhete de identidade ou o cartão de eleitor. No exterior do país, podes usar o teu passaporte.
1: Que documento deve apresentar o cidadão no exterior?
2: O cidadão angolano residente fora do país deve possuir passaporte e ou bilhete de identidade, o mesmo que esteja caducado.
0: Hoje fazemos uma viagem à província da Huila. No Lubango, cidadão Pereira Madureira não quis perder tempo. Decidiu pernoitar junto à administração municipal para ser um dos primeiros a atualizar os dados eleitorais.
3: Atendendo à prova de vida, então decidi mesmo passar a noite aqui, que é para mim não tardar mais a realização da prova de vida. Isso me obrigou a passar a noite cá.
0: Pereira Madureira não é o único que pernoitou de fronte ao BUAP do Lubango. É sinal de que estamos no caminho certo. Agora, atenção para quem se encontra no município do Chicungo, também na província da Huila. O BUAP da administração municipal já está aberto e espera por ti. O secretário-geral, Francisco Moachi, confirma que todas as condições estão criadas para receber os cidadãos.
4: Apelamos desde já todo o utente que venha até a nossa administração municipal, diretamente no BUAP, balcão de atendimento ao público, para poderem proceder com a prova de vida. Nesse balcão temos dois terminais que têm a capacidade de atender pelo menos cada terminal sem utentes por dia.
0: No município de Ampata, os números estão a melhorar. O administrador José Kelly desafia os cidadãos a manterem o ritmo.
5: Temos estado realmente a acompanhar esta grande atividade e também temos estado a sensibilizar os diversos moradores a nível dos diferentes bairros também, de modos a que adiram ao registro eleitoral, para que todos nós possamos exercer aquilo que é o nosso direito de cidadania. Dizer que as portas estão abertas a nível do nosso BUAP, os técnicos têm estado a trabalhar de forma efusiva para atenderem todo e qualquer cidadão que por lá passar. Então, queremos aqui chamar a atenção, chamar aos nossos concidadãos, os nossos munícipes, a fluírem de forma massiva ao nosso BUAP, de modo que eles possam futuramente exercer aquilo que será o seu direito de cidadania.
0: No município de Caconda, já existem dois balcões de atendimento para o registro eleitoral. Na comuna do Cusse e da sede municipal, os balcões estão a funcionar em pleno. O administrador Castilho Cacumba é um homem otimista.
6: Os números neste momento são positivos, mas poderiam ser melhores se nós continuarmos a trabalhar com as entidades locais, como os SOBAS, os chefes de setores, todos aqueles que fazem opinião nas diferentes localidades. E é isto que nós estamos a fazer para que pelo menos os indicadores diários subam e que até março consigamos atingir nosso histórico, que é mais ou menos 78 mil cidadãos com esta idade. Portanto, olhando para a taxa de crescimento de 3%, estaremos a falar de acima de 80 mil cidadãos que deverão ser registados.
0: Assim vai o registro eleitoral na Huila. Não te esqueças, o registro eleitoral é um dever de cidadania. Faz o teu registro. Angola,

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1: Pe voz da Sarah Connor, Imagining. 2:21, a Mpox, anteriormente conhecida como varíola dos macacos, é uma doença infecciosa causada pelo vírus Monkeypox, que pode ser transmitida pelo contacto próximo com uma pessoa infectada, animais contaminados ou materiais com o vírus. Os principais sintomas incluem febre, dores no corpo, cansaço, aumento dos gânglios linfáticos e o aparecimento de lesões na pele. Embora na maioria dos casos evolua de forma moderada, a doença pode causar complicações, especialmente em pessoas com maior risco. A prevenção passa pela higiene das mãos, evitar contacto direto com as pessoas com sintomas suspeitos e procurar assistência médica em caso de sinais da doença. O jornalista Silvio Capuepue vai conversar com o Dr. Pedro da Rosa sobre esta doença nesta rubrica Madrugada Saudável.
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3: Doutor, hoje entramos para a fase das doenças tropicais.
4: Tropicais, exatamente.
3: A razão de falarmos sobre essas doenças tropicais nesta altura, no mês de agosto?
4: Bom, porque são muitas vezes doenças negligenciadas, né? São aquelas que, pronto, acontecem, mas investe-se muito pouco nelas, ou pelo menos, bom, está um pouco também ligado à pobreza e fatores ligados às dificuldades sociais, mas também um pouco políticas, né? Então elas são consideradas negligenciadas, muitas delas crónicas. Muitas delas são conhecidas, são nossas cá, aparecem em surtos, outras já em fase de extinção, quase desaparecer, mas estão aí, ainda podem surgir. E vamos realmente dar destaque a essas doenças que ainda flagelam, ainda afligem ainda muitos angolanos.
3: Flagelam muitos angolanos e hoje vamos começar falando sobre a Mpox, que era antigamente ou é vulgarmente conhecida como a varíola dos macacos.
4: É um termo que era discriminatório porque estava-se a ligar muito à África, não é? À África negra mais, não é? E realmente dava assim uma pitada de xenofobia, de maldição. Então a OMS decidiu retirar esse macaco, porque hoje em dia basta um gesto, não é, de símio para dizer que a outra pessoa vem do macaco ou é macaco. E então se esse termo persistisse, então os africanos, não é, da África subsaariana estariam realmente a serem discriminados.
3: Mas também estamos a falar de uma doença que sai exatamente do animal para o ser humano.
4: Parecia que sim, que era um macaco, mas não.
3: Ah, não. Não é um macaco,
4: não,
3: mas
4: é
3: macaco, de um animal.
4: De um animal, exatamente.
3: Então vamos desmistificar isso, começando por falar sobre o que é isso, como é que surgiu, ou como é que surge.
4: Bom, é uma doença causada por um vírus, assim como o VIH, a gripe, a febre amarela, a zika, enfim, essas doenças causadas por um vírus. Os vírus são partículas, não é? De material genético, ou seja, que tem RNA ou DNA, dependendo, e que quando penetram numa célula, até elas não são células, são partículas, né? Quando penetram numa célula, acabam tendo vida. É assim que, e depois, elas introduzem esse seu material genético para o núcleo dessa célula. Então, esta célula vai produzindo material genético para, então, que vai permitir a reprodução desse vírus. Por isso é que vamos chamar que os vírus são parasitas obrigatórios, ou seja, só têm vida quando penetram numa célula. O que é difícil matá-los, né? Assim, de uma forma geral. Não tem assim um tratamento específico. ou pelo menos que acabem com elas, né? Aqueles vírus que o organismo consegue superá-los com facilidade depois de algum tempo, como acontece com a constipação, como acontece com a gripe. Mas já com VIH está difícil até hoje, né? Uma doença que foi descoberta em 1981 e até agora não há uma vacina eficaz para o efeito. Agora, nós no passado, mesmo tempo colonial e um pouco até para já o século XX, falamos sempre da varíola. E era uma doença que realmente já estava... pronto, esquecida assim um pouco, não é? Estava já erradicada praticamente, mas ali nas proximidades do ano 2000, portanto 1999, no ano 2000 para cá, nós começamos a ter algumas doenças semelhantes a essa varíola, então ficamos um pouco assustados. Bom, será que a varíola ressurgiu? E então, como a doença apresenta sinais mais ou menos semelhantes à da varíola do passado, então lhe deram o nome mesmo de varíola. E como suspeitava-se que é uma doença de África, e em África cola-se muito o macaco, foi assim que aconteceu com a própria sida, que diziam que é uma doença que tinha a sua origem no macaco, porque os africanos gostam de comer macacos. E nunca comem cru, de facto, sempre assado, ou enfim. Então aí o vírus não se escapa, acaba sempre destruindo mais. E então colou-se a essa parte, mas de facto os animais que podem causar são precisamente aqueles que às vezes convivem mesmo com o homem. Estamos a falar de roedores, ratos, pode até haver um morcego, não é? E outros animais que convivem com o homem, ou pelo menos também estão próximos do homem, não é? Vamos assim dizer, nos arredores das áreas rurais. E então, pronto, a OMS decidiu chamar-me de Mpox, né? Pronto, aí cada um interpreta da sua forma, mas aí está aí o Mpox para dizer que é a varíola, que é semelhante à varíola humana e que suspeitava-se que vem mesmo dos macacos.
3: O tempo de duração da Mpox varia entre 2 a 4 semanas. Podemos considerar como sendo uma doença sazonal?
4: Não, ela é aguda. É uma doença aguda. Portanto, a pessoa... E vamos já dizer como é que a doença se transmite, não é? Realmente animais de pequeno porte, não é? Que vivem aí à larga ou junto das habitações podem ser os causadores. Tanto é que essa doença também surgiu nos Estados Unidos, na Europa, não é? E pensa-se que tiveram como origem a ratos que migraram através de navios, etc, não é? Pronto, mas a doença apareceu também nessas áreas, portanto não tem nada a ver com macacos. E então, como é que se transmite a doença? Por contacto direto, ou seja, as pessoas que se infectam com esse vírus, não é? Depois de uma semana, ou mesmo 2, pode ser até 3, começam a aparecer os primeiros sinais e sintomas da doença. Quais são os sinais e sintomas da doença? Bom, vamos imaginar uma espécie de paludismo. A pessoa tem um mal-estar, tem febre, tem calafrios. Estamos a falar de sintomas do paludismo. Então a pessoa vai ter a doença e vai parecer mesmo um paludismo. É uma doença que nós conhecemos muito bem. Então essa doença vai se manifestando assim. Portanto, a pessoa tem dores musculares, tem um cansaço que não sabe explicar porquê, um mal-estar geral, pode ter dor de cabeça, pode sentir uma tontura. E então, passado alguns dias, começa a ter manchas na pele. Ali é que se diferencia das nossas síndromes febris habituais. Então, essas manchas vão começar a elevar-se, portanto, e vão surgir pequenos furúnculos, não é? Aquilo que nós chamamos de pústulas. Porquê? Porque saem mesmo pus. E a pessoa fica, pronto, chama-nos a atenção às zonas em que essas pústulas vão começar a aparecer. Na face, portanto, nos lábios, no nariz, nas bochechas, vão começar a aparecer, mas também por contacto podem começar a aparecer também na área dos genitais. Porquê? Porque vamos ter, as pessoas, né, pronto, usam os genitais para urinar, por exemplo. Então, nessa área dos genitais, do sexo, né, começam também a surgir essas pústulas. É a diferença, então, que vamos ter entre o Mpox e as nossas síndromes febris habituais. Portanto, tem sinais e sintomas algo semelhantes, mas tem essas manchas na pele que às vezes é que precisamente essas manchas, essas lesões na pele que chamam a atenção de que esta pessoa está mesmo doente e que não é paludismo. Portanto, isso já para fazer o diagnóstico diferencial. Extremamente importante.
3: É, extremamente importante. Outro facto é que diz a minha pesquisa que a Mpox desaparece, tal como ela aparece, também desaparece sozinha. Como é que é possível?
4: Sim, porque
3: explique esse mistério, se faz
4: porque
3: favor.
4: O organismo, o nosso organismo tem mecanismos de defesa, ou seja, sabe contornar as situações. Para isso temos aquilo que nós chamamos sistema imunológico, ou seja, para que a doença realmente desapareça, ou

0: verdadeiro, porque nem todas as doenças têm tratamento específico. Quando dizemos não tem tratamento, quer dizer um tratamento específico. Então, os médicos dizem, não, essa doença, o tratamento é paliativo. Ou seja, o Silvio sabe que a gripe não tem tratamento.
1: Ok.
0: Nós tratamos a gripe em função dos sinais que aparecem. Tem dor de cabeça? Toma paracetamol, por exemplo. Não é? Sente-se está aquele mal-estar e tal, pode fazer uma vitamina para contornar a infecção. Mas não há um medicamento que diz esse medicamento é para gripe, não existe.
2: Então, os gripes da vida, os gripes
0: não, são sempre paliativos. São paliativos. É para ajudar. É o que acontece no Mpox, podemos falar do tratamento. O tratamento é sempre paliativo. Dão-se alguns medicamentos para os vírus, que nós usamos às vezes nas outras doenças, para contornar a situação. Por exemplo, tratamento da SIDA é paliativo. Apesar daqueles retrovirais, antirretrovirais que nós tomamos, é mesmo paliativo. É para ir ajudando a diminuir a replicação. Exatamente, a replicação dos vírus. Porque se fosse um tratamento assertivo, que vai mesmo lá no ponto, a SIDA já teria desistido.
2: Portanto, doutor, já falamos aqui um bocadinho sobre sinais e sintomas, de alguma forma.
0: Uhum.
2: Que outros sinais, para além dos que o senhor já mencionou, né? Febres, calafrios, dores de cabeça, dores no corpo, que outros sinais mais podem despertar em nós e até porque há... Neste tipo de doenças como a Mpox, há similitudes com outras.
0: Exatamente. Bom, aqui é preciso realmente fazer o diagnóstico diferencial. As bolhas, as pústulas que aparecem na pele, há formas como elas surgem, não é? Como a pessoa vai notar, por exemplo, nos negros aparecem manchas escuras, né? Já as pessoas de pele mais clara vão ter mesmo vermelhidão. E essa vermelhidão, que é mancha, não é? Vai começar a elevar-se e forma pústulas. Ou seja, bolhas com pus. Ali é que nos chama a atenção. Mas também, na fase em que a doença se está a se instalar, a pessoa vai começar a ter alguns caroços, aquilo que nós chamamos de íngua. No pescoço,
2: exatamente.
0: Se palpar, vai ver, olha, tem um caroço aqui. E é juntando a febre, já podemos ir fazendo o diagnóstico diferencial com as doenças que trazem febre, como já dissemos, né? As síndromes febris provocadas pelo paludismo, pela dengue, chikungunya, portanto, esse cortejo todo de doenças, que são as febres que habitualmente nós tratamos. Aqui aparecendo essas manchas, essas lesões cutâneas, então vamos dizer, não, essa não é apenas um síndrome febril, porque o paludismo não dá elevação da pele, não dá pústulas. Então já podemos fazer diagnóstico diferencial com Mpox. Estamos a falar de Mpox ou mesmo com herpes zóster, porque no herpes zóster também há herpes. Já falamos muito de herpes.
2: Vamos olhar para tratamento. Naturalmente, já falamos aqui de que ela desaparece sozinha, mas não desaparece sozinha sem tomar nada.
0: Exatamente.
2: E as bolhas também não desaparecem sozinhas se não pusermos lá nada, nenhum unguento, não é?
0: Sim, estávamos a querer dizer, Silvio, que as pessoas que têm baixa imunidade correm riscos, né, grandes riscos de ter a doença. Então, quem são essas pessoas que têm baixa imunidade? Aí vamos já buscar quem são, não é? Por exemplo, pessoas que têm baixa imunidade porque padecem já do vírus VIH. Pronto. Essa concomitância é grave. Portanto, tem Mpox e vírus HIV. Portanto, é um sinergismo tal que pode matar o doente.
3: Tuberculose.
0: Se a pessoa tiver uma doença crónica, como a tuberculose,
3: exatamente,
0: por exemplo, diabetes mellitus, pode, e insuficiência renal crónica, pode realmente contrair a doença com mais facilidade e a doença ter uma evolução tórpida. Ok. Gravidez não é doença, mas a mulher está com a sua imunidade baixa. Por quê? Porque ela vai partilhar a sua imunidade com a do seu bebê.
3: Exatamente.
0: Não é verdade? Então, a mulher grávida não deve se aproximar de alguém com suspeição de Mpox. Não deve. Pessoas com bolhas que não se justificam porquê, então ela deve mesmo se afastar. Estamos a dizer que é por

0: contacto próprio, contacto direto, que essa doença surge. Se é contacto direto, significa que nós não sequer devemos partilhar roupas, não é? Roupas. Não devemos, porquê? Porque por ali ficam vírus e esses vírus podem passar para nós. Então não deve. Contactos íntimos. Beijos. Bom, estamos aqui a falar beijos na boca. Se for esse beijo assim normal de saudação. Abraços prolongados, pessoas andarem de mãos dadas, abraços. Isso realmente permite a transmissão do vírus. Devem ser evitados. E nós estamos a falar de uma doença que já está em Angola, não é? Em pouco está em Angola. E então é mesmo para evitar.
1: Qualquer doença encontra sempre, ou seja, para ela lá residir ou para ela lá entrar, precisa de encontrar ambiente propício.
0: Exatamente.
1: Falamos do ambiente, falamos do homem como pessoa, do organismo, aquele que já está enfraquecido, que é mais fácil apanhar a doença e essa coisa.
0: Exato.
1: Em termos de, já não do homem, mas o ambiente em que vivemos, o centro urbano e o rural, qual é o mais arriscado e porquê?
0: Não, isso é relativo, porque a doença pode ser importada. Nos Estados Unidos é raro hoje encontrar áreas assim rurais propriamente, né? E as doenças foram reportadas nas cidades. Então, tanto pessoas que entraram em contato com roedores, não é? Ratos em navios, por exemplo, e apanharam a doença. Esses que têm o vírus no seu organismo, quer dizer, portadores desses vírus, nessa semana de incubação do vírus, né, da multiplicação, da replicação do vírus, na primeira, segunda e terceira semana, também estão aptos para transmitir a doença a outras pessoas, aos seus parceiros sexuais. Aqui podemos também dizer que as relações contra naturas, sexuais contra naturas, ou entre homens, por exemplo, também facilita, porque o vírus por ali entra com mais facilidade.
1: E a relação entre mulheres? Só falou da relação entre homens.
0: É mais difícil.
1: Ok.
0: É mais difícil. Lembrar que o tratamento é paliativo. Usam-se os antivírus para mitigar ou aliviar a doença, e que existe vacina. Portanto, estamos a falar de uma vacina, aliás, de uma doença que é prevenível. As pessoas devem mesmo vacinar-se para então evitar que a doença, não que não, a pessoa não volte, não possa apanhar, mas tenha, digamos, a capacidade
1: esteja
0: de contornar.
1: Controlar e que não se propague.
0: Que é o mais importante neste caso.
1: Está certo.
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3: Silvio Capuepo e o Dr. Pedro da Rosa conversaram, ou seja, entrevistou o doutor, que falou da doença Mpox. Vale aqui recordar que esta doença, anteriormente conhecida como varíola dos macacos, é uma doença infecciosa causada pelo vírus Monkeypox, que pode ser transmitida por contacto próximo com uma pessoa infectada, animais contaminados ou materiais com o vírus. Bom dia, bom dia, bom dia.

0: mais uma vez. Bom dia, são 3 horas no país. Edita o jornal Euclides Sebastião. Vamos ao destaque. Agência Nacional para Ação contra Minas revela que Angola tem mais de 900 áreas minadas.
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0: Bom dia. Angola tem mais de 900 áreas minadas, sendo as províncias do Bié, Moxico, Moxico Leste, Cubango, Quando e Kwanza Sul, as que têm mais minas. O dado foi avançado pela Agência Nacional para Ação contra Minas durante o encerramento da formação em Sistema de Gestão e Navegação de GPS. Jornalista Laurindo Vieira.
2: Segundo Leonardo Sapalo, as províncias do Bié, Moxico, Moxico Leste, Cubango, Cuando e Kwanza Sul são as localidades com mais zonas por se desminar em Angola. O diretor-geral da Agência Nacional para Ação contra Minas apresentou estes dados na cerimónia de encerramento do curso de Sistema de Gestão de Informação de Ação contra Minas e Navegação de GPS.
3: No geral, o país tem registrado na base de dados nacional 911 áreas, que ainda é um desafio que temos. Em função da intensidade do teatro de operações militares, hoje registramos alguma evolução e com alguma preocupação na província do Bié, província do Moxico, Moxico Leste, província do Cuando e do Cubango, assim como também a província do Kwanza Sul.
2: E os recém-formados em matérias de sistema de gestão de informação de ação contra minas e navegação de GPS mostram-se preparados para colocar em prática os conteúdos adquiridos e contribuir para que o país se torne livre de minas nos próximos tempos.
4: Sara Serrano, a formação foi boa, aprendemos novos sistemas.
5: Edson Figueiredo vai nos ajudar a sermos mais técnicos com relação àquilo que é o trabalho de desminagem.
2: RNA, a partir do Embo, com João Lucas, Sfraim Nunda e o Laurindo Vieira.
0: Um abraço, Laurindo Vieira. Bié, Moxico, Moxico Leste, Cubango, Cuando e Kwanza Sul são as províncias mais minadas de Angola. O FADA prevê disponibilizar 800 milhões de kwanzas para a construção de unidades fabris de criação e abate de suínos e produção de frutas exóticas no Namibe. O funcionamento do Fundo de Apoio ao Desenvolvimento Agrário serve para estimular a produção de alimentos nas terras da Velvícia. Mais detalhes com o jornalista Elias Guito.
6: As autoridades do Fundo de Apoio ao Desenvolvimento Agrário, FADA, garantem que têm disponibilidade para dentro em breve financiarem mais dois projetos ligados à agropecuária nesta província, no sentido de se estimular o processo de produção e transformação de alimentos ao nível nacional, diminuindo desta forma os índices de importação de produtos essenciais básicos. Segundo o gerente regional do FADA, Dário do Amaral, que confirmou o facto, os passos iniciais dados pelos solicitantes do crédito são satisfatórios.
7: São projetos que já estão com um nível de andamento aceitável. Aqui um compromisso sério por parte de quem solicita. E nesta fase, ambos os projetos estão ainda em fase de análise. Não tivemos ainda uma deliberação, mas estamos a crer que nos próximos dias teremos o resultado dos dois processos.
6: Dário do Amaral diz, por outro lado, que o FADA vai financiar o desenvolvimento de duas indústrias em Moçambique. Uma ligada à transformação de frutas exóticas para alimentação e a segunda fase da montagem da fazenda para a criação, abate e transformação de suínos, orçada em 800 milhões de kwanzas.
7: Vai ser instalada aqui uma linha de abate, cria e recria, para o melhoramento genético de porcos. É o segundo caso, que é o caso da Fazenda Amélia, que vai ser um projeto que está desenhado para frutos de secado, tâmaras, lixias, entre outras frutas exóticas.
6: Gerente regional do FADA, Dário do Amaral, Rádio Nacional de Angola, Elias Guito.
0: Um abraço, Elias Guito. FADA vai financiar projetos agropecuários no Namibe para estimular a produção de alimentos.
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0: A Seleção Nacional de Jiu-Jitsu conquistou sábado a primeira medalha de ouro no Campeonato do Mundo da modalidade, que decorre em Abu Dhabi, Emirados Árabes Unidos, através de Elisa François, na disciplina de Fight, categoria de menos 48 quilogramas. Pelo mundo, Israel libertou 37 presos palestinianos, que já estão a receber cuidados médicos na faixa de Gaza, após um processo gerido pelo Comitê Internacional da Cruz Vermelha, anunciou esta organização. O Comitê Internacional da Cruz Vermelha assegurou desde 2023 o transporte de mais de 2 mil detidos libertados desta forma, mas voltou a referir que não conseguiu assegurar, ou seja, aceder aos presos nos centros de detenção israelitas desde o início da guerra em Gaza, em outubro desse ano, após os ataques do movimento terrorista palestiniano Hamas. Entretanto, o exército de Israel continuou com os ataques no enclave palestiniano, onde pelo menos uma pessoa morreu e outras 8 ficaram feridas nas últimas 24 horas, segundo o Ministério da Saúde da Faixa de Gaza, sob controlo do Hamas. Bom dia.
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3: António Fonseca, mais uma vez, bom dia e seja aí bem-vindo.
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senhoras ouvintes, minhas senhoras e meus senhores, que lançam os cumprimentos da equipe da tradição oral. Convosco está o António Caetano e o António Fonseca, que esta semana receberam na caixa do Correio de Antropologia correspondência do Dallas Capa, a partir do Lubito, do Fabião, líder dos Idimacaji, do Pedro Cavunga, a partir de Ambaca, que nos diz: viver não custa, mas é preciso saber andar, quem corre muito cai, do Inácio Tipilica, que gostou muito do conto que metimos na semana passada. Recebemos correspondência do Leonardo Sacavula de Saurimo, que nos diz: Mzambi Anfunge, ou seja, Deus vos proteja, e contam com a colaboração do Ventura Augusto, a partir do Lubango, e do Felisberto Joaquim Leão da Conda. Também registramos a correspondência do músico Cândido Ananás, que aqui traz a saudação para todos nós.

Diante do pouco tirando discussões sobre tradição oral, iremos falar das tradições culturais no cacimbo, ritos e rituais. Mas ficamos ainda com música matricial da

Questões sobre a lição oral. Nessa altura do ano, ou melhor, na época do cacimbo, entre nós há pelo menos dois temas que figuram na ordem do dia. Hoje é nessa época que aqui e ali as mesmas ocorrem ou têm o seu momento final. Trata-se da questão das queimadas, do que já aqui falamos, e dos ritos de iniciação ou de passagem, que, diga-se, são temas nada consensuais. Como disse, já aqui falamos acerca das queimadas. E hoje falaremos a propósito dos ritos de iniciação, ou, se preferirmos, dos ritos de passagem. Estes são ritos de aprendizado, no verdadeiro sentido de uma educação social da pessoa, homem ou mulher. A iniciação é uma escola que tem ajudado a reafirmar os valores culturais tradicionais, o que contribui para a preservação dos traços das identidades locais, ou seja, a cultura que inclui toda a conduta social impregnada de significado, isto é, um modo de vida coletivamente partilhado e interiorizado pela comunidade. Num país como o nosso, caracterizado pela diversidade cultural e por diferenças de desenvolvimento social entre o urbano e o rural, percebe-se facilmente que as comunidades e algumas regiões ainda respeitam as tradições e, portanto, os jovens de ambos os sexos são sujeitos a rituais de passagem à vida adulta. E diga-se, não apenas em contexto rural, também em contexto periurbano e urbano. A vida é uma constante passagem de etapas, tendo seu início com o nascimento e o fim com a morte. Essas passagens são quase sempre marcadas por cerimónias e rituais a que von Genep, em 1977, chamou de ritos de passagem. Um dos mais importantes costumes das tradições de Angola são os ritos de puberdade. Neste rito, rapazes e raparigas que chegaram à idade apropriada são iniciados na fase adulta das suas vidas. Este rito é destinado principalmente a preparar os jovens para os respectivos papéis como adultos. Duram pelo menos várias semanas e, em alguns casos, de 6 a 9 meses, sendo este caso para os rapazes, e de 1 a 2 meses, no caso das raparigas, terminando com dia de festa para toda a comunidade. Tal rito enquadra-se no conjunto daqueles que são praticados pelas nossas comunidades socioculturais, que têm um conjunto de instituições e de práticas relevantes que garantem, num processo de precedências, a sua própria estabilidade, o que assenta num conjunto de cânones, de normas. Tomam relevo nessa sequência os ritos ligados ao nascimento, à atribuição do nome e o processo educativo para a entrada na vida adulta, como já referido. No caso da mulher, tomam relevo os ritos de passagem que lhe abrirão portas para o casamento, geralmente, entre nós, em português chamado alembamento e, por vezes, erradamente, alambamento, já que o termo tem origem no verbo quimbundo, kulemba. De tais ritos, vem-nos a memória do Ticume de Cabinda, também conhecido como Casa das Tintas, em razão da prática de serem raparigas pintadas contra a cula, o Efico da Uila e ainda o Efundula do Cunem. Junte-se o ritual das Mingolo entre o Ivangangela. Tais ritos valorizam a mulher nos respectivos contextos, já que fazem parte da sua própria identidade. Quanto aos rapazes, este é um momento especial que demonstra a entrada do jovem na vida adulta. Trata-se de um rito muito conhecido como Mokanda, usando o termo Chokwe. A maior parte tem ritos para rapazes e exige que os mesmos sejam submetidos a testes de coragem e força, e é uma prova da sobrevivência, durante a qual devem ficar sozinhos na floresta durante determinado período de tempo.
Concluindo, são várias as opiniões sobre a iniciação feminina, pois para muitos condiciona o futuro das raparigas, uma vez que na sequência do rito de iniciação são forçadas a abandonar precocemente a escola, porque após cumprida essa obrigação, a mulher prepara-se para o casamento e a maternidade, encontrando reduzida a oportunidade de participação e intervenção social, deixando aos homens a prerrogativa de decidir. Entretanto, segundo Altuna, a mulher adulta não iniciada é um indivíduo não apreciado, excluído, destituído de estatuto, ou seja, uma vergonha para a comunidade. Do mesmo modo, dizemos nós, o rapaz que não tem feito a circuncisão também é excluído e, em alguns contextos, mesmo na atualidade, dificilmente encontrará mulher. Em todo caso, qualquer que seja a nossa opinião, é conveniente continuar a pensar sobre o tema, isso em nome da harmonia social. Foram questões sobre tradição.

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0: 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Fiquemos com a palavra de Ventura Augusto a partir da Huila.
1: Eu sou Ventura Augusto Macanhica, residente na província da Huila, concretamente no município do Lubango. Um apaixonado pelo programa Antologia desde os meus 13 anos. E por causa desta paixão, também nasceu em mim um fogo muito forte de amar o provérbio, sendo este um dos suportes da nossa sabedoria, da nossa filosofia enquanto bantos. Desta feita, aproveito o ensejo para enviar a minha singela colaboração com alguns provérbios da língua tchoko. Assim, o primeiro diz: o ser de pequena estatura não é motivo para se esconder no capim. Sentido do provérbio: não deixe de apresentar o seu ponto de vista pelo simples fato de estar entre os doutos, sendo você de baixo nível de escolaridade. Wazeia waya nyinguari, o obediente leva a perdiz. Este provérbio aplica-se naquelas situações em que o provedor não tem o suficiente para atender a todos de uma só vez. Então faz um teste de obediência, mandando, por exemplo, os filhos para ir buscar algo que esteja no sítio escuro. Obviamente que muitos vão querer negar, e aquele que for obediente então beneficia da única coisa que o pai tem naquele momento. Kuvila keketitota watota pako nimuvumbo kumuhanjimbo. Ter pena do pica-pau que abre abrigo em troncos duros com o próprio bico, é necessário oferecer-lhe o machado. Significa que de nada vale manifestarmos o sentimento de pena por alguém que, sendo, por exemplo, de menor idade, realiza atividades peculiares a adultos, se na verdade a pessoa que manifesta esta pena não faz nada para lhe ajudar a não fazer aquele trabalho. Kanda upishi lago sengre azuo, ngue mumuku li ufuku, ningi kangue ufuku ushiku lia ipi. Não defeques atrás da casa alegando ser noite. Saibas que a noite não come estercos. Quer dizer que não procure fazer o mal ao oculto, porque até a mata também pode desvendar segredos. Kawakeshiku pozela yazau. Quer dizer, o cão não ladra pelos acontecimentos de ontem. Dito de outro modo, os sucessos ou os fracassos de ontem não devem ser motivo para não podermos prosseguir a caminhada. O passado é passado, aprende-se com ele, mas o presente é um desafio para podermos procurar fazer o melhor. Mwasoati repuke kushisongo. A cação do tolo nunca tem fim. É, na verdade, uma realidade. Quando algumas pessoas, por exemplo, passam por uma desgraça, esta mesma desgraça é motivo para se justificar de todos os insucessos. Ah, eu não fiz porque o passado foi aquilo, eu não

0: fiz porque este ou aquele me fez. Então sempre busca argumentos para se justificar, mas argumentos de situações passadas. Chambatamati kutishikulema haipaya. O que os ouvidos carregam não pesa aos ombros. Significado: não se coarte de ouvir algum conselho, por mais que o considere inútil, porque ele não vai pesar aos ombros, simplesmente é a mente que o carrega. Munomuika ushikwanda e namumuti. Um único dedo não recolhe o piolho da cabeça. Este provérbio nos remete para a ideia da união, aquilo que se diz que a união faz a força. Ventura Augusto, no palco do Antologia.
1: Os mais velhos falaram assim:

Dentro de pouco teremos o nosso conto editorial que nos vem da Conda e será narrado pelo Filiberto Joaquim. Saiba, estimado ouvinte, que se pretende participar da diversidade cultural deste seu programa, poderá fazê-lo enviando-nos mensagem para o número 928-47-6902. Ficamos com música matricial da angolanidade e dentro de pouco, então, conheça o nosso conteúdo.

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1: Era uma vez, o gato e o rato eram grandes amigos. Viviam separados por um grande rio, com suas famílias. Nem tanto eles viviam numa margem, o restante da sua família noutra margem. Combinaram, durante seus momentos de convívio, que certo dia tivessem que fazer uma visita aos seus parentes que viviam noutra margem. De certa maneira, chegando na margem do rio, encontraram o homem que tinha ali uma canoa feita de paus apropriados para pequenos barquitos ou canoa de travessia. Nisto foram para este meio de travessia e que o rato achou tal como fosse forma de brincadeira, foi roendo normalmente durante a caminhada da travessia, até que perfurou o revés da água e a água começou a penetrar. A água penetrou para dentro da canoa e daí a canoa afundou-se e o coitadinho do gato não sabia nadar, acabou por se afogar e o rato nadou até a outra margem. Posto na outra margem, a família do rato, todos satisfeitos que de fato aconteceu com o programado, mas a família do gato ficou descontente porque não aparecia o gato conforme o programa anterior. Lá, com a chegada do rato na aldeia, houve um encontro imediato para poder interpelarem o rato e saber como foi a viagem. Daí o rato custou-lhe responder porque da ausência do outro, que é da ausência do gato, o assunto ficou tão sério, daí que o rato dizia que o gato afogou-se. Por que que afogou-se? Levaram-se todos para a margem do rio e que, de certa maneira, encontraram o dono da canoa. Lá a conversa foi muito séria para saber o que se passou com o afogamento do gato. O gato, neste momento, já nem o rastro sequer. Nisso, o dono da canoa dizia tudo o que passou foi o rato quem roeu a canoa. Nisso, o que aconteceu foi uma sentença junto da família do gato, de que neste preciso momento, a partir daquele dia, isso é que o rato é perseguido pelo gato até aos dias de hoje.
0: O conto de hoje foi narrado por Felisberto Joaquim, também chamado Leão da Conda, a partir da Conda. Este foi o nosso conto habitual. E pronto, estimados ouvintes, encaminhamos para o final do nosso programa de hoje. Quero citar os cumprimentos do António Caetano e do António Fonseca e queira anotar que se pretende participar da diversidade cultural deste seu programa, poderá fazê-lo enviando-nos mensagem para o número 928-47-6902. Até o próximo encontro.

0: Mais uma vez, bom dia, são 4 horas no país. Edita o jornal Euclides Sebastião. Vamos ao destaque. Mais de 300 jovens vão frequentar estágios profissionais remunerados no Moxico.
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0: Bom dia. Mais de 300 jovens com formação técnica profissional na província do Moxico vão frequentar estágios profissionais remunerados. A iniciativa está enquadrada no programa Jovem Mais. Jornalista Ilídio Sérgio.
2: A informação é do chefe dos serviços provinciais do Instituto Nacional de Emprego e Formação Profissional do Moxico, Caílo Mupila, que anunciou a abertura de candidaturas de jovens dos 16 aos 35 anos de idade.
3: Do programa Jovem Mais, no âmbito dos estágios profissional, é uma iniciativa do Ministério da Administração Pública, Trabalho e Segurança Social, que por sua vez será operacionalizado pelo Instituto Nacional de Emprego e Formação Profissional, INEFOP. Dizer que as questões já estão abertas, tendo o seu início desde o dia 1 a um tempo determinado, até dia 31 do corrente mês. Todas as unidades formativas do INEFOP estarão abertas para receber qualquer candidatura por parte da nossa juventude, para poderem obter a bolsa de estágio profissional remuneratório. Os candidatos devem apresentar a formação técnica profissional, dando exemplo de eletricidade, uma formação de carpintaria, uma formação de mecânica. Aí estarem à altura para poder assim fazer a sua candidatura. E existe uma idade compreendida que é de 16 anos, portanto, a 35 anos de idade.
2: Abertas candidaturas para o programa dos estágios profissionais remunerados, que vai beneficiar 300 jovens da província do Moxico no âmbito do programa Jovem Mais. Reportagem Rádio Nacional de Angola. Ilídio Sérgio, Moxico.
0: Um abraço, Ilídio Sérgio. Jovens com formação técnica profissional no Moxico vão frequentar estágios profissionais remunerados. Os cidadãos na província da Huila apelam à TAG a reduzir os preços dos bilhetes de passagens. Os preços dos voos domésticos da TAG, de Luanda para Lubango e vice-versa, chegam a custar até 480 mil kwanzas. Os detalhes com a Sandra Rodrigues.
4: Alguns passageiros da província da Huila contestam o elevado custo cobrado pelos bilhetes da única companhia aérea nacional nas rotas domésticas, com destaque para o percurso Lubango-Luanda e vice-versa. Ana da Costa disse que teve de pagar o valor de 480 mil kwanzas porque precisava viajar para Luanda para uma formação e teme viajar de autocarro pelos constantes acidentes registados nas estradas pelas companhias de transporte rodoviário.
5: Tem dificultado muito os seus passageiros, atendendo aos seus preços avultados e aos seus serviços. Um bilhete de Lubango Luanda, 480 mil kwanzas, é muito caro.
4: A passageira Anistela Petravanil gastou mais de 200 mil kwanzas num bilhete só de ida para Luanda. Ela lamenta que o preço alto force muitos passageiros a escolherem ao transporte de autocarro, apesar dos constantes acidentes fatais registados nas estradas.
6: Comprei o bilhete de passagem Lubango a Luanda, que ficou no valor de 221 mil e tal. Eu nem me atrevo a viajar de autocarro. Ultimamente até muitos acidentes. A TAG é que devia talvez haver um mecanismo de tentar baixar o preço dos bilhetes de passagem.
4: A reclamação de alguns passageiros, resultado do alto custo dos bilhetes de passagem via aérea, a única opção para viagens mais baratas seria através da rodovia. Entretanto, temem pela vida. Sandra Rodrigues, Rádio Nacional de Angola, Lubango.
0: Saudações, Sandra Rodrigues. Os preços dos voos domésticos da TAG de Luanda para o Lubango e vice-versa chegam a custar até 480 mil kwanzas.
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0: Angola termina em segundo lugar na classificação por equipas no Campeonato do Mundo de Jiu-Jitsu realizado na Mubadala Arena, em Abu Dhabi, Emirados Árabes Unidos. A medalha de ouro foi conquistada por Elisa François, enquanto William Braulio garantiu a prata. As 5 medalhas de bronze foram conquistadas por Eliane Caio, Cairon Cardoso, Domingos Tolumba, Hélio Caio e Eric Rodrigo. Da atualidade internacional, 10 militares malianos morreram ontem em consequência de um ataque. O ataque foi reivindicado pelo grupo de apoio ao Islão e aos muçulmanos, afiliado à Al-Qaeda, numa mensagem que afirma tomar a totalidade da guarnição do exército do Mali na cidade de San, na região de Ségou. Bom dia.
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0: Entramos para a última hora de serviço, programa Dia Novo, Rádio Nacional de Angola, 4 horas e 5 minutos.
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Alvo, Rádio Nacional de Angola, 4 horas e 50 minutos. Caríssimo ouvinte, obrigado pela sua companhia ao longo da madrugada. Hoje falamos sobre a influência da língua materna na atribuição do sobrenome. Num mundo onde as diferenças de opiniões, os conflitos e as pressões do dia a dia fazem parte da convivência humana, existe uma regra simples que continua a ser e a ter um grande valor. Não faças aos outros o que não queres que te façam. Esta frase, apesar de curta, carrega uma profunda lição de respeito, empatia e responsabilidade. Ela lembra-nos que cada pessoa tem sentimentos, sonhos e dificuldades, e que as nossas atitudes podem causar alegria ou sofrimento na vida de alguém. João Cunha, Helena Pascoal, José Bamba, Anderson Alfredo e António Fula dizem: muito obrigado por tudo, tchau e até o próximo encontro. Bom dia, bom dia, bom dia. Fantástico.

0: Bom dia, são 5 horas no país. Edito o jornal Euclides Sebastião. Vamos ao destaque. Agência Nacional para Ação contra Minas revela que Angola tem mais de 900 áreas minadas.
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0: Bom dia. Angola tem mais de 900 áreas minadas, sendo as províncias do Bié, Moxico, Moxico Leste, Cubango, Cuando e Kwanza Sul as que têm mais minas. O dado foi avançado pela Agência Nacional para Ação contra Minas durante o encerramento da formação em Sistema de Gestão e Navegação de GPS. Jornalista Laurindo Vieira.
2: Segundo Leonardo Sapalo, as províncias do Bié, Moxico, Moxico Leste, Cubango, Cuando e Kwanza Sul são as localidades com mais zonas por se desminar em Angola. O diretor-geral da Agência Nacional para Ação contra Minas apresentou estes dados na cerimónia de encerramento do curso de Sistema de Gestão de Informação de Ação contra Minas e Navegação de GPS.
3: No geral, o país tem registrado na base de dados nacional 911 áreas, que ainda é um desafio que temos. Em função da intensidade do teatro de operações militares, hoje registramos alguma evolução e com alguma preocupação na província do Bié, província do Moxico, Moxico Leste, província do Cuando e do Cubango, assim como também a província do Kwanza Sul.
2: E os recém-formados em matérias de sistema de gestão de informação de ação contra minas e navegação de GPS mostram-se preparados para colocar em prática os conteúdos adquiridos e contribuir para que o país se torne livre de minas nos próximos tempos.
4: Sara Serrano, a formação foi boa, aprendemos novos sistemas.
5: Edson Figueiredo vai nos ajudar a sermos mais técnicos com relação àquilo que é o trabalho de desminagem.
2: RNIA, a partir do Embo, com João Lucas, Sfraim Nunda e o Laurindo Vieira.
0: Um abraço, Laurindo Vieira. Bié, Moxico, Moxico Leste, Cubango, Cuando e Kwanza Sul são as províncias mais minadas de Angola. O FADA prevê disponibilizar 800 milhões de kwanzas para a construção de unidades fabris de criação e abate de suínos e produção de frutas exóticas no Namibe. O financiamento do Fundo de Apoio ao Desenvolvimento Agrário serve para estimular a produção de alimentos nas terras da Velvícia. Mais detalhes com o jornalista Elias Guito.
6: As autoridades do Fundo de Apoio ao Desenvolvimento Agrário, FADA, garante que tem disponibilidade para dentro e em breve financiarem mais 2 projetos ligados à agropecuária nesta província, no sentido de se estimular o processo de produção e transformação de alimentos ao nível nacional, diminuindo desta forma os índices de importação de produtos essenciais básicos. Segundo o gerente regional do FADA, Dário do Amaral, que confirmou o facto, os passos iniciais dados pelos solicitantes do crédito são satisfatórios.
7: São projetos que já estão com um nível de andamento aceitável. Aqui um compromisso sério por parte de quem solicita. E nesta fase, ambos os projetos estão ainda em fase de análise. Não tivemos ainda uma deliberação, mas estamos a crer que nos próximos dias teremos o resultado dos dois processos.
6: Dário do Amaral diz, por outro lado, que o FADA vai financiar o desenvolvimento de 2 indústrias em Santos. Uma ligada à transformação de frutas exóticas para alimentação e a segunda fase da montagem da fazenda para criação, abate e transformação de suínos, orçada em 800 milhões de kwanzas.
7: Vai ser instalada aqui uma linha de abate, cria e recria, o melhoramento genético de porcos. É o segundo caso, que é o caso da Fazenda Amélia, que vai ser um projeto que está desenhado para frutos dessecados, tâmaras, lixias, entre outras frutas exóticas.
6: Gerente Regional do FADA, Dário do Amaral, Rádio Nacional de Angola, Elias Guito.
0: Saudações, Elias Guito. FADA vai financiar projetos agropecuários no Namibe para estimular a produção de alimentos.
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0: A Seleção Nacional de Jiu-Jitsu conquistou sábado a primeira medalha de ouro no Campeonato do Mundo da Modalidade, que decorre em Abu Dhabi, Emirados Árabes Unidos, através de Elisa François, na disciplina de Fight, categoria de 40, ou seja, menos 48 kg. Pelo mundo, Israel libertou 37 presos palestinianos que já estão a receber cuidados médicos na faixa de Gaza após um processo gerido pelo Comitê Internacional da Cruz Vermelha, anunciou esta organização. O Comitê Internacional da Cruz Vermelha assegurou desde 2023 o transporte de mais de 2 mil detidos libertados desta forma, mas voltou a referir que não conseguiu aceder aos presos nos centros de detenção israelitas desde o início da guerra em Gaza, em outubro desse ano, após os ataques do movimento terrorista palestiniano Hamas. Entretanto, o exército de Israel continuou com os ataques no conclave palestiniano, onde pelo menos uma pessoa morreu e outras 8 ficaram feridas nas últimas 24 horas, segundo o Ministério da Saúde da Faixa de Gaza, sob controlo do Hamas. Bom dia.
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0: Mais uma vez, bom dia e peço a sua especial atenção. A Procuradoria-Geral da República cumpre o doloroso dever de comunicar o falecimento da Excelentíssima Senhora Procuradora-Geral Adjunta da República, Doutora Wanda das Dores Miguel de Lima. A Procuradoria-Geral da República, em nome dos magistrados do Ministério Público, do Conselho Superior da Magistratura do Ministério Público, dos técnicos de Justiça e de todos os funcionários, endereçam à família enlutada as mais sentidas condolências. Matias Caetano Loureiro e Inês Quissembe Domingos comunicam o falecimento de Ricardo Loureiro Pereira Neto, também conhecido por 27, ocorrido no dia 5 por motivo de doença. O seu funeral realiza-se em data a anunciar. Pede-se a quem tem encontrado, na via pública, uma carteira contendo vários documentos passados em nome de João Manuel Miguel, o favor de entregar na portaria da Rádio Nacional de Angola ou ligar para o número 925-35-8709. Por último, Belmiro Semedo pede a quem vir em circulação ou parqueada uma viatura de marca Hyundai, modelo I10, de cor cinzenta, com a chapa de matrícula LD75-28FO, o favor de comunicar à esquadra de polícia mais próxima ou ligar para os números 943-88-5277 ou 955-11-12-26. Bom dia.
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0: 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Acompanhe a seguir a voz da Shfa.
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0: Bom dia, ouvinte. Seja bem-vindo ao programa Voz das Forças Armadas Angolanas, edição referente à segunda-feira, 10 de agosto de 2026. Emitimos a partir dos estúdios centrais da Rádio Nacional de Angola. Esta é mais uma produção da Direção Principal de Educação Patriótica do Estado-Maior-General das Forças Armadas Angolanas, com a colaboração das regiões militares, aéreas e navais. Vamos aos títulos. Museu de História Militar assinala 48 anos de existência com a abertura da primeira Feira Nacional de História Militar. Angola e os Estados Unidos reafirmam o compromisso no reforço da cooperação no setor da defesa. Efetivos da Região Militar Leste realizam teste voluntário da hepatite B.
1: Se todos caminharmos juntos no pensamento da ação, do general ao soldado, conseguiremos obter os resultados que pretendemos.
0: Trabalham para si com muito gosto, Mutima Cacolete, na coordenação e supervisão. Delfim Soares garante a técnica, edição, realização e apresentação das notícias, o Eduardo Chava. Vamos ao desenvolvimento das matérias. No âmbito das celebrações do 48º aniversário do Museu Nacional de História Militar, realizou-se a primeira Feira Nacional de História Militar. Ato dirigido pelo Ministro de Estado e Chefe da Casa Militar do Presidente da República, General de Exército na Reforma João Ernesto dos Santos Liberdade, que na ocasião enalteceu a preservação da memória histórica das Forças Armadas Angolanas e do país.
2: A inauguração desta feira representa muito mais do que o início de uma atividade democrática. Assinala a abertura de um espaço de reflexão, valorização do património histórico-militar nacional e aproximação entre as instituições de defesa, a comunidade académica e o centro de investigação, os antigos combatentes e veteranos da pátria, estudantes e a sociedade em geral. Esta primeira edição marca assim o início de uma tradição que se pretende perpetuar no esforço que viemos reafirmar a riqueza da nossa história militar como instrumento essencial para a preservação da identidade nacional, da memória coletiva e da cultura estratégica do Estado angolano. A história militar de uma nação não representa apenas o registro de batalhas, campanhas ou vitórias. Ela constitui a memória dos sacrifícios, das escolhas, das lideranças e da determinação de um povo na defesa da sua soberania e na construção do seu futuro. Como afirmou o historiador britânico, e eu cito, o único verdadeiro professor da guerra é a história. Fim de citação. Esta reflexão recorda-nos que o Museu Nacional de História Militar assume uma missão fundamental quando, ao longo de quase 5 décadas, tem transformado a história numa grande escola das atuais e futuras gerações. Ao completar 48 anos de existência, desde a sua criação, anteriormente como Museu Central das Forças Armadas, em 31 de julho de 1978, e a sua posterior inauguração e reestruturação como Museu Nacional de História Militar, em 4 de abril de 2013, consolidou-se como verdadeiro guardião da memória dos homens e mulheres que, em diferentes épocas da nossa história, contribuíram para a defesa da soberania, da independência, da integridade territorial, da paz e da reconciliação nacional.
0: Já o diretor do Museu da Batalha do Kifangondo falou à nossa equipe de reportagem sobre o papel da instituição que representa.
3: O Coronel Elísio Rodrigues.
4: Trazemos todo um produto da gama daquilo que temos conservado em termos da proclamação da independência, porque foi a partir destes placares que vês aqui estampados todo um cenário que decorreu antes, durante e depois, né, da proclamação da independência em 1975. Então nós temos aqui, para além dos placares, temos livros que também vão conciliar aquilo que é a realidade do cenário, ou seja, do teatro militar, assim como algumas fotos que representam aqueles partícipes, os momentos, a inauguração e os livros de apoio. Olha, o museu existe desde 1977, no lançamento da primeira pedra, né, pelo saudoso Dr. António Agostinho Neto, na presença do presidente Fidel Castro de Cuba. Mas depois, a seguimento da letra, foi inaugurado em 2004, por sua excelência José Eduardo dos Santos, ou então presidente da República de Angola e comandante-chefe das Forças Armadas. Passado um momento, em 2015, foi reinaugurado pelo então ministro da Defesa e atualmente o presidente da República, General João Manuel Gonçalves Lourenço.
5: O Nacional de História Militar assinala 48 anos de existência com a realização da primeira Feira Nacional de História Militar. Este apontamento é da repórter Edith Cacinda.
1: Durante o nosso mandato, daremos uma atenção especial a três vetores importantes: o homem, as infraestruturas e o armamento e técnica.
5: Memorando de entendimento entre o Ministério da Defesa Nacional, antigos combatentes e veteranos da pátria de Angola e o Departamento de Defesa dos Estados Unidos sobre a cooperação em matéria de defesa, decorreu em Luanda entre os dias 5 e 6 de agosto do ano em curso a segunda reunião do Comitê Conjunto de Cooperação de Defesa Angola-Estados Unidos, onde os dois países reafirmaram o compromisso de reforço da cooperação no domínio da defesa. De recordar que as delegações foram chefiadas pelo secretário de Estado para a Indústria Militar General na Reforma, Afonso Carlos Neto, e do lado americano, o secretário adjunto de Guerra para Assuntos de Segurança Internacional, Daniel Zimmerman.
6: Ao concluir os trabalhos da segunda reunião do Comitê Conjunto de Cooperação no domínio da defesa entre a República de Angola e os Estados Unidos da América, DEFCON, permita-nos manifestar a satisfação da delegação angolana pelos resultados alcançados e pelo elevado nível de diálogo estratégico que caracterizou os nossos encontros. Nestes dois dias de trabalho, reafirmamos que a cooperação em matéria de defesa constitui um dos pilares de parceria entre os nossos dois países e um importante instrumento para promover a paz, a estabilidade e a segurança, tanto a nível bilateral como regional e internacional. Os resultados refletidos no balanço das atividades envolvidas no período de junho de 2024 a junho de 2026 demonstram que a DEFCON constitui uma verdadeira plataforma de concertação estratégica, permitindo a realização de iniciativas concretas nos domínios da formação, da capacitação institucional, da interoperabilidade e da cooperação técnico-militar. Este percurso confirma que, quando existe confiança política, visão estratégica e reconhecimento pelos interesses de cada Estado, é possível construir uma cooperação sólida, sustentável e orientada para resultados positivos. Registramos com elevado interesse a apresentação da Estratégia de Defesa dos Estados Unidos da América, pois a compreensão das prioridades estratégicas dos nossos parceiros constitui um elemento essencial para identificar áreas de convergência, desenvolver iniciativas mutuamente vantajosas e fortalecer um diálogo transparente sobre os desafios que caracterizam o atual ambiente internacional de segurança.
5: Secretário de Estado para a Indústria Militar, General da Reforma Afonso Carlos Neto, durante a sua intervenção na segunda reunião do Comitê Conjunto de Cooperação e Defesa Angola-Estados Unidos da América. O caro ouvinte continua sintonizado à Rádio Nacional de Angola, que continua a transmitir o programa Voz das Forças Armadas Angolanas. Agora vamos até a região militar leste, ao encontro do repórter José da Conceição, que conta-nos sobre a campanha massiva de testagem voluntária do vírus hepatite B aos militares aí estacionados.
3: Durante a campanha, foi notória a presença massiva dos militares que, sem receio, procuravam saber o seu estado serológico, como é o caso do Brigadeiro Fernando Mota Valente, comandante adjunto para a Educação Patriótica da Região Militar Leste, e os demais efetivos.
7: É um atendimento bom, sem nenhum constrangimento. A mensagem que deixo é que todo militar deve aderir, e não só o militar. Deve sensibilizar a sua família, no sentido de fazer a testagem. Quanto mais cedo, diagnosticar melhor.
8: Arlindo Zé Rodrigues Pato, depois de testar o meu estado serológico, vi que está bom, e isto é muito importante para nós militares. O atendimento ao estado é excessivo, é rápido.
9: Sou Major Salvador Afonso de Tongueno. Após a testagem, para mim sinto-me feliz. É um dos momentos para fazer o melhor controle e saber o meu estado.
10: Sou Domingos Dalla, Major. Depois da testagem, toda a felicidade surge. Temos que testar para sabermos o nosso estado serológico.
3: A campanha surge no âmbito das comemorações do Dia Mundial da Luta contra as Hepatites, conforme as palavras do Tenente-Coronel Médico António Correia Fonteboa, chefe da Repartição de Saúde da Região Militar Leste.
11: Está-se a realizar a campanha de testagem de hepatite B aos militares do Comando Estado-Maior da Região Militar e Unidade de Apoio, no âmbito das comemorações do Dia Mundial da Luta contra a Hepatite. A aderência realmente é considerável, visto que os militares estão a fluir às mesas no sentido de conhecerem o seu estado serológico contra a hepatite B. A mensagem que está a se passar aos nossos bravos combatentes é de que, quando mais cedo conhecer o seu estado serológico sobre a hepatite B, melhor, no sentido de prevenirmos as complicações.
3: Região Militar Leste e a campanha de testagem do vírus das hepatites no âmbito do Dia Mundial de Luta contra as Hepatites. Do comando da Região Militar Leste, Domingos Capitas e José António da Conceição. Um abraço do tamanho da pátria.
5: Região Militar Leste realiza a campanha de testagem voluntária do vírus de hepatite B no âmbito das comemorações do Dia Internacional da Luta contra o Vírus. Com esta informação, damos por terminada a edição de hoje, segunda-feira, 10 de agosto de 2026, onde noticiamos. O Museu de História Militar assinala 48 anos de existência com a abertura da primeira Feira Nacional de História Militar. Angola e os Estados Unidos reafirmam compromisso no reforço da cooperação no setor de defesa. Efetivos da Região Militar Leste realizam teste voluntário da hepatite B. Cumprimentos de uma semana laboral agradável são do Mutima Cacolete, que esteve na coordenação e supervisão, garantiu a técnica ao Delfim Soares, edição, realização e apresentação das notícias do Eduardo Java. Esta foi mais uma produção da Direção Principal de Educação Patriótica do Estado-Maior-General das Forças Armadas Angolanas, com toda a rede de correspondentes nas regiões militares, aéreas e navais. Bom dia.
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15: 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Caríssimo ouvinte, seja bem-vindo.
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16: Ouvintes da Rádio Nacional, a todos o nosso muito bom dia. Nascer do Som, ao Nascer do Sol, edição de segunda-feira, com o melhor da nossa música. Começamos com Filipe Mukenga, disco O Meu Lado Gumbe, de 2013.
18: Tu apresenta o seu contexto.
16: Com 12 faixas musicais.
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16: O Nó da Vida que é Assim, Filipe Mukenga, no Nascer do Som.

da vida que é assim com o Filipe Mukenga. Tema que faz parte do seu trabalho discográfico O Meu Lado Gumbe, de 2013. E para o mesmo disco, Gin Zumbi, Filipe Mukenga.

Seguimos com a grandeza musical de Filipe Mukenga. Agora na musicalidade da jazzista angolana Africanita. Weza, tema que deu título ao seu trabalho discográfico de 2007. Weza de Filipe Mukenga com Africanita. Nice.

Acordes iniciais de Miles, Mary e Liceu com André Mingas. Artista que pertence à grande constelação dos que deixaram o nosso convívio. Aqui para o seu último registro discográfico a título póstumo, lançado em 2011, André Mingas, Miles, Mary e Liceu. Não.

0: final de Miles, Mary e Liceu com André Mingas para o disco Eluanda de 2011.
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0: Momento instrumental no Nascer do Som. Hoje, com esta interseção do jazzista e produtor musical angolano Nino Jazz. Aqui neste tema, Mr. Zau, em homenagem ao grande compositor da música angolana, Filipe Zau. Mr. Zau, com Nino Jazz. O instrumental no Nascer do Som.

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1: Viagem no tempo. Hoje voltamos a 1997 com Mário Rui Silva em Omuturi. Tema que faz parte do seu trabalho discográfico Luanda 50-60. Com congas do João Morgado, Mário Eduardo na bateria e Quinito Trindade no baixo. Mário Rui Silva.

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1: Musicalmente, estamos com o artista angolano Gonga. Massemba Jazz, tema que deu título ao seu trabalho discográfico de 2015.
2: Não sei se é amor.
1: Com 10 faixas musicais, guitarras de Max Viana, do Brasil, João Viana,

Encerramos o Nascer do Som desta segunda-feira com o Heroide, artista angolana com um trabalho discográfico editado, Desejo Ser, de 2024. Eu sou o Hélder Madeira, estive na realização e apresentação deste espaço. Encontro marcado para amanhã com o Nascer do Som, ao Nascer do Sol.

0: 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Viva Angola, bom dia, 6 horas da manhã, está na hora da manhã de notícias na rádio.
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0: Segunda-feira, dia de voltar à primeira forma, depois do fim de semana. Amanhã de notícias começa agora connosco no Manhã Informativa. E já notícias às 6 da manhã.
2: Angola tem mais de 900 áreas minadas. As províncias do Bié e Moxico estão entre as mais afetadas. FADA prevê disponibilizar 800 milhões de kwanzas para a construção de unidades de criação e abate de animais na província do Namibe. No desporto, joga-se hoje às meias finais no Campeonato Nacional de Futebol Feminino. Lá fora, mais de 15 mil pessoas manifestaram-se em Ceuta, exigindo respostas à crise migratória.
0: Essa hora, céu nublado, a previsão de chuva é de 10%, a umidade relativa no ar está nos 91%, velocidade do vento 5 km por hora, a temperatura está nos 21 graus Celsius. A Vânia Varela é a Voz Notícias às 6.
2: Bom dia. Angola tem mais de 900 áreas minadas, sendo as províncias do Bié, Moxico, Moxico Leste, Cubango, Cuando e Cuanza Sul com mais minas. O dado foi avançado na província do Ambo pela Agência Nacional para Ação contra Minas durante o encerramento da formação em sistema de gestão e navegação de GPS. Outros dados com Laurindo Vieira.
3: O diretor-geral da Agência Nacional para Ação contra Minas disse na cidade do Embu que o país registra 911 áreas minadas. Segundo Leonardo Sapalo, as províncias do Bié, Moxico, Moxico Leste, Cubango, Cuando e Cuanza Sul são as localidades com mais zonas por se desminar em Angola. O diretor-geral da Agência Nacional para Ação contra Minas apresentou estes dados na cerimónia de encerramento do curso de Sistema de Gestão de Informação de Ação contra Minas e Navegação de GPS.
4: No geral, o país tem registrado na base de dados nacional 911 áreas, que ainda é um desafio que temos. Em função da intensidade do teatro de operações militares, hoje registramos alguma evolução e alguma preocupação na província do Bié, província do Moxico, Moxico Leste, província do Cuando e do Cubango, assim como também a província do Cuanza Sul.
3: E os recém-formados em matérias de sistema de gestão de informação de ação contra minas e navegação de GPS mostram-se preparados para colocar em prática os conteúdos adquiridos e contribuir para que o país se torne livre de minas nos próximos tempos.
5: Sara Serrano, a formação foi boa, aprendemos novos sistemas.
6: Edson Figueiredo, Centro Internacional de Desminagem de Luanda, que vai nos ajudar a sermos mais técnicos com relação àquilo que é o trabalho de desminagem.
3: Recém-formados em matérias de Sistema de Gestão de Informação de Ação contra Minas e Navegação de GPS. RNA, a partir do Ambo, com João Lucas, Esfraim Nunda e o Laurindo Vieira.
2: Angola tem 911 áreas minadas. Bié e Moxico estão entre as províncias com mais zonas por se desminar. O FADA prevê disponibilizar 800 milhões de kwanzas para a construção de unidades fabris de criação e abate de suínos e também de produção de frutas exóticas no Namibe. O financiamento do FADA serve para estimular a produção de alimentos nas terras da Velvicha. Elias Guito.
7: As autoridades do Fundo de Apoio ao Desenvolvimento Agrário, FADA, garante que tem disponibilidade para dentro em breve financiarem mais 2 projetos ligados à agropecuária nesta província, no sentido de se estimular o processo de produção e transformação de alimentos ao nível nacional, diminuindo desta forma os índices de importação de produtos essenciais básicos. Segundo o gerente regional do FADA, Dário do Amaral, que confirmou o facto, os passos iniciais dados pelos solicitantes do crédito são satisfatórios.
8: São projetos que já estão com um nível de andamento aceitável. Aqui um compromisso sério por parte de quem solicita. E nesta fase, ambos os projetos estão ainda em fase de análise. Não tivemos ainda uma deliberação. Estamos a crer que nos próximos dias teremos o resultado dos dois processos.
7: Dário do Amaral diz, por outro lado, que o FADA vai financiar o desenvolvimento de 2 indústrias em Santos. Uma ligada à transformação de frutas exóticas para alimentação e a segunda fase da montagem da fazenda para a criação, abate e transformação de suínos, orçada em 800 milhões de kwanzas.
8: Vai ser instalada aqui uma linha de abate, cria e recria, para o melhoramento genético de porcos. É o segundo caso, que é o caso da Fazenda Amélia, que vai ser um projeto que está desenhado para frutos de secado, tâmaras, lixias, entre outras frutas exóticas.
7: Gerente regional do FADA, Dário do Amaral, Rádio Nacional de Angola, Elias Guito.
2: FADA vai financiar projetos agropecuários na província do Namibe para estimular a produção de alimentos. No Moxico estão disponíveis 300 vagas para os jovens com formação técnica profissional frequentarem estágios profissionais remunerados. A iniciativa está enquadrada no programa Jovem Mais, Elídio Sérgio.
9: Os estágios profissionais remunerados vão beneficiar 300 jovens da província do Moxico com formação técnica profissional em vários domínios, no âmbito do programa Jovem Mais. A informação é do chefe dos serviços provinciais do Instituto Nacional de Emprego e Formação Profissional do Moxico, Caílo Mupila, que anunciou a abertura de candidaturas de jovens dos 16 aos 35 anos de idade.
10: As inscrições já estão abertas desde o dia 1 até dia 31 do corrente mês. Todas as unidades formativas do INEFOP estarão abertas para receber qualquer candidatura por parte da nossa juventude para poderem obter a bolsa de estágio profissional remuneratório. A província do Moxico foi contemplada uma cota de 300 vagas. Os candidatos que seja detentor de uma formação técnica profissional em qualquer unidade formativa do INEFOP ou também caso tenha feito uma formação em centros privados, tem uma parceria direta com o INEFOP, então pode apresentar a sua certificação. E existe uma idade compreendida, que é de 16 anos, portanto, a 35 anos de idade.
9: Reportagem Rádio Nacional de Angola. Elídio Sérgio, no Moxico.
2: Jovens com formação técnico-profissional no Moxico vão frequentar estágios profissionais remunerados no âmbito do programa Jovem Mais. Dentro de 6 meses, a província do Quando vai ter concluída a sua primeira unidade fiscal aduaneira. Para a construção desta infraestrutura, a AGT disponibilizou 800 milhões de kwanzas. Os detalhes com Ismael Zafrino.
11: A província do Quando ganha em breve a sua primeira unidade fiscal aduaneira. A execução deste projeto, financiado pela Administração Geral Tributária, no montante de cerca de 800 milhões de kwanzas, surge para dar vida à atividade fiscal e à arrecadação de receitas nesta região nacional. Como disse esta sexta-feira o subcomissário António Pedro, que representou no ato de consignação da obra o comandante da Polícia Nacional Aduaneira, do Comando Geral do órgão, comissário Manuel Fernandes António.
12: Junto à Administração Tributária foi gizada esta ação, para que as forças da Polícia Aduaneira destacada nesta província possam ter as melhores condições de acomodação e controle das mercadorias que entram, saem e transitam pelo território da província do Quando, dando entrada na República de Angola.
11: O projeto terá várias áreas e serviços. Aqui, o empreiteiro contratante, Isaac Paulo, fez a explicação detalhada.
13: Temos o edifício administrativo, temos as casernas com os respectivos balneários, parte superior, o refeitório. Temos o posto médico também, uma área técnica.
11: A província do Quando partilha uma vasta fronteira terrestre e fluvial com 2 países da África Austral, Namíbia e Zâmbia. com muitos desafios no que a fiscalização diz respeito. Por isso, a governadora do Coando, Carla Cativa, deu nota positiva ao investimento.
14: Precisamos regular, implementar aquilo que são os ditames da lei. Temos a agradecer o surgimento dessa infraestrutura nesta zona estratégica da entrada da nossa província, porque assim irá não só facilitar quem vem do interior dos municípios, mas quem sai das outras vizinhas províncias.
11: Governadora Provincial do Coando, Carla Cativa, esta sexta-feira, durante o ato de consignação da construção da unidade fiscal aduaneira, com uma duração de 6 meses. Reportagem Rádio Nacional. Ismael Zafrino, em Menongue, capital do Cubango.
2: Para a construção desta infraestrutura vão ser gastos cerca de 800 milhões de Quanzas. Da atualidade esportiva, acontecem hoje os jogos das meias finais no Campeonato Nacional de Futebol Feminino. Às 10 horas, na primeira meia final, jogam 1 de agosto Malães Sport Clube no campo do Catetão. E na segunda meia final, vão defrontar-se o Petro de Luanda e 4 de junho do Ambo, às 15 horas, no Estádio França Andalo. Da atualidade internacional, mais de 15 mil pessoas manifestaram-se em Ceuta para exigir às autoridades espanholas e europeias atenção urgente e respostas para a crise migratória, segundo a agência noticiosa privada espanhola Europa Press. A manifestação foi organizada pelo movimento Quatro Culturas, que reúne os principais grupos religiosos da cidade e juntou na Plaza de la Constitución cristãos, muçulmanos, hindus e judeus sob o lema Basta, Ceuta não se renderá. A maioria dos cerca de 60 mil migrantes que entraram em Ceuta, muitos deles a nado, já regressou a Marrocos. 6 horas e 11 minutos, é o final deste primeiro jornal de manhã informativa nesta segunda-feira. Foram destaques: Angola tem mais de 900 áreas minadas, as províncias do Bié e Moxico estão entre as mais afetadas. FADA prevê disponibilizar 800 milhões de kwanzas para a construção de unidades de criação e abate de animais no Namibe. O desporto joga-se hoje às meias finais no Campeonato Nacional de Futebol Feminino. Lá fora, mais de 15 mil pessoas manifestaram-se em Ceuta exigindo respostas à crise migratória.
0: A Vânia Varela contou as notícias às 6 da manhã, a mais notícias até às 9. É tempo de voltar à primeira forma e sempre com as notícias contadas. Informação cidadã exigente, segunda-feira. Olha a hora, 6:12, a informação sobre o tempo daqui a pouco.
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2: Faltando poucos dias para a mudança de estação, a Leone, a informação sobre o estado do tempo, que continua muito úmido e com temperaturas baixas nos últimos dias. A Leone, olha a segunda-feira a acontecer.
3: Viva! Bom dia, Isaías Afonso. Bom dia também para todos os nossos ouvintes que a esta hora estão prontos para mais uma jornada laboral. Olha que o verão está à porta, mas o cacimbo ainda não entregou completamente as chaves. Hoje a grande novidade é que verificamos a presença de chuvisco na província de Cabinda. Recordar que faltam sensivelmente 5 dias para chegarmos ao tempo quente, mas o tempo já nos mostra que a transição de uma estação para outra não acontece de um dia para outro. Por isso é que verificamos chuvisco, nevoeiro e manhãs frescas em diversas regiões. O chuvisco previsto para Cabinda está relacionado à presença de umidade e à formação de nuvens, especialmente em determinadas zonas. Enquanto isso, outras áreas do país podem ter céu limpo ou apenas parcialmente nublado. E ainda falando da região norte, além de Cabinda, que está com previsão de chuvisco, Malanje, Uíge, Coanza Norte e Coanza Sul poderão ter nevoeiro, Bengo, Zaire e Colibengo há previsão também de nevoeiro neste período da manhã. A capital do país está a ser marcada por céu parcialmente nublado, com temperaturas entre os 20 e os 24 graus Celsius. Teremos um dia relativamente fresco, sobretudo nas primeiras horas da manhã. Quanto à região central e leste, há possibilidade de nevoeiro em alguns municípios de Benguela, Uambo e Moxico Leste, apresentam céu parcialmente nublado, enquanto que Ubié e Moxico apresentam céu limpo para esta segunda-feira. Na zona sul, a previsão é de nevoeiro em alguns municípios do Namibe. Huila, Quando, Cubango e Cunene apresentam céu limpo. Para quem está pronto para dirigir-se ao seu local de trabalho ou então viajar, muita atenção ao frio e ao nevoeiro, que podem reduzir a visibilidade na via pública. Os motoristas devem circular com bastante prudência, principalmente nas zonas com este nevoeiro. Em Luanda, o tempo fresco pede apenas um agasalho leve para quem sai de casa nestas primeiras horas, porque ao longo do dia poderemos ter temperaturas com uma máxima de 24 graus Celsius. Temos ainda Menong, que continua a ser a cidade mais fria, pelo menos até ao momento, com 7 graus Celsius de mínima, mas ao longo do dia vai atingir uma temperatura máxima de 28 graus Celsius. A seguir a Menong temos Mavinga com 9 graus Celsius de mínima e teremos o mesmo tempo de máxima, 28, tal como Menong. Quanto à zona mais quente do dia, Malanje está à frente desta lista com uma temperatura máxima de 32 graus Celsius, uma temperatura que vai atingir ao longo do período da tarde. Neste momento está com 15 graus Celsius de mínima. Bom, Isaías, por hoje é tudo. Desejo para ti e para todos os nossos ouvintes uma excelente semana, sempre acompanhando a Rádio Nacional de Angola. Estamos juntos.
2: Estamos juntos, sim. Vai ser uma grande semana, uma semana de vitórias e sucessos. Com fé, seguimos adiante, sem medo, ora já 6 da manhã, 19 minutos. Está nas notícias que marcam a atualidade Por esta altura, o presidente João Lourenço autorizou a assinatura de um acordo de financiamento entre o Estado angolano e o HSBC Bank, acima de 1 milhão de euros, para o projeto de construção do troço Luena-Saurimo do caminho de ferro de Benguela. De acordo com o despacho presidencial número 269/26, de 5 de agosto, o acordo deverá ser assinado pelo Ministério das Finanças em representação de Angola e o HSBC Bank, na qualidade de organizador, coordenador e agente, bem como as instituições financeiras que compõem o Sindicato de Credores, com a cobertura das agências de crédito à exportação, o KPF, CUC e a Tradis. É das notícias que marca a atualidade por estes dias a construção da linha férrea Luena-Saurimo. De resto, uma boa notícia para a nossa região leste de Angola. Há outras histórias, há outras notícias para ouvir na jornada à segunda-feira de informação. É tempo sim de voltar à primeira forma, com sentido para o trabalho, que é por cá a nossa grande divisa. Boa viagem, boas notícias com a manhã informativa, e que seja um dia proveitoso.

0: Os Irmãos Almeida. Dos grandes duetos que tivemos, já. Mas está aí o Muniz, o Chuma, ainda fazendo e honrando a figura do Beto. É das melhores duplas de artistas que tivemos no país, já. É, os Irmãos Almeida, já 6:26, há uma viagem de regresso que está a acontecer de Coangar para Menong, passando por Savata, a equipa RNA da província do Cubango está a mostrar toda a realidade deste interessante, turístico e imponente município do Coangar, que faz fronteira com a Namíbia. Já mostramos a fotografia completa deste município. Agora a equipa de reportagem vai passar por Savata, por estrada, está a regressar. Boa viagem para os nossos companheiros, e vai no município de Savata fazer a mesma coisa, mostrar toda a realidade socioeconómica, cultural e turística de Savate. Eu regresso até Menong, vamos estar por dentro desta viagem com a Clarice Firmina daqui a pouco, por hora e porque está nos assuntos da semana. De 14 a 15 acontece a Feira das Cidades e dos Municípios no Namibe, Moçambique. O país todo vai estar aí presente neste importante evento que congrega um conjunto de várias atividades. Ora, todos os municípios do país vão representar aí, vão mostrar aí as suas potencialidades. E a província do Zaire aposta em mostrar o que já mudou no novo município do Luvo, que faz fronteira com a República Democrática do Congo e que é um importante ponto de trocas comerciais. A província do Zaire vai levar o que já mudou do ponto de vista de desenvolvimento socioeconómico e político no Luvo para esta Feira das Cidades e dos Municípios nos dias 14 e 15 em Moçambique, no Namibe. Vamos à reportagem, Luís Romana.
1: Elevado à categoria de município no âmbito da nova divisão político-administrativa do país, o Luvo, na província do Zaire, procura aproveitar a sua localização estratégica junto à fronteira com a República Democrática do Congo para impulsionar o desenvolvimento econômico e social. A nova condição administrativa aumenta também os desafios da administração local, sobretudo na melhoria dos serviços básicos e das condições de vida da população: energia, água, saúde e vias de comunicação. Estão entre os setores abrangidos por projetos em curso, segundo o administrador municipal, Agostinho Dias Antoto.
2: Estamos a falar em termos de programas do executivo, visa amenizar a situação social das populações. Hoje temos o combate à pobreza e com ele estamos a reabilitar infraestruturas sociais. Vamos falar em termos de assistência médica e medicamentosa. Hoje já não faltamos medicamentos nos centros e postos médicos. Também brevemente teremos o Coenda. Está-se a trabalhar, ainda na terça-feira vai se consignar as obras da água do Luvo. Os trabalhos já estão a avançar. Também termine a subestação do Uncoco, que vai dar energia. Temos a garantia que até janeiro do próximo ano teremos então energia no Luvo. E também temos a garantia, de facto, da construção da estrada. Economicamente, desde que transitamos a categoria de município, houve um crescimento substancial. E com a construção, esta é uma outra infraestrutura também que temos que destacar, com a construção do posto aduaneiro do Luvo, uma infraestrutura imponente, agilizou-se mais a questão da tramitação do processo aduaneiro, há mais receitas e também vamos trabalhando para a organização do comércio. No âmbito da descentralização e desconcentração administrativa, o município também vai arrecadando recursos próprios que de certa forma vão servindo para amenizar algumas dificuldades.
1: Além da melhoria das condições sociais, a administração municipal vê na fronteira com a RDC uma oportunidade para dinamizar a economia local. A participação no Fórum dos Municípios e Cidades em Moçambique é apontada como uma oportunidade para a troca de experiências e a identificação de potenciais investimentos para o município.
2: Nós estamos numa fronteira com um pendor econômico muito grande, nós temos um mercado muito fértil do outro lado. E lá no Fórum dos Municípios nós vamos procurar atrair investidores, porque assistimos caminhões que levam cebola, levam tomate, levam gado bovino, caprino para o outro lado da República Democrática do Congo. Nós vamos procurar também convencer os produtores, os criadores que vêm ao nosso município, porque temos terra e água, e também de certa forma reduzirem os custos com a transportação. Se produzirem cá, alguns custos ficam reduzidos. produzidos, logo, imediato, tem um mercado do outro lado. Então, o Luvo tem tudo para dar certo. É uma das fronteiras mais movimentadas do país. Então, há razões de sobra para que os empresários investam no Luvo. Não só o Luvo seja como uma ponte de passagem, mas que o Luvo também seja o próprio celeiro daquilo que é a exportação de produtos de Angola para a República Democrática do Congo.
1: Os munícipes reconhecem os avanços registados, mas defendem a continuidade dos esforços para que a nova condição administrativa se traduza em melhores serviços básicos e maior dinamização da atividade econômica local.
3: Então, Timóteo Maquês, Luvo como município, o crescimento tem sido, de fato, significativo no ponto de vista daquilo que tem sido feito. Hoje em dia, o nosso município já vamos ter água, já vamos ter também a energia elétrica. Aquilo que tem sido a estrada, as infraestruturas estão sendo construídas e muita coisa que está sendo, de fato, feita para... E hoje em dia, o município do Luvo já tem tido uma imagem extremamente diferente. Essa diferença reside na parte positiva.
4: Eduardo Júnior, antes comuna, hoje município, fruto da nova divisão política administrativa. O Luvo hoje resiste a grandes avanços. Acreditamos nós que daqui mais a alguns meses o Luvo terá mais outra imagem, para ver se que quem vem nos visitar e quem queira viver no Luvo sinta-se à vontade e que o desenvolvimento deste município, todos nós estamos a acompanhar, está sendo uma realidade.
1: Com a nova condição administrativa, projetos sociais em curso e uma posição estratégica junto à RDC, o Luvo procura afirmar-se como uma zona de novas oportunidades. A Rádio Nacional, em Banza Congo, com Cielek Eduardo e Luís Mamana.
0: Muito bem, vai ser interessante este momento da Feira das Cidades e dos Municípios com contactos para investimentos e captação de negócios entre os municípios, todos os municípios das 21 províncias do país. Nos dias 14 e 15, no Namibe, Moçambique, 6:33. Com prontidão, Vanoy e Benuguel, ocorrências dos serviços de bombeiros e proteção civil, como terá sido no final deste fim de semana, sabendo já que tivemos mais acidentes, né? Mais acidentes complicados nas estradas.
5: Saudações bombeirísticas, Isaías Afonso, para si a equipe que o acompanha. Saudações bombeirísticas a todos os nossos bravos bombeiros de Cabinda ao Cunene. Importa que realçar que o Serviço de Proteção Civil e Bombeiros, durante o período em análise que corresponde às 72 horas, intervencionou em todo o território nacional, num total de 112 ocorrências, mais 14 em relação ao período anterior, que resultou em 139 serviços de socorros, mais 30, 53 vítimas feridas, mais 22, e 17 vítimas mortais, mais 10, em relação ao período anterior. Quanto à distribuição ao longo dos dias, tivemos na sexta-feira 30 ocorrências, 36 serviços de socorros, 11 vítimas feridas e 6 vítimas mortais. No sábado tivemos 36 ocorrências, 36 serviços de socorros, 13 vítimas feridas e 4 vítimas mortais. E no domingo tivemos 46 ocorrências, 67 serviços de socorros, 29 vítimas feridas e 7 vítimas mortais. Do ponto de vista de ocorrências, o destaque recai para 28 acidentes de viação, com 54 vítimas, das quais 6 vítimas mortais e 48

0: de maior realce durante o período que corresponde às 72 horas. Em caso de emergência, ligue para o 111, que é o número do CISP, Centro Integrado de Segurança Pública, ou para o 939-3527-61, que é o número do CCO, que é o Centro de Coordenação Operacional do Serviço de Proteção Civil e Bombeiros. Dar vida para salvar vidas é o nosso lema. Bom dia e é tudo quanto tínhamos a informar.
1: Bom dia, boa semana. Até sexta-feira, da Noiva Noel dos Serviços de Bombeiros e Proteção Civil. Já são 6:36. Daqui a pouco, a economia que comanda as nossas vidas. Nos números, os cartões de débito ativos crescem 71% desde 2016, cobrindo 81% da população empregada. É um número que já alcança 81,5% da população empregada, estimada em todo o país em 9,5 milhões de trabalhadores. São dados estatísticos da empresa interbancária de serviços. Nos mercados, o preço do Brent acumula uma perda semanal de 0,26%, ficando o barril de Brent, que serve de referência às exportações de Angola, nos $83.55. E no câmbio, o câmbio de $100 do mercado. O valor praticado na sexta-feira bateu os 93 mil, a mais atrativa, a taxa de oferta mais atrativa entre os 20 bancos autorizados pelo Banco Nacional de Angola, onde o Banco Ieto apresentou o câmbio menos favorável do mercado, de 99.654 pesos. Falamos de economia daqui a pouco, a economia que comanda as nossas vidas no radar. Olha a hora certa, 6:37.
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1: Agora, a viagem que lhe anunciamos, a viagem de regresso da equipa RNA da província do Cubango, saindo de Coangar, agora vai passar por Savate, e aí também a equipa RNA vai fazer uma radiografia, vai mostrar a fotografia completa de um município que está numa zona, do ponto de vista turístico, muito importante, a zona do Coando e a zona do Cubango, duas províncias com potencial turístico que conhecemos e que tem as portas abertas para o turismo. Aliás, vem aí mais uma edição do Raio de Okavango. Clarice Firmina, vamos lá mostrar como é que está a ser então este regresso, depois de nos mostrarem coisas muito interessantes no município de Coangar, que faz fronteira com a Namíbia. Clarice.
3: Isaías Afonso, bom dia, ouvintes da Rádio Nacional. Pois bem, depois de aproximadamente 5 dias de radiografia, o plantão da Rádio Nacional de Angola, que por cá esteve destacado, regressa pela Estrada Nacional 140, cujas obras em curso já trazem alguma esperança ao povo em dias melhores no que respeita às trocas comerciais. Nesta caminhada que estamos a fazer, se perspectiva uma provável paragem no município do Savate, com o mesmo pendor, radiografar a vida social, económica e política deste que é um dos 6 novos municípios do Cubango, surgidos à luz da nova divisão político-administrativa. Sobre a obra na estrada e neste corredor fundamental para a tão almejada integração regional, já que é uma via com saída no posto fronteiriço do Catuíto, na conversa com o administrador do Coangar, Benjamin Dumba João, ficou claro de que a conclusão poderá trazer novos ventos para essa zona.
4: Bom, a Estrada Nacional 140 para nós é fundamental, né? A sua reabilitação que hoje estamos a assistir, de facto abre-se uma janela de oportunidade e de esperança para este povo. É uma via que nos liga ao município de Savate, Savate Kayundu e Kayundu Mnong, que é a capital da província do Cubango. Portanto, com a abertura desta via, seguramente que o Coangar será um ponto mais desenvolvido, porque o acesso será mais facilitado e com ele trazer mais oportunidade para a nossa comunidade. A título de exemplo, atualmente uma corrida de táxi daqui a Mnong custa 22 mil ao bolso de um pacato cidadão. E isso de facto tem estado a criar muitas dificuldades à nossa população para poderem ir buscar oportunidade de empreender, oportunidade de crescer a nível, desde o ponto de vista social, do ponto de vista económico.
3: E os municípios do Coangar

0: dizem ter sido um momento de grande relevância, na medida em que, durante estes dias, a sua jurisdição esteve em destaque, tanto nas emissões da Rádio Provincial, assim como no canal principal da Rádio Nacional de Angola.
1: A rádio esteve cá durante esse todo o tempo. Nós ouvimos também algumas notícias que, a partir da Nacional, do Jornal da Tarde, e há uma melhoria, porque nós, como munícipe, gostamos muito desta iniciativa da Rádio Quando Cubango. A avaliação que eu faço neste momento é um bom desenvolvimento, porque noutra hora nós ouvimos sempre, quando sintonizamos a nossa rádio, nunca apanhamos a Rádio Nacional, sempre apanhamos a rádio da vizinha República da Namíbia. E agora, esta semana, conseguimos ouvir a Rádio Quando Cubango ou a Rádio Nacional a partir do município do Quangari. Então, é uma avaliação positiva. Esperamos também que este canal, que não feche, né, continue. Aqueles que não conhecem Quangari, ouvirem o que está se passando no Quangari e vão ver mais desenvolvimento.
0: Pelicano Batista é o chefe de produção da Rádio Quando Cubango e coordenador da equipa em serviço aqui na Orla Cubango, particularmente no município do Quangari.
2: Dizer que tivemos intensos 5 dias de trabalho, onde tivemos a oportunidade de radiografar em todos os setores este município do Quangari, um município de fronteira com a vizinha República da Namíbia. Aliás, nesta perspectiva de irmos à comunidade, buscarmos as suas preocupações, relatarmos para que o país tenha conhecimento e quem tem o poder de decisão poder decidir para a resolução de alguns problemas que ainda apoquentam essas comunidades. Nós conseguimos perceber que há muita boa vontade da parte dos jovens empreendedores, da parte dos próprios empresários que têm negócios nesta parte do país, mas infelizmente acaba esta perspectiva esbarrando na questão que tem que ver com o mau estado das vias. É bem certo que atualmente estão a acontecer as obras de construção e asfaltagem da Estrada Nacional 140 nos troços Caiundo, Mbalachavo, Savate, mas há do Savate ao Bondo Caíla até à fronteira ou ao posto fronteiriço do Catuíte ainda não há trabalhos, e isto na 140. E na 295, do Bondo Caíla até aqui à sede do Quangari também não há ainda trabalhos, e naturalmente seguindo para o Calai na vizinha província do Quando Dirico, que é um ponto de referência turística em Angola e sobretudo na componente angolana do projeto Okavango. Então é assim que nós vimos a juventude, aquilo que é o caminhar dos criadores de gado, os produtores no campo. Quangari tem tido episódios cíclicos de ausência de chuva prolongada, e também tivemos a oportunidade de avaliar um projeto dinamizado pela administração municipal que tem que ver com a abertura de furos de água para levar água estas comunidades distanciadas a muitos quilómetros do rio Cubango, e também proporcionar água para o gado. Então, são vários os projetos, ainda que não rapidamente venham resolver os problemas, mas vão minimizando, e a população vai convivendo com alguma alegria. E também podemos aferir que o Quenda vai dando ar da sua graça por estas paragens. As populações beneficiárias conseguiram investir em alguma coisa e têm como se suster e elevar os níveis de satisfação.
0: Bom, Isaías Afonso e ouvintes, é a rádio cada vez mais próxima das comunidades, e eu tenho dito que informar é o nosso hobby. Bom dia e é consigo.
3: Bom dia e boa viagem. Saindo de Quangari, Quangari que está na margem do rio Cubango, o Okavango, junto à fronteira com a Namíbia, fazendo fronteira com Calai Sul, Savate, Nankova e Mavenga. Boa viagem, equipa RNA da província do Cubango. Estamos juntos, 6 da manhã, 45 minutos. 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
9: 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Lopes Canina, vamos embora.
10: Bom dia, Moisés Afonso, presentes para a primeira edição da Semana do Radar, que detalha o percurso da nossa e da economia mundial. Avante, o Presidente da República, João Lourenço, autorizou a assinatura de um acordo de financiamento entre o Estado angolano e o HSBC Bank, acima de 1.000 milhões de euros para o projeto de construção do troço Luena-Saurimo do Caminho de Ferro de Benguela. De acordo com o despacho presidencial de 5 de agosto, o acordo deverá ser assinado pelo Ministério das Finanças em representação de Angola e o HSBC Bank PLC na qualidade de organizador, coordenador e agente, bem como as instituições financeiras que compõem o sindicato de credores. Segundo o documento, o acordo de financiamento prevê 3 linhas de crédito com cobertura de agências de crédito à exportação. A primeira, de origem inglesa, conta com um montante até 250 milhões de euros. A segunda, polaca, atinge até 290 milhões e a terceira, holandesa, fixa em 125 milhões de euros. A empresa de transportes coletivos urbanos de Luanda lançou na sexta-feira um novo modelo operacional no serviço expresso, com rotas de curto e longo curso, visando reduzir o tempo de viagem e melhorar a mobilidade. O ato foi prestigiado por uma delegação multissectorial orientada pelo vice-governador de Luanda para o setor económico, Jorge Miguens. Durante a jornada de trabalho, a delegação percorreu nos dois sentidos o trajeto entre o terminal do Largo das Escolas, no município da Manhanga, e o terminal do Capalanga, no município dos Molenvos. Ao longo do percurso, foi possível avaliar a operacionalidade do novo modelo, o tempo médio de viagem, bem como as condições de acomodação, higienização e segurança oferecidas aos passageiros. O Ministério das Finanças vai avançar com a atualização tecnológica do Sistema Integrado de Gestão Financeira do Estado, uma medida que prevê a migração para uma nova plataforma tecnológica destinada a suportar os processos de gestão das finanças públicas em Angola. Segundo o Ministério das Finanças, a alteração enquadra-se na estratégia de modernização do sistema tecnológico que sustenta a gestão das finanças públicas, com vista a melhorar a eficiência, segurança e capacidade de resposta da plataforma. O processo faz parte dos esforços de transformação digital da administração pública, visando reforçar a estabilidade dos sistemas, a qualidade dos serviços e a gestão de recursos financeiros do Estado. O volume negociado nos mercados da Bolsa de Dívida e Valores de Angola, Bodiva, fixou-se em 357,16 milhões de unidades em junho, representando um crescimento de 1,56% face aos 351,69 milhões de negócios movimentados no mês anterior. O desempenho mensal contribuiu para que o total acumulado do ano atingisse as 3,02 mil milhões de unidades, refletindo uma forte expansão homóloga de 103,14% em comparação com o mesmo período de 2025. E o mercado de capitais angolano passa a contar com um novo regime para o pagamento das taxas cobradas pela Comissão do Mercado de Capitais na sequência da entrada em vigor do decreto presidencial de 6 de agosto. Publicado no Diário da República, o diploma estabelece o novo regime jurídico das taxas aplicáveis ao mercado de valores mobiliários e instrumentos derivados, incluindo os procedimentos que devem ser observados para o respectivo pagamento. As taxas constituem a contrapartida pelos atos e serviços prestados pela ACMCE no âmbito das suas competências de supervisão, regulação e licenciamento do mercado de capitais. A alteração surge no momento de crescimento e maior complexidade do mercado financeiro angolano, com a expansão dos diferentes segmentos do mercado de capitais e o aumento da complexidade das operações. As taxas de supervisão e licenciamento anteriormente aplicadas passaram a ser consideradas desajustadas face às novas exigências do mercado. Agora, o índice de preços no consumidor nacional, que registrou uma variação homóloga de 9,33% em junho de 2026, representando uma desaceleração de 0,78% face ao mês anterior e de 10,15 pontos percentuais em relação ao mesmo período de 2025. A classe Educação registrou a maior variação homóloga dos preços, com 25,24%. Seguiram-se as classes Alimentação e Bebidas Não Alcoólicas, com 10,40%, Habitação, Água, Eletricidade e Combustíveis, com 10,17%, e Saúde, com 10,16%. Apesar de não apresentar a maior variação, à classe Alimentação e Bebidas Não Alcoólicas foi a que mais contribuiu para o aumento do nível geral de preços com 6,30 pontos percentuais. Seguiram-se as classes Educação com 0,47 ponto percentual, Bens e Serviços Diversos com 0,46 ponto percentual e Saúde com 0,44 ponto percentual. As restantes classes registaram contribuições inferiores a 0,44 ponto percentual. A Agência Nacional de Petróleo, Gás e Biocombustíveis e a Sonangol Exploração e Produção confirmaram oficialmente a existência de petróleo e gás na bacia marítima de Benguela na sequência da perfuração e dos testes realizados ao Poço Catambe 2. A informação consta de uma nota divulgada pelo Ministério dos Recursos Minerais, Petróleo e Gás, que destaca o resultado alcançado como um marco para o setor petrolífero nacional. Segundo a nota, o anúncio foi feito no dia 5 de agosto, depois de a perfuração e o teste do Poço Catambe 2 terem sido concluídos com sucesso a 4 de agosto do corrente ano. De acordo com o documento, os resultados obtidos confirmam de forma oficial e inequívoca a existência de petróleo e gás naquela bacia marítima. Ora, e o barril de petróleo esteve a negociar com ganhos de cerca de 1% na sexta-feira, numa altura em que os investidores aguardavam por desenvolvimentos nas negociações para reabrir o Estreito de Hormuz. As tensões voltaram a aquecer no Médio Oriente depois de o Irão ter atacado o que diz serem navios hostis que tentavam atravessar a via marítima. O Brent, crudo de referência para Angola, fechou a semana a avançar 1,4% para os 83,34 dólares por barril, depois de ter disparado quase 4% na sessão passada, voltando a negociar acima dos 80 dólares. Por sua vez, o West Texas Intermediate, o benchmark norte-americano, acelerou 1,39% para os 78,39 dólares, enquanto o gás natural negociado em Amsterdão recuava 1,51% para os 54,93 euros por megawatt-hora. A semana arrancou com grandes perdas para o petróleo, a suspensão de um ataque massivo por parte de Donald Trump, presidente norte-americano, levou os investidores a ficarem expectantes em relação a um possível acordo que reabra o Estreito de Hormuz. O entendimento foi prometido por diversas vezes por Washington, mas a falta de concretização acabou por retirar o otimismo do mercado, levando os preços do petróleo a reduzirem um saldo negativo semanal. Bom dia!
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0: Olá, bom dia, são 7 da manhã no país, tempo notícias na Rádio Nacional. Hora 7 de todas as notícias no jornal.
1: Pacientes internados no Hospital Pedro Maria Tonha Pedalé, vítimas do acidente de viação em Cabo Ledo, poderão ter alta ainda hoje. Lista dos candidatos a brigadistas do registro eleitoral selecionados para a fase de formação estão disponíveis nas administrações municipais. Agência Nacional de Ação contra Minas revela que o país tem, neste momento, mais de 900 áreas minadas. Hamas apela aos Estados Unidos da América para pressionar Benjamin Netanyahu a aceitar o plano de paz.
0: Manhã com nuvens matinais, vamos ter sol ao longo da tarde. Máxima para hoje, segunda-feira, 25, mínima 18. Essa hora o céu está nublado e a temperatura está nos 21 graus Celsius. A Vânia Varela conta as notícias às 7 da manhã.
1: Bom dia, estão a recuperar satisfatoriamente no complexo hospitalar Pedro Maria Tonha Pedalé todas as vítimas do acidente de viação ocorrido neste domingo na zona de Cabo Ledo, na província de Colibengo. Entre os feridos estão 22 adultos e 8 crianças. O diretor clínico do Hospital Pedalé, Mauro Capuépué, disse à Rádio Nacional de Angola que todos os menores que deram entrada na pediatria do hospital podem ter alta ainda hoje.
2: O quadro clínico mantém-se estável. Recebemos aqui nesta unidade hospitalar cerca de 30 pacientes, dos quais 8 crianças com idades compreendidas entre os 11 meses e os 4 anos de idade e 22 adultos, todos eles estáveis. Na população pediátrica, nenhuma lesão de realce, apenas contusões. Então, os doentes continuam sob vigilância, estão aqui com os familiares e estão estáveis e, mantendo-se assim, estamos a prever começar a dar alta a estes pacientes.
1: Quanto aos adultos internados no hospital, o diretor clínico Mauro Capuépué afirmou que estão estáveis, sem necessidade de intervenção cirúrgica e que também podem receber alta hoje.
2: Dos adultos, algumas lesões, alguns doentes com necessidade de vigilância. Internamos doentes com lesão cervical e também lombar em neurocirurgia sem necessidade de intervenção cirúrgica. Estão apenas a manter vigilância, a garantir que nós que não tenham outras lesões. E temos também pacientes internados nos nossos internamentos de ortopedia e na nossa unidade de cuidados intermédios. Todos eles, por esta altura, mantêm-se estáveis, sem lesões de grande necessidade de abordagem. Então, aqui o nosso objetivo continua a ser mantê-los sob vigilância para tentarmos prevenir eventuais lesões de segundo tempo e, mantendo-se assim, de igual modo, também começar a dar alta aos primeiros pacientes. Haverão aqueles que provavelmente poderão ficar mais algum tempo, estou a referir aos pacientes internados em neurocirurgia.
1: Pacientes internados no Hospital Pedro Maria Tonha Pedalé, vítimas do acidente de viação de ontem, domingo, podem ter alta ainda hoje. Ouvimos o diretor clínico daquele hospital, Mauro Capuépué. E na província do Bengo, as 3 vítimas que permanecem internadas no Hospital Geral Reverendo Guilherme Pereira Inglês, na sequência de uma colisão entre 2 veículos ligeiros no município da Barra do Danda, apresentam evolução clínica favorável. O médico que acompanha os pacientes confirma que a vítima que apresentava traumatismo craniano está consciente, orientada e estável. Uma outra vítima deverá ser submetida a uma intervenção cirúrgica. Vladimiro Afonso.
3: As três vítimas que ficaram feridas no acidente de aviação ocorrido sábado último na Estrada Nacional número 100, no troço que liga as províncias do Zaire e Bengo, no município da Beira do Dande, encontram-se estáveis e fora de perigo. A informação foi avançada pelo médico do Hospital Geral do Bengo, Reverendo Guilherme Pereira Inglês, Emanuel Canganjo, que acompanha os pacientes. Segundo o cirurgião, a vítima que apresentava traumatismo crânioencefálico já está desperta, orientada e hemodinamicamente estável.
4: Quanto aos três pacientes, neste momento o que estava mais preocupante, ou seja, o paciente do traumatismo crânioencefálico, neste momento encontra-se já desperto, orientado, tempo e espaço em pessoa, hemodinamicamente estável. Quanto aos outros dois pacientes, também estão estáveis, estão conscientes, orientados e estão fora do perigo.
3: Os três pacientes permanecem internados sob observação de uma equipa multidisciplinar, não havendo, para já, previsão de alta. Uma das vítimas deverá ser submetida nas próximas horas a uma intervenção cirúrgica devido a uma fratura do fêmur direito.
4: Estão a ser observados por uma equipa multidisciplinar. O paciente que apresenta uma fratura comminutiva do fêmur direito, ele sim, nas próximas horas, será submetido a uma intervenção cirúrgica.
3: O sinistro que resultou no incêndio das duas viaturas ligeiras envolvidas na colisão e duas mortes volta a chamar a atenção para os riscos da condução imprudente e o excesso de velocidade nas estradas nacionais. A reportagem Rádio Nacional de Angola. Eduardo Mota e Vladimir Afonso, em Cachito.
1: As três vítimas do acidente de viação ocorrido ontem na Barra do Dande estão fora de perigo. 7:06, desde o dia 7 de agosto, que estão disponíveis nas administrações municipais as listas dos candidatos a brigadistas do registro eleitoral. São mais de 7 mil candidatos que foram selecionados e que vão agora avançar para a fase de formação. Daniel Marques.
5: O processo de atualização do registro eleitoral, com natureza de prova de vida, conta com o envolvimento direto de mais de 1000 brigadistas para 634 balcões únicos de atendimento ao público BUAP em todo o país, com o recrutamento de novos brigadistas realizado pelo Ministério da Administração do Território. Foram selecionados, após o processo de inscrições, 7.719 candidatos para o processo que já decorre em todo o país, de acordo com o Diretor Nacional do Registro Eleitoral Oficioso, Pascoal Santana.
6: Do universo de 224.515 candidaturas recebidas, foram selecionados para esta fase de formação e certificação de competências um total de 7.719, o que corresponde a 3% do universo de candidaturas recebidas. As listas estão afixadas nas vitrinas principais das administrações municipais e devem ser consultadas presencialmente. O período decorre de 7 a 14 de agosto de 2026. Durante este tempo, os candidatos podem apresentar reclamações em caso de omissões ou inconformidades. Aqueles que tenham indicado um número de telemóvel válido receberão uma mensagem confirmando o seu apuramento.
5: Pascoal Santana avançou à Rádio Nacional de Angola alguns critérios que são necessários para a missão dos brigadistas.
6: Os critérios são claros e objetivos. Ser cidadão angolano, ser maior de idade, ter disponibilidade para trabalhar na área onde apresentou a candidatura, dominar a língua local e possuir experiência como brigadista em processos anteriores.
5: Diretor Nacional do Registro Eleitoral Oficioso, Pascoal Santana.
1: Já estão disponíveis nas administrações municipais as listas dos candidatos a brigadistas do registro eleitoral selecionados para a fase de formação. E vem aí a Semana do Desenvolvimento Local. A cidade de Moçâmedes, na província do Namibe, vai acolher o ato. Vários municípios estão mobilizados para participar neste evento. O município do Panguila, na província do Bengo, quer aproveitar o momento para apresentar os grandes investimentos que estão a ser feitos naquela região. Eduardo Mota.
7: O município do Panguila vai participar no Fórum dos Municípios e Cidades de Angola, que decorrerá na província do Namibe, levando ao certame 12 categorias, incluindo 47 projetos. De acordo com o administrador municipal do Panguila, Domingos João Lourenço, o município apresenta avanços em três principais eixos de desenvolvimento local, com destaque para a melhoria das vias de acesso, iluminação pública e abastecimento de água potável. No domínio das vias de acesso, já foram concluídos 50 km de terraplanagem. Na iluminação pública, foram instalados 230 postes ao longo da Estrada Nacional número 100, no troço entre Quifangondo e Porto Quipiri, bem como em vários bairros do município.
8: Já estamos acima dos 40, 50 quilómetros de terraplanagem a nível interno do nosso município. Tudo isso porque fomos beneficiados com alguns meios e também de que adquirimos outros meios. O outro problema é a pouca iluminação que tínhamos, também estamos a renovar, já temos, com a ajuda do governo da província, já estamos acima dos 40% da iluminação pela Estrada Nacional 100, que sai do Quifangondo até a ponte do Porto Quipiri. Já é uma boa extensão. Os nossos setores, os bairros estão todas as escuras, conseguimos já melhorar. Estamos a levar 12 categorias, incluindo neles 47 projetos.
7: Domingos João Lourenço, administrador municipal de Panguila, destaca os avanços registados na iluminação pública, terraplanagem das vias de acesso e abastecimento de água potável. A reportagem Rádio Nacional de Angola, João Mendes e Eduardo Mota, no Bengo.
1: Município do Panguila, na província do Bengo, vai aproveitar o Fórum dos Municípios e Cidades de Angola, que vai decorrer na província do Namibe, para apresentar os grandes investimentos que estão a ser feitos naquela região. Os deputados da Assembleia Nacional retomam hoje os trabalhos nas comissões especializadas com apreciação de diplomas que serão discutidos na reunião plenária prevista para quarta e quinta-feira. Entre os assuntos em destaque está a discussão e votação dos membros de propostos pela UNITA para integrarem as comissões provinciais e municipais eleitorais. António Chocolate.
9: A matéria insere-se no processo de preparação das estruturas eleitorais, provinciais e municipais, com os deputados a apreciarem as propostas apresentadas pelo Grupo Parlamentar da UNITA. O outro ponto da agenda é a discussão e votação na especialidade do relatório parecer conjunto da proposta de lei que autoriza o BNA a emitir e colocar em circulação uma moeda metálica comemorativa e de poder liberatório. O diploma será coordenado pela 5ª Comissão e deverá avançar para a próxima etapa do processo legislativo, que é a votação final global, uma iniciativa que visa assinalar o cinquentenário do Banco Nacional de Angola, a celebrar-se a 5 de novembro de 2026, e os 50 anos da entrada em circulação do Kwanza, a 8 de janeiro de 2027. Estes e outros diplomas fazem parte da agenda das reuniões plenárias fixadas para quarta e quinta-feira desta semana. Já o quarto ano parlamentar encerra na sexta-feira com a apresentação do relatório sobre o trabalho desenvolvido entre setembro de 2025 e agosto de 2026.
1: Deputados retomam hoje os trabalhos nas comissões especializadas, tendo em vista a preparação das plenárias previstas para esta semana. 7 horas e 13 minutos, Angola possui atualmente mais de 900 áreas minadas. Bié e Moxico estão na lista de províncias com mais áreas por se desminar. Os dados foram divulgados na província do Ambo pela Agência Nacional para Ação contra Minas, Laurindo Vieira.
10: O diretor-geral da Agência Nacional para Ação contra Minas disse na cidade do Embu que o país registra 911 áreas minadas. Segundo Leonardo Sapalo, as províncias do Bié, Moxico, Moxico Leste, Cubango, Cuando e Cuanza Sul são as localidades com mais zonas por se desminar em Angola. O diretor-geral da Agência Nacional para Ação contra Minas apresentou estes dados na cerimónia de encerramento do curso de Sistema de Gestão de Informação de Ação contra Minas e Navegação de GPS.
11: No geral, o país tem registrado na base de dados nacional 911 áreas, que ainda é um desafio que temos. Em função da intensidade do teatro de operações militares, hoje registramos alguma evolução e alguma preocupação na província do Bié, província do Moxico, Moxico Leste, província do Cuando e do Cubango, assim como também a província do Kwanza Sul.
10: E os recém-formados em matérias de sistema de gestão de informação de ação contra minas e navegação de GPS mostram-se preparados para colocar em prática os conteúdos adquiridos e contribuir para que o país se torne livre de minas nos próximos tempos.
12: Sara Serrano. A formação foi boa, aprendemos novos sistemas.
13: Edson Figueiredo, Centro Nacional de Disciplinagem de Luanda. Ele vai nos ajudar a sermos mais técnicos com relação àquilo que é o trabalho de disciplinagem.
10: Recém-formados em matérias de Sistema de Gestão de Informação de Ação contra Minas e Navegação de GPS. RNIA, a partir do Embo, com João Lucas, Esfraim Nunda e o Laurindo Vieira.
1: Atualmente, Angola possui mais de 900 áreas minadas. Dentro de 6 meses, a província do Cuando vai ter concluída a sua primeira unidade fiscal aduaneira para a construção da infraestrutura. A AGT disponibilizou 800 milhões de kwanzas. Os detalhes com Ismael Zefrino.
14: A província do Cuando ganha em breve a sua primeira unidade fiscal aduaneira. A execução deste projeto, financiado pela Administração Geral Tributária, no montante de cerca de 800 milhões de kwanzas, surge para dar vida à atividade fiscal e à arrecadação de receitas nesta região nacional. Como disse esta sexta-feira o subcomissário António Pedro, que representou no ato da consignação da obra o comandante da Polícia Nacional Aduaneira do Comando Geral do órgão, comissário Manuel Fernandes António.
15: Junto à Administração Tributária foi gizada esta ação, para que as forças da Polícia Nacional Aduaneira destacada nesta província possam ter as melhores condições de acomodação e controle das mercadorias que entram, saem e transitam pelo território da província do Cuando, dando entrada na República de Angola.
14: O projeto terá várias áreas e serviços. Aqui, o empreiteiro, o contratante, Isaac Paulo, fez a explicação detalhada.
16: Temos o edifício administrativo, temos as casernas com os respectivos balneários, parte superior, o refeitório. Temos o posto médico também, uma área técnica.
14: A província do Cuando partilha uma vasta fronteira terrestre e fluvial com 2 países da África Austral, Namíbia e Zâmbia, com muitos desafios no que a fiscalização diz respeito. Por isso, a governadora do Cuando, Carla Cativa, deu nota positiva ao investimento.
17: Precisamos regular, implementar aquilo que são os ditames da lei. Temos a agradecer o surgimento dessa infraestrutura nesta zona estratégica da entrada da nossa província, porque assim irá não só facilitar quem vem do interior dos municípios, mas quem sai das outras vizinhas províncias.
14: Governadora Provincial do Cuando, Carla Cativa, esta sexta-feira, durante o ato de consignação da construção da unidade fiscal aduaneira, com uma duração de 6 meses. Reportagem Rádio Nacional. Ismael Zafrino, em Menonga, capital do Cubango.
1: Para a construção desta infraestrutura vão ser gastos 800 milhões de kwanzas. Da atualidade internacional, o Hamas apelou a Washington para que pressione o primeiro-ministro israelita Benjamin Netanyahu a aceitar o plano de paz. O pedido surge pouco antes do mais recente roteiro norte-americano destinado a lançar a segunda fase do plano de paz para Gaza. Felisbela Wegie.
18: Netanyahu afirmou que Israel rejeita o mais recente roteiro de paz apresentado por Washington, aceito pelo Hamas, e condiciona qualquer retirada israelita a um desarmamento real do movimento islâmico. O documento de 15 pontos foi apresentado no final de julho pelo Conselho de Paz de Donald Trump, de acordo com Netanyahu, durante uma reunião do Executivo. O primeiro-ministro israelita insiste que as forças armadas israelitas não farão qualquer retirada do território palestiniano enquanto Hamas não for verdadeiramente desarmado. O primeiro-ministro israelita afirmou que o seu governo está a dialogar com a parte norte-americana depois de ter rejeitado o acordo que tinha sido aceito pelo Hamas e por outras milícias palestinianas armadas. Netanyahu reiterou que, enquanto for primeiro-ministro, não haverá um Estado palestiniano. As declarações surgem depois de o diretor-geral do Conselho de Paz para Gaza, o diplomata búlgaro Nikolai Medlenov, ter confirmado que o governo israelita, através do Gabinete de Segurança, presidido por Netanyahu, tinha dado luz verde à entrada em Gaza da Força Internacional de Estabilização, a missão de paz organizada por Donald Trump.
1: Hamas apela aos Estados Unidos para pressionarem Netanyahu a aceitar o plano de paz.
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1: É com Augusto Arismendes, da Rádio 5. Bom dia.
19: Bom dia. Desporto adaptado. O Comitê Paralímpico Angolano apresenta hoje de forma oficial o novo selecionador nacional de futebol com boletas, o turco Mehmet Kizkak. A cerimónia de apresentação à imprensa acontece às 16 horas e 30 minutos no cantinho do desportista na Cidadela Desportiva. Entretanto, o treinador que se encontra no país desde o passado dia 6 deste mês já orienta os trabalhos da seleção nacional no Centro de Alto Rendimento José Armando Saiovo, na província do Bengo, tendo em vista o Mundial de novembro próximo em São Juan de los Lagos, no México. Realço que Angola é a atual vice-campeão do mundo, tendo perdido na final do Mundial 2022 diante da Turquia por 1-4. Futebol convencional. Entramos para a semana de abertura da nova época no país, com a disputa dia 16 deste mês da Supertaça entre o Petro de Luanda e o Ilhéu de Benguela, jogo marcado para o estádio Fici António Nunes. E com o sorteio já realizado do Girabola, as equipas intensificam a sua preparação, visando a entrada em cena na prova, agora sob o selo da ANCAF. O campeão nacional, Petro de Luanda, entretanto, já regressou ao país depois de um aturado estágio em Barcelona, Espanha. O 1 de agosto, por sua vez, aproveitou da melhor maneira o torneio Amizade, realizado em Benguela e conquistado por si após vitória aos penaltis sobre o Sagrada Esperança da Luna Norte por 4-2, depois de um rigoroso empate 1-1 ao longo do tempo regulamentar. E ainda do futebol, o Nacional Feminino vai disputar hoje as meias-finais da prova. Na primeira meia-final, jogam às 10 horas no Catetão, 1 de agosto, Malanje Sport Clube, e às 15, no estádio França Andalo, meio de forças Petro de Luanda, 4 de junho do Ambo. Já no ténis, Angola ganha medalha de prata na final feminina na prova de singulares da segunda semana do torneio internacional da categoria de juniores J30. A protagonista foi Camila Nunes, que perdeu na final diante da zimbabuiana Rutendo Tom por 2-7-0, com os parciais de 6-3 e 7-5 no tie-break. A prova masculina foi ganha pelo norte-americano Carmelo Carmelot, que derrotou o chinês Jin Shuanshen por 2-7-1, com os parciais de 6-1, 5-7 e novamente 6-1. Bom dia.
1: Bom dia, 7 horas e 21 minutos e está concluído este Jornal das 7. De volta à primeira página para recordar os destaques. Pacientes internados no Hospital Pedro Maria Tonha Pedalé, vítimas do acidente de viação de Cabo Ledo, poderão ter alta ainda hoje. Lista dos candidatos a brigadistas do registro eleitoral selecionados para a fase de formação estão disponíveis nas administrações municipais. A Agência Nacional para Ação contra Minas revela que o país tem neste momento mais de 900 áreas minadas. Hamas apela aos Estados Unidos da América para pressionarem Benjamin Netanyahu a aceitar o plano de paz.
0: A Vânia Varela contou as notícias às 7 da manhã.
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1: Já 7 da manhã, 30 minutos, tudo sobre o processo de registro eleitoral oficioso e prova de vida a seguir.

0: nosso litoral é destinado a todos os cidadãos maiores de 18 anos. Mas atenção, se vais completar 18 anos até o dia 31 de dezembro de 2026, também deves te registar. Vem ao BUAP do teu município e faz o registro eleitoral. Com o registro, vais poder votar em 2027. Este é o músico Urbanito Filho. Ouviu o apelo e foi fazer a prova de vida, mostrando que além de cantar, também conhece os seus deveres de cidadania.
1: O processo foi muito simples e rápido. Temos que ver que a coisa está muito fluida. Nós como artistas temos que dar o exemplo, próximo voto, estarmos na linha da frente. Bom, apelo aos jovens é que venham nesse processo e que venham mesmo em massa, porque nós estamos aqui para representá-los.
0: Urbanito Filho fez parte da caravana de artistas associados à UNAC, que já atualizaram os seus dados. O presidente da União Nacional de Artistas e Compositores, Zeca Moreno, entende que este é um momento importante no âmbito da cidadania participativa.
2: Todos os cidadãos devem fazer a sua parte. Os artistas, por maioria da razão, porque são mais mediáticos, têm um papel mais relevante. Mas este dever é de todos os cidadãos. O meu apelo é no sentido de, se queremos um país como pretendemos que seja, todos devemos participar. E devemos participar começando por, primeiro, fazer esse registro, a atualização do nosso registro, para depois, no dia das eleições, cada um, de acordo com a sua consciência, votar naquilo que achar melhor.
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0: Chico. Já estão em funcionamento 11 balcões de atendimento para o registro eleitoral. Em breve, começa a funcionar o BOAPE do Alto Cuito. Artistas, religiosos, desportistas, jornalistas, médicos, todos são chamados a atualizar os dados. O diretor provincial dos registros e modernização administrativa, Moisés Cambembe, reforça o apelo.
1: Os 12 BOAPES existentes ao nível da província, funcionam já 11. Apenas o município do Alto Cuito, também já instalamos os equipamentos, já estará em funcionamento. Os passos subsequentes agora é a mobilização da população através das igrejas tradicionais, os líderes das associações juvenis, nos envolvermos todos nós para que a adesão aos BOAPES seja maior, para que as pessoas façam a sua prova de vida.
0: Atenção, a prova de vida é também para quem tenha mudado de província ou de município. No âmbito da divisão político-administrativa, nasceram novas províncias e novos municípios. Com isso, muitas residências mudaram de localidade. Por exemplo, quem vive no Sekelo antes pertencia à província de Luanda. Hoje está em Coloibengo. Quem vive no Luau antes pertencia à província de Moxico. Agora pertence ao Moxico Leste. Se é o teu caso, tens de atualizar os teus dados, incluindo o local de residência.

0: É, tu contas, todos contamos para o processo eleitoral, é. Teremos eleições em 2027 e é hora de atualizar o registro eleitoral oficioso e a prova de vida. 7h38, a seguir o Minuto Diamante.
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2: Na edição desta segunda-feira do seu e nosso Minuto Diamante da iniciativa da Sociedade Mineira de Cantoca, vamos fazer uma viagem ao perfil de uma jovem trabalhadora da mineradora de Sourimo, que é bem o exemplo de muitos outros que dia a dia colocam a sua pedra no crescimento e desenvolvimento da empresa em particular e do país em geral. Aliás, o caso hoje aqui trazido é também um hino de como a Sociedade Mineira de Cantoca e o Estado angolano têm recrutado profissionais a partir da academia. É também uma mascote de como a persistência e a esperança são princípios que devemos encarar na condição de inserção no mercado de trabalho. Nesta edição vamos falar da jovem Doneta Joaquim, admitida há 4 anos, mas com várias tentativas antes deste momento. Formada em Engenharia Civil pela Universidade Luís Gianconda, Doneta Joaquim é um caso de como a mineradora de Sourimo não é apenas uma empresa com espaço para especialistas em recursos minerais. Colocada na Direção de Serviço Geral da Sociedade Mineira de Cantoca, Doneta Joaquim é, nesta altura, técnica de fiscalização de contratos. A engenheira civil, Doneta Joaquim, diz que a Sociedade Mineira de Cantoca é um caso de sucesso no crescimento e desenvolvimento pessoal e profissional dos seus colaboradores. Neste quesito, a engenheira Doneta Joaquim coloca como exemplo os vários pacotes de formação, capacitação e atualização que a Sociedade Mineira de Cantoca proporciona aos seus colaboradores. Em entrevista exclusiva ao Minuto Diamante, a engenheira civil Doneta Joaquim começa por mostrar o seu dia-a-dia enquanto membro da área que tem a responsabilidade da gestão da Vila de Cantoca.
3: Na qualidade de sermos gestora da vila, temos a obrigação de fiscalizar alguns contratos e não só, também algumas obras que estão a ser erguidas aqui dentro da vila.
4: Quanto tempo está em Cantoca? Em que ano entrou? Como é que foi esse processo?
3: Olha, estou há 4 anos, entrei em 2023,

0: dia 1 de fevereiro.
1: Como é que foi esse processo? Foi demorado? Foi fácil? Como é que ocorreu?
0: Sim, foi demorado porque já venho a guardar essa oportunidade faz tempo. Nunca tive êxito. Em 2023 tive êxito.
1: Muito bem. Entrar em Tatoka é um sonho. E quais são os seus objetivos aqui para com a empresa?
0: É, na qualidade de ser jovem, e eu tenho dado o meu contributo. E espero dar mais, porque sou jovem e o Tatoka me precisa muito.
1: Muito bem. É, para si, né, como jovem que representa já essas cores, o que é que o Tatoka representa na sua vida?
0: O Tatoka, na qualidade de ser uma escola, representa um crescimento e profissionalismo ao mesmo tempo.
1: É, já adquiriu algumas formações da academia? Como é que vê o seu crescimento daqui a mais 5 ou 10 anos?
0: É isso que eu tenho dito. A doneta de ontem não é doneta de hoje, porque tenho participado em muitas formações. Já desde o momento que eu estou aqui, já frequentei 8 formações e tenho me ajudado muito na minha área, não só de formação, como na minha dia a dia, né?
1: Diga-nos agora quais são as suas ambições daqui para frente. Depois de ter um salário, ter um trabalho, crescer profissionalmente, quais são as suas ambições? Vamos a falar de ambições de crescimento, empreendedorismo ou outras coisas.
0: Na verdade, de ser jovem, eu penso crescer mais no meu profissional, ter mais profissionalismo e ter ambição na vida, e não só crescer profissionalmente e ser empreendedora para poder garantir o futuro de mais jovens como eu.
1: Muito bem. Vamos para algumas questões pessoais, né? Muito mais simples. O que é que faz nos teus tempos livres?
0: Nos meus tempos livres eu vou à igreja, sou cristão, vou à igreja. E há momentos que eu fico em convívio com a família.
1: Muito bem. Então diga-nos, onde é que se formou? Se formou em quê?
0: Olha, sou formada em Engenharia Civil na Universidade de Luiz Anconde, cá mesmo em Saurim.
1: Falamos acerca daquilo que são os seus contratos aqui na empresa. Quais são as dificuldades que você encontra com essas empresas ou no seu trabalho?
0: Uma das dificuldades é não enviarem as medições antes da data prevista, porque visto que o Tatoka é uma empresa séria e nós temos a data prevista para tratamento de algumas medições.
1: Que país sonha conhecer? Quais são as outras formações que precisa para o seu crescimento profissional?
0: É o país do sonho, França.
1: E quais são algumas formações que precisa para o seu crescimento profissional?
0: É fiscalização de obra, mais fiscalização de obra e aperfeiçoar mais no oratória.
1: Quantos benefícios que Tatoka lhe oferece? Pacotes de saúde, entre outros benefícios. O que é que tem a dizer acerca disso? Ajuda em alguma coisa dentro disso?
0: Ajuda muito, e agradecer já pela oportunidade de estar aqui a trabalhar no Tatoka. Eu sinto uma parte de mim já realizada graças a Tatoka.
1: Tendo já uma parte de si já realizada graças a Tatoka, o que é que acha daquilo que tem a ver o contributo do Tatoka para o crescimento social e desenvolvimento econômico do país?
0: Na qualidade de ser uma empresa, a quarta maior do setor mineiro, Tatoka tem contribuído no desenvolvimento da sociedade, das comunidades, e não só da sociedade social, e também dos jovens. De dizer de princípio que Tatoka não é só para os mineiros, Tatoka também acolhe ou agrega muitos setores, não só na massa mineira, mas sim em muitos setores que contribuem para o desenvolvimento da sociedade mineira de Tatoka.
1: E como é que você abraça essa oportunidade que Tatoka lhe deu aqui para que possa ter esse seu desenvolvimento pessoal?
0: Oportunidade enorme, porque me ajuda a crescer, me ajuda a realizar alguns sonhos que eu sempre sonhei e não era possível alcançar, mas graças a Tatoka estou a alcançar. Na qualidade de sermos uma família, vou me referir do DSG, na qualidade de pertencer ao setor de mina, administração mina, perdão. Nós somos uma família e nós trabalhamos em grupo. E grupo E faz com que o setor ou departamento cresça em harmonia e paz.
2: Engenheira civil Donata Joaquim, que é técnica de fiscalização de contratos da Sociedade Mineira de Catoca, e o seu trabalho diário e o ambiente do grupo da direção dos serviços gerais da mineradora de Catoca. A engenheira Donata Joaquim diz que a Sociedade Mineira de Catoca é um hino de uma empresa de estabilidade que proporciona aos seus colaboradores crescimento e desenvolvimento pessoal e profissional. Daí a eterna gratidão e um bem-aja, Sociedade Mineira de Catoca. E para quem trabalha diretamente com a engenheira Donata Joaquim, a profissional, por sinal, jovem, é um encanto de empenho profissional que dá a aprender aos seus próximos e destes também recebe conhecimento. Anselmo Paulo Roberto Sacanuma, técnico dos serviços gerais, é a voz desta descrição e mais, acredita que a jovem engenheira civil Donata Joaquim tem muita margem de progresso profissional e poderá fazer carreira na Sociedade Mineira de Catoca.
3: Como profissional, tenho acompanhado em função da categoria que ela tem, que é técnica de fiscalização de contrato, e também faz parte também da vida curricular dela, que é engenharia, não é? Então, acompanhando as atividades delas do dia a dia, é positivo. Não é, é positivo, em função daquilo, porque ela está dentro da matéria, está situada.
1: Como é que vê a colega dentro de 5, 10 anos aqui na empresa?
3: Com a dinâmica que tem, não é? E ela tem mostrado, é daqui a 10, 5 anos, acho que vai atingir outros patamares, né? Que são aqueles pessoais já, não é? Se for na instituição, vai depender já daqui a esses 10 anos, quais são os resultados que vai indo mostrando. E vai contar também para avaliação, nesse caso.
2: Anselmo Paulo Roberto Sacunuma, técnico dos serviços gerais, descrevendo as qualidades pessoais e profissionais da engenheira civil Donata Joaquim, que é técnica de fiscalização de contratos da Sociedade Mineira de Catoca, que deixou aqui as suas notas sobre a mineradora de Saurimo. Donata Joaquim colocou a Sociedade Mineira de Catoca como empresa do topo no processo de crescimento e desenvolvimento dos seus quadros e colaboradoras. De resto, este princípio encontra espaço no seu projeto de responsabilidade social. A mineradora de Saurimo tem ativado a sua carteira de responsabilidade social às comunidades circunvizinhas e não só. Graciana Timóteo é uma jovem de uma das muitas comunidades vizinhas à mina de Catoca e que tem se beneficiado do pacote social da Sociedade Mineira de Catoca. Diz que a mineradora de Saurimo tem sido um santo remédio para as populações.
4: Durante todos os anos, o tempo, o que eu vi que mudou, porque Catoca fez algumas casas também que estão lá, e também fez, e também aqui tem alguma mudança, né? E há alguma mudança que o Catoca fez.
1: Quais são essas mudanças que realmente você viu como jovem e o que como jovem que és, qual é o benefício que você vai ter no futuro?
4: Nas casas, o que eu espero, nós queremos emprego, porque há muitos jovens que estão cá e não temos emprego, dependemos também dos pais, e também para comprar alguma chinela, vamos ter que ir na lavra, fazer alguns biscatos depois para nos ajudarem com alguns valores. E também o que é que nós queremos é para aumentar a escola, porque a escola que nós temos só tem desde a primeira até nona. E nós queremos para ter décima primeira e segunda e terceira. E também para aumentar alguns cursos, porque nós não temos curso aqui nesta escola. Então é isso que nós queremos.
1: Então, sustentabilidade de água, energia e outros apoios. Como é que você vê que Catoca participa nisso ou nem por isso?
4: Catoca participa. De onde que nós estamos? Não temos energia, mas sim, temos aquela energia só da rua, mas dentro não. Não temos. Água temos, só que não está passando muito bem assim como antes.
2: Das comunidades vizinhas da mina de Catoca e que tenham beneficiado de ações sociais da Sociedade Mineira de Catoca destacam a dimensão das iniciativas. Hoje ficamos por aqui com a promessa de voltarmos na próxima segunda-feira, se Deus quiser.
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6: Chegamos às 7h52 minutos. Daqui a 8 minutos regressam às notícias, mas olhamos para outros factos noticiosos e a atualização na primeira página dos jornais disponíveis a esta hora. Jornais nacionais e internacionais na revista de imprensa com António Chocolate.
7: E começamos pelo Jornal do País, que destaca na edição desta segunda-feira o alerta da ANEESA sobre o consumo de bebidas energéticas provenientes da República Democrática do Congo. Testes laboratoriais terão detectado substâncias proibidas, levando a instituição a considerar o consumo destas medidas um perigo para a saúde. Ainda em destaque está o acidente de viação ocorrido no Cabo Ledo com a Ministra da Saúde a garantir a mobilização de profissionais para o atendimento às vítimas. Na política, o país noticia a autorização pelo Presidente da República de 73 milhões de dólares para infraestruturas turísticas no Okavango. O jornal destaca também o apelo do Ministro da Cultura para o estudo científico do fenómeno religioso em Angola e no desporto a conquista do torneio de amizades no 1 de agosto diante do Sagrada Esperança. Passamos agora para o Jornal de Angola, que faz manchete com a aprovação também das infraestruturas integradas para o Polo de Desenvolvimento Turístico do Okavango, avaliadas em 73 milhões de dólares. O projeto contempla redes de energia, água, saneamento, telecomunicações e vias de acesso. O jornal chama ainda a atenção para os acidentes de aviação que, no primeiro semestre deste ano, provocaram 1.500 mortos, ou mais de 1.500 mortos, e mais de 7 mil feridos em todo o país. O Jornal dos Desportos, que destaca a conquista do segundo troféu pelos militares, depois da vitória sobre o Sagrada Esperança por 4-2 nas grandes penalidades. O Diário Desportivo dá ainda destaque à preparação do 1 de agosto para a nova época, a qualificação para o Mundial de Basquetebol com Bruno Fernando em evidência e ao domínio do Interclube nos campeonatos nacionais de boxe. Na capa, destaque também para Flávio Amado, novo selecionador dos sub-20, e para a apresentação do novo selecionador de futebol adaptado. Fora de portas, começamos por Moçambique. O jornal O País destaca a recomendação da Organização Mundial da Saúde para a realização de um ensaio clínico de uma vacina contra o vírus Bundibugyo na República Democrática do Congo. Nos Preços Ilhas de Cabo Verde, destaque para o apelo do Papa Leão XIV à abertura de corredores humanitários no Sudão, país mergulhado num conflito que desde 2023 já provocou dezenas de milhares de mortes e o deslocamento de milhões de pessoas. O jornal noticia ainda o agravamento do surto de ébola na RDC, com o número de mortos já a subir. Na Europa, começamos por Portugal. O jornal Notícias destaca a situação no Médio Oriente, referindo que Israel rejeita o apelo de Trump e mantém os ataques contra o Hamas numa altura em que se aproximam as eleições. Já em Portugal, ainda em Portugal, o jornal aborda também o cenário político no Brasil, com destaque para a disputa eleitoral envolvendo os filhos de Lula da Silva e Jair Bolsonaro. Em Espanha, o El País destaca o alerta vermelho devido ao risco de incêndios na sequência das condições registadas durante a observação do eclipse. O Diário Espanhol aborda igualmente as negociações sobre o futuro da Venezuela, que decorrem sob influência dos Estados Unidos. A fechar a nossa revista de imprensa internacional no Brasil, o jornal Globo escreve que a disputa pela sucessão na Organização das Nações Unidas coloca Lula da Silva em confronto com países vizinhos.
6: Muito bem, assim está o país e o mundo. Na revista de imprensa generalista, há aí um alerta do Unicef que dá conta de que uma em cada três crianças em África não tem acesso a água potável e que a situação pode piorar nos próximos tempos. É, uma em cada três crianças em África não tem acesso à água potável. É um alerta do Unicef. Está aí nos jornais pelo mundo e na imprensa mundial. 7h56, daqui a 4 minutos regressam às notícias e depois temos a analisar os factos políticos mais relevantes da semana.

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1: Setor agropecuário no Namibe vai contar com financiamento do FADA para aumentar a produção de alimentos. Criadores de gado no Cubango preocupados com o furto de animais por cidadãos estrangeiros nas zonas fronteiriças com a Namíbia. Ataque no Sudão do Sul faz 37 mortos.
0: O tempo segue com a temperatura a subir ligeiramente aqui em Luanda, agora nos 22 graus Celsius. A Vânia Varela conta as notícias às 8 da manhã.
1: Deputados apreciam hoje os nomes propostos pelo Grupo Parlamentar da UNITA para as comissões provinciais e municipais eleitorais. É um dos instrumentos jurídicos que será discutido esta semana na reunião plenária da Assembleia Nacional prevista para quarta e quinta-feira. António Chocolate.
2: A matéria insere-se no processo de preparação das estruturas eleitorais, provinciais e municipais, com os deputados a apreciarem as propostas apresentadas pelo Grupo Parlamentar da UNITA. O outro ponto da agenda é a discussão e votação na especialidade do relatório parecer conjunto da proposta de lei que autoriza o BNA a emitir e colocar em circulação uma moeda metálica comemorativa e de poder liberatório. O diploma será coordenado pela 5ª Comissão e deverá avançar para a próxima etapa do processo legislativo, que é a votação final global, uma iniciativa que visa assinalar o cinquentenário do Banco Nacional de Angola, a celebrar-se a 5 de novembro de 2026, e os 50 anos da entrada em circulação do Kwanza, a 8 de janeiro de 2027. Estes e outros diplomas fazem parte da agenda das reuniões plenárias fixadas para quarta e quinta-feira desta semana. Já o quarto ano parlamentar encerra na sexta-feira com a apresentação do relatório sobre o trabalho desenvolvido entre setembro de 2025 e agosto de 2026.
1: Deputados retomam hoje os trabalhos nas comissões especializadas, tendo em vista a preparação das plenárias previstas para esta semana. A província do Namibe vai ser palco do Fórum dos Municípios e Cidades de Angola, a decorrer de 14 a 15 deste mês. O evento está enquadrado na Semana do Desenvolvimento Local, um momento que será aproveitado pelos municípios do país para apresentarem as suas potencialidades. A título de exemplo, o município do Panguila, na província do Bengo, vai mostrar os grandes investimentos que estão a ser feitos naquela região. Eduardo Mota.
3: O município do Panguila vai participar no Fórum dos Municípios e Cidades de Angola, que decorrerá na província do Namibe, levando ao certame 12 categorias, incluindo 47 projetos. De acordo com o administrador municipal do Panguila, Domingos João Lourenço, o município apresenta avanços em três principais eixos de desenvolvimento local, com destaque para a melhoria das vias de acesso, iluminação pública e abastecimento de água potável. No domínio das vias de acesso, já foram concluídos 50 quilómetros de terraplanagem. Na iluminação pública, foram instalados 230 postes ao longo da Estrada Nacional número 100, no troço entre Kifangondo e Porto Quipiri, bem como em vários bairros do município.
4: Já estamos acima dos 40, 50 quilómetros de terraplanagem a nível interno do nosso município. Tudo isso porque fomos beneficiados com alguns meios e também de que adquirimos outros meios. O outro problema é a pouca iluminação que tínhamos, também estamos a renovar. Já temos, com a ajuda do governo da província, já estamos acima dos 40% da iluminação pela Estrada Nacional 100, que sai do Kifangondo até a ponte do Porto Quipiri. Já uma boa extensão. Os nossos setores, os bairros estão todos às escuras, conseguimos já melhorar. Estamos a levar 12 categorias, incluindo neles 47 projetos.
3: Domingos João Lourenço, administrador municipal do Panguila, destaca os avanços registados na iluminação pública, terraplanagem das vias de acesso e abastecimento de água potável. A reportagem Rádio Nacional de Angola, João Mendes e Eduardo Mota, no Bengo.
1: Município do Panguila, na província do Bengo, vai ao Fórum dos Municípios e Cidades de Angola mostrar os grandes investimentos que estão a ser feitos naquela região. A província do Namibe vai ter, nos próximos tempos, novas unidades fabris de criação e abate de suínos e também de produção de frutas exóticas. A construção das infraestruturas vai custar cerca de 800 milhões de kwanzas num financiamento do FADA. Elias Guito.
5: As autoridades do Fundo de Apoio ao Desenvolvimento Agrário, FADA, garante que tem disponibilidade para dentro e em breve financiarem mais dois projetos ligados à agropecuária nesta província, no sentido de se estimular o processo de produção e transformação de alimentos ao nível nacional, diminuindo desta forma os índices de importação de produtos essenciais básicos. Segundo o gerente regional do FADA, Dário do Amaral, que confirmou o facto, os passos iniciais dados pelos solicitantes do crédito são satisfatórios.
6: São projetos que já estão com um nível de andamento aceitável. Aqui um compromisso sério por parte de quem solicita e nesta fase ambos os projetos estão ainda em fase de análise. Não tivemos ainda uma deliberação, mas estamos a crer que nos próximos dias teremos o resultado dos dois processos.
5: Dário do Amaral diz, por outro lado, que o FADA vai financiar o desenvolvimento de duas indústrias em Santos. Uma ligada à transformação de frutas exóticas para alimentação e a segunda fase da montagem da fazenda para a criação, abate e transformação de suínos, orçada em 800 milhões de kwanzas.
6: Vai ser instalada aqui uma linha de abate, cria e recria, para o melhoramento genético de porcos. É o segundo caso, que é o caso da Fazenda Amélia, que vai ser um projeto que está desenhado para frutos de secado, tâmaras, lixias, entre outras frutas exóticas.
5: Gerente regional do FADA, Dário do Amaral, Rádio Nacional de Angola, Elias Guito.
1: Setor agropecuário no Namibe vai contar com financiamento do FADA para aumentar a produção de alimentos. E na província do Cubango, os criadores de gado estão preocupados com o furto dos animais por cidadãos estrangeiros nas zonas fronteiriças com a Namibe. Este ato tem ocorrido com grande frequência no município do Quangar. Clarice Firmina.
7: Muitos dos casos são perpetrados por cidadãos do país vizinho, Namíbia, que aplicam alguns métodos, já tanto o gado bovino naquele lado e quanto o deste lado, têm no rio Cubango, o local para o seu abeberamento.
8: Aqui dentro não dá para criar. Começaram a roubar e tentando evacuar esse gado para a área do Sabato e desapareceram todos. É mesmo os próprios angolanos. Em contacto com os namibianos. Às vezes o Namíbia faz saltar os bois aqui e vende.
7: Já o administrador municipal do Quangar, Benjamin Dumba João, avança alguns números de episódios registados e soluções traçadas para se reduzir os casos de furto do gado nesta parcela do território nacional.
9: O gado constitui uma das riquezas do nosso povo. O gado tem um valor, para além do valor econômico, também tem um valor cultural para o povo do Quangar. Nós temos estado a trabalhar com as comunidades no sentido de mudar alguns costumes que têm relativamente ao cuidado desses animais. Por exemplo, na fase em que terminam a colheita, eles soltam o gado. Ninguém mais toma conta e aí os amigos do alheio têm estado a se aproveitar. Mas olhando para essa perspectiva, o governo da província tomou uma medida que tem estado a nos ajudar, que é a proibição de transladação do gado de um município para o outro, caminhando. Hoje, esse trajeto é feito só com viaturas.
7: Criadores do município do Quangar avançam com preocupação alguns casos de furto do gado. Rádio Nacional, Pelicano Batista e Clarice Firmina, no Quangar, província do Cubango.
1: O ato tem ocorrido com grande frequência no município do Quangar. Da atualidade internacional, pelo menos 37 pessoas morreram e 18 outras ficaram feridas na sequência de um ataque no noroeste do Sudão do Sul. De acordo com as autoridades, as forças de segurança não conseguiram deter os suspeitos envolvidos no ataque devido ao mau estado das estradas, causado por fortes chuvas e escassez de recursos policiais. A violência intercomunitária recorrente em Warap há anos. As disputas por gado e pastagens, entre outras, desencadeiam frequentemente ataques e retaliações que as autoridades locais têm dificuldade em conter. Um armazém com material humanitário da OMS, Organização Mundial da Saúde, na cidade ucraniana de Dnipro, foi atacado e destruído na sexta-feira. A denúncia é do diretor-geral da agência, Tedros Ghebreyesus, assinalou que o ataque não causou vítimas, apesar de o local ter sido visitado pouco antes por funcionários da OMS e vários motoristas para ajudar a retirar parte dos fornecimentos. O responsável máximo da OMS insistiu que os ataques contra os serviços de saúde na Ucrânia devem cessar, caso contrário, a população ficará privada de assistência que pode salvar vidas. O setor agropecuário no Namibe vai contar com financiamento do FADA para aumentar a produção de alimentos. Criadores de gado no Cubango preocupados com o furto dos animais por cidadãos estrangeiros nas zonas fronteiriças com a Namíbia. Ataque no Sudão do Sul faz 37 mortos.
0: A Vânia Varela contou as notícias às 8 da manhã.
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1: 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Já são 8 da manhã, 15 minutos. O Hélder Silva chega a seguir para análise aos factos relevantes da semana, na conversa com o Luís Jimbo e o Osvaldo Umboco. Aos três, bom dia, boa segunda-feira, boa semana. Vamos a essa análise.
2: Bom dia, ouvintes da Rádio Nacional de Angola. Estamos aqui para análise dos principais temas que dominaram a última semana. Bom dia, Dr. Luís Jimbo.
3: Bom dia, Hélder Silva. Bom dia, meu colega, o Dr. Osvaldo Mboko. E um bom dia especial de Cabinda Okunena, a este povo e a equipa da Rádio Nacional.
2: Bom dia, Dr. Osvaldo Mboko.
4: Bom dia, Hélder Silva. Bom dia ao Jimbo e também à vasta audiência da Rádio Nacional de Angola.
2: Perfeitamente, vamos já para os temas selecionados pela Rádio Nacional de Angola que dominaram a última semana. Angola confirma a inflação de um dígito 12 anos depois e apura taxa de 9,33%. Dr. Mboko?
4: Bem, a primeira nota é que é uma boa notícia e toda e qualquer análise relativamente ao país, ela fundamenta-se nos dados oficiais e os números também falam por si. E esta redução é resultante, sem sombra de dúvida, das políticas que foram engendradas pelas autoridades angolanas para pôr cobro aquilo que é a inflação que estava a dois dígitos. Mas mais do que números, Hélder, e mais do que notícias boas, há um outro indicador que de facto faz a grande diferença. E a grande diferença é quando ela impacta diretamente na qualidade da vida do cidadão, quando se devolve o poder de compra. Porque a inflação é um dos elementos que retira o poder de compra. E nós temos estado a assistir nos últimos anos a subida do preço dos produtos, da cesta básica, e não só, de forma galopante, e as pessoas a perderem este poder de compra. O que eu penso ser mais importante neste meio é olharmos para as pessoas perceberem que aos poucos vão recuperando o poder de compra que foram perdendo. Agora, é crucial que o executivo angolano continue a trabalhar, ainda que foi reduzido a um dígito, mas podemos reduzir para mais baixo do que nós estamos a vivenciar agora. São aqui, ou devem ser aqui adotadas políticas macroeconômicas que vão nesta direção, mas também devem ser conjugadas ao mesmo tempo políticas de uma produção nacional cada vez mais contundente ou mais robusta, melhor, para até dar corpo a uma série de exigências e também melhorar aquilo que tem sido o desenvolvimento econômico do próprio país e melhorar, ou reduzir melhor aquilo que tem sido o nível de importações de produtos.
2: Dr. Luís Jimbo, a descida da inflação representa uma melhoria estrutural da economia ou ainda é cedo para falar numa estabilidade sustentável dos preços?
3: As duas coisas, e não é cedo para falar sobre isto, e eu acho que é um momento de incentivar as decisões que a equipe económica está a tomar, decisões que estão a ir ao encontro do interesse nacional e decisões que visam motivar a produção nacional. Porquê? Qual é a consequência que faz com que se valorize o Kwanza? Porque quando estamos a dizer esta notícia de que a inflação foi reduzida. Isto, em outras palavras, significa dizer o Kwanza foi valorizado. E quando é que o Kwanza é valorizado perante a moeda estrangeira? Quando o importamos menos.
4: Claro.
3: E quando é que importamos menos? Quando produzimos mais. E para produzir mais, é preciso que as decisões económicas incentivem o produtor nacional. Há alguns bons exemplos que têm que ser encorajados. Assistimos nesta equipe económica à decisão de que todos os importadores da cesta básica, que importa óleo, que importa arroz, há uma cota obrigatória que tem que comprar em Angola. Isto depois associando o aspecto de que cada vez tem sido aumentado as possibilidades de financiamento e até com garantia do próprio Estado à agricultura familiar. Hoje temos um indicador de que somos autossustentável na produção do milho, da mandioca, da batata. Ainda temos desafio, veja, na cesta básica, o açúcar, o óleo. Ainda temos desafio neste aspecto, ainda pesa muito para o Kwanza transformá-lo na aquisição de moeda externa para aquisicionar o óleo e entrar a granel. Mas se continuamos a incentivar na produção, na cadeia de valor, que são os tipo de cereais que produz óleo, como jinguba, milho, girassol, se haver decisões sérias que incentivam o agricultor nesta direção, o empresariado vai produzir óleo, vai. Eu acho que é um momento de continuarmos a refletir que estes bons exemplos de decisões económicas têm que ser encorajados e não retroceder, como já o próprio governo, a equipe econômica, que lamentou dos dinheiros que gastávamos para importar frangos, pescocinhos, e hoje estamos a assistir que há uma lei que obriga de quem importa carne tem uma obrigatoriedade de comprar carne no mercado.
4: Mas nós temos que pautar também por uma posição que ao meu entender anda na seguinte direção: não basta fazer criar obrigações ou legislações para obrigar, nós temos que ter dois vetores fundamentais. Primeiro, é que o mercado nacional tem que ter produtos para aguentar a demanda correspondente desta percentagem que deve oferecer aos próprios empresários que têm essa atividade, primeiro. E a segunda, eu penso que tem a ver também com a qualidade. Daí é que a nossa produção nacional, ela deve ter qualidade e deve ser produzida em função dos padrões exigidos de produção. Então, essas duas variáveis também devem andar em simultânea ou em simultâneo. Não basta dizer que é nacional e é aceito. Não. Há que ter esses dois elementos dentro do âmbito dessa estratégia do executivo para reduzir ao máximo aquilo que são as importações e poder, de facto, galvanizar a produção nacional.
2: Perfeitamente. Vamos então agora falar dos acidentes verificados nas nossas estradas. O mais recente envolvendo um autocarro e uma motorizada de três rodas utilizada no transporte de passageiros e combustível. Doutor Jimbo, o que é que está a falhar? Fiscalização ou imprudência dos automobilistas?
3: As duas coisas. A fiscalização está a pecar na inovação. E aqui já fazer uma denúncia pública. Está a aumentar os esquemas de como os agentes de trânsito estão a extorquir dinheiro aos automobilistas, ou seja, isto é de uma forma muito inovadora. Sabe-se que os agentes não podem reter.
2: Assistiu algum caso concreto?
3: Eu já fui sujeito a isto. Eu, todas as semanas, com o motorista, tenho. Agora há uma técnica que o agente recolhe a sua documentação, emite-lhe o componente documento de multa e lhe manda ir a um lugar depois das 17 horas. E posto lá é uma outra
2: lugar é que
3: pessoa.
2: Se refere, concretamente?
3: É sempre uma instituição da direção de viação e trânsito, no intuito de ir pagar. E chega ali, há um tratamento pessoalizado de que tens que entregar o dinheiro na mão para recolher a carta. E depois isto
2: há um valor estipulado?
3: O valor é sempre aquele que a multa acerta, ou seja, a preocupação é de que os dinheiros não estão a ir ao cofre do Estado. Não há nenhuma garantia de que eu não estou aqui a defender quem está a ir contra as regras do Código do Estado, né, de estrada, mas se paga a multa tem que se refletir na conta do Estado. Esse procedimento, a direção, e aqui é um desafio institucional, tem dificuldade de fazer com que eu pague diretamente no sistema a multa que me é aplicada. Agora, isto é para dizer o quê? É que, sim, os agentes de regularização de viação estão lá, mas quando atuam, parece que não atuam no interesse de prevenir o acidente, de prevenir o risco. Atuam no interesse primário de passar-lhe mesmo uma multa e depois com estas consequências de corrupção. Agora, há também hoje, é que onde eu digo a inovação na fiscalização, há uma prática da condução que está mesmo a meter medo. Isso também estou a assistir. Há muita velocidade na estrada. Isto é verdade. Há muita velocidade na estrada. Há muita imprudência ao se conduzir. E finalmente, sabe que nestas vias interprovinciais que passam entre localidades, há localidades que a única estrada asfaltada é aquela. Quem tem qualquer meio naquela comuna ou naquele município e faz um negócio ou transporte de qualquer coisa, para manutenção mais ou menos da sua motociclo, andando na estrada, é a única estrada. E não obedece, obviamente, à linguagem de condução de quem está em transição. E aqui, nessas zonas, é que também a fiscalização não tem sido inovadora. Eu acho que não é preciso voltarmos aos controles nas zonas de transição de localidades, quando há uma estrada, não é? Uma estrada nacional, mas é preciso sim inovar o controle sobre o excesso de velocidade, a verificação dos estados da viatura. Mas aqui, repito, o desafio é o comportamento de muitos agentes da polícia é também olhar disto uma oportunidade para extorquir dinheiro. Mas há esta necessidade de se aumentar a fiscalização, e a Direção Nacional de Viação e Trânsito tem que inovar na forma de fazer a fiscalização e a prevenção de viaturas, de circulação de viaturas nas estradas nacionais sempre que se aproxima a uma localidade.
2: Doutor Mboko, como é que devemos garantir que os veículos de transporte de passageiros estejam em condições técnicas adequadas?
4: Bem, deixa-me fazer primeiro uma nota, Helder. Nós continuamos a registar que as mortes por acidente são a segunda maior causa de morte em Angola. Isso é um indicador bastante preocupante. Isso leva anos.
2: Creio que depois da malária, não é?
4: Depois da malária, sim. Então já deveria ser um assunto a ser discutido pelas autoridades, pela sociedade civil, com bastante profundidade, cientificidade, para ver como é que nós podemos inverter este quadro. Porque não é normal. Não é normal que tenhamos um grande número de pessoas a morrerem nas estradas. Há aqui também uma outra nota que eu penso que vai na direção da tua pergunta, que é como inverter. Invertendo as transportadoras privadas, muitas vezes os acidentes não são causados pelas transportadoras, mas eles vejam-se envolvidos dentro do quadro do acidente. Mas é fundamental que os testes psicotécnicos possam ser recorrentes, os testes de saúde também, bem como também aquilo que é a verificação periódica dos próprios autocarros. Não se pode permitir que um indivíduo que trabalhou durante a noite, no dia seguinte continua a trabalhar, a conduzir pela estrada. Agora, nós temos muitos problemas ligados aos acidentes em Angola, estrutural, ao meu entender. Nós assistimos uma moto de três rodas que embateu contra e transportando gasolina sem qualquer cuidado, autorização para fazê-lo. Isso também demonstra a nossa fraca capacidade de controle da autoridade do Estado quanto a esta matéria. Mas repara, mesmo na URB, nós temos estado a assistir o comportamento dessas motos de três rodas. Quem vai um pouco mais por Luanda Profunda, no profundo, consegue perceber que o meio de transportação daquela localidade são essas motas. E com excesso de velocidade, com excesso de lotação, que também não são apropriadas para transportar pessoas, fazem das suas, e assistimos que várias pessoas ou morrem, ou ficam feridos, ou tornam-se deficientes em função da imprudência que estamos aí a resistir. É sem desprimor a classe dos mototaxistas. Eu tenho estado a defender que nós precisamos adotar uma postura um pouco mais rígida, pedagógica também, porque andam sem qualquer cuidado. Temos uma moldura humana dos seus colegas a fazerem cobertura. É um grande perigo. Então nós temos que rever como é que nós vamos adotar. É uma classe importante, sim, permite a mobilidade, sim, mas há que ter regras. As pessoas num país de direito devem seguir essas regras. Então nós temos aqui muito trabalho para fazer. Educar, fazer ações pedagógicas, mas também ter um braço de ferro. Temos jovens que nunca passaram por uma escola de condução, mas conduzem essas motos. E a corrupção continua a ser o nosso segundo mal depois da guerra. Ela é estrutural. E essa corrupção tem estado a criar sérias dificuldades para o normal funcionamento das instituições. Agora, aqui um trabalho muito grande a ser feito, não simplesmente pelo Ministério do Interior, outros entes também devem entrar para podermos ver como é que vamos reduzir a níveis aceitáveis, com algumas aspas, aquilo que tem
2: Doutor,
4: sido.
2: Doutor, que papel acidentes devem desempenhar as administrações locais e as comunidades na redução dos acidentes?
3: Olha, uma delas é pode ajudar de forma muito rápida a política de prevenção de combate à sinistralidade, não é? Que é direcionada pelo Ministério do Interior, nesta questão de um sistema de educação rodoviária localizado. Uhum. Por exemplo, a estrada que liga Luanda e Uís é um tipo de via perigosíssima pelas curvas e contracurvas e a elevação. E é a única via que faz a ligação de todas as comunidades que estão Luanda, Bengo, Uís. Há uma educação rodoviária que tem a ver na forma de como os motoqueiros circulam a estrada principal, de como faz transição para zonas. E depois há outras áreas. A outra coisa que a administração municipal pode ajudar é mapear o tipo de sinistralidade nas suas áreas. Há tipos de sinistralidades em mais as viaturas como se diz, as pessoas que passam, não é? Porque faltam zonas de passagem, para fazer com que o próprio plano nacional seja mais especializado, de maneira que a decisão seja, opa, qual é a medida a tomar na via norte, na estrada X, que seja especializado em vez de um plano generalista.
2: Perfeitamente, vamos agora mudar de tema, vamos falar de Adriano Sapinhala sob termo de identidade de residência. O deputado da UNITA encontra-se sob termo de identidade e residência no âmbito de um processo em que é arguído por alegada calúnia e difamação movida pelo presidente do Para Já Servir Angola, Dr. Luiz Jimbo.
3: Olha, eu acompanhei este caso, na verdade a questão é o chamada a caixa térmica, não é? Daqui há rumores de que o presidente do Prajá terá recebido dinheiro e que se alega que estes dinheiros tenham sido de fonte ilícita para apoiar ou financiar a criação do seu partido. E no início deste processo, quando as imagens circularam, o presidente do Prajá fez uma conferência de imprensa em Benguela, esclarecendo o que terá ocorrido. Mas temos vindo a assistir que no espaço da competição política, e hoje o desafio da competição política está muito mais interessante, porque não é só uma competição entre a UNITA e o MPLA, não é uma competição bipartidária, é uma competição agora multipartidária. O que tenho vindo a assistir é que antes do Para Já, o ataque da competição política era entre a UNITA e o MPLA, hoje também está a ser entre aqueles que estão na oposição, entre a UNITA e o Para Já, e entre a UNITA e o MPLA, e ainda não estamos a assistir a outros cenários de como se ocorre. Estamos a assistir também entre o Partido Liberal contra outro na oposição ou contra de situação. Eu julgo que nesta conjuntura de nova forma de competição política que isto está a ser um jogo político. Vamos lá ver o que é que isto vai dar.
2: Doutor Mboko, como equilibrar o direito à liberdade de expressão e crítica política com o dever de responsabilização quando estão em causa alegações consideradas ofensivas ou difamatórias?
4: Bem, a primeira nota, Helder, é que um político...

0: passado, 2022 ou 21, mais ou menos nesse período, em que essas imagens dominaram as redes sociais. Na altura, o doutor Chivukovuku fez um esclarecimento público. Entretanto, perante a esses factos, há que se provar se há veracidade ou não naquilo que foi passado enquanto vídeo. Porque se o vídeo for autêntico, se o vídeo foi assumido que é autêntico, então, com base naquilo que foi dito pelo Adriano Sapinhala, ele só está a reproduzir algo que estava no próprio vídeo. Agora, se o vídeo não for autêntico, poderá se dar o caso que o processo pode ter pernas para andar, né? Só as autoridades é que vão poder dizer que o que foi dito agora constitui ou não, e com um processo, mas claramente que ainda repousa de facto a presunção da inocência. Agora, quanto à liberdade de expressão, a nossa liberdade de expressão também tem limites. Às vezes nós pensamos que a liberdade de expressão é falar tudo aquilo que nos vem à alma, mas quando fere a honra e o bom nome das pessoas, essas pessoas têm o direito de se defender. Agora, vai caber às autoridades fazerem um trabalho e chegarem à conclusão dos factos.
1: Bem, tudo dito, vamos agradecer então a vossa presença aqui nos nossos estúdios, esperar que tudo corra bem, bom trabalho, boa segunda-feira. Saúde e paz. Até a próxima semana.
0: Até a próxima semana.
1: Amém. Até a próxima semana.
2: Muito bem, até para a semana. Osvaldo Mboco e Luís Jimbo e Alder Silva com analisar os factos relevantes da semana. Já são 8 da manhã, 38 minutos. Agora, para seguir, as ocorrências do serviço SOS Criança. O serviço SOS Criança é do Instituto Nacional da Criança e INAC e traz as referências do período de 2 a 8 de agosto de 2026 com a Rosalina Domingos, que é a porta-voz.
3: Bom dia. No período de 2 a 8 de agosto, o INAC, através da linha de denúncias 15015 SOS Criança, recepcionou um total de 896 denúncias de violência contra crianças em todo o país. Os destaques vão para as províncias de Benguela, Luanda, Lunda Norte, Malange e Namibe. Dos casos recepcionados, 119 são de não prestação de alimentos, 67 casos de violência física e psicológica, 59 de trabalho infantil, 17 casos de abuso sexual, um caso de homicídio ocorrido na província da Lunda Norte e outros. Na província de Luanda, recepcionamos um total de 187 denúncias nos seguintes municípios: Quilamba, Quiaxa. Destacamos a denúncia de abuso sexual em que a vítima tem 15 anos de idade e é abusada recorrentemente por um vizinho de 17 anos de idade e, consequentemente, pelo padrasto de 45 anos de idade. De acordo com a denúncia, o abuso resultou em gestação. A vítima está a ser acompanhada psicossocialmente pelo Instituto Nacional da Criança. No município do Quilamba, destacamos a denúncia de abuso sexual, em que é vítima uma criança de 10 anos de idade do sexo feminino, abusada por um indivíduo de 33 anos de idade. De acordo com a denúncia, o mesmo se aproveitou da vulnerabilidade da vítima para consumar o ato, estando já detido. No município da Maianga, bairro Catintom, recepcionamos a denúncia de abuso sexual em que é vítima uma criança de 4 anos de idade do sexo masculino. De acordo com a denúncia, o abuso foi praticado por um vizinho de 17 anos de idade que se aproveitou da vulnerabilidade da criança para consumar o ato. O mesmo tem abusado de outras crianças no bairro. Um caso que está a ser acompanhado pelas instituições competentes. No município do Rangel, destacamos a denúncia de abuso sexual, em que a vítima tem 15 anos de idade, foi abusada por um vizinho de 34 anos de idade. O mesmo se aproveitou da vítima quando saía de um supermercado. Na sequência, ameaçou-a de morte, caso esta contasse o sucedido ao pai. A vítima está a ser acompanhada psicossocialmente pelo Instituto Nacional da Criança. E o caso está a ser acompanhado pelo Comando Municipal da Polícia Nacional. Na província de Malange, recepcionamos 62 denúncias, com destaque para 2 de abuso sexual, ocorrido nos municípios de Malange

0: e de Cambundo e Catembo, em que foram vítimas duas crianças do sexo feminino de 5 e 14 anos de idade, respectivamente. De acordo com as denúncias, a criança de 5 anos de idade foi abusada por um vizinho de 27 anos de idade e a de 14 anos por um vizinho adulto, que até o momento está foragido. Na província da Lunda Norte, recepcionamos 26 denúncias, com destaque para 5 de abuso sexual e uma de homicídio. Os casos ocorreram nos municípios do Dundo, Coilo, Lubalo, Mussengue e Cafunfo. Relativamente ao caso de homicídio, informar que ocorreu no município de Camachilo. A vítima tem 6 anos de idade e, de acordo com a denúncia, o irmão de 10 anos de idade entrou no quarto onde estava exposta uma arma, descuidadamente meteu o dedo no gatilho, pressionou e atingiu no olho direito do irmão, que culminou em morte imediata. Um caso que está a ser acompanhado pelas instituições competentes. Quanto às vítimas de abuso sexual, informar que têm idades entre 10 a 15 anos e os agressores, todos com maioridade penal, estão detidos. As vítimas estão a ser acompanhadas psicologicamente pelo Serviço Provincial do INAC. Na província de Benguela, recepcionamos 156 denúncias. Destas, 5 são de abuso sexual, em que destacamos 2, ocorrido nos municípios de Benguela e Navegantes, em que são vítimas 2 crianças do sexo feminino de 8 e 13 anos de idade, respectivamente. Os agressores, um tem 20 anos de idade, já está detido, e o outro, até o momento, está foragido. Na província do Namibe, destacamos a denúncia de abuso sexual ocorrido no município de Moçambedes, em que é vítima uma criança de 11 anos de idade, do sexo feminino. De acordo com a denúncia, o abuso foi praticado por um indivíduo de 39 anos de idade. Aliciou a vítima com um pacote de bolachas para consumar o ato. O agressor já está detido. Em parceria com a maternidade Lucrecia Paim, estamos a acompanhar 4 crianças de 12, 8, 6 e 2 anos de idade, todas do sexo feminino, que eram recorrentemente abusadas pelo próprio pai, isto no município do Quilamba. O estado das crianças é crítico, porém estão a merecer acompanhamento médico pela maternidade Lucrecia Paim e o acompanhamento psicossocial pelo Instituto Nacional da Criança. Informar que todas as denúncias foram encaminhadas aos comandos municipais e provinciais da Polícia Nacional, às direções municipais e provinciais da Ação Social e aos serviços provinciais do INAC. Em caso de violência contra a criança, denuncie ligando para o 15015. A chamada é anônima, gratuita e confidencial, ou através do site portaldacrianca.gov.au, ou ainda enviando mensagens para o WhatsApp através do número 923 13 46 18.
1: Vale sempre colaborar e denunciar abusos contra as crianças. É crime, é crime. Já 8 da manhã, 45 minutos, daqui a pouco, um olhar ao que vem aí, nos dias 14 e 15, a Semana do Desenvolvimento Local, que vai acontecer no Namibe, e também o Fórum dos Municípios e Cidades de Angola. 8 da manhã, 45 minutos.
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1: Já 8 da manhã, 47 minutos, vem aí a Semana de Desenvolvimento Local e também a Feira das Cidades e dos Municípios de Angola, dias 14 e 15, dois importantes dias para um evento que junta todo o país num só local, Namibe. Elias Guito, em Moçambique.
5: As autoridades sanitárias do Namibe estão preparadas para garantir assistência médica aos participantes que vão marcar presença em todas as atividades durante a Semana do Desenvolvimento Local que vai acontecer em Moçambique nos dias 14 e 15 de agosto do corrente ano. De acordo com o diretor do Gabinete Provincial da Saúde, Corinthians Miguel, vão ser instalados 3 postos móveis suportados por 2 ambulâncias cada em todos os locais da aglomeração de pessoas para primeiros socorros.
6: No Largo 1º de Maio, onde vamos colocar um posto móvel e alocar aí 2 ambulâncias. Vamos alocar 2 ambulâncias aqui junto ao Cine Impala, em função das refeições que poderão ser realizadas aí. E também vamos alocar um posto móvel e 2 ambulâncias no local onde vai se realizar a FEDA.
5: Corinthians Miguel diz, por outro lado, que os hospitais provinciais Gola Quimbanda e Materno Infantil, bem como o Municipal António Clemente, estão preparados para intervenções mais profundas, caso seja necessário.
6: Vamos ter uma área equipada e reservada na área do Hospital Materno Infantil para o atendimento ministerial, para aquelas condições que envolvem ministros. Temos a área reservada no Hospital Angola Quimbanda para o atendimento a nível dos governadores e administradores municipais, e teremos também um fluxo de assistência para os órgãos de defesa e segurança que vão fazendo acompanhamento a essas entidades e essas caravanas todas.
5: Diretor do Gabinete Provincial da Saúde no Namibe, Corinthians Miguel, Hospitais Angola Quimbanda, Materno Infantil e Manuel Clemente estão preparados para atender qualquer participante ao foro dos municípios e cidades, para além dos postos móveis criados nos locais da atividade. Namibe, Rádio Nacional de Angola, Elias Guito.
1: Muito bem, nos dias 14 e 15, a Semana do Desenvolvimento Local, Feira das Cidades e dos Municípios de Angola, em Moçambique, no Namibe.
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1: 8h50 minutos, a hora para as notícias de África no Africa.com com Isaac Rezende.
8: Ora, bom dia, Isaías Afonso. Depois do interregno ao fim de semana, estamos de volta então para as notícias que norteiam o nosso continente. Terminou este domingo, 9 de agosto, o Festival Internacional de Música da Baía das Gatas, o maior certame musical de Cabo Verde que acontece todos os anos na Ilha de São Vicente. Após a paragem em 2025, devido às consequências da tempestade Erin e que devastou a Ilha de São Vicente, o Festival Internacional de Música da Baía das Gatas regressou este ano e em 4 noites homenageou os Tubarões Azuis pela participação histórica no Mundial de Futebol. A Comissão Eleitoral Nacional de São Tomé e Príncipe aguarda a transferência de cerca de 27 milhões de dobras, mais de 1 milhão de euros, para realizar as eleições legislativas, autárquicas e regionais de 27 de setembro. O governo garante que a verba está assegurada, mas condicionada a novos desembolsos à prestação de contas relativas às presidenciais. O presidente da CEN, Geodiger Nascimento, alertou que a demora na transferência dos fundos está a condicionar atividades consideradas essenciais para a preparação dos 3 atos eleitorais e pode obrigar a comissão a rever parte do calendário operacional. O governo da República Democrática do Congo elevou este domingo o número de mortes por ébola para 1.887 e os casos confirmados para 4.120. Quase três meses depois de o surto ter sido detectado no leste do país, o diretor-geral da Organização Mundial da Saúde, Tedros Adhanom Ghebreyesus, alertou que a epidemia de ébola está a propagar-se mais depressa do que os esforços para o combater. Em Moçambique, por exemplo, a província de Tete está a reforçar medidas de prevenção contra o ébola, contou-nos também a mesma fonte. A fechar em Ceuta, há centenas de menores sozinhos que dormem nas ruas e que se arriscam a ser vítimas de exploração, tráfico e maus-tratos, alerta várias associações. As crianças e adolescentes chegaram há uma semana ao enclave espanhol, fazendo parte dos 72 mil migrantes que entraram, sobretudo a nado, em Ceuta. De acordo com o Ministério do Interior espanhol, 70 mil já foram repatriados para Marrocos e até esta quinta-feira o número de mortos por afogamento na travessia tinha subido para 80. E assim, Isaías Afonso e ouvintes do Manhã Informativa, concluímos a primeira presença da semana do África.com. Bom dia!
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1: Missão cumprida por hoje no Manhã Informativa. Amanhã regressamos à hora certa. Ao longo do dia, já sabe, todas as notícias em atualização. Boa segunda-feira, boa semana e sempre juntos.

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1: Bom dia, são 9 horas em todo o país.
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1: A Procuradoria-Geral da República cumpre o doloroso dever de comunicar o falecimento da senhora Procuradora-Geral Adjunta da República, doutora Wanda das Dores Miguel de Lima. A Procuradoria-Geral da República, em nome dos magistrados do Ministério Público, do Conselho Superior da Magistratura do Ministério Público, dos técnicos de Justiça e de todos os funcionários, endereçam à família enlutada as mais sentidas condolências. Nelson Viegas Loureiro, Massochi Loureiro, Gegé Loureiro, Janita Loureiro, Flávio Loureiro, Nairo Loureiro, Gervásio Viegas, Hamilton Loureiro, Janila Loureiro, Nito, Liliana Loureiro, Carmita Loureiro e demais familiares comunicam o falecimento de Ricardo Loureiro Pereira Neto, também conhecido por 27, ocorrido no dia 5 de agosto por doença. O funeral realiza-se em data a anunciar. Pede-se a quem tenha encontrado, na via pública, uma carteira contendo vários documentos passados em nome de João Manuel Domingos, o favor de entregar na portaria da Rádio Nacional de Angola ou ligar para o número 925-35-8709. Belmiro Semedo pede a quem vir em circulação ou parqueada uma viatura de marca Hyundai, modelo i10, de cor cinzenta, com a chapa de matrícula LD7528FO. O favor de comunicar à esquadra da Polícia Nacional mais próxima ou ligar para os números 943-88-5277 ou 955-11-12-26. Termina aqui este serviço de utilidade pública.
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1: 9 horas, 2 minutos.
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18: 9 horas 6 minutos. A seguir o programa A Casa da Rádio.
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0: e boa disposição. Sejam bem-vindos à Casa da Rádio.
1: Bom dia!
0: É com enorme alegria que esta família o recebe, de braços abertos mesmo, porque você merece, é o nosso principal convidado. Estendemos aqui o tapete vermelho para que você entre e sinta-se cada vez mais especial, porque você merece. Você é guerreiro, você é batalhador, você é aquele que não desiste, procura sempre uma solução, não espera que a oportunidade surja aí na sua frente. Você vai em busca dos seus objetivos. Por isso você merece tudo de bom nesta vida. Então siga connosco, siga com a Rádio Nacional de Angola e desfrute desta segunda-feira.
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0: Acerta o seu relógio, são 9:08. Esperamos que o dia esteja a correr da melhor forma. Continuamos a viver este período de cacimbo. E segundo o Inamet, em Luanda temos céu parcialmente nublado, como podemos verificar, você que está aí na capital do país. Começamos com uma mínima de 20 graus Celsius, agora a temperatura já subiu, estamos com 22 graus Celsius de mínima. Mas ao longo do dia não teremos grande diferença. Vamos atingir os 24 graus Celsius de máxima. Então não haverá tanto sol nesta segunda-feira. Por isso é importante mesmo você estar agasalhado para evitar as doenças próprias desta estação. Na zona norte e também na região central, toda atenção ao nevoeiro. Em Cabinda, há possibilidade de chuvisco, olha que é normal neste período. E o chuvisco, para quem não tenha eventualmente conhecimento, o chuvisco surge ou está relacionado à presença de umidade e à formação de nuvens, especialmente em determinadas zonas. Enquanto isso, outras áreas do país apresentam céu limpo ou apenas parcialmente nublado. Estamos a falar da zona sul, que também está com previsão de nevoeiro, enquanto que a Huila, Cunene, Cuando e Cubango apresentam céu limpo. Você que está aí a circular na via pública, a palavra de ordem é prudência, reduz a velocidade, mantém uma boa visibilidade. Temos hoje um dia fresco neste período da manhã, mas com condições geralmente estáveis ao longo do dia. Pode aproveitar da melhor forma esta segunda-feira. Se estiver em Malange hoje é a cidade mais quente, é a zona mais quente do país. Vai atingir os 32 graus Celsius de máxima. Já Huambo, Mbanzacongo e Catete ao longo do dia vão atingir os 27 graus Celsius de máxima e são as zonas com bastante umidade, as mais frias deste dia. Mantenha-se sempre informado aqui com a Rádio Nacional de Angola para que você possa ter um bom aproveitamento do seu dia.
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0: 9:11. Depois desta informação que lhe ajuda a trazer ou a ter aqui formas de organizar o seu dia, saiba que esta família está sempre consigo. A Fátima Gama na realização, produção de Constância Videira, edição de som e montagem a cargo de Arcanjo Pinto e Feliciano Neto, sonorização Delfim Soares e Ernesto Jimmy, sem esquecer o António Caetano e Tomás Santana. Está o Falcão Tomás na técnica final de emissão e na palavra a Ilione Falcão.
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Já estava aqui a pensar, mas aqui em casa não se ouve música, só querem falar. Não, a boa música, sim senhor, até porque você gosta de ouvir boa música. E temos aí a nossa saudação musical para todos que nos acompanham, quer seja no local de trabalho, quer seja a partir da sua casa. Receba com boa disposição a canção que preparamos para si.

Belo de Carvalho e Jacob de Varrier, Mamã Falou. Ouvimos também no início o Ricardo Lenvo. E por falar em mamã, quando a mamã fala, temos mesmo que cumprir, há que respeitar os mais velhos. Os filhos que não respeitam as mães também não vão respeitar as suas esposas, não é? Então é necessário que haja este respeito pelos mais velhos. Falando em respeito, existem aí algumas frases das mães, conselhos que ficam na nossa mente, não é? Ela diz, escolhe bem as tuas amizades. Quem espera sempre alcança, mas também precisa de correr atrás. Antes de falar é importante pensar. Não saias de casa sem avisar para onde vais. E muitos outros conselhos que com certeza você recebeu da sua mãe, dos seus pais ou do seu pai, do seu avô, e que guarda consigo até hoje. São estes conselhos que lhe ajudaram a ver o mundo de forma diferente. Quando recebeu a mensagem, se calhar não entendeu porque era muito pequenino, mas agora já percebe e faz todo o sentido. 9:24, daqui a pouco vamos ter os mais novos, vão falar aqui das férias, este período que pede equilíbrio entre momentos de diversão, descanso e também flexibilidade, não é? Não é porque estamos de férias que vamos também atropelar tudo, dormir às 3, 2 horas, ok? Ficar até tarde a mexer no computador, no seu telemóvel, a ver televisão. Tudo bem que estamos de férias, mas não precisamos ter este tipo de rotina, porque no dia seguinte o nosso organismo não aguenta e a criança também precisa desta orientação. Você que tem a grande possibilidade, porque há pais que combinam as férias, não é? O filho está de férias, ele também está de férias aí no seu local de trabalho. Pode aproveitar este período que está com seu filho para realizar atividades ao ar livre, ir a parques, caminhar, andar de bicicleta, ou então estar mesmo no quintal, na varanda. Também é um bom momento juntos. Um bom momento juntos, ok. Podem fazer também atividades artísticas como pintura, trabalhos manuais, reciclagem, ok. Ideias é que não falta para você desempenhar aí com seu filho. Bom, as crianças vão falar disso dentro de 2 minutinhos, ok. Elas estarão aqui. Neste momento estão apenas a terminar alguns afazeres, não é? Porque em casa é assim, todos ajudam. Falando em ajudar, vamos também hoje falar da divisão das tarefas domésticas, divisão das tarefas domésticas. Há casas que os homens ficam muito bem de pernas traçadas, assistir televisão, e as mulheres é que têm que levantar e fazer todo o trabalho de casa. Há pessoas que agem desta forma, mas aqui estamos a falar de equilíbrio, porque este filho também precisa aprender princípios básicos para poder gerir uma casa. Não sabemos se ele amanhã vai para um local em que estará sozinho e não vai conseguir se virar. Então é papel do pai dar esta orientação. Bom, estão apenas a terminar de tomar o pequeno almoço ou já terminaram, Falcão? Já? Maravilha, maravilha. Eu não vou dizer qual é o pequeno almoço, porque mais cedo, antes de abrirmos a porta às 9 horas, o vizinho, o Ferraz, dali da direção de informação, disse: olha, na hora do pequeno almoço, chamem-me. Então, hoje está no segredo dos deuses. Ele que coma em casa dele. E não veio aqui criar situações. Então, as crianças já tomaram um pequeno almoço. Espero que você também. Até às 10 horas é o momento ideal para que o seu organismo funcione na normalidade. Agora sim, crianças, o momento é vosso.

0: Bom dia, minha gente. Cheguem mais perto porque já estamos no ar e aqui a regra é simples: brincar, brincar e brincar ainda mais. Bom dia, Celestina.
1: Bom dia, Gerson. E bom dia a todos os nossos amigos que nos acompanham.
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1: É isso mesmo, amigos. Somos o Rádio Pio e o nosso sino já tocou nesta linda segunda-feira, trazendo até as vossas casas muita alegria, boa disposição e uma enorme vontade de aprender enquanto nos divertimos.
0: Com toda a certeza, Celestina. Por isso, queridos amigos, corram para não perderem nenhum segundo desta grande festa preparada especialmente para todas as crianças de Angola.
1: Vamos tirar os pezinhos do chão e começar esta festa da melhor maneira. Bom dia e boa escuta!

0: Acabamos de ouvir uma música muito animada neste espaço feito por e para crianças.
1: Sejam muito bem-vindos a mais uma edição deste lindo programa que tem a missão de espalhar sorrisos, incentivar bons valores e acompanhar os nossos pequenos ouvintes com muita música, brincadeira e também ensinamentos.

0: É tão bom saber que deste lado do rádio há sempre uma família pronta para nos receber.
1: O Rádio Pio entra em vossa casa levando alegria, respeito, amizade e muitos momentos felizes. Aqui, cada criança tem um lugar especial e todos aprendemos que crescer também é partilhar, ouvir e cuidar um dos outros. Na coordenação, realização e também produção deste encontro está o titio Rui Assunção, com apoio da Josuele António.
0: Na técnica, garantindo que tudo chegue com qualidade até os vossos rádios, estão os amigos Delfim Soares e Ernesto Jim.
1: Estão também connosco as nossas amigas Delfina Paulo e Nair Quilombo.
0: E aos microfones estamos nós,
1: Gerson José
0: e Celestina Ramalhoso. Felizes por acompanhar os nossos amigos nesta linda manhã tão especial.
2: Alegria é conosco.
1: Exatamente, queridos amigos, quem procura alegria está no lugar certo, porque a alegria é e sempre será conosco.
0: Amigos, o nosso calendário PIO marca hoje, segunda-feira, 10 de agosto de 2026.
1: É isso mesmo, Celestina. E para os nossos amigos que ainda não sabem, ficam já a saber que nesta data assinala-se o Dia Mundial do Leão, uma ocasião criada para chamar a atenção sobre a importância de proteger este grande animal e o seu habitat natural.
0: Todos já sabem que o Rádio PIO tem sempre as melhores dicas, os melhores conselhos e muitas curiosidades, porque brincar e aprender continua a ser o nosso grande lema, não é, Gerson?
1: Com toda a certeza, Celestina. E é por isso mesmo que nesta segunda-feira não será diferente. Preparamos uma edição recheada de boa disposição, momentos divertidos e mensagens importantes para aproveitar estas férias da melhor forma possível.
0: E há muito para descobrir durante o programa de hoje.
1: E falando em coisas a serem descobertas durante este programa, Celestina, daqui a pouco teremos mais uma edição da nossa rubrica Novas Palavras, Novas Ideias, um espaço dedicado à língua portuguesa, onde descobrimos palavras novas, aprendemos os seus significados e ao mesmo tempo enriquecemos o nosso vocabulário de forma simples e também muito divertida.
0: Por isso, amigos, preparem a curiosidade, porque aprender também pode ser uma grande aventura.
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0: ou reforçar conhecimentos em áreas como inglês, matemática, informática ou outras atividades que contribuam para o vosso crescimento.
1: O período de férias escolares tem sido de aprendizagem para muitas crianças em Malanje. Os pequenos visitaram as instalações da Rádio Nacional de Angola na referida província para descobrir de perto como tudo funciona. Mais detalhes com a Belmira de Jesus.
2: Ambas do programa Rádio Pio da Rádio Nacional de Angola. Olá, amigos de Angola inteira. Dizer que, em alusão ao plano de férias, a Mediateca Rengola Quilange selecionou mais de 30 crianças para uma visita às instalações da Rádio Malanje. Para as crianças, foi gratificante perceber como é o mundo da rádio.
3: Eu tenho vim fazer aqui uma visita na Rádio Malanje e participei de um programa que se chama Recreio Infantil. Gostei muito, quero voltar mais vezes a conhecer.
4: Sou Lucia Kanji, visitei a Rádio Malanje, participei do programa infantil em direito.
5: Meu nome é São Paulo Tavera José, dia 31 de julho, participei de um programa em direito aqui na Rádio Malanje e gostei muito de estar aqui porque aprendemos como é que se faz uma reportagem, onde é que passa antes de ser lançada.
2: E a coordenadora para as atividades com crianças da Mediateca Rengola Quilange, Maria Domingos, falou dos objetivos da visita à Rádio Malanje e apelou os encarregados de educação a inscreverem os pequenos para o plano de férias.
6: O plano de férias da Mediateca Rengola Quilange é uma das atividades que nós temos já agendada nos nossos planos e das atividades da Mediateca, que elaboramos apenas uma vez por ano. Nós selecionamos as crianças dos 7, às vezes 5, até os 14 anos. As crianças fazem uma inscrição que custa 24.990 e elas têm direito à aula de informática, aula de balé, aula de leitura, pastelaria e jogos de realidade virtual. Elas vão todos os dias, que é de segunda a sexta-feira, das 8 horas até as 15.
2: Este plano é especial só para as férias das crianças ou durante o ano é o mesmo que acontece?
6: Durante o ano não é o mesmo que acontece, mas para além dessas atividades que nós elaboramos só no plano de férias, nós temos outras atividades que nós realizamos com as crianças do infanto juvenil. Nós temos uma área na Mediateca que cuida das crianças dos 7 aos 17 anos, que também tem um programa que elas têm que cumprir. Segunda-feira nós chamamos o dia de exploração, terça-feira eles têm xadrez, tem a aula de língua gestual, tem aulas de informática, tem leitura, tem jogos e outras coisas mais. Então, para além do plano de férias, nós temos outras atividades a cumprir com as crianças que frequentam a Mediateca Rengola Quilange.
2: Para além de visitarem a Rádio Malanje, quais são as outras instalações que os nossos amigos poderão conhecer nessas
6: férias? Nós vamos conhecer outras instalações, mas o objetivo dessas visitas é que desperta a atenção das crianças, porque cada uma delas tem um sonho a concretizar no futuro. Nós já visitamos os bombeiros da Rádio Malanje, a TPA, e na próxima semana nós temos outras visitas agendadas. Vamos à direção dos caminhos de ferro, vamos ao projeto Acaia também, vamos visitar uma gráfica que é 5 segundos. Então nós temos assim esse elenco de visitas para as crianças despertarem o interesse das profissões.
2: Nós gostaríamos que deixasse um apelo aos encarregados de educação que nesse momento estão a nos acompanhar sobre o plano de férias e não só para incentivarem também as crianças a participarem das atividades que a Mediateca dispõe para elas.
6: O apelo que eu deixo aos papais é que, para além do plano de férias, a Mediateca Rengola Quilange tem a área infanto-juvenil para atender as crianças dos 6 aos 17 anos. Então, há necessidades, em vez das crianças estarem paradas em casa sem fazer nada, tragam as crianças à Mediateca para tratarem o cartão de usuário. Para 6 meses, são apenas 1.500 kwanza. Para um ano, são 3.000. Tratas o cartão de usuário do pequeno e ele tem direito a participar em todas as atividades que a Mediateca oferece. Então, já é uma mais-valia. Em vez de termos só as crianças na escola, tragam as crianças para a Mediateca Rengola Quilange, porque o infanto juvenil tem muita coisa para entreter a criança e de certeza que quem frequenta a Mediateca Rengola Quilange não sai do mesmo jeito que entra. É uma criança totalmente diferente, porque ela vai ali e adquire conhecimentos pessoais e sociais. Ela vai adquirir conhecimento e vai transmitir às outras crianças também que não frequentam a Mediateca. Então é uma mais-valia ter uma criança

0: criança na Mediateca Rengola Quilonge.
1: Coordenador das atividades infantis da Mediateca Rengola Quilonge, Maria Domingos. E prontos, amigos, ficamos por aqui. A partir de Malange, terra da Palanca Negra Gigante, recebam as despedidas de António Sone, Job da Silva, Vitória Curihingana e meus, Delmira de Jesus.
2: Outros abraços para ti também, Belmira de Jesus. Com certeza, foi uma experiência que, de certa forma, vai marcar as férias dos nossos amigos e despertar, quem sabe, futuras vocações para o jornalismo.
3: Somando e seguindo, para quem só agora ligou o seu rádio, este é o programa feito especialmente para todas as crianças angolanas.
2: Pais encarregados de educação, obrigado por fazerem do Rádio Pio uma companhia diária dos vossos filhos. Continuem a incentivá-los a brincar, a aprender, a ler e a respeitar os outros, sem esquecer aproveitar estas férias com segurança e responsabilidade.
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3: Amiguinhos, agora uma pergunta rápida. Vocês sabiam que aprender vai muito além da escola? Todos os dias temos oportunidades de descobrir coisas novas. Quando ouvimos alguém mais experiente, quando fazemos perguntas, quando observamos o mundo à nossa volta e quando procuramos compreender melhor aquilo que nos rodeia.
2: E é exatamente com este objetivo que chega agora um dos momentos mais especiais do nosso programa.
3: Um espaço onde as palavras ganham vida, onde aprendemos novos significados e ao mesmo tempo percebemos como a língua portuguesa nos pode ajudar a comunicar melhor.
2: Vamos então preparar os nossos cadernos e abrir bem os ouvidos, porque está a chegar a rubrica Novas Palavras, Novas Ideias. A palavra escolhida é população. Quem nos vai falar mais são as nossas amigas Nair Quilombo e Delfina Paulo.
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6: Olá, amigos! Bom dia! Sejam todos bem-vindos à rubrica Novas Palavras, Novas Ideias. Queridos amigos, o nosso dicionário de língua portuguesa já está aberto e dele retiramos a palavra população.
7: Já ouviste esta palavra antes? Ela aparece muitas vezes quando falamos de cidades, países e até do mundo.
6: População é o conjunto de pessoas que vivem num determinado lugar. Por exemplo, a população de uma aldeia é formada por todas as pessoas que lá vivem. E a população de Angola é formada por todos os angolanos que vivem no nosso país.
7: Agora, vamos descobrir alguns segredos desta palavra. A palavra população escreve-se com 9 letras. As vogais são O, U, A, I e O. As consoantes são P, P, L e C. Ela tem 4 sílabas. O, U, La, São.
6: É uma palavra oxítona, porque a sílaba mais forte é a última, são.
7: O plural é populações.
6: A palavra população é um substantivo comum, porque dá nome a um grupo de pessoas.
7: Também é um substantivo feminino. Dizemos a população. E sabias que ela faz parte da mesma família de palavras de popular, povoar e povoamento? Todas estas palavras estão relacionadas com pessoas a viverem num lugar.
6: E agora, um pequeno desafio. Consegues dizer qual é a população da tua rua, do teu bairro ou até mesmo da tua cidade? Talvez não saibas o número exato, mas já aprendeste que a população é o conjunto de todas as pessoas que lá vivem. Aprender palavras novas é uma forma de conhecer melhor o mundo. Até a próxima rubrica de novas palavras, novas ideias.
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2: Acabamos de viajar pelo mundo das palavras em mais uma edição da rubrica Novas Palavras, Novas Ideias.
3: Aprender palavras novas ajuda-nos a falar melhor, a escrever com mais clareza e a expressar os nossos pensamentos de uma forma mais organizada.
2: Hoje descobrimos mais uma palavra e percebemos que cada termo tem uma história, uma forma correta de ser escrito e uma importância na nossa comunicação do dia a dia.
3: Por isso, queridos cambas, continuem sempre curiosos, porque aprender uma palavra nova todos os dias é também construir conhecimento para o futuro.
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2: E para quem ligou apenas o rádio agora, seja muito bem-vindo.
3: Saiba que está em companhia do Rádio Pio, o programa infantil da Rádio Nacional de Angola, que leva até ti música, alegria, conhecimento e mensagens importantes para todas as crianças do nosso país.
2: Antes de seguirmos, não podemos esquecer daqueles amigos que acompanham o Rádio Pio e que por algum motivo não estão bem de saúde, não é, Gerson?
3: É isso mesmo, Celestina. E para toda a criançada que se encontra doente, enviamos um abraço muito especial, cheio de força e também de carinho.
2: Desejamos rápidas melhoras e lembramos, sigam sempre as orientações do papai e da mamã e dos profissionais de saúde, porque cuidar da nossa saúde é uma atitude muito importante.
3: Agora sim podemos felicitar os aniversariantes do dia.
2: E chegou um dos momentos mais queridos do nosso programa.
3: A todos os nossos aniversariantes desejamos muitas felicidades, muita saúde, alegria, amor e que continuem sempre a crescer com bons valores, rodeados pelo carinho da família e também dos amigos.
2: E este novo ciclo venha cheio de sonhos, descobertas e muitos motivos para sorrir.

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1: Amigos, infelizmente o Rádio Pio está quase a chegar ao fim. Mas antes de nos despedirmos, temos ainda alguns conselhos importantes para vos partilhar.
2: Nunca aceitem presentes, convites ou boleias de pessoas que não conhecem bem. A vossa segurança deve estar sempre em primeiro lugar.
1: Tenham cuidado ao brincar dentro de casa, principalmente na cozinha, porque existem objetos que podem causar acidentes.
2: Aos pais encarregados de educação, deixamos uma mensagem especial.
1: Sabemos que o acompanhamento das crianças é muito importante em todas as fases da vida.
2: Por isso, conversem sempre com os vossos filhos, escutem as suas preocupações e orientem-nos com paciência e carinho.
1: Lembrando que o novo ano letivo aproxima-se, é importante que as famílias comecem a organizar as confirmações de matrícula, verificar os materiais necessários e preparar as crianças para uma nova etapa de aprendizagem.
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2: Queridos cambas, foi assim uma viagem cheia de alegria, música, conhecimento e boas mensagens do nosso querido Rádio Pio.
1: Este é um programa feito com muito carinho pela Rádio Nacional de Angola, com a missão de educar, entreter e também inspirar todas as crianças do nosso país.
2: Na coordenação, realização e produção estiveram Rui Assunção e Josué Antônio.
1: Na técnica estiveram os nossos amigos Delfim Soares e Ernesto Gime.
2: Estiveram ainda as nossas amigas Nair Quilombo e Delfina Paulo.
1: E aos microfones, com muito amor e carinho, estivemos nós,
2: Celestina Ramalhoso
1: e Gerson José. Nós agradecemos por terem estado conosco durante estes minutos de muita alegria.

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0: São 10 horas no país. Confira as notícias com Felisbela Wigia.
1: O setor agropecuário no Namib vai contar com financiamento do FADA para aumentar a produção.
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1: A província do Namib vai ter nos próximos tempos novas unidades fabris de criação e abate de suínos e produção de frutas exóticas. A construção dos empreendimentos vai custar cerca de 800 milhões de kwanzas num financiamento do FADA. Reportagem com Elias Guito.
3: As autoridades do Fundo de Apoio ao Desenvolvimento Agrário, FADA, garantem que têm disponibilidade para dentro e em breve financiarem mais dois projetos ligados à agropecuária nesta província, no sentido de se estimular o processo de produção e transformação de alimentos ao nível nacional, diminuindo desta forma os índices de importação de produtos essenciais básicos. Segundo o gerente regional do FADA, Dário do Amaral, que confirmou o facto, os passos iniciais dados pelos solicitantes do crédito são satisfatórios.
4: São projetos que já estão com um nível de andamento aceitável. Aqui um compromisso sério por parte de quem solicita e nesta fase ambos os projetos estão ainda em fase de análise. Não tivemos ainda uma deliberação, mas estamos a crer que nos próximos dias teremos o resultado dos dois processos.
3: Dário do Amaral diz, por outro lado, que o FADA vai financiar o desenvolvimento de duas indústrias em Moçambique. Uma ligada à transformação de frutas exóticas para alimentação e a segunda fase da montagem da fazenda para a criação, abate e transformação de suínos, orçada em 800 milhões de kwanzas.
4: Vai ser instalada aqui uma linha de abate, cria e recria, o melhoramento genético de porcos. É o segundo caso, que é o caso da Fazenda Amélia, que vai ser um projeto que está desenhado para frutos de secado, tâmaras, lixias, entre outras frutas exóticas.
3: Gerente regional do FADA, Dário do Amaral, Rádio Nacional de Angola, Elias Guito.
1: Elias Guito, a partir da província do Namib, onde o setor agropecuário vai contar com financiamento do FADA para aumentar a produção. Deputados apreciam hoje nomes propostos pelo Grupo Parlamentar da UNITA para as comissões provinciais e municipais eleitorais. É um dos instrumentos jurídicos que será discutido esta semana na reunião plenária da Assembleia Nacional, prevista para quarta e quinta-feira. António Chocolate.
5: A matéria insere-se no processo de preparação das estruturas eleitorais, provinciais e municipais, com os deputados a apreciarem as propostas apresentadas pelo Grupo Parlamentar da UNITA. O outro ponto da agenda é a discussão e votação na especialidade do relatório parecer conjunto da proposta de lei que autoriza o BNA a emitir e colocar em circulação uma moeda metálica comemorativa e de poder liberatório. O diploma será coordenado pela 5ª Comissão e deverá avançar para a próxima etapa do processo legislativo, que é a votação final global, uma iniciativa que visa assinalar o cinquentenário do Banco Nacional de Angola, a celebrar-se a 5 de novembro de 2026, e os 50 anos da entrada em circulação do Kwanza, a 8 de janeiro de 2027. Estes e outros diplomas fazem parte da agenda das reuniões plenárias fixadas para quarta e quinta-feira desta semana. Já o quarto ano parlamentar encerra na sexta-feira com a apresentação do relatório sobre o trabalho desenvolvido entre setembro de 2025 e agosto de 2026.
1: Deputados retomam hoje os trabalhos nas comissões especializadas, tendo em vista a preparação das plenárias previstas para esta semana. Fora de Portas, um armazém com material humanitário da Organização Mundial da Saúde na cidade ucraniana de Dnipro foi atacado e destruído, segundo o diretor-geral da agência, Tedros Adhanom Ghebreyesus, que reiterou o apelo ao respeito pelas infraestruturas civis, assinalou que o ataque não causou vítimas, apesar de o local ter sido visitado a pouco antes dos funcionários da OMS e vários motoristas para ajudar a retirar parte dos fornecimentos. O responsável máximo da OMS insistiu que os ataques contra os serviços de saúde na Ucrânia devem cessar, caso contrário, a população fica privada de assistência que pode salvar vidas. A OMS não indicou a origem dos ataques, embora possa ter se tratado de um dos 10 que, segundo o exército ucraniano, foram realizados com drones russos ao longo do fim de semana, afetando 6 distritos da região central. O principal centro urbano. Até já.
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0: 10 horas, 5 minutos.
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0: A Procuradoria-Geral da República cumpre o doloroso dever de comunicar o falecimento da senhora Procuradora-Geral Adjunta da República, doutora Wanda das Dores Miguel de Lima. A Procuradoria-Geral da República, em nome dos magistrados do Ministério Público, do Conselho Superior da Magistratura do Ministério Público, dos técnicos de justiça e de todos os funcionários, endereçam à família enlutada as mais sentidas condolências. Nelson Viegas Loureiro, Massochi Loureiro, Gegé Loureiro, Janita Loureiro, Flávio Loureiro, Nairo Loureiro, Gervásio Viegas, Hamilton Loureiro, Janila Loureiro, Nito Liliana Loureiro, Carmita Loureiro e demais familiares comunicam o falecimento de Ricardo Loureiro Pereira Neto, também conhecido por 27, ocorrido no dia 5 por doença. O funeral realiza-se em data a anunciar. Pede-se a quem tenha encontrado na via pública uma carteira contendo vários documentos passados em nome de João Manuel Domingos o favor de entregar na portaria da Rádio Nacional de Angola ou ligar para o número 925-3587-09. Belmiro Semedo pede a quem vir em circulação ou parqueada uma viatura de marca Hyundai, modelo i10, de cor cinzenta, com a chapa de matrícula LD7528FO. O favor de comunicar a esquadra da polícia mais próxima ou ligar para os números 943-88-52-77 ou 955-11-12-26. Termina aqui este serviço de utilidade pública.
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0: 10 horas, 7 minutos.
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0: portugueses com o famoso Milho Rô. Esta música faz parte do projeto do Nelo Paim. O projeto chama-se Trungungadas. Trungungadas. São trungungos aqui que fazem parte do projeto, trungungos musicais. E esta canção foi aqui feita uma versão até bonita, mais dançante, não é? Dos Quesos. 10 horas 15 minutos, nós chamamos e seguimos. Esta é uma música para quem tem bons ouvidos, não é? Para quem viveu aquele tempo. E com certeza está cheio de saudades. Nós por cá sumamos e seguimos. Depois de fazermos esta viagem pela nossa história musical e cultural, ok? Vamos ter aqui um momento dedicado ao ambiente. Já sabe que a segunda-feira temos sempre o quadro Futuro Verde. Mas antes de falarmos das mudanças climáticas, que é o tema preparado pelo Francisco Janeiro, vamos olhar para o Dia Mundial do Leão. É verdade, o rei da selva, o rei da selva. Falcão, fecha a porta, porque não queremos aqui nenhum leão a entrar. Olha, o rugido está muito próximo, está muito próximo. Olha, por falar em rugido, o seu rugido pode ouvir-se a quilómetros de distância e serve para marcar os limites e afugentar os intrusos. Então vamos ouvir mais uma vez para ver se alguns intrusos não se aproximam. Hoje é o Dia Mundial do Leão. Uma data criada em 2013 para dar voz ao declínio do grande felino africano, cuja população selvagem caiu para cerca de 20 mil exemplares espalhados pelo continente. Este dia foi impulsionado pelos cineastas e conservacionistas Derek e Beverly Joubert, colaboradores da National Geographic, através da iniciativa BitCAC, ou melhor, Big Cat Initiative, com o objetivo de alertar para o rápido desaparecimento do rei da savana e angariar fundos para sua proteção. Além do leão africano, existe o leão asiático, que há séculos habitava desde o Médio Oriente até a Índia. O leão Panthera leoa é o segundo maior felino do mundo, a seguir ao tigre, e o único que vive em grupo. As principais ameaças são a perda do seu habitat, devido à expansão agrícola e pecuária, o conflito homem-animal e a caça, tanto a furtiva como a de troféus. Enquanto superpredador no topo da cadeia alimentar, regula as populações de herbívoros e mantém o equilíbrio das savanas onde vive. Vamos ter aqui esta explicação com mais detalhes na voz do ambientalista Rafael Lucas, da Associação Minuto Verde. Ele que também fala que Angola tem sim leões na zona de Cubango e também em Cabinda. Vamos acompanhar.
1: A ciência reconhece uma espécie viva de leão, que é a Panthera leoa, dividida em duas grandes espécies. A Panthera leoa, que é encontrada na África Ocidental, assim como também na África Central e na Índia, onde sobrevive a população do chamado leão asiático. A Panthera leoa é distribuída principalmente pela África Oriental e Austral, grupo ao qual pertence os leões existentes cá no nosso país. Embora sejam frequentemente utilizadas as designações leão africano e leão asiático, estes animais pertencem à mesma espécie. No passado, o leão ocupava vastas regiões de África, Europa e Ásia, mas atualmente a sua distribuição encontra-se muito reduzida e fragmentada, concentrando-se sobretudo na África subsaariana e numa pequena região da Índia. Em Angola, o leão teve historicamente uma ampla distribuição pelo território nacional, com exceção na província de Cabinda. Atualmente, a sua presença está associada sobretudo às grandes áreas de conservação e às paisagens naturais que ainda possuem, digamos, habitat adequado e disponibilidade de presa. Existe registro das espécies e ações de conservação nos parques nacionais do Lwezi, Luína e Mavinga, no sudoeste de Angola. Estas duas áreas integram a área de conservação transfronteiriça, que é do Cavango, Zambeze, e possuem grande importância para a recuperação dos grandes mamíferos e dos corredores ecológicos da região. Entretanto, o Instituto Nacional de Biodiversidade e Áreas de Conservação também indica a ocorrência de leão no Parque Nacional da Cameia e na Reserva Integral do Luando. Existem igualmente iniciativas relacionadas com a recuperação, reabilitação ou mesmo reintrodução da espécie em áreas como Parques Nacionais do Biquan e do Iona. Qualquer processo de reintrodução deve ser sustentado por estudos científicos, assim como também disponibilidade de empresas, fiscalização, monitorização contínua e aperfeiçoamento das comunidades locais.
0: Explicações do ambientalista Rafael Lucas sobre a preservação ou proteção do leão numa altura em que o mundo comemora o seu dia. No nosso país, historicamente, teve uma ampla distribuição com particular incidência na província de Cabinda. O leão Pantera Lioa é o segundo maior felino do mundo, a seguir ao tigre, e o único que vive em grupo. Temos rapidamente algumas curiosidades sobre os leões que você vai gostar de saber. Por exemplo, a liderança feminina. As leoas são quem comanda a dinâmica de caça e lidera o grupo familiar, enquanto o macho protege o território. As mulheres são assim em todo lado, em todo lado. Poder do rugido. O rugido de um leão macho adulto pode ser ouvido a uma distância impressionante de até 8 quilômetros. Veja a distância. O leão também descansa por longos períodos. Ele pode descansar cerca de 16 a 20 horas por dia para conservar a sua energia.
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0: Nós aqui dormimos 8 horas por dia. A juba, a cor e o tamanho da juba do macho indicam a sua idade, a sua força física, e quanto mais escura, mais velho e dominante costuma ser o leão. Hoje é o Dia do Leão e passamos aqui curiosidades para que você também esteja por dentro deste mundo animal.

0: Muito bem, muito bem. Passeamos pela selva, não é? Estivemos em contacto com o Rei Leão e ouvimos aquela canção que nos faz recuar pelo desenho animado, o Rei Leão, o ciclo da vida, não é? Ciclo da vida. O ciclo sem fim. A vida é um enorme ciclo. E neste Dia Mundial do Leão, é importante referir que a data serve para alertar o mundo sobre a situação crítica dos leões, promover a sua proteção e apoiar projetos de conservação desta espécie icónica que enfrenta riscos severos de extinção na natureza. Tem aqui um ouvinte que não vou identificar, que disse que as mulheres só comandam mesmo no reino animal.
1: É só isso.
0: Aqui não. Mas nós somos animais, só que racionais, não é? Só que racionais. Então as mulheres dominam em todas as áreas, ok? Ouvinte que não quer ser identificado. Bom, 10 horas e 26 minutos, vamos continuar a falar da natureza, vamos continuar a falar de ambiente. Temos aqui o espaço Futuro Verde e em destaque trazemos o tema as mudanças climáticas. Francisco Janeiro é o responsável por este espaço, não é? E todas as segundas-feiras marca presença. Vamos ao quadro Futuro Verde.
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3: Saudações ecológicas, Futuro Verde sempre presente nesta casa. Hoje vamos falar sobre as mudanças climáticas e seu impacto na natureza, numa altura em que o nosso país caminha para a mudança oficial de estação. Dizer que as mudanças climáticas são transformações significativas nos padrões do planeta ao longo do tempo. Essas mudanças são impulsionadas pelas atividades humanas, como queima de combustíveis fósseis e emissões de gases de efeito estufa. Os efeitos das mudanças climáticas podem ser sentidas diariamente com aumento das secas, alagamentos, aumento do nível do mar e outras ações que apontam para um desequilíbrio ambiental. Na natureza, alguns dos impactos destas alterações são o aumento da temperatura global do planeta, tempestades mais intensas e períodos de seca mais frequentes. Por outras palavras, pode-se afirmar que o termo mudanças climáticas tem um significativo mais amplo, envolvendo todos os fenômenos naturais que estão a ser afetados. Enquanto o termo aquecimento global refere-se mais especificamente ao aumento médio da temperatura na superfície do planeta. No entanto, as mudanças climáticas são uma grande ameaça à biodiversidade e um dos principais problemas ambientais do século XXI na Terra. No entanto, reduzir o consumo de combustíveis fósseis e seus derivados, como o petróleo e a gasolina, deixar o carro em casa e, de preferência, usar o transporte público, fazer caminhadas ou andar de bicicleta, são excelentes exercícios para a saúde e que não poluem o ar. Neste sentido, vamos ouvir opiniões de alguns estudantes sobre o assunto.
4: Carlos Almeida José. Eu entendo que alterações climáticas é a diminuição da densidade atmosférica causada por outros meios artificiais ou naturais. As alterações climáticas têm como consequência a facilidade de obtenção de doenças da pele, respiratórias, entre outras. Bem, atividades como a queimada, abate de árvores, a produção de indústrias que, por sua vez, atiram produtos tóxicos para o ar, entre outros. Bem, quando o clima é alterado, nós, por sua vez, é causado uma alteração no habitat natural de certas espécies animais, como, por exemplo, as calotas polares, que hoje em dia, como é sabido, elas estão a derreter. A camada de gelo que se aglomerou num canto do planeta está a causar muita alteração no habitat de certos animais como pinguins, ursos polares e outros animais marinhos que habitam naquele local.
5: Jacinto Pinto é o meu nome. Alterações climáticas são mudanças que vão decorrer ao longo do tempo numa determinada área isso trazendo modificações dentro do clima. Quando o clima é alterado, acontecem várias danificações no meio ambiental, interno como meio externo, não afetando só a parte interna da natureza, mas também afetando a parte externa, contando com o ser humano, também prejudicado com a alteração do clima.
1: Pode apontar aqui as consequências das alterações climáticas?
5: Dentro das alterações climáticas, podemos encontrar diversas consequências. Destas, vou conseguir destacar essas, né? Que são queimadas, podemos encontrar também englobado como problemas respiratórios, que acabam por danificar e trazer vários problemas. Isso quando as árvores são cortadas, na ausência delas não são colocadas mais árvores para poder substituir e transformar o meio ambiente no que diz respeito à atmosfera.
1: Acredita que as ações humanas como queimadas, desmatamentos influenciam nas alterações climáticas?
5: Sim, sim, acredito sim. São atos feitos pelo homem que acabam por influenciar de uma grande forma dentro da alteração climática, assim. É como a desmatação, que é o corte de árvores na floresta, porque nós aprendemos dentro do meio florestal que quando há alteração ou há corte de árvores, de uma podemos colocar três para substituir isso aqui dentro do meio ambiental, de acordo à regra florestal. Então,
6: José Armindo Abel, alterações climáticas são mudanças que ocorrem na atmosfera terrestre.
1: Quais são as consequências das alterações climáticas?
6: As consequências das alterações climáticas são as doenças respiratórias e outras.
3: Para completar esta nossa abordagem, ouvimos o ponto de vista do ambientalista Rafael Lucas, da Associação Minuto Verde.
7: As alterações climáticas, elas representam um dos maiores desafios ambientais enfrentado pela humanidade no século XXI. Trata-se, na verdade, de alterações significativas nos padrões climáticos do planeta, caracterizadas, na maior parte dos casos, pelo aumento das temperaturas, alterações no regime, as chuvas, secas, inundações, tempestade e outros fenômenos extremos que afetam de forma direta os ecossistemas e a vida humana. Embora o clima da Terra sempre tenha sofrido esta alteração de forma natural ao longo da história, mas a atual aceleração desta alteração está fortemente associada às atividades humanas, sobretudo à emissão excessiva de gases de efeito estufa. Importa referir que as alterações climáticas, elas ocorrem principalmente devido ao aumento da concentração de gases de efeito estufa na atmosfera, como o dióxido de carbono, o metano e tantos outros. Estes gases acumulam-se na atmosfera e impedem que parte do calor solar retorne ao espaço, provocando deste jeito o chamado aquecimento global. Entre as principais causas deste problema, destacam-se a queima de combustíveis fósseis, o desmatamento, as queimadas descontroladas, a poluição industrial, o crescimento urbano desordenado e a exploração inadequada dos recursos naturais. É importante também fazer referência que o desmatamento constitui um dos fatores mais preocupantes, uma vez que as florestas também desempenham um papel fundamental na absorção do dióxido de carbono. As consequências das alterações climáticas, elas são visíveis em diversas partes do mundo. Angola não constitui, obviamente, uma exceção. Dentre as principais consequências ambientais, podemos aqui destacar o aumento das temperaturas, a irregularidade das chuvas, a desertificação, a degradação dos solos, a escassez de água e a perda da biodiversidade, assim como também o aumento da frequência de fenômenos climáticos.
3: Considerações do ambientalista Rafael Lucas sobre as mudanças climáticas numa altura em que caminhamos para a mudança de estação no país. Pequenos gestos, como fazer caminhadas ou andar de bicicleta, deixar o carro em casa e, de preferência, usar o transporte público, plantar árvores, podem mitigar este problema mundial. Futuro Verde, até à próxima.
0: Até à próxima, Fátima Gama e Francisco Janeiro. Combater as mudanças climáticas não é uma tarefa apenas do governo. Começa também aí, na sua casa, na rua, na escola, no seu local de trabalho. Porque cada árvore protegida, cada litro de água poupado e cada desperdício evitado é uma contribuição para um ambiente mais saudável. Como ouvimos e muito bem, medidas simples podem fazer a diferença, poupar energia, apagar as luzes, desligar os aparelhos quando não estiverem a ser usados. Não é sair de casa e deixar tudo ali ligado. Evite também o desperdício de água. Atenção às torneiras. Às vezes, abrimos uma torneira, não está a sair água do momento e esquecemos-nos, não é? Deixamos ali a torneira aberta. Quando a água surge, acordamos de manhã e vemos todo o quintal molhado e já teve ali um grande desperdício. Aproveite também, sempre que possível, lavar a sua viatura com um balde, não é? Porque se ficarmos ali com a mangueira, estaremos a desperdiçar muita, mas muita água. Reduz também o uso de plástico. Evite desperdício de alimentos, aproveite melhor os alimentos que estão disponíveis e mantenha a cidade limpa. São ações simples que vão ajudar, de alguma forma, a reduzir bastante as causas e o impacto das mudanças climáticas. Da floresta.

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1: Acerta o seu relógio, já são 10 horas e 43 minutos. É momento de realizar algumas tarefas aí na sua casa, não é? Sabemos que em muitas famílias a maior parte das tarefas domésticas continua a ficar concentrada numa só pessoa, enquanto que os filhos muitas vezes são vistos apenas como crianças que precisam ser cuidadas e não como membros da família que também podem contribuir de acordo com a idade. Então, hoje nós vamos aqui falar um bocadinho sobre isto, não é? Saber se estamos realmente a ensinar os nossos filhos a participar nas tarefas de casa. Afinal de contas, quem lava a louça, quem varre, quem arruma? Será que as tarefas são mesmo divididas ou há sempre alguém que acaba por fazer tudo? Como é que funciona aí na sua casa? Pode enviar mensagem via normal, não é? No 937-4591-35 e deixar aqui a sua opinião. Como é que funciona aí na sua casa? Os filhos ajudam ou fazem de conta que não ouviram quando a mãe chama? Nós vamos aqui interagir com a nossa colega Beatriz Francisco. Ela está com três senhoras para realmente perceber como é que funciona no dia a dia a divisão das tarefas domésticas e a participação dos pequenos. Beatriz, é contigo. Bom dia.
2: Bom dia, Ileone Falcão. Viva. Bom dia, ouvintes da Casa da Rádio. Estou aqui na companhia de três mulheres, Rosa Quitumba, Isabel Capitão, Domingas Manuel, para percebermos como funciona esta dinâmica nas suas famílias, que responsabilidades são atribuídas às crianças e até que ponto elas participam ou não nos trabalhos de casa. Bom dia, minhas senhoras, sejam muito bem-vindas à Casa da Rádio. Vamos começar por si, Rosa Quitumba. Tem filhos em casa?
3: Tenho, sim.
2: É feita a divisão de tarefas domésticas em casa?
3: É feita a divisão de tarefas domésticas em casa, visto que tenho uma menina e um rapaz. É comum dos rapazes, quando mandas ele fazer alguma coisa, principalmente na cozinha, para lavar a louça, ele diz que eu sou rapaz e não posso fazer, isso não é meu trabalho. Então eu pergunto a ele qual é o trabalho dele, visto que és criança, ainda não exerces uma função numa empresa em que deves sair e voltar com alguns valores para contribuir nas tarefas de casa, nas necessidades. Então eu pergunto a ele que você vai fazer. Ele me diz, não, mãe, eu sou homem e não posso fazer. Então eu digo a ele que enquanto és criança, és filho na minha casa, você deve sim participar nas tarefas domésticas de casa.
2: E será que existem trabalhos para homens e para mulheres? Ou podem fazer tudo?
3: Podem fazer tudo, não existe trabalho nem para homem nem para mulher, porque se o homem um dia sair da casa dos seus pais e não ter uma esposa aonde ele for, vai fazer os trabalhos que a mulher faz, vai ter que lavar a louça onde ele comeu, vai ter que passar a roupa, vai ter que fazer esses trabalhos domésticos. Então é importante que ele aprenda em casa para posteriormente saber se virar.
2: E ter uma trabalhadora em casa tira esta responsabilidade por parte dos filhos de participar nas tarefas domésticas?
3: Não tira responsabilidade, mas sim reduz a responsabilidade. Porque a doméstica não está para fazer tudo. A doméstica está aí para auxiliar. O filho, quando acordar, ele vai ter que arrumar a casa, a cama dele, excepto se ele é daquele que sai cedo, vai à escola muito cedo. Então aí podemos atenuar. Mas aos fins de semana ele deve acordar cedo, depois de acordar, arrumar a sua cama, fazer aquela arrumação no seu quarto, é importante. E se em casa ele em coisas pequenas não consegue fazer, lá fora ou quando for mais velho, não será bem assento naquilo que é as suas responsabilidades por fazer na vida.
2: Muito bem. Isabel Capitão, na sua opinião, existem também consequências do jovem não contribuir ou não participar das tarefas domésticas em casa?
4: Existe, existe. Sendo mãe de 4 meninas, digo que existe porque os filhos são treinados em casa. Quando saírem fora, eles já estão treinados e vão saber lidar com cada situação que a vida apresentar. Então, há necessidade de eles serem treinados em casa, sim.
2: E é mãe de 4 meninas. A partir de que idade os filhos podem passar a contribuir nas tarefas domésticas?
4: Eu posso dizer que com as minhas 4, eu comecei com 8 anos. Comecei a lhes orientar o que fazer, o que não fazer. Se bem que nós, as mães, damos a responsabilidade nas mais velhas, mas eu meto consciente a todas que todas devem fazer. Mas a partir dos 8 anos, eu acho que já podemos incumbir responsabilidade a cada uma.
2: Que tipo de trabalhos domésticos uma criança de 8 anos pode fazer em casa?
4: Orientar ela como lavar a louça, já pode. Organizar os seus cadernos, o seu quarto, já podemos dar esse tipo de trabalho à criança de 8 anos.
2: Uma mensagem quer deixar aos pais para que sejam mais exigentes, para que levem os seus filhos a participarem das tarefas domésticas.
4: A mensagem que eu queria deixar aos pais é que nós devemos ser muito exigentes quanto às responsabilidades domésticas em casa, porque nós os pais deixamos levar quando o filho muitas das vezes nos diz não, esse não é meu trabalho, isso não posso fazer. Muitas das vezes devemos orientar, mostrar o caminho para que ele possa percorrer no futuro. Então é muito importante nós ensinarmos desde criança a sua responsabilidade como pessoa, né?
2: Muito bem, vamos neste momento com a senhora Domingas Manuel. Tem apenas rapazes em casa. Será que eles também contribuem ou participam nas tarefas domésticas?
5: Participam, posso dizer que participam, porque sendo rapazes não significa que não têm como fazer os trabalhos domésticos. Eu, por acaso em casa, já tenho ensinado os meus filhos que devem fazer o trabalho doméstico, tanto que eu faço divisão de trabalho em casa. Sendo a única menina, eu a minha responsabilidade tenho só na cozinha. Eu ensino os meus filhos como devem lavar a louça, como devem arrumar os seus quartos, arrumar a casa e cuidar de si mesmo, porque sendo rapaz não significa que não podem fazer trabalhos domésticos.
2: Dizem que rapazes que não aprendem a fazer trabalhos domésticos em casa, no futuro, quando tornam-se esposos, acabam por ser menos exigentes. Concorda?
5: Eu concordo, porque sendo rapaz não teve aquela habilidade em casa de fazer os deveres domésticos, não vai se importar. Por quê? Porque ele não soube como cuidar da casa. Não foi lhe dado aquele conhecimento que o rapaz deve cuidar da casa. Então é obrigatório nós, as mães de rapazes, ensinarmos aos nossos filhos que não existe trabalho para a mulher e trabalhos para os homens. Todo trabalho é para ambas as partes. Os rapazes, as mulheres, devem fazer as mesmas tarefas.
2: Muito obrigada. E assim que nós encerramos a nossa conversa de hoje, agradeço a Rosa Quitumba, Domingas Manuel e Isabel Capitão pela participação e assim que nos acompanha. Muito obrigada pela sua companhia.
1: Um abraço, Beatriz Francisco. A Beatriz, por acaso, até participa e muito nas atividades, nos afazeres de casa. Mas eu não sei se aí também funciona da mesma forma. Há momentos em que nós dizemos, está na hora de arrumar, e existe aquele filho que desaparece primeiro, vai sempre procurar outra coisa para fazer. Tu procuras, mas onde é que está o fulano? Onde é que está o André? E o André já desapareceu, porque sabe que é hora de arrumar a casa. Tem sempre aquele filho que sabe também onde é que está o comando da televisão, mas tu perguntas onde é que está a vassoura, ele nunca viu, não sabe nada, não está em casa, não é ele, não é responsável por aquilo. Mas a criança pode sim, pode ajudar ou participar arrumando os brinquedos, organizar os materiais escolares, guardar a roupa, colocar a mesa, não é? Arrumar também o seu quarto, tudo isso ele pode fazer. 10:52. O que é que o Minguito está a dizer?
6: Pai, foste à escola? Fui. Lavaste a loiça? Lavei. E o pó? Limpei. Mas e o pó? Limpei.
1: Pelo menos o Minguito limpou o pó. Seja também o filho exemplar. Afinal de contas, a casa é de todos. E se todos ajudarem de igual forma, ninguém fica com a responsabilidade toda nas costas. E sobra mais tempo para conversar, não é? E estarem juntos em família. 10:53. Daqui a pouco vamos ter notícias com a Feliz Bela Luigi. Vamos seguir com boa música. Cá em cá.

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1: 11 horas no país, confira as notícias com Felisbela Uegia.
2: Programa Jovem Mais vai capacitar 300 jovens com formação técnico-profissional.
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2: 300 jovens da província do Moxico vão ganhar competências com a formação técnico-profissional em várias áreas no INEFOP. São jovens dos 16 aos 35 anos de idade. Lídio Sérgio.
4: Os estágios profissionais remunerados vão beneficiar 300 jovens da província do Moxico com formação técnica profissional em vários domínios, no âmbito do programa Jovem Mais. A informação é do chefe dos serviços provinciais do Instituto Nacional de Emprego e Formação Profissional do Moxico, Caílo Mupila, que anunciou a abertura de candidaturas de jovens dos 16 aos 35 anos de idade.
5: As inscrições já estão abertas desde o dia 1 até dia 31 do corrente mês. Todas as unidades formativas do INEFOP estarão abertas para receber qualquer candidatura por parte da nossa juventude para poderem obter a bolsa de estágio profissional ou remuneratório. A província do Moxico foi contemplada uma cota de 300 vagas. Os candidatos que seja detentor de uma formação técnica profissional em qualquer unidade formativa do INEFOP ou também caso tenha feito uma formação em centros privados, tem uma parceria direta com o INEFOP, então pode apresentar a sua certificação. E existe uma idade compreendida que é de 16 anos, portanto, a 35 anos de idade.
4: Reportagem Rádio Nacional de Angola. Ilídio Sérgio, no Moxico.
2: Onde 300 jovens vão beneficiar de formação técnico-profissional no INEFOP. Vários municípios estão mobilizados para participar na Semana de Desenvolvimento Local, que vai acontecer na cidade de Moçambiques. O município do Panguila, na província do Bengo, vai aproveitar este momento para apresentar os grandes investimentos que estão a ser feitos na região. Eduardo Mota.
6: O município do Panguila vai participar no Fórum dos Municípios e Cidades de Angola, que decorrerá na província do Namibe, levando ao certame 12 categorias, incluindo 47 projetos. De acordo com o administrador municipal do Panguila, Domingo João Lourenço, o município apresenta avanços em três principais eixos de desenvolvimento local, com destaque para a melhoria das vias de acesso, iluminação pública e abastecimento de água potável.
7: Já estamos acima dos 40, 50 quilômetros de terraplanagem a nível interno do nosso município. Tudo isso porque fomos beneficiados com alguns meios e também de que adquirimos outros meios. O outro problema é a pouca iluminação que tínhamos. Também estamos a renovar. Já temos, com a ajuda do governo da província, já estamos acima dos 40% da iluminação pela Estrada Nacional 100, que sai do Kifangondo até a ponte do Porto Quipiri. Já é uma boa extensão. Os nossos setores, os bairros estão todos às escuras, conseguimos já melhorar. Estamos a levar 12 categorias, incluindo neles 47 projetos.
6: Domingos João Lourenço, administrador municipal do Panguila, destaca os avanços registados na iluminação pública, terraplanagem das vias de acesso e abastecimento de água potável. A reportagem Rádio Nacional de Angola, João Mendes e Eduardo Mota, no Bengo.
2: Bengo, que vai apresentar os grandes investimentos na província na Semana do Desenvolvimento Local. E fora de portas, pelo menos 10 militares foram mortos no centro do Mali, num ataque reivindicado por um grupo jihadista afiliado da Al-Qaeda. Tratou-se de um dos ataques mais mortíferos danos sofridos pelo exército desde o início do conflito no Mali, país afetado por, desde 2012 por uma profunda crise de segurança alimentada sobretudo pelas violências de grupos afiliados às organizações jihadistas, Al-Qaeda, Estado Islâmico e por movimentos independentistas tuaregues. Desde dois golpes de Estado sucessivos em 2020 e 2021, o país é governado por militares que chegaram ao poder, prometendo restaurar a segurança e manter a sua integridade territorial.
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1: 11 horas, 5 minutos.
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1: A Procuradoria-Geral da República cumpre o doloroso dever de comunicar o falecimento da senhora Procuradora-Geral Adjunta da República, doutora Wanda das Dores Miguel de Lima. A Procuradoria-Geral da República, em nome dos magistrados do Ministério Público, do Conselho Superior da Magistratura do Ministério Público, dos técnicos de justiça e de todos os funcionários, endereçam à família enlutada as mais sentidas condolências. Helena Francisco João da Silva, João Francisco da Silva e Lídio Francisco João Diogo, Isaltina Francisco João e Lídio Francisco de Carvalho João e Dileno Francisco de Carvalho, comunicam o falecimento de Maria João de Carvalho, ocorrido no dia 9 de agosto por doença. O funeral realiza-se em data a anunciar e o óbito decorre na sua residência no bairro Popular. A família de Manuel Pereira Teixeira Júnior comunica aos demais familiares e amigos o seu falecimento, ocorrido hoje em Luanda. O funeral realiza-se em data a anunciar. A família Garcia, Rui, Apolónia, Chiquita, Dadão, Evita, Juliano, Georgina e Adilson, comunicam o falecimento de Paulo Garcia, também conhecido por Ndokito, ocorrido em Luanda. O funeral realiza-se em data a anunciar e o óbito decorre na sua residência no bairro Nelito Soares, rua C11 de Cima. Nelson Viegas Loureiro, Massoshi Loureiro, Gegé Loureiro, Janita Loureiro, Flávio Loureiro, Nairo Loureiro, Gervásio Viegas, Hamilton Loureiro, Janila Loureiro, Nito Liliana Loureiro, Carmita Loureiro e demais familiares comunicam o falecimento de Ricardo Loureiro Pereira Neto, também conhecido por 27, ocorrido no dia 5 por doença. O funeral realiza-se em data a anunciar. Pede-se a quem tem encontrado, na via pública, uma carteira contendo vários documentos passados em nome de João Manuel Domingos, o favor de entregar na portaria da Rádio Nacional de Angola ou ligar para o número 925-35-8709. Belmiro Semedo pede a quem vir em circulação ou parqueada uma viatura de marca Hyundai modelo I10 de cor cinzenta com a chapa de matrícula LD7528FO. O favor de comunicar à esquadra de polícia mais próxima ou ligar para os números 943-88-5277 ou 955-11-12-26. Termina aqui este serviço de utilidade pública.
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1: 11 horas, 8 minutos.
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Feito na voz de Guilherme Silva. Música boa, esta música também não sai da moda e quando ouvimos apreciamos bastante. Muitos ouvintes estão aí a acompanhar as canções que estamos a tocar. Um abraço bem forte para o Mário Toquessa, que gostou bastante daquela música dos Quesos, o Falcão. É música mesmo do tempo dele. Um abraço, Mário Toquessa. Ele, quando entrava na pista de dança, não tinha para ninguém, não é? Está também o Ribeiro Baião, nosso ouvinte, acompanha-nos a partir de Viana. A Marlene Manuel, que também está em Viana. E a Joelma Miguel, que está no Kwanza Norte. Um abraço para todos os nossos ouvintes, todos aqueles que estão em companhia da Casa da Rádio. Falávamos de Guilherme Silva, é um artista moçambicano. Esta é a canção Esse Teu Jeito, mas ele tem outros sucessos, como Canimambo Mama, Amor Roubado, Malaika Meu Anjo, Lágrimas de Saudade, Tio Kim também, entre outros sucessos. Esta que estás a colocar também é do Guilherme? Lágrimas, Lágrimas de Saudade. Vamos ouvir um excerto e depois daremos um salto até ao Kwanza Norte para continuar a nossa abordagem sobre a divisão das tarefas domésticas aí em casa. Música.

0: Saudade na voz de Guilherme Silva. Por falar em lágrimas, muitas são as crianças que na altura de arrumar, quando são chamadas para realizar as tarefas domésticas, só saem lágrimas, não é? Não querem mesmo trabalhar.
1: Certo.
0: Mas têm de chamar mesmo a razão para que elas cresçam com esta responsabilidade. Por isso é que vamos dar um salto até ao Kwanza Norte, onde está a nossa colega Teresa Magrinho, para conhecer um pouco mais o comportamento das famílias por aquelas paragens.
2: Viva companheiro, bom dia. Respondemos a partir de Ndalatando, cidade capital do Kwanza Norte. Nesta altura, nota-se um movimento já pouco tímido, porém, o vai e vem das viaturas pela Estrada Nacional 230 e por algumas esquinas da cidade é ainda uma realidade, assim como se pode também notar da presença de alguns jovens. Já agora estendemos as nossas cordiais saudações aos estimados ouvintes que estão ligados ao programa. Como dissemos, nestas voltas pela cidade, procuramos abordar alguns chefes de família que, por conta do trabalho, ainda se faziam às ruas. E o nosso primeiro contacto foi com o senhor Francisco Cristóvão, funcionário público. Na abordagem sobre a divisão de tarefas domésticas, o interlocutor afirmou ser participativo nas diferentes atividades da família, o que para ele considera importante para o fortalecimento da relação conjugal, assim como para quem o faz, alivia a sobrecarga da companheira.
3: Dizer que não existem trabalhos só para menina e para rapazes. É normal que em casa ajudemos um pouquinho, partilhemos um pouquinho das atividades para não cansarmos demais as nossas parceiras. Eu, por ser funcionário público, então tenho passado pouco tempo em casa, mas sempre que for possível, participo na limpeza da casa, a higienização da casa e mais algumas outras coisinhas que dá para fazer. Principalmente nos finais de semana, alguns feriados. Sempre que tenho uma folga também, visto que não trabalho todos os dias, tenho aí uma folga na semana. Então dou aí a minha ajudinha. Ajudem as parceiras, isso fortalece a relação e evita também o cansaço ao longo do dia das nossas parceiras.
2: Na mesma linhagem está Jacinto Bernardo. Apesar das obrigações do trabalho, em casa considera-se um parceiro de mãos cheias. É pronto para intervir no que for necessário, com fim único, o bem comum.
4: Nós temos as nossas atividades distribuídas, enquanto mãe vai preparando as tarefas de casa, eu, enquanto líder e pai de casa, eu vou para partilhar na empresa, realizando as atividades sociais para que eu garanta o pão na mesa dos bebês. Normalmente, de manhã, a mãe, enquanto vai preparando os bebês para a escola, eu vou me preparando que é para ir com os bebês à escola. Bom, nos dias de repouso, enquanto eu estou de férias, eu mesmo de repouso, sábado, domingo, auxilio mesmo. Realmente, na limpeza de casa eu tenho ajudado no tratamento das plantas e auxilio também no tratamento da horta, no tratamento dos nossos pequenos animais. A princípio todas as pessoas diziam, esse pai tipo é cozinhado, mas afinal de contas, e muitos que hoje passam no meu quintal, por exemplo, dizem, o pai que lhe dizíamos cozinhado, olha, vê o quintal dele conforme está, vê conforme estão as plantas. E muitos dizem, estão de parabéns os pais que não consideram como bullying isso.
2: As reações das senhoras não se fizeram esperar. Eva Venâncio e Ana Paula afirmam que a divisão dos trabalhos tem sido justa e profissional ao tempo disponibilizado nos seus companheiros, o que de certa forma tem ajudado para a produtividade da família e vão mais longe aos homens no que a capacidade de terminar de tudo um pouco podem auxiliar, uma vez que o tabu ficou para trás de que só as mulheres podem e devem assumir atividades da casa.
5: Eva Venâncio, o meu marido, ele é pescador e eu levo peixe a vender. Ele me ajuda a carretar água, varre dentro, lava os pratos, vocês vão entrar tudo limpo.
6: Ana Paulo, meu marido anda me ajudar, cozinhar, lavar, cartar água. Mulher também não pode trabalhar sozinho, também a roupa das crianças está sujo. O marido também precisa de tirar, lava. Se o neném precisa de dar banho, o marido também tira, lhe dá banho.
2: No geral, o que ficou declarado dos nossos interlocutores, tudo formatado desde a base, os frutos refletem-se na fase adulta. Daí o conselho aos pais para o envolvimento dos mais pequenos às atividades da casa, com indicações desde as mais simples, de modo que se crie o senso de responsabilidade e pertença à família.
1: Minha parte, eu sou um homem que as tarefas não podem só ficar com as mulheres. Sabendo que nós nos criaram, as nossas mães, as mães nos ensinaram a fazer algumas tarefas domésticas. Deixando tudo para a mulher é dar uma pressão para a mulher. Nós, como rapaz, sabe, podemos lavar os pratos. Ajudo principalmente a arrumar a casa.
2: Palavras de João Domingos e o seu entendimento sobre a importância do tema divisão de tarefas domésticas nos dias de hoje. Está sim justificada a nossa presença. Por hoje é tudo. Garantimos voltar em próximas oportunidades. Francisca Zola, António da Encarnação e Teresa Magrinho, a partir do Kwanza Norte. Aquele abraço.
0: Um abraço, Teresa Magrinho, a partir do Kwanza Norte. Vamos também conferir o comportamento dos munícipes do Kwanza Sul com a nossa colega Luísa Alberto. Pelo menos no Kwanza Norte apareceram muitos maridos que têm dado uma ajudinha. Mas atenção, não é ajuda, é mesmo participação, porque a casa é de todos, ok? Luísa Alberto, Kwanza Sul, é contigo, Luísa.
7: Na província do Kwanza Sul, os cidadãos apresentam opiniões divergentes relativamente à divisão de tarefas domésticas com base nos géneros. Há quem defenda a não discriminação porque hoje todos podem fazer tudo, mas também há quem diz haver tarefas domésticas com base nos géneros. No entender do cidadão Ernesto Pedro, a distribuição de tarefas com base no género é uma questão de preconceitos que não deve ter espaço nos dias de hoje.
8: As tarefas no lar são processos normais que acontecem em todas as famílias e claro que toda tarefa tem que estar subdividida. Tem tarefas para os adultos e tem tarefa para as crianças e os adolescentes, porque as tarefas fazem parte do processo de educação em que os mais velhos vão transmitindo aquilo que deve ser a obrigação enquanto criança aprender desde pequeno que é preciso cuidar-se, ficar num sítio limpo, utilizar talheres limpos, varrer a casa, cortar água. É preciso ajudar nos pais nas tarefas de casa. Não existe tarefa para mulheres nem para homens. Todas as tarefas servem para ambos os sexos. Isso aqui parte de um preconceito, se calhar, que a sociedade tem, né? Que certos homens deixam de fazer alguma tarefa doméstica por preconceito, mas todas as tarefas são atribuídas a qualquer um dos sexos, quer para homem, quer para mulher.
7: O jovem acredita que o sucesso dos estudantes não depende estreitamente da execução das tarefas domésticas, mas sim de uma educação transversal.
8: Tudo isso é um processo de educação. A maior parte das vezes, as pessoas que crescem naquele alinhamento, ouvir mais o que os pais dizem, tendem sempre a ter sucesso na vida. Temos que dar segunda oportunidade, não podemos, por uma falha, não é? Temos que demitir. Sabemos que isso é tipo tudo, né? Em casa, no serviço, na rua, temos falhas, somos seres humanos e falhamos, e nós temos que dar a segunda chance, mas vai depender de quantas vezes a pessoa vai falhar, e em função das vezes que vai falhar e como vai falhar, ali vai surgir as devidas sanções e que se calhar ir até o extremo que é o despedimento. Mas isso varia em função da oportunidade que nós vamos dar para a pessoa mudar e as falhas que essa pessoa vai cometer. Se vão nos obrigar, se calhar, a tomar a medida mais gravosa, que é o despedimento.
7: Por sua

0: ser assim na sua família.
1: Saber dividir as tarefas no seio da nossa família, uma vez que a família é algo criado por nós, então nós temos a capacidade de ter a interação ou então ter a autoridade de cuidar 100% aquilo que nós, ou então fazer aquilo que é o nosso papel. A mulher tem a sua parte que toca naquilo que é a parte que diz o lado, e o marido também tem a posição que ele toca como pai dentro de um lar. Então, a mãe, por sua vez, assim como eu mãe sou, então devo aqui dizer que eu, particularmente naquilo que é dentro do meu lar, eu tenho a capacidade de formatar toda a criança, saber qual é o posicionamento dentro de uma casa, saber que tem tarefas divididas e cada um deve cumprir, sim senhor, aquilo que é as tarefas que lhe é incumbida. Os pais têm, sim senhora, a participar nas tarefas de casa, porque se a gente deixar só as tarefas com as crianças, sinceramente que as crianças não façam do jeito que a gente pretende. Há sempre necessidade de uma mãe ir ao encontro ou então supervisionar aquilo que é as tarefas e uma vez outra ensinar mesmo. Ter a capacidade de ensinar, aqui não se faz assim, se faz assim. Aqui se tu fizeres assim, poderá te dar errado e não é toda aquela pessoa que vai vir fazer a visita em nossa casa vai gostar do jeito que a gente trata as coisas. Então nós devemos socializar-se às outras famílias para termos a experiência de como é que devemos também fazer algumas inovações naquilo que é dentro do lar ou dentro da nossa casa para ser bem alinhado. E se a minha casa fosse uma empresa, eu tinha a capacidade de punir aquele que não faça as coisas corretamente. Por quê? Porque nós praticamente dentro de uma casa temos como se fosse uma agenda de trabalho. Com essa agenda de trabalho, essa agenda deve ser cumprida, apesar de que há alguns subsaltos em termos dos filhos que temos, mas ainda assim cada um deve cumprir com as suas tarefas. Por quê? Porque é uma tarefa que lhe foi incumbido. Deve ser, senhora, cumprir. E caso não cumpra, uma mãe tem sempre alguma autoridade, algo para fazer a ele, para ele amanhã não voltar a fazer a mesma coisa ou então não voltar a cometer o mesmo erro. É aprender, cumprir, honrar com os compromissos que lhe é incumbido.
0: É assim que pensam os cidadãos residentes aqui na província do Kwanza Sul relativamente à distribuição de tarefas domésticas. Rádio Nacional de Angola no Kwanza Sul com a Matilde Gonzaga e a Luiz Alberto.
2: Estamos juntas, Luiz Alberto, a partir do Kwanza Sul. Mas há aqui consequências. Você pode não estar a ver agora, mas os filhos crescem a ver apenas uma pessoa fazer tudo em casa. O que é que você acha que eles vão aprender? Vão aprender que só a mulher é que deve fazer tudo. Por isso é que também surgem aquelas situações em que um colega deixa o outro fazer a sua responsabilidade, fazer o seu trabalho e não arca com a responsabilidade. Olha que o Mário Toquessa também emitiu aqui a sua opinião e diz o seguinte: tanto rapazes como raparigas devem aprender todas as tarefas do lar, porque a vida é uma escola. Para que isso aconteça, os pais devem explicar melhor para que esta escola doméstica em casa funcione. Há também aqui alguns pais que deixam mesmo a responsabilidade com os filhos, não é? Deixam a responsabilidade do irmão mais novo, de arrumar tudo. A criança faz aquilo que está ao seu alcance e depois se executa mal as tarefas, querem ralhar, querem bater, o que não é positivo. Há que orientar mesmo e não deixar aí o seu pequeno com uma responsabilidade enorme que não é dele ainda. Nós vamos continuar a falar sobre o assunto, agora dar um salto até a terra da palanca negra gigante, Malanje, onde está o Hugo Hernani. Hugo, é contigo, força!
3: Aqui nas terras das imponentes que é de Calandula, uma das sete maravilhas dos lugares exóticos do país. Os Malanjes também são conhecidos por serem povos que no lar sabem ajudar na divisão das tarefas domésticas, apesar de haver alguns que se excluem dos deveres da casa. Fomos entrevistar Adão Pedro e quisemos saber dele se na sua casa fosse empresa, quem seria demitido por incumprimento das tarefas domésticas? E ele respondeu: ninguém, por obedecer a um processo de aprendizagem.
4: Se a minha casa fosse empresa, a questão aí é um pouquinho difícil. Quem seria demitido por não trabalhar? Ninguém. Eu primeiro devo ensinar aquela pessoa que na qual não trabalha e depois cobrar aquilo que eu ensinei.
3: Adão Pedro defende que apesar de cada um entre casais trazer a educação de casa dos seus pais, é preciso haver diálogo para a construção de um lar onde todos participam nos deveres da casa.
4: Pode muito bem lavar roupa, pode muito bem cozinhar, pode muito bem cuidar da roupa. É normal isso, costumo sempre dizer. A esposa vem de uma família diferente, eu vim de uma outra família. De educação diferente, hábitos, enfim, diferente. A minha mãe, às vezes, gosta de uma calça com vinco. Ensinou-me assim. A esposa, às vezes, já não gosta. A mãe dela ensinou que não, a calça não se põe vinco. Tem que ensinar na esposa, dizer que eu me educar assim. Negociem aquilo que a educação de cada um e vão chegar num ponto, não, vamos ser assim. Porque é complicado, cada um vem da casa dele, de família diferente. Chegam em casa, vão juntar-se e criar uma única educação para passar aos filhos. É duro. Então aí tem que haver muita responsabilidade, muita conversa. Não pode haver ditadura aí no lar. Tem que haver é muita democracia.
3: O jovem Leandro João defende que a dinâmica remete à igualdade dos deveres de casa, ainda que o marido faça o trabalho doméstico, não lhe é excluído o direito de ser o chefe do lar.
5: No lar deve sempre ser específico cada trabalho que um deve exercer. Mas com base no que se vive atualmente, acho que isso também pode mudar de segundo a convivência de cada família, os trabalhos que cada um vai ter. Imaginemos, numa família onde vivem quatro pessoas, o casal e dois filhos, e a esposa vai trabalhar num outro município, o esposo não tem emprego e o filho tem de ir à escola, quem pode cuidar da criança? O marido estando em casa, ele pode sim cuidar do bebê, fazer a comida, de arrumar a casa, fazer os deveres domésticos como tal. Isso não lhe tira a autoridade de marido. É uma questão de ajuda e olhar o que quem está disponível para fazer. A mãe trabalha para no âmbito profissional, o pai trabalha nos deveres de casa. Então todos penso que não há ninguém quem deve ser excluído. O filho exerce o papel de filho, que é a escola e cumprir outras coisas. A mãe exerce o papel profissional, cumprir as suas tarefas. E o pai, como estiver em casa, vai cumprir o papel de doméstico, né? Então, nesse caso.
3: Leandro João aprendeu a fazer os deveres de casa com a sua mãe, que lhe transmitiu experiências até mesmo consideradas por muitos como tarefas de mulher, e hoje mostra-se orgulhoso pelo feito.
5: Eu até hoje, tudo quanto eu sei, eu digo foi graças à minha mãe. Eu desde pequeno aprendi a fazer o trabalho doméstico. Tudo que era feito para a mulher eu aprendi a fazer. Então penso que aquela conduta até hoje eu vivo com ele. Então é melhor, ajuda no desempenho da pessoa, seja na fase, quanto mais pequeno e quanto mais adulto. Espero partilhar com quem não sabe, assim nós os dois exercermos.
3: Fomos também ouvir Branca Diogo, 20 anos. Uma rapariga na idade da flor, hoje distanciada dos pais, por questão de formação, está a cuidar dos seus irmãos mais novo. Branca disse que em casa de seus pais, só a mãe é que fazia o trabalho doméstico, uma vez que o seu pai sempre se excluiu, até mesmo de distribuir tarefas.
6: Na minha casa, quem faz o trabalho de casa é a minha mãe e as crianças. O meu pai não faz absolutamente nada.
3: Não orienta nada para as crianças, para os filhos, enquanto a mãe sai?
6: Não, não. Isso que faz mais é a mãe, não o pai.
3: Você, enquanto filha, tem as tarefas que cumpres no lar?
6: Sim, tenho. Cozinho normalmente, lavo, arrumo a casa, assim sucessivamente.
3: Se na vossa casa, se fosse uma empresa ou um governo, tivesse que excluir alguém, quem é que você acha que já estaria exonerado?
6: Sim, é o pai.
3: Por que o pai?
6: Ele mesmo não faz nada, só fica em casa, sentado. É, praticamente ele, na distribuição da tarefa de casa, não ajuda. Ele não manda, não, o fulano tem que fazer isso, a mulher tem que fazer isso, não. Ele levantou, faz os seus deveres, que é andar, cuidar de si mesmo. Quando o mais novo cresce já com aquela mentalidade, tem que fazer alguma coisa, já que é para ajudar a mamã, eles acarretam uma responsabilidade muito boa. Por exemplo, eu saí do município, que é para vir estudar aqui, e estou distante da minha mãe e do meu pai. Agora, se a mamã não me ensinaria a fazer o dever de casa, eu vivo com meus irmãos pequenos, quem faria? E eu tenho que para ensinar também os pequenininhos. Amanhã eu me distancio também dos pequenininhos, eles já sabem como é que fazer alguma coisa.
3: Mamã Cecília José Rafael é mãe de 5 filhos e fala da divisão da dedicação de seus filhos no cumprimento das tarefas do lar, visto que ela e seu marido só chegam a casa no fim do dia e encontram tudo arrumado para o orgulho do casal.
7: pode também fazer o trabalho que a mulher faz. Pode bem ajudar sua parceira, cuidar de casa, cuidar das crianças, arrumar a casa. Pode. Ele pode dar uma orientação dentro de casa. O meu marido não passa dia em casa. O meu marido também trabalha. Sai de manhã, só volta de tarde, como eu também. As crianças já são grandes e que cuidam de casa. Os meninos, uns vão à escola de manhã, quando voltar, encontram os que ficaram de manhã, já lavaram as louças, eles chegam a matar bicha, os que estudam de manhã, e depois lavam também a louça de casa, limpar o chão e outras tarefas de casa. São filhos dedicados. Gostaria que os pais que vivem com as suas parceiras também ajudem a desenvolver as atividades de casa, porque é mesmo bom um casal se entenderem e cumprirem com as tarefas de casa.
3: Malanginos e os seus pontos de vista sobre a divisão de tarefas domésticas. Os cumprimentos de Malanja são de Danilo Pacheco e Hugo Hernani.
2: Estamos juntos, Hugo Hernani, a partir de Malanja, quando aprendemos ou ensinamos os filhos

Estivemos a refletir sobre a importância da divisão de tarefas em casa para não sobrecarregar apenas uma pessoa. O pai tem o seu papel, os filhos também, a mãe igualmente, mas é necessário que eles andem coordenados para o bom funcionamento do lar.

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0: Então,

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3: Este é o momento em que damos voz aos principais destaques que estão a fazer eco nos jornais das várias províncias do nosso país. Começamos pelo Cunene, onde está o nosso colega Fernando Noel. Fernando, o que é que temos por aí? Bom dia.
4: Bom dia, companheiros. Daqui a pouco, ao meio-dia, na Rádio Cunene, vamos destacar. Roubo e furto de gado no Cunene continua alarmante. Nas últimas 72 horas, foram furtados 50 bovinos na localidade do Ximaca, município do Chitado. Escassez de combustível no Cunene continua e está a provocar a especulação do preço da corrida do táxi. O Hospital Geral do Cunene atendeu nas últimas 72 horas 16 casos de acidentes de viação. Também vamos destacar, Nacional de Futebol Masculino Sub-17 que o Cunene acolhe está a fazer disputar hoje jogos de atraso da primeira jornada. Estas e outras vão fazer destaque daqui a pouco no Jornal Falar ao Meio-Dia na Rádio Cunene. A partir da redação de notícias desta estação de rádio difusão da RNA, o bom dia do Fernando Noel.
3: E o bom dia chegou, Fernando Noel. Bom trabalho para ti e para todos os nossos colegas. Seguimos até o Soio, onde está o Alberto Segunda, para as manchetes que se impõem nesta segunda-feira. Alberto, viva, vamos às manchetes.
5: Viva, bom dia, Leon Falcão, é manchete no Soio. A administração municipal do Soio intensifica apelos aos cidadãos maiores de 18 anos para adesão ao processo de atualização do registro eleitoral. Semana do Aleitamento Materno encerra no Soio com palestra que adota mulheres de habilidades para melhor acompanhamento da mãe e do recém-nascido. Inovação pedagógica no ensino da língua francesa em Angola, abordada na 11ª Bienal da Associação de Professores de Francês. Essas e outras matérias pontualmente às 12 horas na Rádio Soio, Sintonia do Ouro Negro. Bom dia.
3: Estamos juntos, Alberto Segunda, a partir do Soio. E para fechar, temos a presença do Oscar Manuel. Ele mesmo vai servir um café de notícias fresquinho a partir da terra do Bago Vermelho, o Ija. Oscar, é contigo. Vamos às manchetes.
6: Olá, bom dia, estimada colega. Nesta segunda-feira, a Rádio Ista tem as seguintes manchetes para o Jornal Informativo às 12 horas. Procura por formação técnica leva a responsável da educação no IJO a defender a criação de mais institutos politécnicos e escolas de magistério. Nova pediatria do Hospital Geral do IJO será concluída em 12 meses e vai reunir 164 camas, urgências, consultas externas, bloco operatório e laboratórios. Falta de hemodiálise obriga pacientes do IJO com insuficiência renal a deslocarem-se para Luanda. Do desporto, seleção provincial de greco-romana do IJO em dia de regresso depois da conquista. No Regional Norte, com palco no Zaire. Internacional, mais de 400 crianças recrutadas por grupos armados em Moçambique em 2024. Estas e outras notícias serão desenvolvidas no jornal que irá ao ar às 12 horas, numa edição de Bernardo Conguila, sonoplastia de Dalton Isaac e eu, Oscar Manuel, estarei na apresentação. Bom dia, aquele abraço, Rádio Nacional de Angola, unimos o país.
3: Sempre, sempre juntos, Oscar Manuel. Bom trabalho para ti e para todos os nossos colegas que tornaram possível mais uma edição do Espaço É Manchete.
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0: Guiana, Cuia como o Sambapito. Tem belezas naturais, é uma terra rica e é com a ajuda de todos que vamos contribuir para edificar este belo e nobre país. Daqui a pouco vem aí o Fragoso Mendes, na continuidade da emissão, com a Feliz Bela, que apresenta as notícias às 12 horas. Foi um prazer imenso estar consigo. Hoje falamos de família, de responsabilidade, de desafios do dia a dia e, acima de tudo, de coisas simples que podem fazer uma grande diferença na nossa vida. Não se esqueça, uma palavra pode mudar um dia, uma atitude pode mudar uma vida e juntos podemos tornar a nossa casa, a nossa comunidade e o nosso país num lugar melhor.
1: Fiquem
0: com um abraço desta família. Voltamos amanhã à mesma hora.

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0: Estimados ouvintes, boa tarde. São 12 horas no país. As notícias voltam na Rádio Nacional com a feliz Bela Oegia.
1: Boa tarde. Das 30 vítimas do acidente de domingo em Caboledo recebem hoje alta hospitalar. CEAST condena violência no IGE e alerta para crescimento da intolerância em Angola. Flávio Amado pôde assumir o comando técnico da seleção sub-20.

0: Essas notícias das 12, a Conferência Episcopal de Angola e de São Tomé Ceaste condena os atos de violência registados recentemente na província do Ije e alerta para o crescimento dos níveis de intolerância no país. O presidente da Ceaste, Dom Manuel Imbamba, considera que a violência não pode ser usada como forma de resolver diferenças políticas ou sociais. O prelado defende uma mudança de mentalidade, maior aposta na formação para a cidadania e o reforço do diálogo entre os diferentes setores da sociedade. Para Dom Manuel Imbamba, não há justificativa para atos de violência, sobretudo num país que procura consolidar a paz e a reconciliação nacional. Esta é uma matéria que vai poder acompanhar ao pormenor no jornal As 13. 12 das 30 vítimas do acidente de aviação ocorrido domingo em Cabo Ledo terão hoje alta hospitalar. Internados no complexo hospitalar Pedro Maria Antónia, a direção diz que estes 12 reúnem critérios para alta hospitalar. A reportagem é com Dito Tavares.
1: 12 dos 30 pacientes envolvidos ontem no acidente rodoviário na localidade de Cabo Ledo, que culminou com o capotamento do autocarro da empresa Rail Express, tiveram alta médica hoje. Maria César e as duas filhas menores de um ano de idade, ao deixar o complexo hospitalar General de Exército Pedro Maria Antónia Pedalé, agradece a Deus.
2: Estou muito preocupada, porque na altura que eu consegui abrir os olhos, a minha filha estava sangrando muito. Vamos ter alta, graças a Deus. Graças a Deus, que eles foram muito bem, nos atenderam muito bem. No primeiro momento que nós fizemos no hospital.
1: Quem também recebeu alta médica é Flomena Chioco, que exorta aos motoristas prudência na condução.
3: Para ter mais cuidado ao conduzir, porque que isso nós vamos ter consequência.
1: Dada a recuperação satisfatória dos pacientes, o diretor-geral do complexo hospitalar, General de Exército Pedro Maria Antónia Pedalé, Albano Eugênio, sinaliza que o número de alta médica pode subir nas próximas horas.
4: Temos, felizmente, a recuperação da maioria da parte dos doentes, até os que estavam graves, hoje bastante estáveis. Nenhum deles teve necessidade de intervenção cirúrgica. Portanto, continuamos a avaliação contínua e o número de altas pode subir com o evoluir das horas.
1: Entretanto, os 4 pacientes que ontem eram considerados críticos, hoje o quadro clínico é estável.
4: Dos 4 pacientes que nós catalogamos como grave, também estão estáveis, depois da realização dos exames ainda ontem, foram definidos os diagnósticos, definidos os planos de tratamento, a conduta foi tomada. Portanto, desses 4, a avaliação total continua.
1: Pacientes do acidente deixam o hospital e caminham para casa.
0: E de acordo com a equipa médica, outros pacientes ainda hoje poderão também ter alta médica. 300 jovens da província do Moxico ganham competências com formação técnico-profissional em várias áreas do INEFOP. São jovens dos 16 aos 35 anos de idade da província do Moxico. Lídio Sérgio.
5: Os estágios profissionais remunerados vão beneficiar 300 jovens da província do Moxico com formação técnica profissional em vários domínios, no âmbito do programa Jovem Mais. A informação é do chefe dos serviços provinciais do Instituto Nacional de Emprego e Formação Profissional do Moxico, Caílo Mupila, que anunciou a abertura de candidaturas de jovens dos 16 aos 35 anos de idade.
6: As inscrições já estão abertas desde o dia 1 até dia 31 do corrente mês. Todas as unidades formativas do INEFOP estarão abertas para receber qualquer candidatura por parte da nossa juventude para poderem obter a bolsa de estágio profissional remuneratório. A província do Moxico foi contemplada uma cota de 300 vagas. Os candidatos que seja detentor de uma formação técnica profissional em qualquer unidade formativa do INEFOP ou também caso tenha feito uma formação em centros privados, tem uma parceria direta com o INEFOP, então pode apresentar a sua certificação. E existe uma idade compreendida, que é de 16 anos, portanto, a 35 anos de idade.
5: Reportagem Rádio Nacional de Angola. E Lídio Sérgio no Moxico.
0: Programa Jovem Mais vai capacitar 300 jovens com formação técnico-profissional. Fora de portas, mais de 400 crianças foram recrutadas por grupos armados em Moçambique em 2024, num contexto de agravamento da violência em Cabo Delgado, que continua a provocar deslocações e necessidades humanitárias no norte do país, segundo um relatório oficial publicado. Isaac Rezende.
1: Entre os 403 menores confirmados nesta situação, contam-se 71 raparigas, enquanto outras 468 crianças foram raptadas, das quais 392 para recrutamento e utilização por grupos armados, refere o mais recente relatório Public Headed Situation Analysis da Organização Mundial da Saúde, OMS, e do Head Cluster, que congrega dados de fontes oficiais a que a Lusa teve hoje acesso. O documento acrescenta que Moçambique está entre os 5 países com o aumento mais acentuado das violações graves contra crianças, que cresceram 525% em 2024. O relatório alerta que, quase 9 anos após o início da insurgência armada em Cabo Delgado por grupos insurgentes associados ao Estado Islâmico, as necessidades humanitárias permanecem elevadas. Atualmente, cerca de 1,1 milhão de pessoas necessitam de assistência humanitária no norte de Moçambique, incluindo 919 mil residentes nos distritos mais afetados pelo conflito naquela província rica em gás. A insegurança continua igualmente a provocar novas deslocações e só em junho, refere o relatório, pelo menos 12.174 pessoas foram obrigadas a abandonar as suas casas devido à violência.
0: Mais de 400 crianças recrutadas por grupos armados em Moçambique em 2024.
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0: Do desporto, o novo selecionador nacional de futebol para amputados é apresentado esta tarde. Flávio Amado pôde assumir o comando técnico da seleção sub-20. Alexandre Nis, boa tarde.
8: Boa tarde, Feliz Belo Luigi. Flávio Amado está a um passo de ser oficializado como novo selecionador sub-20 para render Quito Ribeiro, que rumou para o Interclube. Nas vestes de adjunto de Divaldo Alves, Flávio encontra-se atualmente a concluir a sua formação em Maputo, Moçambique, para a obtenção da licença A da CAF. Melmet Kishkake é apresentado esta tarde como novo técnico da seleção de futebol para amputados. O treinador turco, que vai ser apresentado às 15 horas, rende no cargo angolano Augusto Batista Chieto, que liderou o grupo durante 12 anos. Com um título mundial e uma consagração africana, Chieto deixa a seleção como vice-campeão mundial. O grupo, no entanto, já trabalha no Centro de Alto Rendimento José Saiovo, onde esboça a prova planetária que arranca 13 de novembro próximo. Feliz Bela, boa tarde.
0: Boa tarde, Alexandre Diniz, aqui com o essencial da atualidade desportiva no jornal Um Meio Dia. E estamos conversados. Outras notícias surgem no seu rádio pontualmente às 13 horas. Boa tarde.
9: São 12 horas e 9 minutos.
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9: Helena Francisco João da Silva, João Francisco da Silva, Ilídio Francisco João, Diogo Francisco João, Isaltina Francisco João, Ilídio Francisco João e Dileno Francisco de Carvalho comunicam o falecimento de Maria João de Carvalho, ocorrido no dia 9 de agosto, por doença que saiu funeral, acontece em data a anunciar. O óbito está a decorrer na sua residência no bairro Popular. A família de Manuel Pereira Tais Cheira Júnior comunica aos demais familiares e amigos o seu falecimento ocorrido hoje em Luanda. O funeral realiza-se em data a anunciar. A família Garcia, Rui, Apolónia, Chiquita, Dadão, Evita, Juliano, Georgina e Adilson comunicam o falecimento de seu irmão, Paulo Garcia, também conhecido por Ndó Quito, ocorrido em Luanda, que seu funeral acontece em data a anunciar. O óbito está a decorrer na sua residência no bairro Nelito Soares, rua C11 de Cima. Nelson Viegas Loureiro, Massós Loureiro, Gegé Loureiro, Janita Loureiro, Flávio Loureiro, Nairo Loureiro, Gervásio Viegas, Hamilton Loureiro, Janilda Loureiro, Nito, Liliana, Camila Loureiro e demais familiares comunicam o falecimento de Ricardo Loureiro Pereira Neto, também conhecido por 27, ocorrido no dia 5, por doença e que seu funeral acontece em data a anunciar. Pede-se a quem tenha encontrado na via pública uma carteira contendo vários documentos passados em nome de João Manuel Domingos o favor de entregá-los na portaria da Rádio Nacional de Angola ou ligar para 925-35-8709. Belmiro Semedo pede a quem vir em circulação ou parqueado uma viatura de marca Hyundai modelo i10 de cor cinzenta com chapa de matrícula LD7528FO o favor de comunicar a esquadra da polícia mais próxima ou ligar para 943-88-5277 ou ainda 955-11-12-26. O Instituto Superior Privado QIAS informa que estão abertas as inscrições para o ano letivo 2026-2027 nos seguintes cursos: Gestão de Autarquias, Informática de Gestão, Logística e Gestão Comercial, Ciência da Computação e Psicologia. Horário de atendimento de segunda a sexta-feira, das 8 às 13 horas. Para mais informações, devem contactar através do terminal telefónico 947-61-1806. Termina aqui o serviço da Agenda Nacional às 12 horas.
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9: 12 horas e 12 minutos.

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1: 12 horas e 17 minutos.
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0: Estimados ouvintes, boa tarde, sejam todos bem-vindos, obrigado pela audiência. Estamos de volta para mais uma edição do seu roteiro que anda por Angola. Hoje vamos falar do solo Iemba. Vamos conhecer a árvore mística e venerada no Cubal. Segunda-feira, 10 de agosto, realiza Nazaré Luís a técnica final de emissão. É garantida pelo Falcão Tomás e microfone do Fragoso Mendes.
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0: Outra vez, boa tarde. Cobal é um dos municípios que conformam a província de Benguela e está a 150 quilómetros da cidade de Benguela e a 200 quilómetros da cidade do Uambo, sendo um centro comunicador entre o Planalto Central e o Litoral Angolano. Com uma superfície de 4.794 km², até o último censo realizado em 2014, esta região possuía mais de 287 mil habitantes. O município é limitado a norte pelo Bocoio, a leste pela Ganda, a sul pelo Xungoroi e a oeste pelo município de Quembambo. Cobal é também conhecido pelo número de autoridades tradicionais que possui. Os casos de adultério, feitiçaria, bem como roubo de gato, são tratados no jungle. Na localidade encontramos a árvore mística, denominada o Solo Ayemba, que alberga sua sombra o tribunal tradicional. A árvore, que é venerada, não pode ser cortada e quem assim proceder tem consequências graves. Os mistérios, curiosidades em torno da árvore mística no Cobal, agora com Juca Marcelino. Boa tarde.
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0: surgimos a partir do município de Cobal, um dos 23 municípios que a província de Benguela comporta e que dista a 150 quilômetros da cidade capital, rasgada pela Estrada Nacional 260 em direção à vizinha província do Ambo e serpenteada pela linha férrea do CFE. Uma diversidade cultural derivada da conglomeração de várias etnias, o município de Cobal tem a sua própria história de essências místicas, desde montanhas proibidas de escalar, rios medonhos e árvores desafiantes. Para hoje, nos propomos a revelar os segredos da árvore mística da Embala do Cobal, denominada o Solo Weyemba. A variedade de árvores é grande, com espécies nativas e exóticas adaptadas a diversos tipos de vegetação e clima, desde florestas tropicais a zonas de miombo e manguezais. Estima-se que a flora vascular de Angola seja constituída por 6.735 espécies diferentes, incluídas 997 espécies endémicas, e 6 diferentes biomas terrestres podem ser identificados no país. Para se dizer que a biodiversidade vegetal de Angola é um património ainda a ser conhecido e estudado na sua totalidade. Porém, a árvore Solo Weyemba, planta robusta e com uma sombra espessa de tronco que se assemelha a um embondeiro, é considerada ímpar dada a sua localização e das histórias místicas em seu torno. Ao Solo Weyemba, assim denominada pelos nativos, surgiu no ano de 1945, fruto de um curral feito por imigrantes ovambo, sendo que um destes paus do cerco germinou e resultou na árvore que desde então serviu para albergar julgamentos tradicionais. Reza a história que a árvore é venerada e não pode ser cortada sem antes a autorização de uma entidade tradicional responsável. De contrário, pode trazer consequências ao infrator. Os jovens por nós entrevistados sobre o que sabem sobre a mística árvore responderam.
1: Realmente já ouvi. Alguma vez passou debaixo dela?
2: Sim, já passei.
1: O que é que sentiu?
2: Uma frescura enorme.
1: E o que é que sabe sobre aquela árvore?
2: Bem, nada. Para além da frescura que eu senti, não é?
1: Ok, mais um jovem comigo já ouviu falar da árvore Solo que está na região do Ari?
3: Nunca mais. Já passei por lá. Já senti a frescura. E também dizem que é uma árvore misteriosa, acho isso.
1: Mais um jovem. Já ouviu falar da árvore Solo confinada na restauraria municipal?
4: Realmente já ouvi falar dessa árvore.
1: O que é que faz sobre ela?
4: Na verdade, não sei nada sobre ela, mas é que ela, naturalmente, você só olhando para ela, ela já dá uma intuição de que ela é muito estranha. Sim, uma árvore muito gigante.
0: O Soba de Cambodongolo, sede do município do Cobal, Pedro Catoto, que conheceu a árvore na década dos anos 70, afirma que deve ser respeitada e preservada porque foi deixada pelos mais velhos, cujo corte de galhos tem a ver com a devida autorização.
5: Conheci o Cobal nos anos 70 e pouco. Mas já encontrei essa árvore. O princípio é que ali mesmo onde funciona hoje a nossa Embala municipal, já foi a Embala antiga. Quando o próprio o português mesmo, ele assenta aqui no Cobal, então essa que foi a primeira Embala, naqueles tempos, naquela altura, no tempo colonial. Já quando tínhamos 15 anos, 18 anos, Os nossos mais velhos falavam já desse local. E essa árvore também já existia. Mesmo sem o corte, não pode ser só assim arbitrário, porque é uma árvore que está situada no sítio, tipo um símbolo, é um símbolo grande. E tudo aquilo que os nossos mais velhos deixaram, né, é preciso ser preservado por nós.

0: e a regidoria. Qual deles existiu primeiro?
1: Do que eu sei, esse é o que e é onde funcionou a primeira embala daqui do Cubano.
0: Esta árvore já existia. E é sabido que é uma árvore que tem uma dimensão muito grande. Sim. Nos anos 70 e tal já tinha esta grandeza, ou esta grandeza veio a posterior, veio depois?
1: Não. A árvore cresce, mas quando nos 70 anos, conforme eu dizia, já tinha um tamanho grande. Era mesmo já grande, mas não é assim conforme a mesa hoje. Mas já tinha um tamanho mesmo grande já.
0: E sendo uma árvore histórica, há algum cuidado que tenha tido com a árvore, de modo a não secar, de modo a resistir até o momento presente, ou está só?
1: Há um cuidado, sim. A primeira coisa é que deve ser bem tratada ao seu arredor, capim, lixo, outra coisa. Se bem que está dentro da cidade, né? Para aquelas folhas também não atingirem nas raízes, não se estragarem. Também para o seu corte deve ser cortar, conforme tem sido, né? Às vezes para embelezar melhor, né? Tem que se cortar, então tem que se cortar também com uma autorização da embala. Não é só qualquer pessoa que pode vir por aí cortar, porque foi deixada já por mais velhos.
2: Pesquisador Daniel Ndovala conta-nos ao detalhe do surgimento da árvore, sua importância para as autoridades tradicionais e das consequências em caso de corte sem a devida autorização.
3: Das pesquisas que nós fizemos há bastante atrás, se deu conta que essa árvore mística veio de um povo emigrado naquela altura chamado do Oriente Ovambo. Os Ovambo significa que vieram quase que entre a junção do Cuando e Cubango. Vindo por aqui e criar um curral de gato. Esse curral de gato tinha a possibilidade de aparecer uma árvore mística. Depois desse curral desaparecer. Esse curral era de pau a pique. Certo.
4: Então a árvore resulta de um dos paus na altura colocado para fazer o cerco.
3: Certo. É um resto. Até podemos considerar como uma árvore mística sobrevivente. Então, andando do tempo, é assim que essa árvore mística cresceu e logo na presença colonial aqui no Cuba, no século XIX, neste caso, a referência que eu tive com um dado no mais velho, que passaram por ali, o mais velho Wango, que foi cipaio por sinal aqui, conversei com ele pessoalmente. E ele disse que era cipaio dessa árvore mística, trabalhou aí porque a administração colonial também se instalou aí. E deu uma referência grande porque depois só diz aqui o Solo Weyemba, significa que é um local histórico para referência dos mais velhos.
4: Esta árvore hoje continua a ser da regidoria. A primeira regidoria também funcionou ali?
3: Sim, logo na entidade portuguesa, naquela época, no século XIX, tudo trabalhamos juntos, porque a regidoria trabalhava com os cipaios, tal como o posto administrativo. O posto administrativo trabalhava com o regidor, e esse regidor dependia do administrador colonial, como também hoje em dia se funciona desta maneira. Então, como a autoridade tradicional, também tinha os seus. Na pesquisa que eu fiz, o regedor na altura é o Major Maneta. Esse Major Maneta, que veio a falecer quase recentemente, e depois de funcionar aqui nessa árvore mística, chama o Solo Weyemba, a melhor cidade de dialeto daqui, mudou para Camunda, onde se instala lá. Até a desaparição do físico do nosso regedor Samuel. Significa que essa referência dali é mesmo dos mais velhos. Essa árvore é mística, é mesmo dos mais velhos.

0: quais são os mistérios que advêm desta árvore?
1: Do que nós sabemos dos nossos mais velhos, querido jornalista Bonjuca, é que tudo quanto é dos mais velhos é preciso respeitar. Isso podemos dar a comparação, por exemplo, com a cocoto. Essa árvore representa a cocoto dos mais velhos. Não é qualquer um vem aí, está a cortar o ramo, está levando, não, não. Está a levar o juízo dos mais velhos. Por isso é preciso pedir mesmo autorização possível, se dá ou não dá. Mas com a gerência do regedor e os seus colaboradores direto aí na regedoria. Não é só chegar lá e estar a cortar, não. Não é possível. É um centro de referência, porque mesmo aqueles que foram no contratado passaram por ali. Aqueles que foram vendidos em Cabo Verde, São Tomé Príncipe, em Cuba, no Brasil, para a plantação de... Até o Dombe Grande, muitos passaram por aqui, porque ninguém iria para contratado sem passar por ali.
0: Justamente naquela árvore.
1: Certo. Não, era uma referência, é um centro quase de julgamento. De julgamento, como posso dizer, julgamento colonial, e para nós já, agora é juiz. Não é julgamento, é juiz, ou juízo melhor.
0: Ok, esta árvore do cerco, tal como disse, em que ano?
1: Em 1945, eu fiz uma pesquisa num que fez parte, que até bisneto, de fácil localização, acho que está nessas partes do Mimbasoco, é bisneto de um dos que fez parte desse grupo, do clã Ovambo, ainda sobrevivente, ou bisneto, ou trisneto, naquela altura, me explicou mesmo desta maneira. E até fiquei muito satisfeito de ouvir afinal a origem verdadeira dessa árvore mística.
2: Omutima mwibali kuno no shapicha teka makumba kuno chatoloka lalepo wongwali lalepo wombututu lalepo wondenda mababa lalepo mutekula wakachapi omutekulu na yachiranda mulangipi bobalangi kehanja balangi kebaima bobalangi kumunumia bitetu bobalangi konde
1: Eu estava contando que fosse qualquer um chegou aí e plantou, sei o que Yola, sei o Catoto, sei quem é, afinal não é isso. Aquilo veio de uma coisa que só os mais velhos é que sabiam desse grupo clã Ovambo.

vereador Daniel Novala e do mito em torno da árvore Soloeyemba, localizada na regedoria municipal, casco urbano do município do Cubal. A partir do Centro de Produção Radiofónica, com Juca Marcelino, saudações.

Boa tarde, muito obrigado com Juca Marcelino, a partir da província de Benguela, concretamente do município do Cubal. Então já sabe, sempre que for visitar a província de Benguela, passe pelo menos pelo Cubal e vá visitar também ao Solo Ayemba, uma árvore mística daquela região. Em meu nome, em nome desta grande equipa, esteve comigo, com muito gosto, nos despedimos Nazaré Luís, que realizou esta edição, Falcão Tomás está na técnica final de emissão e ao microfone Fragoso Mendes.

0: 12:40.
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12 horas e 44 minutos, estamos a 16 minutos das 13 horas. Já sabe que as 13 horas acontece aqui na Rádio Nacional, o grande jornal da atualidade. Até lá, vamos ficar com clássicos angolanos, música da nossa terra.

12 horas e 47 minutos, agora estamos a 13 minutos das 13 horas. 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Esta música é de Samuel Manguana, ou Samanguana, artista angolano, ele que é um dos expoentes maiores da rumba congolesa e também da música africana. Apesar dele ter nascido na República Democrática do Congo, na antiga Leopoldville, ou Kinshasa, é filho de pais angolanos, os pais são da Mocaba, na província do Ijo. Teve uma passagem também pela African Fiesta, liderado pelo Tabulei Racharou, e uma efêmera passagem também no agrupamento do Tipeo Kejas, do histórico Francolo Ambomakiat. E ele esteve sempre ligado à identidade angolana.

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4: Angola, boa tarde. 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

0: humanitários e cessar fogo imediato no Sudão. Jornal da Atualidade, segunda-feira, 10 de agosto de 2026. A edição é do José Ndonga. Garanta técnica o Adilson Dias e vai apresentar-lhe as notícias a Vânia Varela.
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0: Uma vez mais, boa tarde. A abrir este jornal, o Conselho Superior da Magistratura Judicial aplicou sanções disciplinares a dois juízes na sequência de processos relacionados com a violação grave dos deveres profissionais. Entre as medidas consta a reforma compulsiva dos juízes de direito Fernando de Jesus de Sousa Esperança Cristóvão, que exercia funções no Tribunal da Comarca de Belas, e Jorge da Cruz Pio Quintas, do Tribunal da Comarca de Luanda. As decisões foram tomadas pela Comissão Permanente do Conselho Superior da Magistratura Judicial, que considerou igualmente outros processos disciplinares. Todos os dados com Martinho Xing.
2: O Conselho Superior da Magistratura Judicial, na sua 7ª sessão ordinária, realizada este mês de agosto, a Comissão Permanente deliberou instaurar procedimento disciplinar contra o juiz de direito João António Sebastião, da Sala de Competência Genérica de Calulo, Tribunal de Comarca do Sumbe, por indícios de comportamento indecoroso. A advertência à juíza de direito Nimba Lídia Mwanza Sicato, da 3ª Secção da Sala do Cível do Tribunal da Comarca de Luanda, no âmbito do processo disciplinar número 17/26, nos termos do artigo 73, número 1, alínea B, e 74 do Estatuto dos Magistrados Judiciais e do Ministério Público. E aos juízes de direito Delson Tomás Magalhães, Berta Cajiza Carrombo, Tomé Armando e Rosalina de Fátima Manuel Mbonga, da Sala do Cível do Tribunal de Comarca de Belas, no âmbito do processo disciplinar número 6/26, com fundamentos nos mesmos processos legais. Noutra vertente, e no âmbito da reforma compulsiva, ao juiz de direito Fernando de Jesus de Sousa Esperança Cristóvão, da Comarca de Belas, que consta no processo disciplinar número 13/26, por violação grave dos deveres profissionais, artigo 78 do Estatuto, e Jorge da Cruz Pio Quintas, do Tribunal de Comarca de Luanda, igualmente no processo disciplinar número 13/26, por violação grave dos deveres profissionais, artigo 78 do Estatuto. O porta-voz do Conselho Superior da Magistratura Judicial, Correia Bartolomeu, explica o que, dentre outras alíneas, a 7ª Comissão decidiu.
3: A Comissão Permanente, que, dentre outros assuntos, deliberou em aplicar sanções disciplinares a alguns magistrados judiciais por violação dos deveres éticos e deontológicos no exercício da função judicativa, especialmente a dois magistrados com a sanção de medida de reforma compulsiva, em virtude de terem violado de forma grave deveres profissionais no exercício da função judicativa.
2: Correia Bartolomeu vai mais além quando diz que os magistrados violaram os direitos e deveres deontológicos em pleno exercício das suas funções.
3: Os magistrados violaram deveres éticos e deontológicos no exercício da função judicativa e lhes foi aplicada a medida disciplinar de efetivamente reforma compulsiva. Apelamos aos magistrados que continuem a pugnar por uma conduta reta e dentro dos ditames da Constituição e da lei como limite e fundamento da atuação dos magistrados, seguindo aquilo que a Constituição e a lei estabelece.
2: Porta-voz do Conselho Superior da Magistratura Judicial, Correia Bartolomeu. Correia Bartolomeu.
0: Dois juízes foram punidos com reforma compulsiva por violação dos princípios éticos, deontológicos, no exercício da profissão. O presidente da Associação Agropecuária Comercial e Industrial da Huila defende o alívio da medida da AGT que exige que o transporte de produtos agropecuários e pescado seja acompanhado de documentos fiscais. Paulo Gaspar considera que a medida aplicada apenas na 5ª Região Tributária deve ser revista por estar a criar constrangimentos aos produtores rurais e aos empresários da região. Segundo o responsável, caso a medida se mantenha, poderá provocar sérias dificuldades ao setor e levar muitos investidores à falência. Sandra Rodrigues.
4: A classe empresarial defende o alívio da medida da AGT para a 5ª Região Tributária, atribuída desde 1 de julho de 2026, que exige que o transporte de produtos agropecuários e pescado em quantidades comerciais sejam acompanhados de documentos fiscais como faturas e guias de remessa que comprovem a origem e a titularidade dos bens. O presidente da APSIL, Paulo Gaspar, entende ser uma medida que precisava ser bem estudada antes mesmo de ser colocada em prática para prevenir constrangimentos numa altura em que a classe empresarial vivencia dificuldades de vária ordem.
5: Inúmeras dificuldades, problemas que uns arrastam já há muitos anos, outros são decorrentes da nova lei, do novo código tributário, a adaptação a tudo isso é bastante complexa e daí que a classe empresarial de facto está a viver um momento delicado, mas que acreditamos que o futuro vem aí e que as coisas vão melhorar.
4: Paulo Gaspar referiu que a medida da AGT pesa apenas a 5ª Região Tributária, por isso entende ser um processo nada abonatório ao desenvolvimento económico da região.
5: Se é só para a 5ª Região, é uma discriminação à região, porque não percebemos porque é que uma norma que vai funcionar só para uma região do país e não para o país todo, porque o país todo transporta produtos agrícolas e produtos agropecuários e de pescado. Depois, porque conhecemos a realidade do país e sabemos que o país não está preparado para esta medida. Os verdadeiros produtores, os camponeses e os verdadeiros criadores de gado, nós sabemos que o maior rebanho bovino, suíno e caprino ainda é dos autóctones, dos nossos populares, que grande parte deles nem bilhete de identidade têm. Se nem bilhete de identidade têm, como é que eles vão registrar na AGT para emitir esta fatura na origem. Isto vai criar mais um embaraço, mais uma grande confusão.
4: O presidente da APSIL entende ainda ser uma maneira de incentivar controles desnecessários numa altura em que o Executivo orientou a retirada dos mesmos a nível do país.
5: Por outro lado, também foi orientado, e aqui até por sua excelência o Presidente da República, o fim dos controles em Angola, e com esta medida damos a impressão que a AGT quer voltar a pôr controles à saída das províncias e a entrada das províncias para poder fazer esses controles. Daí vai inclusive elevar o preço desse tipo de produtos a chegar a Luanda, porque vai ser muito mais complicado, e também vamos voltar a dar oportunidade de uma série de controles para potenciar a gasosa e tudo mais.
4: Presidente da APSIL, Paulo Gaspar. Avelino Mendonça e Sandra Rodrigues, Rádio Nacional de Angola, Lubango.
0: A Associação Agropecuária Comercial e Industrial da Huila defende o alívio da medida da AGT que exige que o transporte de produtos agropecuários e pescado seja acompanhado de documentos fiscais. O Presidente da República autorizou despesas avaliadas em mais de 70 milhões de kwanzas para o desenvolvimento das infraestruturas integradas do polo turístico do Okavango. A medida é recebida com muita expectativa pelas autoridades e especialistas ambientais que destacam os potenciais ganhos económicos e sociais decorrentes da implementação do projeto. Ismael Zeferino.
6: É no município fronteiriço do Derico, província do Coando, onde está uma das biotas raras e intactas para o turismo competitivo e sustentável da Angola e da África. Com a autorização pelo Presidente da República, João Lourenço, da despesa de 73 milhões de dólares norte-americanos, as infraestruturas, muito aguardadas, virão rápido. Os turistas e as divisas também poderão entrar para o nosso país com toda a facilidade. Como disse esta segunda-feira, a RNE, a diretora de administração e gestão do polo do Okavango, Alzira Corimba.
7: Desde o princípio, o senhor presidente mostrou-se interessado em investir nos polos, no próprio Ministério do Turismo, porque entende-se, né, que é um dos meios para a diversificação econômica do país. Com esse investimento, a sede do Okavango também estará já em um andamento mais acelerado, um rumo muito melhor.
6: Os acessos, energia e água são das atuais necessidades. e Alzira Corimba já vê solução e emprego para a juventude.
7: A questão dos acessos à energia, à água, o que é de mais importante para qualquer investidor naquela zona. Estamos esperançosos nós todos e entendemos que com isso vem também mais emprego.
6: A sociedade no Quando está feliz.
8: É uma vantagem a nossa província este orçamento e nós estamos todos congratulados com esta iniciativa do senhor presidente aqui na nossa província do Quando.
6: E o especialista em gestão turística João Lopes diz que esta visão do executivo angolano em dinamizar o polo turístico do Okavango é digna de elogio, dado o seu impacto na promoção e atração turística.
9: Obviamente que é um valor que permitirá que a província do Quando e esta região do Okavango Zambete possa desenvolver, que vai permitir a construção de várias infraestruturas sociais, estradas e também garantir o saneamento básico naquela localidade. Com este orçamento, o Presidente da República acerta em cheio.
6: Autoridades e especialistas na região aplaudem a autorização da despesa para a construção de infraestruturas integradas do Polo de Desenvolvimento Turístico do Okavango, com sede no município do Dirico, província do Quando, no valor de 73 milhões de dólares norte-americanos. Reportagem Rádio Nacional. Ismael Zafarino, em Manonga, capital do Cubango.
0: Presidente da República autorizou despesas avaliadas em mais de 70 milhões de kwanzas para o desenvolvimento das infraestruturas integradas no polo turístico do Okavango.
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0: 13 horas e 13 minutos, 14 pacientes do acidente rodoviário de Cabo Ledo, que deram entrada ontem em estado grave no complexo hospitalar Pedro Maria Tonha Pedalé, estão a evoluir satisfatoriamente. A equipa médica considera que o quadro clínico dos 30 pacientes que deram entrada naquela unidade hospitalar também é considerado estável. Dito Tavares.
11: 12 dos 30 pacientes envolvidos ontem no acidente rodoviário na localidade de Cabo Ledo, que culminou com o capotamento do autocarro da empresa Rail Express, tiveram alta médica hoje. Maria César e as duas filhas menores de um ano de idade, ao deixar o complexo hospitalar General de Exército Pedro Maria Antônia Pedalé, agradece a Deus.
12: Estou muito preocupada, porque na altura que eu consegui abrir os olhos, a minha filha estava sangrando muito. Vamos ter alta, graças a Deus. Graças a Deus, que eles foram muito bem, nos atenderam muito bem. No primeiro momento que nós fizemos no hospital.
11: Quem também recebeu alta médica é Flomena Chioco, que exorta aos motoristas prudência na condução.
13: Para ter mais cuidado ao conduzir, porque que isso nós vamos ter consequência.
11: Dada a recuperação satisfatória dos pacientes, o diretor-geral do complexo hospitalar, General de Exército Pedro Maria Antônia Pedalé, Albano Eugênio, sinaliza que o número de alta médica pode subir nas próximas horas.
14: Temos, felizmente, a recuperação da maioria da parte dos doentes, até os que estavam graves, hoje bastante estáveis. Nenhum deles teve necessidade de intervenção cirúrgica. Portanto, continuamos a avaliação contínua e o número de altas pode subir com o evoluir das horas.
11: Entretanto, os quatro pacientes que ontem eram considerados críticos, hoje o quadro clínico é estável.
14: Dos quatro pacientes que nós catalogamos como grave, também estão estáveis, depois da realização dos exames ainda ontem, foram definidos os diagnósticos, definidos os planos de tratamento, a conduta foi tomada. Portanto, desses quatro, a avaliação total continua.
11: Pacientes do acidente deixam o hospital e caminham para casa.
0: 12 dos 30 pacientes envolvidos que estiveram no acidente rodoviário na localidade de Cabo Ledo, que culminou com o capotamento do autocarro da empresa Real Express, tiveram alta médica hoje e, dada a recuperação animada dos pacientes, o número de alta médica pode subir nas próximas horas. A Polícia Nacional travou tentativa de venda ilegal de mais de 700 litros de combustível no município da Catumbela, em Benguela. Os quatro supostos infratores que se faziam acompanhar numa motorizada de três rodas já estão detidos, enquanto prosseguem outras investigações. Os dados com Samuel Quijingo.
15: Os efetivos do Comando Provincial da Polícia Nacional em Benguela frustraram neste fim de semana uma tentativa de venda ilegal de combustível no município da Catumbela. A atuação policial enquadra-se na Operação Escorpião, que decorre desde o dia 3 de agosto. E segundo o porta-voz da corporação na província de Benguela, Superintendente-Chefe Ernesto Pedro Chiwale, foram apreendidos 720 litros.
16: A Polícia Nacional, através do Comando Municipal da Catumbela, realizou o patrulhamento e flagrou quatro cidadãos a transportarem de forma inadequada grandes quantidades de combustível, e aqui refiro-me à gasolina. Portanto, foram interpeladas dois motociclos de três rodas, vulgo Caliluia, que transportavam um total de 720 litros de gasolina. O outro estava presto a abastecer nas bombas de combustível e, por conta da ação policial, foi então frustrada a tentativa de poderem assim concretizar a sua intenção de abastecerem os bidões e depois também enveredarem para a transportação inadequada de combustível, que representa obviamente perigo iminente no âmbito da circulação rodoviária.
15: O responsável garantiu, por outro lado, que os supostos infratores já estão detidos e vão responder pelos seus atos.
16: Os cidadãos estão detidos, serão presentes ao digno magistrado do Ministério Público e continuaremos a trabalhar para que tal situação não ganhe corpo, para que possamos dissuadir todos os outros que enveredaram ou tentaram enveredar para este assunto. Mas era importante aqui informar o modus operandi como eles abasteciam esses bidões, de tal modo que não pudessem ser notados ou identificados como estando a cometerem infrações ou a violarem, por exemplo, o regulamento que a Sonangol fez circular recentemente.
15: Efetivos do Comando Provincial da Polícia Nacional em Benguela frustram tentativa de venda ilegal de combustível no município da Catumbela. Rádio Nacional de Angola em Benguela, com Carlos Soares dos Santos e Samuel Quijingo.
0: Durante o ato foram detidos quatro cidadãos que se faziam acompanhar numa motorizada de três rodas com o combustível. A CEAST, Conferência Episcopal de Angola e São Tomé, condenou hoje os acontecimentos registados na província do Ije e alertou para o crescimento dos índices de violência e intolerância no país. Dom Manuel Imbamba, que esteve hoje na Assembleia Nacional, defendeu mais investimentos na educação para a cidadania e uma mudança no paradigma cultural, ideológico e de convivência social. Para o prelado católico, não se justificam os atos de sábado, 50 anos depois da independência nacional. António Chocolate.
17: Os tumultos registados no último sábado na província do Uís, envolvendo militantes da UNITA e efetivos da Polícia Nacional, foram abordados com preocupação pelo presidente da Assembleia Nacional e pelo presidente da CEAST, Conferência Episcopal de Angola e São Tomé. O assunto foi discutido durante uma audiência realizada esta manhã entre Adão de Almeida e Dom José Manuel Imbamba, que manifestaram preocupação com o crescimento da violência e da intolerância política no país. O presidente da CEAST afirmou que a Igreja em Angola não vai admitir qualquer situação que ameace a paz.
18: Estamos preocupados com os índices de violência que vão crescendo. Portanto, nós não podemos advogar qualquer tipo de violência, não podemos advogar qualquer tipo de intolerância, não podemos advogar qualquer tipo de situação que ameace a paz, o convívio social. Por isso, os acontecimentos de hoje são mesmo para condenar e reprovar. A violência não pode ser a nossa bandeira 50 anos depois da nossa independência.
17: Para o prelado católico e arcebispo de Saurimo, Angola precisa de uma mudança de mentalidade e de maior investimento na educação para a cidadania.
18: Temos que evoluir, temos que dar um salto de qualidade na maneira de convívio, na maneira de fazermos a nação. É preciso investirmos mais na cidadania, investirmos mais na educação do cidadão à cidadania e criarmos outros paradigmas culturais, outros paradigmas ideológicos, outros paradigmas de convívio. Nós, como CEAST, temos insistido muito. Nós investimos na formação dos militantes e a militância leva necessariamente a situações desta natureza.
17: Dom José Manuel Imbamba considera também que as diferenças políticas não podem ser motivos de divisão ou de conflito, defendendo, por isso, maior aposta na formação dos militantes dos partidos políticos.
18: Nós gastamos muitas energias a formar militantes e não a formar cidadãos. Então, isto tudo está a dar o tipo de cultura que está a acontecer da intolerância e da inimizade. Temos que inverter este quadro, de sabermos que todos somos angolanos, embora tenhamos tendências e pensamentos diferentes, todos concorremos para a construção de um único país. E a diversidade de ideias deve ser acolhida como um bem e não como um mal, como algo que deve ser de todas as maneiras expurgado.
17: Dom José Manuel Imbamba, arcebispo de Saurimo e presidente da CIASTE, Conferência Episcopal de Angola e São Tomé, a entidade religiosa, saudou igualmente a recente visita de Adão de Almeida, a Lunda Sul. É a Rádio Nação de Angola, a partir da Casa das Leis. António Chocolate, boa tarde.
0: Boa tarde. CIASTE condena os tumultos de sábado na província do Ijo e pede respeito pela diversidade de ideias.
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0: 13:22, hora do desporto. O novo técnico da seleção angolana de futebol para amputados é apresentado esta tarde. 1 de agosto, goleia Malães Sport Clube e apura-se para a final do Nacional Feminino de Futebol. Comigo, o Alexandre Diniz, da Rádio 5. Diniz, boa tarde. Começa hoje uma nova era no futebol adaptado angolano.
19: Exatamente, Vânia Varela, boa tarde. Nova era com a apresentação do técnico Mehmet Kiskaç. O turco de 36 anos de idade rende Augusto Batista Chieto, que deixou o grupo com o rótulo de vice-campeão mundial. Em 12 anos conquistou uma prova planetária e tem uma consagração africana. Mehmet vem com a missão de recuperar o título que Angola perdeu para a Turquia em 2022.
20: Angola national team is very good. I know this team. I want to make a champion.
21: Está feliz por estar em Angola. Ouviu falar de Angola, como é que Angola joga. Disse que Angola tem bons atletas e quer fazer de Angola um grande time e ser também campeão. Qual é o objetivo? Vir para aqui e ser campeão.
19: Aqui a tradução das declarações de Mehmet Kiskaç. A seleção trabalha em regime bidiário no Centro de Alto Rendimento no Bengo, visando o Mundial do México, que arranca a 11 de novembro próximo. No futebol feminino, Petro de Luanda e 4 de junho do Embo reeditam esta tarde a final da época passada. Ganha pelas tricolores. As partes defrontam-se às 15 horas no estádio França Andalo. Na final, já está o 1 de agosto, que na manhã de hoje goleou o Malange Sport Clube por 7-0 no Catetão. 4 golos de Cândida. Marlene, Gonguinha e Cristina também fizeram gostinho ao pé com um golo cada. Ao estar Flávio Amado é oficializado nos próximos dias como novo treinador dos sub-20, o antigo atacante vai render Quito Ribeiro, que abraçou um novo desafio no Interclube como adjunto do técnico Divaldo Alves. Vânia, boa tarde.
0: Boa tarde, Inês. Mais desporto é daqui a pouco, logo a seguir a este jornal. E da atualidade internacional, o Papa Leão XIV apelou neste domingo à abertura de corredores humanitários no Sudão e pediu à comunidade internacional que defenda um cessar-fogo imediato. O chefe da Igreja Católica manifestou preocupação com El Obeid, no Kordofão do Norte, onde a intensificação dos ataques com drones agrava uma crise que já provocou dezenas de milhares de mortos e milhões de deslocados. Isaac Rezende.
22: Leão XIV lançou apelo no Vaticano no final da oração do Ângelus, ao dizer que acompanha com preocupação a deterioração da situação no Sudão. O pontífice destacou em particular El Obeid, capital do Kordofão do Norte e um dos principais centros urbanos do país, que nas últimas semanas tem sido alvo de ataques intensos, num momento em que a guerra se desloca cada vez mais para a região do Kordofão. A intervenção de Leão XIV acontece perante o agravamento de uma guerra iniciada em abril de 2023 entre as Forças Armadas Sudanesas, comandadas pelo general Abdel Fattah al-Burhan, e as paramilitares Força de Apoio Rápido, lideradas por Mohamed Adam Dagalo, conhecido também como Emeti. O confronto entre duas forças militares que anteriormente partilharam o poder mergulhou o Sudão numa fragmentação territorial e numa das mais graves emergências humanitárias. As Nações Unidas têm advertido para o perigo de atrocidades em grande escala no Codorfão e para as consequências de novos cercos a centros populacionais. A guerra já obrigou milhões de pessoas a deixarem suas casas e destruiu redes de saúde, abastecimento e distribuição alimentar, dificultando a chegada e ajuda às comunidades mais vulneráveis.
0: Papa Leão XIV pede corredores humanitários e cessar fogo imediato no Sudão. 13 horas e 26 minutos, Angola e a Noruega vão reforçar a cooperação no setor dos petróleos. A garantia é do embaixador daquele país em Angola, no final de uma audiência com o presidente da República, João Lourenço. De acordo com o embaixador da Noruega, as relações bilaterais entre os dois países são excelentes e têm margem para crescer. Sanifus.
1: Relações assentes principalmente no domínio dos petróleos, com várias empresas a operarem em Angola e muitos empregos gerados, de acordo com o embaixador Bosnar Dal Helvet. As trocas comerciais entre Angola e a Noruega vão aumentar. Apesar do declínio na produção petrolífera, o país tem tecnologia para explorar petróleo em campos maduros.
2: Eu prevejo investimentos significativos nos próximos anos, principalmente no setor petrolífero. Sabemos que a produção angolana está em declínio. Dito isto, ainda existem muitos campos velhos e maduros onde tem petróleo. E as empresas norueguesas têm tecnologias de ponta para extrair aquele petróleo que estão, digamos, um bocado escondido nos campos maduros. Aí, por isso, eu vejo um potencial notável para mais investimentos nos anos que vêm.
1: O embaixador da Noruega expressou o interesse do seu país em investir na agricultura e no turismo.
2: Gostaríamos de contribuir para a diversificação da economia. Um fundo do governo norueguês chamado Norfund já investiu naquele setor. Agora me refiro à agricultura. E eu espero que nos próximos anos vamos ver mais investimentos em setores fora do petróleo, porque aqui neste país tem muito potencial para crescimento econômico. Eu vejo um grande potencial turístico, mas claro, as condições básicas devem ser criadas. Boas infraestruturas, por exemplo. Eu vi que o governo já está apostando muito neste setor. E eu acho que no futuro vamos ver mais turistas da Noruega a visitar Angola.
1: Embaixador da Noruega em Angola, Bosnar Helvet, esta manhã na Cidade Alta, depois de apresentar os cumprimentos de despedida ao presidente João Lourenço. O seu mandato ficou marcado pela visita de Estado do presidente da República à Noruega em 2022 e a abertura da Embaixada de Angola em Oslo em 2024.
0: Angola e a Noruega vão reforçar a cooperação no setor dos petróleos. Desde o dia 7 de agosto, que estão disponíveis nas administrações municipais as listas dos candidatos selecionados para brigadistas do registro eleitoral. São mais de 7 mil candidatos que vão agora avançar para a fase de formação. Daniel Marques.
3: O processo de atualização do registro eleitoral, com natureza de prova de vida, conta com o envolvimento direto de mais de 1000 brigadistas para 634 balcões únicos de atendimento ao público BUAP em todo o país. Com o recrutamento de novos brigadistas, realizado pelo Ministério da Administração do Território, foram selecionados, após o processo de inscrições, 7.719 candidatos para o processo que já decorre em todo o país, de acordo com o Diretor Nacional do Registro Eleitoral Oficioso, Pascoal Santana.
23: Do universo de 224.515 candidaturas recebidas, foram selecionados para esta fase de formação e certificação de competências um total de 7.719, o que corresponde a 3% do universo de candidaturas recebidas. As listas estão afixadas nas vitrinas principais das administrações municipais e devem ser consultadas presencialmente. O período decorre de 7 a 14 de agosto de 2026. Durante este tempo, os candidatos podem apresentar reclamações em caso de omissões ou inconformidades. Aqueles que tenham indicado um número de telemóvel válido receberão uma mensagem confirmando o seu apuramento.
3: Pascoal Santana avançou à Rádio Nacional de Angola alguns critérios que são necessários para a missão dos brigadistas.
23: Os critérios são claros e objetivos. Ser cidadão angolano, ser maior de idade, ter disponibilidade para trabalhar na área onde apresentou a candidatura, dominar a língua local e possuir experiência como brigadista em processos anteriores.
3: Diretor Nacional do Registro Eleitoral Oficioso, Pascoal Santana.
0: 13 horas e 31 minutos e está concluído este Jornal de Atualidade. Recordamos os destaques. O Conselho Superior da Magistratura Judicial sanciona juízes com demissão e reforma compulsiva por conduta indecorosa. Empresários na Huila defendem alívio das exigências da AGT para transporte de produtos agropecuários e pescado. Polo de Desenvolvimento Turístico do Okavango, no Coando, vai ganhar novas infraestruturas integradas destinadas a impulsionar a diversificação da economia, a criação de emprego e o desenvolvimento sustentável. Novo técnico da Seleção Angolana de Futebol para Amputados vai ser apresentado esta tarde. Papa Leão XIV pede corredores humanitários e cessar-fogo imediato no Sudão. A edição deste jornal foi de José Ndonga, garantia técnica do Adilson Dias, e apresentou-lhe as notícias. É sempre com muito gosto. A Vânia Varela, boa tarde, bom resto de segunda-feira.
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4: 13 horas 32, 33 minutos. 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
1: Boa tarde, 13 horas e 34 minutos, edição de segunda-feira do seu desportivo, comunica Nelson Ventura.
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1: É para seguir até bem perto das 14 horas, 20 minutos para a informação desportiva, novo técnico da Seleção Nacional de Futebol com muletas apresentado oficialmente esta tarde. FAF com condições criadas para a disputa da Supertaça de Futebol. Petro apresenta plantel para a nova temporada. Deve-se pôr uma vitória da final do Nacional Série Masculino de Hóquei em Patins. Porto, vitorioso no arranque da defesa do título em Portugal. Assim será o seu desportivo à tarde. A edição é do Aldo Vida. Montagem do Wagner Antunes, técnica final do Teodácio do Nascimento. Eu olho a informação.
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1: Renovamos os votos. Muito boa tarde às 13 horas e 35 minutos. Porto adaptado. O Comitê Paralímpico Angolano apresenta hoje de forma oficial o novo selecionador nacional de futebol com muletas, o turco Mehmet Kiskak. A cerimónia da apresentação à imprensa acontece às 16h30 no cantinho do desportista no complexo da Cidadela Desportiva. Repórter Augusto Aires Mendes tem dados da apresentação do novo técnico.
3: A Seleção Nacional de Futebol com Muletas já trabalha para o Campeonato do Mundo, prova a ser disputada dentro de 3 meses no México. Agora as ordens do turco Mehmet Kiskak, em Angola, acessivelmente 1 semana, e cuja apresentação oficial acontece já nesta segunda-feira. O técnico de origem otomana trabalha no centro de alto rendimento José Armando Zayov, no Bengo, com uma pré-seleção de 27 jogadores, todos eles ávidos em dar o máximo para merecer o lugar ao sol, ou seja, ao grupo final que vai à América do Sul. Sandro Rosário, jogador do 1 de junho de Luanda, mereceu a confiança do Comitê Paralímpico Angolano para esta preparação. O experiente jogador sente o prazer em mais uma vez vestir as cores da nossa bandeira.
4: Como todo angolano quer representar o seu país, e o Sandro não foge à regra. Mais uma vez estamos aqui para representar a Seleção Nacional e dignificar o nome do país, visto que Angola tem tradição nos mundiais e nós queremos levar mais uma vez o nome da nossa seleção ao mais alto nível.
3: Adair Tunguza, estreante na Seleção Nacional, o jovem jogador sente-se honrado por merecer confiança e espera ver o título a ser erguido por Angola. Mais uma vez.
5: Dizer que trabalhamos e estou aqui, foi uma honra grande representar o país. Quem sabe vamos chegar lá onde eu quero chegar e estou pronto. Todo atleta pensa em vencer. Vamos trabalhar durante esse todo tempo e vamos buscar o título que está a faltar pelo país. Temos uma boa seleção jovem e está bem disposta e motivada e podemos trazer o título para casa.
3: Catarino de Carvalho está pronto para a empreitada. O jogador promete dar o seu máximo nesta fase de preparação.
6: Dar o meu máximo nos treinos para posteriormente chegar na lista final da seleção, não é? E no palco da competição, derramar meu sangue no campo, que é para trazer o título novamente para Angola. Título alcançado esse 2018.
3: Já Francisco João diz que a sua presença nesta pré-seleção vem coroar o trabalho desenvolvido no recém-disputado Campeonato Nacional.
7: Toda a seleção está treinando muito bem. Vamos treinar e ninguém sabe o que vem em frente, mas vamos trabalhar para aí.
3: Francisco João, um dos 27 jogadores pré-selecionados para os trabalhos de preparação de Angola ao Mundial de Futebol com muletas a ter lugar em novembro no México. E o novo treinador da Seleção Nacional, o turco Mehmet Kizkak, quer devolver o título ao nosso país, já que encontrou muita boa prata nesta seleção.
8: Angola National Team is very good. I know this team. I want to make a champion.
9: Ele está feliz por estar em Angola. Ele ouviu falar de Angola como é que Angola joga, disse que Angola tem bons atletas e quer fazer de Angola um grande time e ser também campeão. Qual é o objetivo dele? Vir para aqui e ser campeão.
3: Tradução das palavras de Mehmet Kizkak, o novo selecionador nacional de futebol com muletas, que mais uma vez vai competir num campeonato do mundo e desta vez será no México.
1: Aqui tivemos o repórter Augusto Mendes com as últimas da Seleção Nacional de Futebol.

0: Sim, as recomendações deixadas pelos inspetores da Confederação Africana de Futebol.
1: Há alguns mínimos que são exigidos e nós temos batido muito na questão do relevado, na questão dos balneários, na questão das salas de conferência de imprensa para que vocês consigam fazer o vosso trabalho junto dos jogadores, junto dos treinadores. Por isso é que eles depois são premiados, né? Nós temos que lhes proporcionar as mínimas condições possíveis para que eles possam desenvolver o seu trabalho e depois nós também termos essa capacidade de conseguirmos escolher os melhores e fazermos essas galas. Se nós não conseguirmos proporcionar essas condições, depois fica um pouco difícil. E depois também, um dos nossos objetivos como Liga é criarmos mesmo referências, e acho que eu abordei essa questão no meu discurso. O país não tem muitas referências, não tem muitos exemplos, e nós, como Liga, temos também a obrigação de criar isso. E as referências depois evidenciam-se também nas conferências de imprensa. E, portanto, temos que criar mesmo condições para termos conferências de imprensa para que vocês também tenham matéria suficiente para desenvolver os vossos trabalhos. Portanto, não é, no fundo, isso é esse o nosso objetivo como Liga e é também essa a conversa que temos tido com os nossos parceiros.
0: João Lúcio Vicano, presidente da Associação Nacional de Clubes de Futebol. Já o vice-presidente do Interclube, João Isalino, fala da experiência da gestão do estádio 22 de junho e aponta alguns fatores que concorrem para a degradação de muitos estádios e a falta do cumprimento de algumas questões bases que evitariam tal situação.
2: Nós estamos todos a fazer na nossa relva sintética, onde temos os nossos meninos. Temos estado a fazer. Ano após ano, fazemos. Todos os anos, mal termina o campeonato, lançamos à mão a manutenção da relva. Nós, dia 15 deste mês, vamos fazer o jogo da apresentação. Se fores lá agora, ainda vais encontrar umas pequenas lacunas. E qual é o segredo? Eu uso o estrume, não é? E água. Isso é o segredo. Como é que é possível o estádio do Ombaco, é? Fica como se fosse a relva castanha.
3: Como castanha. Pasto,
2: falta, né? De água. É um pasto.
3: Sim, sim.
2: Portanto, e não custa nada, bem, ela tem água. Não sei se chega 2 quilómetros. É falta de vontade, acho, sim, das pessoas, falta de empenho, não é? Para poderem tocar que a relva do Ombaco, especificamente do Ombaco, que pudesse ter uma qualidade melhor. E do Ombaco também é igual do campo da Huila. Também tem estas lacunas, a nível do tapete falta alguma qualidade. A do Chiasi, infelizmente, de quem é a culpa? Eu acho que, e aqui esmiuçou bem, todos os anos dos orçamentos gerados do Estado, não é? Vem essa parte da manutenção. Portanto, se vem a manutenção, se tem valor destinado para a manutenção do Estado, não se faz porquê. Quero não sai, são assuntos de outro rosário, né? Vamos deixar as pessoas que devem controlar para decidir.
0: João Isalino, vice-presidente do Interclube, defende rigor na questão das infraestruturas esportivas no país. Para o jornalista Honorato Silva, diretor do Jornal dos Portos, muitos dos estádios foram vandalizados, daí a necessidade de preservação do bem público e responsabilizar os infratores, gestores públicos que contribuíram para a sua degradação. É preciso preservar as infraestruturas, já que o governo, por via do Orçamento Geral do Estado, acautela a condição.
3: De quem é a culpa? Se formos olhar o que é que vem escrito no Orçamento Geral do Estado todos os anos para manutenção dos estádios, e esse é um trabalho que nós não nos damos o trabalho, passa aqui a redundância, não temos o cuidado de fazer.
2: Tá lá.
3: Todos os anos a inscrição no Orçamento Geral do Estado de verbas
2: consta
3: para manutenção. Agora, temos de ir ver se aquilo depois, que essas verbas depois são cabimentadas e a execução.
2: Exatamente.
3: Não é?
2: Sim.
3: Temos de seguir isso.
2: Sim.
3: E então, mas todos os anos estão. E os.
2: Tá lá.
3: O Chiasi foi canibalizado. Não é só a relva que ficou em estado de abandono ao ponto da relva ser substituída por capim. A infraestrutura como tal, até os adornos do estádio, o mobiliário,
2: foi
3: retirado de lá. E o estranho é que era de Luanda que vinha o grito de preocupação.

0: são os nossos irmãos em cabinda. Pouco ou nada faziam para alterar aquele quadro. Tem de haver responsabilização, tem de se reparar o estádio e esperar que se aprenda com este erro que cometemos.
1: Jornalista Norato Silva, diretor do Jornal de Esportes, pedindo a responsabilidade aos gestores das infraestruturas esportivas. Entretanto, o Governo Provincial de Cabinda prometeu apoio para a resolução dos problemas do estádio do TAF, casa escolhida pelo Futebol Clube de Cabinda para a Liga Unitel. Gira bola. Repórter Citânio Agostinho e Joaquim Arlindo.
2: De acordo com o secretário provincial do Desporto, Leão Miranda, trabalho está a ser feito para que as orientações deixadas pelos emissários da ANCAF e da FAF, acuando na vistoria sobre o histórico municipal do TAF, sejam cumpridas na íntegra.
3: O governo da província tudo está a fazer para que consigamos cumprir com os prazos estipulados pela ANCAF e pela FAF, para a nossa província poder receber então os jogos do Unitel Girabola. A nossa grande preocupação continua a incidir nas condições da relva sintética, fruto da vistoria que a ANCAF juntamente com a FAF fizeram na nossa província. Há uma equipa que está a trabalhar dia e noite para que essa situação seja ultrapassada. É nosso desejo como governo, como o setor que controla a área do desporto, que os jogos sejam efetuados no estádio municipal do TAF, para a alegria da nossa população, para a alegria dos adeptos do Futebol Clube de Cabinda e para a alegria dos que gostam de ver essa equipa jogar. A recomendação da vistoria feita não era a remoção para a aplicação de um piso novo, era apenas assistir algumas partes que necessitavam de uma intervenção imediata para que os atletas possam então fazer-se ao campo sem riscos de lesão proeminente do tapete. Então é isso que nós estamos aqui a fazer, dada as recomendações da vistoria, os pontos em que eles elencaram que precisa de uma atenção especial, nós estamos a criar condições para que essa situação seja ultrapassada. A questão maior é deixar o estádio na proporção, na recomendação da ANCAF. E é isso que nós estamos a trabalhar.
2: Leão Miranda, secretário provincial dos Desportos em Cabinda, e a recuperação do estádio municipal do TAF em curso para que possa mesmo acolher jogos do Gira Bola, evitando que o Futebol do Cabinda possa realizar os seus jogos caseiros fora de casa na presente temporada.
1: Aqui tivemos o repórter Citânio Agostinho com dados sobre o apoio prometido pelo governo provincial de Cabinda para a resolução dos problemas do estádio do TAF. Continuando no Rei Futebol, campeão nacional Petro Luanda regressou ao país depois de um aturado estágio em Espanha, seja em Barcelona. Na manhã de hoje, a equipa principal manteve um encontro com a imprensa. O repórter Pedro Bambi tem mais dados.
4: Ora, boa tarde. O Media Day, espaço de encontro com a imprensa, serviu para um primeiro contacto entre os jornalistas e os responsáveis de comunicação, jogadores e treinadores de futebol do Petro de Luanda. No Catetão estiveram todos os jogadores, os antigos e os reforços da temporada. Mais de meia dúzia deles manifestaram-se expectantes com o início da época. É o caso do guarda-redes Neblu, que trocou de agosto pelo Petro de Luanda e fala da sua relação com Hugo Marques.
5: Graças a Deus encontrei um bom balneário, bons colegas também, e a concorrência está a ser muito saudável e vamos continuar a trabalhar, quizá depender do treinador. Graças a Deus demos muito bem, e já trabalhamos muitos anos no 1º de agosto junto e também trabalhamos muito tempo já na seleção e graças a Deus temos uma boa amizade.
4: O veterano Tiago Azulão, de 38 anos de idade e com 11 épocas da Petro, avança um detalhe. Pretende este ano ser campeão africano ao serviço tricolor.
6: Ainda tem esse sonho a realizar, então esse ano vai ser um desafio grande para nós. Estamos nos preparando para isso cada vez mais, para ficar mais próximo desse feito, né? Obviamente que é muito difícil, mas é um sonho que eu pretendo realizar e quem sabe possa ser essa época.
4: Tiago Azulão e o desejo de vencer a Liga dos Campeões Africanos ao serviço do Petro de Luanda. O treinador João Pedro Sousa começou por destacar a importância dos trabalhos em Espanha e depois da integração dos jogadores.
7: A pré-temporada correu muito bem em Espanha. A resposta dos jogadores foi muito boa, muito positiva. Temos dois ou três jogadores que, com paragens longas da época passada e que deram respostas muito positivas. Os jogos também que efetuámos, particulares, barra amigáveis, também correram muito bem.
4: João Pedro Sousa, treinador do Petro de Luanda, esta manhã no Catetão, no encontro com os jornalistas. Boa tarde.
1: Boa tarde, repórter Pedro Bambi, com as últimas da equipa do Petro Atlético Luanda. Recreativo da Cala volta a treinar hoje, de olhos postos, a jornada inaugural da Liga Unitel. Gira a bola, repórter Martinho Xindumbo acompanha o roncar da preparação da equipa da Terra do Milho.
8: Ora viva, boa tarde. Depois do empate a uma bola adiante, o Desportivo da Willian, duelo de preparação para a nova temporada da Liga Unitel Girabola. O Recreativo da Cala, único embaixador do Ambo na prova que une Angola de Cabinda ao Cuneno, treinou esta manhã no relevado do estádio Daniel Cassoma Lutucuta. Trabalhos com bola, passos curtos, médios e longos, peladinha e uma conversa animada foram os momentos que marcaram mais uma preparação dos azuis e brancos que regressam ao mesmo recinto desportivo a partir das 3 da tarde para voltarem a dar predominância aos aspectos técnicos e táticos antevendo o duelo da ronda inaugural diante do Futebol Clube de Luanda, naquela prova que une Angola de Cabinda ao Cuneno. A equipa da Vila Rainha do Milho, que continua sem deixar registro sonoro da imprensa por orientação do seu corpo diretivo, para além dos jogadores que militaram com a equipa na divisão inferior a esta, conta com novos rostos e trabalha a todo instante, de onde expostos à pontuação máxima nos jogos de estreia.
1: Aqui a olhar para a preparação das equipas que vão competir na Liga Unitel Girabola. Tivemos aqui o repórter que acompanha o Recreativo da Cala. O técnico do 1 de Maio de Benguela já reagiu ao sorteio da Liga Unitel Girabola. Repórter Domingos Teixeira.
9: Na reação ao sorteio, o timoneiro dos proletários Águas da Silva reconhece o potencial do adversário, mas deixa clara a intenção de entrar em cena a pensar nos 3 pontos.
10: É verdade que era um sorteio esperado. Calhou-nos o Cabo Escorpo, como podia que ele tenha calhado o Pedro, Pomar da Goz, qualquer uma delas que está dentro das 16 equipas. E é bem verdade que nós temos que estar precavidos em qualquer circunstância que há a vir. Calhou o Cabo Escorpo, temos que nos sentir galvanizados e preocupados também, porque afinal de conta é um adversário habitué, o Girabola, é um adversário que já é campeão do título, assim também como já ganhou o título, assim como também o 1º de Maio. Eu penso que para o início de Girabola, para nós, é satisfatório.
9: Técnico principal do histórico 1º de Maio de Benguela, Águas da Silva. Entretanto, o novo reforço da equipa, o avançado brasileiro Marquinhos, mostra-se satisfeito com este novo desafio na carreira e promete dar tudo para honrar as cores do clube.
11: Estou bem animado, me receberam muito bem aqui em Baita, de bons companheiros, né? Desde mesmo eu estando longe da diretoria, comunicando bem comigo. Então eu tô bem ansioso para poder estrear com essa equipe e treinar e colocar o meu futebol em prática aqui na Angola. Entregar o meu melhor sempre, com humildade, respeitar os de fora e os de dentro, sempre com humildade e a minha entrega total, 100%.
9: Marquinhos, avançado brasileiro e reforço do 1º de Maio, confiante numa época à altura das expectativas, numa competição que arranca no próximo dia 22 de agosto.
1: Aqui tivemos o repórter Domingos Teixeira, com a reação da equipa técnica ao sorteio Girabola e apresentou o seu mais novo reforço. Já estamos na semana da abertura da nova época para a disputa, dia 16 deste mês, da Supertaça entre Petro Luanda e Liete Benguela. Jogo marcado para o estádio Vice António, no Ija. Sousa Garcia, diretor de competições, realça existirem condições para a abertura da temporada 2026-2027.
12: Tudo pronto. Previamente fez-se um trabalho de análise do palco para este grande evento, que é a Supertaça de Angola. E tivemos a analisar entre o estádio do Uige, no caso do Vice António, o estádio da Tunda Vala na Uila, e depois a escolha acabou por cair para a província do Uige, no caso do estádio Vice António. Todas as condições estão a ser criadas, desde as condições do estádio. Primeiro é que os dois estádios reuniam condições, mas depois temos aqui as condicionantes de descentralizar também aquilo que são as atividades esportivas, não estarem sempre nos mesmos locais, e desde claramente que os locais que nós pretendemos utilizar como alternativa estejam adequados àquilo que são as condições normais de realização do evento do género, como é o jogo da Supertaça. Portanto, daí a nossa escolha ter recaído para para a província do Ijo, um estádio novo, o princípio da própria descentralização do nosso desporto. Então acabamos por escolher, já que foi um estádio construído pelo nosso estado, não podia ser diferente senão a gente também dar uso a esse estádio, visto que o mesmo reúne condições para a realização deste evento. Gira a bola, continuamos andanças para a expansão dos estádios, estamos a fazê-lo, e a certa altura, em comunicado oficial, como é de praxe, iremos fazer sair a informação relacionada a este período mesmo de expansões.
1: Sousa Garcia, diretor de competições da Federação Angolana de Futebol. E na continuando do Rei Futebol, primeiro agosto venceu a quinta edição do Torneio Amizade, ao derrotar na final Sagrada Esperança por 4-2 aos penaltis, depois de 1-1 no tempo regulamentar, em partida disputada no estádio de Mbaka, em Benguela, neste domingo. No tempo regulamentar, Robson marcou aos 6 minutos para os militares, ao passo que Alexandre, no minuto 90, mais 3, empatou para os diamantíferos. Na marcação das grandes penalidades, o 1 de agosto foi mais certeiro, convertendo 4-2 do Sagrada Esperança da Lunda Norte. Felipe Zanza, comandante dos militares, felicitou a sua equipa pelo nível exibido na prova.
13: Todo o torneio, a ideia é sempre ganhar. Felizmente, ganhamos pela segunda vez, mas vamos parabenizar primeiro a organização. Sou presidente da direção do Willet, que é esse torneio. Agradecemos os adeptos todos presentes, a equipa do Sagrado, da boa equipa. Não esquecemos de tudo, foi um bom torneio, isso que é o mais importante.
1: Felipe Zanz, acima de tudo, foi um bom torneio, mais importante, o técnico principal do 1 de agosto. E Francisco Muniz Franco, timoneiro do Sagrada Esperança, enfatizou que faltou calma aos seus jogadores na marcação dos penaltis.
14: Fomos até as grandes penalidades, a equipa que teve bem claro que ganhou o jogo. Nós chamamos atenção aos nossos jogadores. 1 de agosto, uma equipa que pressiona muito, tínhamos que ter muito cuidado. Sofremos um golo, felizmente conseguimos empatar no fim. E não deu, paciência, vamos continuar trabalhando.
1: Não deu paciência, vamos continuar a trabalhar. Francisco Muniz Franca, treinador do Sagrada Esperança, que perdeu diante do 1 de agosto por 2-4 aos penaltis, depois de 1-1 no tempo regulamentar da final da quinta edição da Taça Amizade. Lembro que a temporada futebolística em Angola arranca oficialmente no dia 16 deste mês, próximo domingo, do estádio Vice António, na província do Ijo, com a disputa da Supertaça entre o campeão nacional Petra Luanda e o Iliete de Benguela, vencedor da taça. Estamos na reta final deste seu programa de segunda-feira, Futebol Jovem. Hoje joga-se para a terceira jornada do Campeonato Nacional em Sub-20. Acompanha a prova o repórter Francisco Gonçalves.
15: Boa tarde. O Sporting de Cabinda assumiu a liderança provisória da Série B do Campeonato Nacional de Futebol de Sub-20, que decorre aqui na cidade do Lubango. Fruto da vitória esta manhã de 2-0 diante do Sport Clube Coanhama, jogo referente à terceira jornada. Neste momento, para o mesmo grupo, a Escolinha Aranha defronta o Recreativo do Xingo do Kwanza Sul. Quando forem 15 horas, no campo do Benfica, a equipa da casa mede forças diante do Sagrado da Esperança. No grupo A, o Sporting do Bié perdeu por 1-0 diante do Desportivo da Huila, que passa a somar agora 4 pontos na terceira posição, contra 3 dos bienes no quarto lugar. Jogam nesta altura Mbaka Futebol Clube do Kwanza Norte, Academia VGC do Moxico. Na conclusão da terceira jornada das séries A e B, jogam a partir das 15 horas para a Série A, Sagrada Esperança Interclube no campo do Ferroviário, e à mesma hora, no campo do Benfica, os donos da casa jogam diante da formação da Academia Xikala Xoluanga do Bié. Nesta altura, já foram marcados 64 golos em apenas 3 dias de competição.
1: Aqui tivemos o repórter Francisco Gonçalves, pontualizando as últimas do Campeonato de Futebol em Sub-20. Deixa-me dizer que de agosto é o primeiro finalista do Nacional Feminino de Futebol. Assunto para acompanhar ao longo da tarde desta segunda-feira com o repórter Afonso Lucas. Assim chegamos ao final deste Espaço de Esporte para Si. Novo técnico da Seleção Nacional de Futebol com Muletas, apresentado oficialmente esta tarde. Federação Angolana de Futebol com condições criadas para a disputa da Supertaça de Futebol. Petro apresenta plantel para nova temporada. TV Sport, uma vitória da final do Nacional. Série masculino de hóquei em patins. Porto vitorioso no arranque da defesa do título em Portugal. Fica boa tarde do Aldo Vida, do Wagner Antunes, do Teodácio do Nascimento e do Nelson Ventura, que comunicou com você. Boa tarde.

0: Já são 14 horas em todo o espaço nacional.
1: 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O último sinal, 14 horas.
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1: Estimados ouvintes, boa tarde, sejam todos bem-vindos, obrigado pela audiência. Segunda-feira começa agora o seu som para arrancar a semana com pé direito e muita energia no primeiro dia útil de trabalho. Deixe a preguiça de lado, ajuste o volume e venha curtir as melhores músicas connosco até o final, até às 15 horas. Então já sabe, vamos abrir hoje com Paulo 9.

14:04, outra vez boa tarde, sejam todos bem-vindos. Para quem só agora nos sintonizou, nós somos o Hora do Vinil da Rádio Nacional de Angola. De segunda a sexta-feira estamos aqui para fazer-lhe companhia, dar-lhe as músicas do passado, aquelas músicas que o tempo não apagou nunca, jamais apagará. Ouvimos aqui um dos mais criativos e talentosos artistas angolanos, Paulo Nove, ele que de resto integrou a geração de músicos e também ajudou a moldar a identidade da nossa música urbana no período final da época colonial. Portanto, ele esteve ativo entre os anos de 65 até 75, que ficou amplamente conhecido por gravar grandes temas, grandes clássicos, como o Genro Ciumento e também Fazer o Bem. As suas canções normalmente retratavam o cotidiano, os costumes e também as relações sociais e familiares da nossa sociedade. Portanto, ele integrou também o período de ouro, chamado período de ouro da música angolana. Estamos aqui hoje na elaboração musical a Lourdes António, na técnica final de emissão está comigo hoje Hugo Arsénio e o microfone do Fragoso Mendes. E é com muito gosto que eu estou aqui consigo para dar-lhe aquelas músicas que lhe vão fazer uma grande marcha atrás no tempo. Phil Collins, All of My Life, toda a minha vida.

14:12, é assim que escolhemos hoje fazer a nossa tarde aqui na Rádio Nacional de Angola e com o Hora do Vinil, aqui com esta música de Phil Collins, uma grande balada, um grande som que remete-nos a pensamentos muito distantes. É verdade que esta música faz parte All of My Life do álbum Bad Serious, de 1989, a mais célebre balada sobre a dor do cotovelo e também o término do relacionamento de Phil Collins. É verdade que são estas as músicas com história que nós trouxemos aqui no Hora do Vinil da Rádio Nacional de Angola. Grande artista, este grande músico, mas é pena que os ingleses gostam muito pouco da música dele. Ele é muito mais aclamado fora da própria Inglaterra do que na sua terra natal. É verdade que só nos anos 80 é que ele tornou-se um dos maiores nomes da música pop mundial, acumulando sucessos globais e vendas superiores a 100 milhões de discos vendidos individualmente. Phil Collins, agora é a vez e a voz também de Richard Marx.

0: Estamos com 14 horas e 17 minutos. Música esta de Richard Marx. Esta música funcionou como uma carta musical de saudade e distância em tempos sem comunicação instantânea. É verdade que tornou-se também como um hino global nas paradas românticas e continua sempre nas rádios, até porque esta faixa musical faz parte do segundo álbum de estúdio do Richard Marx, lançado em 1989. Ele é de Chicago, filho de um cantor de jazz. Pai cantava jazz, e é sempre assim, quando o pai é músico, normalmente o filho também é. Esta música, curiosamente, foi escrita como uma declaração de amor à sua então esposa Cynthia Rhodes, durante uma turnê. A música alcançou o primeiro lugar, é verdade. E enquanto a música tocava, alguém telefonou para mim, daqui da rádio, não vou dizer quem é, por questões de ética e também alguma elegância, e que diz que esta música lhe vai fazer pensar no seu marido. Mas também, depois, outro replicou: vai-me fazer pensar no grande amor da minha vida, que está emigrado há 25 anos na Inglaterra. É verdade, são essas músicas que nós trouxemos, que nos ajudam e que nos fazem uma grande marcha atrás no tempo. No tempo, este tempo que nem o tempo apaga. Christophe, La Petite Amie. Estamos na França.
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14:27. Esta música já tem mais de 51 anos. Foi gravada pelo Rod Stewart em 1975 no álbum, e faz parte do álbum Atlantic Crossing. I don't want to talk about it. Não quero falar sobre isto. É uma das baladas mais famosas do rock. Esta música não foi escrita por Rod Stewart, mas sim pelo Danny Whiten, guitarrista da banda Crazy Horse, que lançou originalmente em 1971, mas não teve grande sucesso. Só teve porque ficou famosa pela voz rock e também marcante de Rod Stewart. E esta música fala sobre coração partido, a dor profunda, desejo do silêncio para se proteger após o fim de um amor, o fim de uma relação. E há inclusivamente um vídeo explicativo sobre a origem e a história real desta música. Danny Whiten gravou esta música em 1972, mas não foi muito bem sucedida, porque ele sofria com vício em drogas e também faleceu precisamente em 1972. Só teve sucesso depois de ser regravada em 1975 pelo Rod Stewart. I don't want to talk about it. Não quero falar sobre isso. E há coisas sobre as quais às vezes é bom evitar falarmos delas. Vamos à Espanha. Vamos, sim, senhor, ao encontro de um grande mântico, Julio Iglesias. Seguirei meu caminho.

0: Agora estamos com 14 horas e 31 minutos. Julio Iglesias é um dos cantores mais bem-sucedidos, um dos cantores espanhóis mais bem-sucedidos. Esta música, Seguirei Meu Caminho, é uma versão em português de um grande sucesso do cantor espanhol. Tem também uma versão em português. E esta canção marcou grandemente a carreira do Julio Iglesias. Foi lançada em 1978. Já conta com 40 e tais anos, mas ainda assim é uma música agradável de se ouvir, sobretudo aqui na Hora do Vinil da Rádio Nacional de Angola. E eu também aproveito, desde logo, endereçar um forte abraço a uma aniversariante, Isabel Costa, da Arpa do Davi, e também da Altina Mónica de Sousa Carlos. Esta última foi trabalhadora aqui da Rádio Nacional de Angola, na direção de informação. Já deixou-nos há mais de 20 anos. Ela completa hoje mais uma risonha primavera. Não digo quantos anos ela completou. E também a Noémia, uma grande quiloangista, antiga estudante da escola Angola Quiloange, que também hoje está de bolo por cima da mesa. A todos, feliz aniversário. E vamos fazer então uma breve pausa nesta nossa música para os nossos compromissos publicitários.
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ou mensagens de paz, de amor, unidade e resistência contra a opressão. E é curioso que ele defendeu sempre os ideais do panafricanismo e também a cultura Rastafari. Usava as cores da Etiópia, que é verde, amarelo e vermelho, como símbolo de identidade e herança africana. Considerava-se metade africano, metade americano. Recebeu também a Medalha da Paz do Terceiro Mundo da ONU em 1978. Bob Marley aqui também hoje no Hora do Vinil da Rádio Nacional de Angola. Bem-vindo, parabéns Bob Marley.

14 horas e 46 minutos, música de Ray Charles. Esta música lançada em 1961 e é um dos maiores clássicos do soul, é verdade. Teve também alguma participação especial no vocal de Margie Hendrix e também do grupo Roulette. Esta música foi escrita originalmente pelo compositor Percy Mayfield. A canção alcançou o primeiro lugar na parada norte-americana e virou uma marca registada do artista. É verdade, esse Ray Charles era invisual, nasceu na Geórgia em 1930 e ficou cego na infância por volta dos 7 anos de idade devido a uma glaucoma. E tanto quanto sabemos, a glaucoma é quase irreversível. 14h47 minutos, vamos ficar com música sonora matanceira.

14:55, hora do vinil, ponto final. Nada mais temos senão desejar-lhe a continuação de uma ótima tarde de segunda-feira. Os cumprimentos são da Lourdes António, que está na elaboração musical, na técnica final de emissão. Está-se garantida pelo Hugo Arsénio. Ele fica aí até às 19 horas. Fragoso Mendes ao microfone, e é com muito gosto que eu estive aqui. O novo encontro fica marcado para o dia de amanhã, mesma hora e também no mesmo ponto de sintonia. Fiquem todos na paz de Deus.

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1: Estimados ouvintes, boa tarde. São 15 horas no país. As notícias na Rádio Nacional com a Júlia Vigário.
2: Boa tarde. Banco Nacional de Angola tem constatado incumprimento na entrega de fichas técnicas por parte de bancos comerciais.
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2: A abrir, o Conselho Superior da Magistratura Judicial aplicou sanções disciplinares a dois juízes na sequência de processos relacionados com a violação grave dos direitos ou deveres profissionais. Entre as medidas constam a reforma compulsiva dos juízes de direito Fernando de Jesus de Souza Esperança Cristóvão, que exercia funções no Tribunal da Comarca de Belas, e Jorge da Cruz Pio Quintas, do Tribunal da Comarca de Luanda. As decisões foram tomadas pela Comissão Permanente do Conselho Superior da Magistratura Judicial, que considerou igualmente outros processos disciplinares. A Comissão Permanente deliberou ainda pelo arquivamento de dois autos de inquéritos instaurados contra magistrados judiciais. Na mesma sessão, foi autorizado o regresso ao exercício de funções da juíza de direito Catarina Dinamene Dias Mendes da Conceição, colocada na segunda sessão da Sala de Família do Tribunal da Comarca de Luanda. O presidente da Associação Agropecuária, Comercial e Industrial da AUILA defende o alívio da medida da AGT que exige que o transporte de produtos agropecuários e pescado seja acompanhado de documentos fiscais. Paulo Gaspar considera que a medida, aplicada apenas na 5ª Região Tributária, deve ser revista por estar a criar constrangimentos aos produtores rurais e aos empresários da região. Segundo Paulo Gaspar, caso a medida se mantenha, poderá provocar sérias dificuldades ao setor e levar muitos investidores à falência. O Presidente da República autorizou despesas avaliadas em mais de 70 milhões de kwanzas para o desenvolvimento das estruturas integradas do polo turístico do Okavango. A medida, recebida com expectativa pelas autoridades e especialistas ambientais, que destacam os potenciais ganhos económicos e sociais decorrentes da implementação do projeto. Angola e a Noruega projetam reforço da cooperação no setor dos petróleos. A garantia é do embaixador norueguês, que esta manhã esteve na Cidade Alta, onde foi recebido em audiência pelo Presidente da República, João Lourenço. De acordo com o embaixador, as relações bilaterais são excelentes e têm margem para crescer. Agora, ao destaque deste jornal às 15 horas, o BNA, Banco Nacional de Angola, tem no âmbito do seu plano de supervisão constado incumprimento na entrega de fichas técnicas por parte de bancos comerciais. Trata-se de documentos informativos oficiais que detalham de forma clara as condições, os custos, taxas de juro e as regras de um produto financeiro. O pacote de incumprimento, de acordo com o chefe de divisão de inspeção comportamental do Departamento de Conduta Financeira do BNA, escreve também a ausência de sinaléticas e uso de passe de serviços por parte dos colaboradores dos bancos comerciais. Félix João diz que, no caso das fichas técnicas, muitos bancos comerciais não conseguem fazer a devida prova deste instrumento.
3: No âmbito do comportamental, podemos destacar aqui as insuficiências relativamente às sinaléticas. Por exemplo, as instituições têm que apresentar sinaléticas que determinam o horário de funcionamento. Existe uma área de reclamação que essa instituição está a ser vigiada. Incumprimento do passe de serviço dos colaboradores, que são obrigados a fazer o uso do passe. Temos incumprimentos de entregas das fichas técnicas, porque os bancos muitas das vezes não conseguem fazer prova das entregas das fichas técnicas. Temos incumprimentos de várias ordens.
2: Banco Nacional de Angola tem, no âmbito do seu plano de supervisão, constatado incumprimento na entrega de fichas técnicas por parte de bancos comerciais. Agora, pelo mundo, um terremoto de forte intensidade atingiu esta manhã a Colômbia, tendo sido sentido na capital do país, em Bogotá. O tremor foi, segundo a Reuters, sentido até a fronteira com a Venezuela, segundo a agência noticiosa espanhola. O sismo teve o epicentro na localidade de São Rué del Palmar, no departamento departamento de Chocó, situado na costa do Pacífico, a uma profundidade de 82 quilómetros. A agência France Presse assinalou que o sismo foi sentido com uma intensidade de 6,6 em Bogotá. Por seu lado, a agência Associated Press deu conta de um forte terremoto. Segundo as agências ou Agência Geológica dos Estados Unidos, trata-se de um abalo de 7,4 na escala de Richter.
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1: 15 horas e 5 minutos.
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1: Helena Francisco João da Silva, João Francisco da Silva, Elídio Francisco João, Diogo Francisco João, Isaltina Francisco João, Elídio Francisco de Carvalho, João e Dileno Francisco de Carvalho, comunicam o falecimento de Maria João de Carvalho, ocorrido no dia 9 de agosto, por doença. O funeral realiza-se em data a anunciar. O óbito está a decorrer na sua residência no bairro Popular. Matias Caetano Loureiro e Inês Kissembe Domingos comunicam o falecimento de Ricardo Loureiro Pereira Neto, também conhecido por 27, ocorrido no dia 5 por doença, que se é o funeral, acontece na próxima quarta-feira às 10 horas, saindo o cortejo fúnebre de sua residência na estalagem para o novo, bairro novo, para o cemitério de Viana. A família de Manuel Pereira Teixeira Júnior comunica aos mais familiares e amigos o seu falecimento ocorrido hoje em Luanda. O funeral acontece em data a anunciar. A família Garcia, Rui, Apolónia, Chiquita, Dadão, Evita, Juliano, Georgina e Adilson comunicam o falecimento de seu ente querido, irmão, Paulo Garcia, também conhecido por Ndó Quito, ocorrido em Luanda. O funeral acontece em data a anunciar. O óbito está a decorrer na sua residência no bairro Nelito Soares, rua C11 de Cima. Nelson Viega Loureiro, Gervásio Viegas, Janila Loureiro, Jairo Loureiro, Flávio Loureiro, Carmita Loureiro, Nito, Toninho e demais familiares comunicam o falecimento de Ricardo Loureiro Pereira Neto, também conhecido por 27, ocorrido no dia 5 por doença, que seu funeral acontece na quarta-feira às 10 horas, sendo o cortejo fúnebre de sua residência na estalagem, bairro Novo, para o cemitério de Viana. Pede-se a quem tenha encontrado na via pública uma carteira contendo vários documentos passados em nome de João Manuel Domingos o favor de entregá-los na portaria da Rádio Nacional de Angola ou ligar para 925-35-8709. Belmiro Semedo pede a quem vir em circulação ou parqueado uma viatura de marca Hyundai modelo I10 de cor cinzenta com chapa de matrícula LD7528FO o favor de comunicar a esquadra da polícia mais próxima ou ligar para 943-88-5277 ou ainda 955-11-12-26. Termina aqui o serviço da Agenda Nacional às 15 horas.
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1: São 15 horas 8 minutos.
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Sintonia da Rádio Nacional de Angola, estamos nós muito bem lançados para mais uma caminhada de vida jovem, queremos todos, acima de tudo e sobretudo está esta intensa atitude e energia joviais desta nossa Angola, que se confundem com aquilo que é também a sua atitude laboral. Para muitos, a esta altura já há muita gente na inversão, já cumpriu com aquilo que teve a ver com a seriedade profissional, agora também vem outras etapas a seguir a esses dias que tivemos no passado, que são entregues para grandes convivências, vale sempre para ir tendo ainda qualquer coisa parecida aos ambientes vividos, é como nós costumamos fazer neste início de caminhada. Vale fazer um misto de coisas para que você tenha ali também um bom ambiente com alguma adrenalina jovem na sintonia. Boa tarde, Angola, estamos juntos para mais uma caminhada de rádio à tarde, Rádio Nacional.

Estamos consigo na Rádio Nacional de Angola. Não vá com tanta intensidade assim. Deixe tudo por conta da Rádio Nacional de Angola. Em equipa, continuamos a nos manter. Ok, já se costuma dizer que aqueles que estão sempre a dar e a dar êxitos e a apontar, sempre a apontar, devem sempre ser conservados e se manter. Portanto, mantenha aí o seu lugar. Para onde é que vai a esta hora? Não saia da sintonia, se faz favor. Vamos garantir que o sucesso faça parte desses dias em frente que você tem aí para iniciar e inverter, eventualmente, se alguma coisa tenha falhado, não é? Em termos do passado. Produção Rádio Nacional de Angola, equipe com Maria Massunga, há também a assistência com a Maria Canoeira e o Cristino Benedito. Para a nossa equipa temos ainda o Fábio Josmar e a Beatriz Francisco, a engenharia técnica final com o Guarçano e a comunicar consigo através da RNA, o Atílio Ayonda.

Show de rádio. É a Rádio Nacional de Angola, aquela que veste-se de jovem todos os dias à tarde e quer também que você faça o mesmo. Vá para as grandes lembranças, para aquelas pessoas que já vão com idade avançada e que acham que não devem estar na sintonia. Há de encontrar os momentos áureos da sua juvenilidade e permanecerem na sintonia da Rádio Nacional de Angola. Música para si que nos sintoniza. Boa tarde, Angola.

Esperamos que esteja a gostar. Você está com a presença da Rádio Nacional de Angola. Em qualquer parte deste país imenso, sente sempre esta vibração e este ambiente que vem de ondas e frequências desta rádio, que é inteiramente para si, com toda esta equipa, este entretenimento, esta componente educativa formativa que você merece, quer a adolescência, infância, juvenilidade até a fase idosa da vida. Temos multidões na sintonia, onde você quer estar sempre. Boa tarde.

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Há muita gente a esta altura a entrar para determinados compromissos e atrações diferentes, contrariamente àquilo que se iniciou logo às primeiras horas desta caminhada. Há já muita coisa avançada, muitas tarefas cumpridas, êxitos também alcançados, e você vai continuar a seguir a programação da sua vida neste dia. E nós vamos acrescer o quê? Vamos acrescer muita força, boas energias e que acima de tudo você consiga sempre alcançar aquilo em que você acredita. Para a malta que está aí sempre no seu ganho, no seu sustento, queremos que a sua prosperidade encontre sempre a sua caminhada, sempre que ela se confundir com a produção e a programação à tarde da Rádio Nacional de Angola. Somos jovens, estamos na sintonia, estamos a surgir deste jeito, não é? A iniciar as nossas edições, musicalmente, claro está, com a discoteca da RNA. É como nós acabamos de frisar de início, a ideia é sempre fazer com que você se lembre dos momentos também de excelente convivência, contrariando às vezes a excessiva seriedade de um dia como o de hoje. Boa tarde, fique na sintonia.

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1: Agora também um momento para dar uma dicasinha para si que está a caminhar já por variadíssimas artérias, várias vias rodoviárias desta Angola. Também a nossa missão, quando estamos a apostar ali na sua motivação autoastral, é pelas ondas sonoras, temos esta componente de dar ali mais energias, transformação interior para si e contribuir se eventualmente ali o percurso está um bocadinho estressante, a dar-se às vezes alguma irritação. Vá com tranquilidade, desce por nossa conta, anime-se, faz favor, porque de toda maneira você tem sempre que apostar com toda a força na sua caminhada e que o seu dia dê certo. Confie em si, você é capaz, de um sorrisaço que há sempre de valer a pena. Boa tarde!

0: Boa tarde, são 16 horas em Angola.
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1: Ora, muito bem, Rádio Nacional de Angola, está aí então esta equipa, esta jovialidade, que são atuantes e presentes na programação às tardes da Rádio Nacional de Angola. Estamos aí nós, igual a todos os outros dias, e queremos fazer com que você acredite depois de uma imensidão de gente, é verdade, se não mesmo a maioria daquela força produtiva do nosso país, se ter entregue aos momentos de intervalo, lazer, prazeres da vida, muito bem programados, digamos assim, com gente amada, gente da amizade, gente da vizinhança e até mesmo muitos profissionais da camaradagem juntinhos ali durante os dias passados para também curtirem a vida, quanto mais não seja ao lado da programação da Rádio Nacional de Angola, que é bastante concorrida a lhe entreter em dias semelhantes. Bom, estamos a começar outra etapa em que queremos que você aposte com toda a força e com toda a sua capacidade para a sua capacidade profissional, para todas as pessoas que a esta altura já devem estar ali a assinalar outra etapa do dia. Sabemos que a maioria da função pública por esta altura já cumpriu com o seu horário inicial e deu para experimentar aí um outro ambiente, outros ares e, de certo, determinações apropriadas para você, nesta etapa derradeira, conseguir, obviamente, acreditar que toda a sua programação de objetivos, metas a alcançar, também pode, sim senhor, acontecer consigo. Tire este sentimento de que tudo para os outros, nada para mim, só acontece prosperidade e sucesso e até mesmo promoção, subir na vida para quem está de uma parte à outra de si e você não. Jamais tenha esta convicção, procure sempre inverter. Aliás, você já sabe que nós temos sempre esta capacidade orientadora, temos sempre motivadores e nós mesmo, de maneira conversada, temos esta atitude motivadora. Bom, vamos caminhar para esta outra etapa da tarde, já sabe, estamos consigo até bem perto das 17 horas. Fique na sintonia, entregue-se à jovialidade, porque vale a pena botar de Angola.

0: Bem, Rádio Nacional de Angola, vamos lá então avançar nesta tarde para aquilo que tem a ver com a nossa programação de coisas trazidas e conteúdos para as nossas conversas, as nossas temáticas. Habitualmente, num dia como dois, você já sabe que nós procuramos sempre trazer uma amostra daquilo que os nossos profissionais, não vamos só apenas nos cingir aqueles que ainda estão em idade jovem, porque afinal de contas a juventude é aquilo que você interpreta na sua maneira de viver e a energia e a motivação que você acaba sempre por ter todos os dias para dentro e entregando-se e de uma maneira ou de outra fazendo com que se materialize para as pessoas que você influencia, que você consegue arrastar para a frente na sua comunidade, na localidade em que vive, até mesmo se associando com gente, dando às vezes um rumo que seja contribuidor, não é assim, se podemos assim colocar esta expressão, ou que contribua, melhor dito, para o avançar da nossa terra. Então, para daqui a um bocadinho, vamos estar ali a presença em conversa para fora de Luanda, ok? Vamos para uma das paragens da nossa Angola e vamos ter a nossa equipa com os profissionais da Rádio Provincial a conversar com o profissional jovem de hoje. Vamos lá tentar perceber se para hoje vamos ter uma voz feminina ou uma voz masculina, quer uma, quer outra. Vamos aqui adivinhar e ter certeza, não adivinhar, ter certeza, que vão sempre lhe conseguir dar uma atração, tá? Uma força diferente para que aquelas pessoas jovens, principalmente, que se encontrem por vezes um pouco desmoralizados, sem muita criatividade para que parte profissional ou empreendedora é que vão avançar, de certo que vão ter aqui um empurrãozinho. Em frente, teremos ali aquele nosso especialista que vem com a sua orientação, a sua capacidade motivacional, dar aquelas palavras que você precisa para sair eventualmente de ambientes negativos, marasmos, tristes, fracassados e acreditar que agora é a minha vez, vou avançar sem jamais falhar. Ok? Fica assim assinado este compromisso de coisas em abordagens temáticas da rádio, para si que não vai sair da sintonia, para quem conseguir dar um esticão para outras pessoas entrarem. Somos o seu amigalhaço todos os dias, altamente na sintonia da Rádio Nacional de Angola. A não sair da sintonia.
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0: Está uma autêntica beleza essa tarde de rádio com as músicas que são, obviamente, o delírio da juventude. Bom, músicas ficam um bocadinho à parte, de certo que vão fazer parte desta nossa caminhada, de certeza. Ah, vale sempre insistir nessa palavra, porque queremos muita convicção, determinação, força para si que está aí bem entregue para a atividade laboral e escolheu-nos como os seus parceiros à tarde na sintonia da Rádio Nacional. Vamos lá então ver que parceiro ou parceira de hoje, numa das províncias da nossa Angola, vamos conversar para tentar entender a sua contribuição para avançar com o seu profissionalismo, a sua capacidade empreendedora, qualquer coisa que seja da habilidade da sua parte para contribuir por esta Angola. Vamos acompanhar a seguir.
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0: Angola, receba de Malães as melhores saudações. Estamos de volta e desta feita trazemos uma abordagem diferente. Hoje vamos falar sobre superação, ressocialização e reintegração. Hoje vamos conhecer a história de Dono da Babe, um jovem de 35 anos de idade, desde os quais passados encarcerados, cumprindo uma pena, pois esteve em conflito com a lei.
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0: O seu nome oficial pouco importa, já que pode coincidir com o nome de vários outros jovens angolanos, e não só. Dono da Babe é nosso convidado. E 10 anos depois da pena, fruto de práticas menos boas, aceitou falar aos nossos microfones sobre como é estar preso.
3: A sensação é de bastante alegria, de saber que o people lá em casa conseguem também ouvir e saberem que o dono da Babe está de regresso.
0: Está de regresso.
3: Sim, com novas obras, sim.
0: Ok. Você faz questão de ressaltar isso, te sentes um novo homem, né?
3: Sim. Me sinto um novo homem e até neste momento estou sem palavras.
0: Qual foi o momento mais difícil lá dentro, nesses 10 anos?
3: O momento mais difícil para mim foi no momento que a direção dizia que pela pena atribuída na minha situação, só tenho que cumprir lá.
0: Na Damba?
3: Sim. Nomearam como novo Cuito Carnaval. Lá é uma batalha muito grande. É que lá, principalmente para aqueles que dependem da visita, familiares irem a chegar até a eles. A distância, táxi.
0: A família aí te esquece mesmo?
3: Sim. E até depois chegando à picada, tem uma terra batida até lá e noutra, o clima regional e daquela cadeia, dentro da floresta ou na mata.
0: Frio, né?
3: Sim, ali sente-se mesmo, tipo rumor de carro. É frio, só frio. Principalmente no clima, no tempo de chuvas. Aí só Deus mesmo é quem tem que operar. Os especialistas de saúde, nutricionistas, abordaram que o nosso corpo ou o nosso estômago tem diretamente a 3 refeições por dia. Sem falar de outros mexe-boca, outros divertimentos e raízes. Calhar nas 3 refeições, uma já pode se quebrar e noutras 2 é lasca, sabe, a quantidade de comida já não está bem confeccionada, não está confeccionada, é mais uma quantidade que até a bebê de, ou né, a criança de 5, 3, 4 anos até reclama ou uma comida assim. Então,
0: mas nem vocês mesmo que cozinhavam aí.
3: Ordem, aí tudo deu com ordem. Aí tudo é ordem. Tudo é ordem. E muita gente, né? Pra servir pra muitos. Bocado aí mesmo na tropa. É tipo vida militar. Só sobrevive os fortes e os que têm Deus mesmo real. Eu saí no ano passado, novembro, com alguns afetos de algumas febres. Então tive que recorrer ainda
0: a... Estavas a se curar.
3: Sim. Primeiramente a saúde é primordial.
0: O ex-detento hoje quer dar continuidade da sua carreira artística como codurista e designer, mas recorda o que mais sentia falta enquanto cumpria 10 anos de prisão.
3: O que mais sentia saudade é dos passeios. Eu gosto de passear, gosto de apreciar jardins, gosto de caminhar, fazer exercícios mesmo assim, tal, sim. Gostava mais caminhar, porque gosto de apreciar a natureza. Sim, isso eu sentia muita falta. Aqui a principal do Ritondo, não tinha muitos mini prédios, aí o campo da aviação, tinha uma área que ainda era tão assim, menos desenvolvida. Agora já o desenvolvimento cresceu e não tem muita diferença. Na nossa sociedade, né, malanzina, mudou um pouco. As pessoas estão mais inclinadas nas festas, no álcool e noutras. Não tem aquela, desculpa-me lá, né, não focam muito na leitura. Uma vez, eu várias vezes até perguntei em certos companheiros meus, um livro e uma garrafa de bebida em que você escolhe no momento. Várias vezes os meus conterrâneos diziam que corriam logo na garrafa
0: na bebida
3: e isso me deixou um pouquinho triste.
0: Cumprida a pena, Dono da Babe quer ser visto como uma nova pessoa que canta, desenha e retomou os seus estudos.
3: Eu desde então tenho a cultura como uma base de identidade dos cidadãos angolanos, em particular malanginos. Sendo a cultura é a nossa identidade, então o meu foco principal nesse momento é investir na área cultural e dar sequência aos meus estudos.
0: Sim. Quando falas em investir na área cultural, vais continuar a cantar?
3: Sim, cantar, como também sou design.
0: Design como?
3: Sou desenhador, artista plástico. Isto já é uma naturalidade, é genética. Começar a vender o meu concurso em outras plataformas e também pedir, às vezes, participações em alguns shows, alguns eventos. Atualmente, eu posso dizer que na minha estatística pode chegar mais de 50 e tal músicas.
0: Todas Kuduro.
3: Kuduro, sim. Por via de outros estilos, nunca decidi, já chegaram muito de me puxar pela outras vibes musical, mas ainda assim eu via
0: sempre
3: que estaria,
0: Kuduro, né?
3: Sim, estaria a trair a pátria,
0: uhum.
3: Porque nós somos os defensores do Kuduro em Malães e há bastante tempo, imaginemos só desde o tempo da 3S Produções, até hoje várias quedas e outras, mas mesmo assim. Mas ainda assim eu criei um estilo novo musical, que uhum. Eu até sugeriria até em contato com a cultura, porque alguma das minhas obras é necessário registrar e depois só assim que devo expandi-la.
0: Esta nova fase do jovem artista deixa orgulhosa a família, que nas próprias palavras o tratam como uma pessoa que renasceu.
3: Até aqui eles também acharam que é um milagre. No campo de batalha em que eu passei, muita gente às vezes não voltaram assim da maneira que eu vim. Eles viram mesmo que sou Deus, já não tem como mais. Mas as chamadas de atenções não param e estão muito focados também. Até
0: muita gente não acredita ainda que mudaste, né?
3: É assim mesmo. Okay. E a família me vê, me cuidam como se fosse ainda um bebê, mas parece que nasci agora. Uhum. Então, esse é um uma prova que a minha família me aceitou novamente e também está indo avaliação a minha mudança. Aos poucos estão indo aceitando que eu mudei mesmo.
0: Enquanto espera que chegue a sua vez de brilhar, o nosso convidado alerta os jovens do país inteiro sobre os perigos das escolhas erradas e se dirige àqueles que ainda praticam ações que atentam à ordem, à segurança e tranquilidade públicas.
3: Começando com os que não são criminosos, que continuem assim, e é muito bom, porque afinal a sorte não é igual para muitos. Que continuem a conduta benéfica de não se associarem, não pensarem em vândalo ou em uma associação criminosa ou em práticas criminosas. Esse é para os que não são ou que não estão neste mundo de criminalidade. Para os que estão no mundo da criminalidade, como assim eu também fui um deles, eu digo assim, irmão, quanto mais rápido possível, melhor, porque amanhã poderá ser tarde demais, porque hoje em dia o Ministério do Interior está unindo forças suficientes com grandes tecnologias para combate à criminalidade. E a lei do Código Penal, a máxima está a atingir a 35 anos de cadeia. Irmão, não é bom. Não é bom um dia ires para aquela casa por intermédio de furtar ou roubar um telefone, ou uma tela, ou uma botija, uma motorizada, ou uma coisa assim, um valor que até nem custeia o valor da sua vida e podes perder dela a grande honra da sua vida. Então, quanto mais for, mais cedo, melhor, porque a nossa polícia está trabalhando em nova estratégia para este combate.
0: Aos seus antigos companheiros de cela e amigos que acabou por fazer nos últimos 10 anos e ainda terão ficado nos calabouços, o dono da BAB também tem uma palavra.
3: Vou mandar rala para a tropa da Babi que está ali, que ainda está à espera de uma soltura. O Denis, o Carlos Januário, o Coca-Cola, o avô Maci, o pai filho lá na Damba, e entre outros.
0: Esta foi mais uma edição da rubrica Sou Jovem, Sou Angola, a partir de Malanje.
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0: Os abraços são de Miguel Avelino, Agostinho Sassoquele e Custódio Fernando. Boa tarde, Angola!
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4: E foi bastante interessante esta presença. Ficamos mais por dentro daquilo que muitas das vezes qualquer um de nós, nesta idade importante da vida, em que estamos cheios de energias, cheios de criatividade e até com muita força, temos que ter muita atenção em que práticas nos envolvemos para evitar desperdiçarmos e até mesmo termos as nossas ansiedades, a nossa atividade, a nossa vida e a nossa vivência, tudo isto privado, é porque, de uma maneira ou de outra, nós acabamos por ter uma ação ou um comportamento que periga a própria comunidade e a própria sociedade. Por isso é que esta temática, sou jovem, sou Angola, se impõe, porque, afinal de contas, queremos apenas aquilo que são as contribuições apropriadas que sirvam de amostra, que sirvam de estímulo e até de influência para todos nós jovens, principalmente aos menores, os adolescentes que estão agora a entrar para a etapa adulta da vida. É importante, como acabamos de acompanhar, nesta presença dos nossos colegas, evitarmos, acima de tudo, nós, como jovens exemplo, na nossa sociedade, na nossa comunidade, termos comportamentos prejudiciais e até mesmo desviantes que podem, de uma maneira ou de outra, encaminhar os demais para um caminho errado. Ficou aqui esta dica, a partir dos nossos colegas da emissora provincial em Malanje, e queremos que, não só aqui na capital do país, em que a maioria esmagadora é força jovem e que muitas das vezes pode ter a sua vida privada, a sua vida interrompida, não é? Não vamos falar deixar de existir, mas deixar de ter a concretização dos seus objetivos, porque você, de uma maneira ou de outra, teve uma ação perigosa e estar de castigo e até mesmo ter uma pena, uma penalização complicada. Não siga isso, siga o exemplo deste jovem que saiu desta condição e agora está aí a contribuir de maneira artística e até profissional para a comunidade em que ele está inserido. Faça o mesmo onde quer que você se encontre, seja um jovem de orgulho para esta nação Angola.
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0: Avançamos neste momento em que estamos a avançar nesta nossa programação da tarde. Vamos lá mais um momento em que você tem sempre a oportunidade de fazer subir o seu ânimo e a crença que você profissionalmente, academicamente, em termos da sua capacidade de vida e de conhecimento é capaz. Vem então um momento com o nosso orientador, o nosso motivador, para a gente perceber que palavras temos e temáticas temos para a edição de hoje.
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3: Estamos aqui mais uma vez a falarmos sobre um tema que vai ajudar a renovar a sua mente, fortalecer a sua musculatura emocional e ajudar no seu crescimento pessoal e profissional. Daqui que eu vos falo é Nelson Lopes e hoje nós vamos falar sobre como eliminar distrações.

0: ações e aumentar a concentração. Há uma história sobre um arqueiro japonês que era conhecido pela sua precisão. Certo dia, um aluno quis aprender o segredo. O mestre colocou uma folha pequena numa árvore distante e pediu ao aluno que atirasse. O aluno olhou, viu a árvore, o vento, os pássaros, o movimento ao redor e falhou. Depois, o mestre preparou-se para atirar. Antes de disparar, perguntou: "O que vês?" O aluno respondeu: "Vejo a árvore, o vento e o céu." O mestre disse: "Eu vejo apenas o alvo." Eu vou repetir. O mestre disse: "Eu vejo apenas o alvo." E disparou, acertando exatamente no centro. A diferença não estava na habilidade, estava no foco. Vivemos na era da distração, notificações, redes sociais, excesso de informação. Nunca foi tão difícil concentrar e nunca foi tão valioso seguir fazê-lo. Distrações são tudo aquilo que desvia a tua atenção do que realmente importa. Pode ser externa, como telemóvel, barulho, pessoas, ou internas, pensamentos, preocupações e ansiedade. O maior inimigo da concentração nem sempre está fora, muitas vezes está dentro. O cérebro não é eficiente a fazer multitarefas. Cada interrupção reduz a qualidade e o tempo de execução. O foco profundo ativa áreas ligadas à produtividade e à criatividade. Quanto mais te distrais, mais difícil se torna concentrar. O hábito de atenção fragmentada gera ansiedade. A concentração, vencedores, é uma habilidade treinável. Foco não é algo que tens, é algo que desenvolves. A filosofia já falava sobre atenção. Marco Aurélio dizia: "A tua vida é aquilo que os teus pensamentos fazem dela." Eu vou repetir: "A tua vida é aquilo que os teus pensamentos fazem dela." Onde colocas a tua atenção determina a qualidade da tua vida. Agora vamos falar de alguns passos práticos para eliminar distrações. Primeiro, remove o desnecessário. Desliga as notificações, afasta o que não agrega. Número 2, define prioridades claras. Quem não sabe o que fazer, distrai-se facilmente. Número 3, trabalha em blocos de foco, períodos curtos e intensos. Por exemplo, 25 a 50 minutos e depois um intervalo. Número 4, treina a mente. Quando te distrais, volta ao foco sem culpa. Número 5, cuida da tua energia. Sono, alimentação e pausas influenciam a concentração. Hoje, faz isso. Escolhe uma tarefa importante, define 30 minutos sem interrupções. Afasta tudo o que possa distrair. Durante esse tempo, foca-te apenas numa coisa e observa como a tua produtividade aumenta. Vencedores, quem tenta fazer tudo não faz nada com excelência. O foco é dizer não ao que não importa. Meu nome é Nelson Lopes e até o próximo encontro. Vá e vença. Tamo juntos. Um abraço.
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0: Aí está então o momento, tanto anunciado da nossa parte, aquele em que vamos estar partindo de outros compromissos da programação da Rádio Nação da Gola. Para si também, esta altura que vai já assinalando aí outros a fazer outras coisas, a quem está no ambiente mais virado para o lazer, para a convivência, para estar com outras pessoas da sua amizade, e escolheram, obviamente, esta sintonia, a programação da Rádio Nacional de Angola. Uma excelente tarde que está mesmo aí a uma hora para entrarmos para o compromisso informativo. Fique na sintonia.
1: Fantastic.

sair desta presença na tarde. Já sabe, nós temos que ir para estarmos presentes uma vez mais na edição seguinte. Despedidas e tchauzões desta equipa que esteve com toda a intensidade jovial consigo. Estaremos aí presentes noutra oportunidade, mas já sabe, a continuidade da nossa programação é inteiramente ligada à realidade do país e mundo. Você aqui tem toda a prioridade, não vai sair, para estar por dentro como número um na sintonia do que mais domina a informação pelo mundo e por Angola. Quem esteve consigo é a Maria Massunga na realização, uma assistência à Maria Canoeira e o Cristino Benedito. Para a nossa equipa, o Fábio Josemar e a Beatriz Francisco. Em geração técnica final, estive com o nosso Hugo Arsenio. Comunicar consigo através da RNR, esteve o Atilho em onda. Tchau, até a edição seguinte.

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4: Boa tarde, já chegamos para mais informação no seu Rádio Jornal. Já a primeira edição da semana, segunda-feira, 10 de agosto de 2026, não saia daí, mantenha-se na sintonia também perto das 19 horas. Toda a informação é aqui.
5: Banco Nacional de Angola tem constatado incumprimento na entrega de fichas técnicas por parte dos bancos comerciais. A AIA diz que há da parte do Estado excesso de protecionismo a determinadas empresas envolvidas no projeto de diversificação económica. Pelo mundo, sismo encerra aeroportos na Colômbia e presidente cria gabinete de crise.
4: Olá, Pescaína, é a Vaz Notícia a esta hora.
5: Abrir o BNA, Banco Nacional de Angola, tem, no âmbito do seu plano de supervisão, constatado incumprimento na entrega de fichas técnicas por parte de bancos comerciais. Trata-se de documentos informativos oficiais que detalham de forma clara as condições, os custos, taxas de juro e as regras de um produto financeiro. O pacote de incumprimento, de acordo com o chefe de divisão de inspeção comportamental do Departamento de Conduta Financeira do BNA, inscreve também a ausência de sinaléticas e uso de passe de serviços por parte dos colaboradores dos bancos comerciais. Feldes João diz que, no caso das fichas técnicas, muitos bancos comerciais não conseguem fazer a devida prova deste instrumento.
6: No âmbito do comportamental, podemos destacar aqui as insuficiências relativamente às sinaléticas. Por exemplo, as instituições têm que apresentar sinalética que determina o horário de funcionamento. Existe uma área de reclamação, que essa instituição está a ser vigiada. Cumprimento do passe de serviço dos colaboradores, que são obrigados a fazer o uso do passe. Temos incumprimentos de entregas das fichas técnicas, porque os bancos muitas das vezes não conseguem fazer prova das entregas das fichas técnicas. Temos incumprimentos de várias ordens.
5: Feldes João sublinhou que o BNA torna verdadeira informação de incumprimento ou abuso constante de uma reclamação de um cliente ou mesmo de um banco comercial. Feldes João reiterou que a inspeção comportamental da conduta financeira que o BNA faz à banca comercial prevê atuação na ligação direta com o exercício das instituições bancárias.
6: Os incumprimentos não são só das instituições financeiras. Também dos clientes. E no âmbito desta relação, o Banco Nacional de Angola procura perceber se de facto os bancos têm estado a cumprir com o seu papel. E um dos elementos que pode indicar incumprimentos são as reclamações. Porque o Banco Nacional de Angola toma como verídica a informação de incumprimento, de abusos ou de qualquer outra natureza que fere os direitos do consumidor a partir de uma reclamação ou denúncia. Porque, de outra forma, podemos entender que pode ser especulação.
5: Banco Nacional de Angola tem, no âmbito do seu plano de supervisão, constatado incumprimento na entrega de fichas técnicas por parte de bancos comerciais. Ainda sobre a economia angolana, a AIA, a Associação Industrial de Angola, entende que existe da parte do Estado angolano algum excesso de protecionismo a determinadas empresas inseridas no projeto de diversificação económica. A AIA diz que essas empresas chegam a beneficiar reiteradamente de financiamento e outras políticas públicas do Estado angolano. E o Banco de Desenvolvimento de Angola é por um financiamento coordenado. Já a Associação dos Armadores de Pescas coloca o Estado como a parte que deve assumir o financiamento das empresas para o sucesso da diversificação económica. Hélder Silva.
7: A diversificação da economia angolana exige financiamento, mas permanece o debate sobre quem deve assumir os riscos. O Estado, os bancos ou os empresários? Para António Gama, presidente da Associação dos Armadores de Pesca de Angola, o Estado deve criar mecanismos de proteção para as empresas que investem, produzem e geram postos de trabalho, sobretudo nos setores considerados estratégicos para a economia nacional.
8: O Estado tem que proteger as empresas porque criam impostos, criam riqueza, mas o ponto fundamental e número um que o Estado tem que fazer é o bem-estar das populações.
7: Já Bonifácio Cessa, conselheiro do Conselho de Administração do Banco de Desenvolvimento de Angola, defende uma maior aposta nos setores primários, considerando que a agricultura, a pesca e outras áreas produtivas podem desempenhar um papel determinante no processo de diversificação económica.
9: Precisamos começar a fazer financiamentos de forma estruturada e coordenada para atender às reais necessidades do país. Os programas devem ser programas exequíveis. Devemos evitar a descontinuidade dos programas, mas podemos melhorá-los e adaptá-los às novas realidades. Sabemos que os recursos são sempre ilimitados. A demanda de financiamento é tão grande, não porque as pessoas não têm a capacidade de trabalhar. Há-se empresários com capacidade, com condições, muito bem estruturados, mas o ambiente de negócio e a situação real em que eles estão sujeitos não viabilizam os financiamentos.
7: Por outro lado, o Carlos Miranda da AIA chama atenção para aquilo que considera ser um excesso de protecionismo do Estado em relação a algumas empresas, alertando para a necessidade de se criar um ambiente de negócios baseado na concorrência e na eficiência.
10: O problema é que nós não temos a tal estratégia nacional que oriente um limite temporal de proteção.
7: Na mesma discussão, o economista Daniel Zapateiro defende que os jovens que permanecem na informalidade devem procurar oportunidades no mercado formal de trabalho, o que poderá contribuir para uma economia mais estruturada.
11: Eu fiquei desempregado, estou a sair dos recursos humanos com documento que estou desempregado, o meu pensamento é eu vou ao centro de emprego procurar emprego e registrar-me como desempregada, se há formação profissional, se tem direito ao subsídio de desemprego e ficar nas estatísticas também. Nós não temos essa mentalidade, por isso é que eu estou a dizer, temos que formar e modificar, obviamente, cada um com o seu grau de responsabilidade para uma mentalidade da procura de trabalho, porque a maior parte dos jovens, e segundo o Instituto Nacional de Estatística do Emprego, Desemprego e Informalidade, nós temos muitos milhões de jovens nossos compatriotas que não procuram nem trabalho, rejeitam ir a entrevistas de emprego, estão na informalidade.
7: A questão que se coloca é: até onde deve ir a responsabilidade do Estado no financiamento e proteção das empresas? E qual deve ser o papel dos bancos e dos empresários na assunção dos riscos da diversificação da economia?
5: O financiamento às empresas no âmbito do projeto de diversificação económica continua a ser motivo de conversa entre operadores e associações do segmento produtivo. E sobre o empoderamento da jovem rapariga em Angola, o PAT-2 chegou à província do Ambo. O processo que está ligado à educação e saúde tem 5 eixos que agregam valores ao empoderamento da jovem rapariga. Antes da implementação, o processo observa uma fase de preparação. Laurindo Vieira.
12: Subcomponente da melhoria do acesso aos serviços e informação de saúde para adolescentes do projeto de empoderamento da rapariga e aprendizagem para todos, PAT-2, arrancou nesta segunda-feira na província do Embo. O arranque desta componente foi marcado com a realização de um seminário que juntou no Complexo Escolar 8 de Fevereiro diretores de escolas e professores dos pontos focais do PAT-2. Sobre o acesso aos serviços de saúde, as adolescentes nas escolas serão ensinadas sobre a higiene menstrual, que faz parte dos 5 eixos da formação que começou nesta segunda-feira com a duração de 5 dias. A formadora nacional do PAT-2 pela Visão Mundial, Ângela Somanjolo, diz que o seminário vai abordar também aspectos sobre a cidadania, saúde mental e igualdade de género e liderança.
13: Ela visa promover o conhecimento e as competências a nível da vida, da igualdade de género, da saúde e educação sexual, a questão da exploração sexual, da saúde mental e higiene menstrual e todas as outras dirigidas à cidadania, liderança juvenil e participação ativa dos estudantes. O objetivo desta formação vai muito além da transmissão de conhecimentos, mas também de renovar as competências técnicas e práticas para que cada um dos atores que estiver aqui saiba o seu papel e a sua importância durante o processo da formação.
12: Ouvimos a formadora nacional do PAT 2 pela visão mundial, Ângela Samanjolo, RNA, a partir do AMBO, com João Lucas, Edson Beng e o Laurindo Vieira.
5: Empoderamento de jovens rapariga em Angola, o PAT 2 chegou à província do AMBO. A Associação dos Mototaxistas e Transportadores de Angola mostra-se preocupada com o número de acidentes nas estradas do país, envolvendo os seus associados. O presidente da associação, Bento Rafael, defende maior responsabilidade ao volante. Jornalista Agapito do Carmo.
14: Os responsáveis da primeira associação criada no país, com o objetivo de organizar e fiscalizar a atividade de mototáxi a Amotrang, mostram-se bastante preocupados com o número de acidentes nas estradas do país com envolvimento de motorizadas. Esta manifestação vem na voz de Bento Rafael, o presidente de direção desta organização de motoqueiros e transportadores de Angola.
15: O número de acidentes que, com envolvência de mototaxistas, continua a nos preocupar. Nós, desde a fundação da Motrang, que identificamos que uma das grandes preocupações era a formação, pois que a maior parte dos nossos condutores não a tem, a maior parte dos nossos condutores não conhecem o básico do Código de Estrada, e nós temos estado a nos envolver um pouco por todo o lado, no sentido de podermos corrigir esta situação, mas ainda assim é preocupante. Ainda assim, a sociedade toda temos que nos unir para corrigirmos a situação.
14: Bento Rafael reconhece que o serviço de mototáxi é o garante da sustentabilidade de muitas famílias, mas recomenda a maior responsabilidade de quem se põe em estrada com este meio de duas ou três rodas.
15: Se realmente é nesta atividade, no mototáxi, onde uma grande parte da juventude refugia-se para encontrar o pãozinho de cada dia, então a sociedade tem que estar unida nesta solução de dar tratamento, sobretudo na formação do homem. É pedir e obrigar que todos os motoqueiros estudem, pois que não vamos continuar a tolerar pessoas que não sabem absolutamente ler e escrever, tanto a exercerem essa condução que se torna muito perigosa.
14: Presidente da Motran, preocupado com o número de acidentes nas estradas com envolvimento de motoqueiros, e pede maior responsabilidade e conhecimento das regras de trânsito para quem se faz a estrada transportando pessoas e bens. A reportagem Rádio Nacional de Angola com Agapito do Carmo.
5: Agapito do Carmo, a Associação dos Mototaxistas e Transportadores de Angola, mostra-se preocupada com o número de acidentes nas estradas do país envolvendo mototaxistas. Lá fora, o forte sismo que abalou hoje a Colômbia causou estragos em pelo menos 6 aeroportos, destruiu parcial ou totalmente habitações e provocou dezenas de feridos, levando o recém-impulsado presidente colombiano a convocar uma reunião de crise. Segundo a Aeronáutica Civil Colombiana, grande parte das regiões do oeste e centro do país sofreu graves danos, afetando não só as cidades, mas também os aeroportos. Assim, e por razões de segurança, as operações aéreas nestes terminais permanecem suspensas até serem avaliados os danos estruturais nas infraestruturas, indicou a Aeronáutica Civil da Colômbia num comunicado. Face à crise, o presidente colombiano Abelardo de las Pirela, impulsado sexta-feira em Cali, outra das cidades afetadas pelo sismo, convocou já um comitê de emergência para responder aos danos causados pelo terremoto de magnitude 7,4 e anunciou que viajará para Pereira, uma das cidades mais afetadas, para acompanhar os afetados.

0: Banco Nacional de Angola tem constatado incumprimento na entrega de fichas técnicas por parte de bancos comerciais. A AIA diz que há da parte do Estado excesso de protecionismo a determinadas empresas envolvidas no projeto de diversificação económica. Pelo mundo, sismo encerra aeroportos na Colômbia e presidente cria gabinete de crise.
1: Lápis caína e a informação a esta hora.
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1: 17 horas e 14 minutos.
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0: A música que nós lhe damos nesta edição do seu Rádio Jornal de segunda-feira. Seja bem-vindo. É com muito prazer que nós surgimos uma vez mais para levar até si toda a informação. Aqui a informação não para, vocês já sabem, caro ouvinte. Então, siga connosco até bem perto das 19 horas. São 17h21 minutos. Daqui a pouco vamos ter o Radiografia Judicial, o espaço que marca a presença às segundas-feiras neste seu programa de informação. E também vamos lhe trazer o melhor da boa música. Vai ser a simbiose que faremos entre música, palavra, palavra e música para o entreter e mantê-lo sempre, sempre, sempre ao nosso lado. Se vem já de regresso à casa, depois de mais uma jornada, bom regresso e não se esqueça de estar em nossa sintonia. Agora sim, vamos ao Radiografia Judicial, o espaço que marca a presença hoje à segunda-feira.
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2: Caro cidadão, seja bem-vindo ao Radiografia Judicial. A Comissão Permanente do Conselho Superior da Magistratura Judicial deliberou, na sua 7ª sessão ordinária, a instauração de procedimento disciplinar contra o juiz de direito João António Sebastião por indícios de comportamento indecoroso. Procedeu igualmente uma advertência à juíza de direito Nimba Sicato no âmbito do processo disciplinar número 16/26, nos termos dos artigos 73, número 1 da linha B e 74 do Estatuto dos Magistrados Judiciais e também do Ministério Público, e aos juízes de direito Delson Tomás Magalhães, Berta Armando e Rosalina de Fátima Manuel Mbong, no âmbito do processo disciplinar número 6/26, com fundamento nos mesmos preceitos legais. A Comissão Permanente do Conselho Superior da Magistratura Judicial decidiu reformar compulsivamente o juiz de direito Fernando de Jesus de Souza por violação grave dos deveres profissionais com base no artigo 78 do Estatuto. E ao juiz de direito Jorge da Cruz Pio Quintas, do Tribunal da Comarca de Luanda, igualmente no processo disciplinar número 13/26, pelo mesmo fundamento legal. Na mesma sessão, a Comissão Permanente indeferiu 3 pedidos de transferência de magistrados e deferiu 1. Autorizou ainda 4 pedidos de frequência de cursos de mestrado e doutoramento, bem como 2 pedidos de exercício de atividade docente. Deliberou, por fim, o arquivamento de 2 autos de inquérito instaurados contra magistrados e autorizou o reinício de funções da juíza de direito Catarina Dinamene Dias Mendes da Conceição, na 2ª secção da Sala de Família do Tribunal da Comarca de Luanda.
3: O Conselho Superior da Magistratura Judicial, no exercício das suas competências, nos termos da Constituição e da Lei, enquanto órgão de gestão e administração da função jurisdicional, incluindo o exercício do poder disciplinar, reuniu na sua 7ª sessão ordinária a Comissão Permanente, que, dentre outros assuntos, deliberou em aplicar sanções disciplinares a alguns magistrados judiciais por violação dos deveres éticos e deontológicos no exercício da função judicativa, especialmente a 2 magistrados com a sanção de medida de reforma compulsiva. Estas sanções foram aplicadas a estes 2 magistrados em virtude de terem violado de forma grave deveres profissionais no exercício da função judicativa. Em síntese, o Conselho Superior da Magistratura Judicial foi recebendo várias reclamações do advogado, do autor de um processo que alegava morosidade processual porque o processo encontrava-se parado há vários anos e, por força disso, foi manifestando isso. Só que, a dada altura, foi sendo apresentada situações e, num determinado momento, foi foi solicitado para que a decisão fosse proferida dentro de um prazo razoável, 2 semanas, que a parte pagasse algum valor substancial. E a parte recusou-se a pagar este valor, voltou a informar ao Conselho Superior da Magistratura Judicial mediante reclamação. O Conselho, apreciando aqueles factos, viu que havia elementos que indiciavam a violação de deveres de conduta dos magistrados, ordenou a instauração de um processo disciplinar e, da instauração do processo disciplinar, culminou então com a apreciação pela Comissão Permanente de se constatar que, de facto, os magistrados violaram deveres éticos e deontológicos no exercício da função judicativa e lhes foi aplicada a medida disciplinar de reforma compulsiva.
2: Aqui as palavras do porta-voz do Conselho Superior da Magistratura Judicial, Correia Bartolomeu. Na mesma senda, o vogal acompanhante do Conselho Superior da Magistratura Judicial para a Província Judicial da Lunda Sul, Osvaldo Luacute Estevão, revelou recentemente que o país contará brevemente com o Tribunal da Relação de Saurimo. O magistrado disse que, com a entrada em funcionamento do Tribunal da Relação de Saurimo, espera-se celeridade na apreciação e decisão dos recursos, o que poderá aproximar a justiça dos cidadãos e tornar a prestação jurisdicional mais eficiente e acessível para as províncias abrangidas pela região judicial número 5. Noutro capítulo, a veneranda juíza conselheira vice-presidente do Tribunal Supremo, Efigênia Clemente, reafirmou em Luanda os sólidos laços de amizade e cooperação institucional entre Angola e o Brasil, as quais têm contribuído para o fortalecimento dos sistemas judiciais dos dois países, promovendo assim uma justiça mais célere, eficaz e próxima dos cidadãos.
4: Manifestamos mais uma vez a nossa inteira disponibilidade para continuar a reforçar essa cooperação já existente, quer através de encontros regulares, ações de formação conjuntas e mecanismos de partilhas de boas práticas. Certo, o relacionamento institucional entre o Tribunal Supremo de Angola e o Supremo Tribunal Federal da República Federativa do Brasil e do Conselho Nacional de Justiça contribuirão para uma justiça mais eficiente, mais célere e mais próxima do cidadão.
2: A veneranda juíza conselheira, vice-presidente do Tribunal Supremo, Efigênia Clemente.
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2: Já na estatística processual, os dois tribunais de comarca em funcionamento na província judicial da Lunda Norte julgaram 1.056 processos nos primeiros 6 meses de 2026. De acordo com os relatórios estatísticos, a pendência processual na região ronda os 3.029 processos. Outros dados com o jornalista Faustino Manuel.
5: Os dados revelaram ainda que os processos de família, cíveis, administrativos e criminais são os mais frequentes, destacando-se nesta última categoria os casos relacionados com o contrabando de combustíveis e exploração ilegal de minerais estratégicos. A província judicial da Lunda Norte conta atualmente com 9 juízes e 73 funcionários judiciais para servir uma população estimada em cerca de 1.742.217 habitantes, segundo os resultados do Censo Geral da População e Habitação, nos termos da Lei número 29/22 de 29 de agosto, a Lunda Norte integra a região número 5, com sede em Saurimo. A lei prevê a criação de 3 tribunais de comarca na província, nomeadamente o Tribunal da Comarca do Chitato, o Tribunal da Comarca do Quango e o Tribunal da Comarca do Lucapa. Atualmente funcionam apenas os tribunais de comarca do Chitato e Quango. O Tribunal da Comarca do Chitato atende os municípios de Dundo, Chitato, Mussongue, Cambulo, Canzar, Quilo, Lucapa e Chacassau. Já o Tribunal da Comarca do Quango serve os municípios de Quango, Cafunfo, Capenda Camulemba, Cassange Calucala, Camachilo, Cangula, Luremo, Lubalo e Chamuteba.
2: Aqui o jornalista Faustino Manuel e os dados da movimentação processual nos tribunais de comarca em funcionamento na província judicial da Lunda Norte.
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2: Caro cidadão, sabia que a estrutura dos tribunais da jurisdição comum é composta pelos tribunais de comarca, como tribunais de primeira instância, pelos tribunais da relação, como tribunais de segunda instância, e pelo Tribunal Supremo, enquanto última instância dos tribunais da jurisdição comum? O meritíssimo juiz de direito, Dr. Marco Coimbra, responde.
6: Os tribunais da jurisdição comum são órgãos de soberania com competência para administrar a justiça em nome do povo em todas as matérias cuja competência não seja atribuída a outras jurisdições em conformidade com a Constituição e de acordo com a lei. A lei orgânica sobre a organização e funcionamento dos tribunais da jurisdição comum, lei número 29/22 de 29 de agosto, no seu artigo 27, define a competência dos tribunais da jurisdição comum. Esta é definida em função da hierarquia, do território, da matéria e do valor da causa. Os tribunais estão catalogados do seguinte modo: tribunais de primeira instância, que são os tribunais de comarca, tribunais de relação, que são os tribunais de segunda instância, e o Tribunal Supremo, como último recurso da cadeia recursória dos tribunais da jurisdição comum. Os tribunais da primeira instância são os tribunais que, em prima facie, começam a dirimir os conflitos. Em caso de inconformidade das suas decisões, podem os intervenientes apelarem para a segunda instância recursória, ou seja, para o Tribunal da Relação. Este tem a competência de reapreciar a sua decisão em toto, ou seja, de fato e de direito, sobre os fundamentos esgrimidos pela parte que se mostrou vencida ou que não concordou com os fundamentos da decisão da primeira instância. E o Tribunal Supremo surge então como a terceira cadeia recursória, ou seja, a última cadeia de recurso dos tribunais da jurisdição comum. O Tribunal Supremo tem como finalidade reapreciar a decisão vinda da primeira e da segunda instância sobre a violação de um direito substantivo. Ela apenas aprecia da violação de normas, não dos fatos, mas sim se o tribunal de primeira instância ou de segunda instância violou ou não aplicou uma norma de tal forma que torna a decisão insustentável de mantê-la.
2: Meritíssimo juiz de direito, Dr. Marco Coimbra, aqui no habitual espaço Pedagogia Judicial. E deste modo, estamos a dizer adeus ao Radiografia Judicial desta semana, com a promessa de voltarmos na próxima, neste espaço e nesta sintonia.
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0: E foi o espaço Radiografia Judicial. São 17 horas e 35 minutos.

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0: Puto Português, Oceano Atlântico, 17:44 minutos. Na província do Coanza Norte, um jovem de 33 anos de idade morreu eletrocutado neste domingo no bairro de Quiaposte, no município do Golungo Alto. Segundo o irmão da vítima, o incidente aconteceu quando o jovem, que estava a realizar a cobertura do teto de uma residência, tentou levantar uma chapa de zinco e manteve o contacto físico com um cabo elétrico de alta tensão. Jornalista António José.
1: Um cidadão de 33 anos de idade perdeu a vida por eletrocução este domingo no bairro Quiaposte, município do Golungo Alto, no Coanza Norte, durante os trabalhos de cobertura do teto de uma residência. Tudo aconteceu quando a vítima, ao levantar uma folha de chapa de zinco, manteve o contacto físico com um cabo elétrico de alta tensão, como confirma o irmão e colega de trabalho do falecido Sadraque Manuel.
2: Quase ao final do trabalho, por descuido, não havia prestado atenção também no fio elétrico de alta tensão. Ao receber a folha de chapa, tudo acabou tocando no cabo elétrico. Tanto é que, a partir daquele mesmo momento, ele já não resistiu.
1: A vítima, que em vida respondia pelo nome de Francisco Gonçalves, deixa uma viúva e um filho de apenas 8 meses de idade. Virgínia António lamenta a perda prematura da vida do marido.
3: Saiu às 6:16 quando ele voltou. Já parou no hospital e viram-se já a buscar a mim. Meteram o corpo na maca, levaram na morgue.
4: Não foi o tempo, meu marido partiu.
1: Os casos de mortes por eletrocução na província têm sido motivo de preocupação dos serviços de proteção civil e bombeiros no Coanza Norte, que nesta altura intensificam os trabalhos de sensibilização dos cidadãos sobre os cuidados a observar no manuseio dos cabos elétricos, como confirma o seu porta-voz, subinspetor bombeiro Agnelo da Costa.
5: O Comando Provincial de Serviço de Proteção Civil e Bombeiros do Coanza Norte lamenta a morte deste cidadão. Estamos preocupados e este Comando Provincial tem levado a cabo, dentro daquilo que são as ações profiláticas, a sensibilização dos nossos munícipes, das nossas comunidades, no cuidado que devem observar no manuseio da energia elétrica.
1: Porta-voz dos Serviços de Proteção Civil e Bombeiros no Coanza Norte, Agnelo da Costa. RNA no Golungo Alto, Constantino Gaspar e António José.
0: Aqui o António José, do Partido Coanza Norte, cidadão de 33 anos de idade, morre eletrocutado no bairro Quiaposte, no Golungo.

0: Alto, província do Kwanza Norte. Quatro pacientes do acidente rodoviário de Cabo Ledo, que deram entrada ontem em estado grave no Complexo Hospitalar General do Exército Pedro Maria Tonha Pedalé, estão a evoluir satisfatoriamente. A equipa médica considera que o quadro clínico dos 30 pacientes que deram entrada naquela unidade hospitalar é considerável estável. Dito Tavares.
1: 12 dos 30 pacientes envolvidos ontem no acidente rodoviário na localidade de Cabo Ledo, que culminou com o capotamento do autocarro da empresa Rail Express, tiveram alta médica hoje. Maria César e as duas filhas menores de um ano de idade, ao deixar o Complexo Hospitalar General de Exército Pedro Maria Antônia Pedalé, agradece a Deus.
2: Estou muito preocupada, porque na altura que eu consegui abrir os olhos, a minha filha estava sangrando muito. Vamos ter alta, graças a Deus. Graças a Deus, que foram muito bem, nos atenderam muito bem. No primeiro momento que nós fizemos no hospital.
1: Quem também recebeu alta médica é Flomena Chioco, que exorta aos motoristas prudência na condução.
3: Para ter mais cuidado ao conduzir, porque que nós vamos ter consequência.
1: Dada a recuperação satisfatória dos pacientes, o diretor-geral do Complexo Hospitalar, General de Exército Pedro Maria Antônia Pedalé, Albano Eugênio, sinaliza que o número de alta médica pode subir nas próximas horas.
4: Temos, felizmente, a recuperação da maioria da parte dos doentes, até os que estavam graves, hoje bastante estáveis. Nenhum deles teve necessidade de intervenção cirúrgica. Portanto, continuamos a avaliação contínua e o número de altas pode subir com o evoluir das horas.
1: Entretanto, os quatro pacientes que ontem eram considerados críticos, hoje o quadro clínico é estável.
4: Dos quatro pacientes que nós catalogamos como grave, também estão estáveis, depois da realização dos exames ainda ontem, foram definidos os diagnósticos, definidos os planos de tratamento, a conduta foi tomada. Portanto, desses quatro, a avaliação total continua.
1: Pacientes do acidente deixam o hospital e caminham para casa.
0: Dito Tavares, 12 dos 30 pacientes envolvidos ontem no acidente rodoviário na localidade de Cabo Ledo, que culminou com o capotamento do autocarro da empresa Rail Express, tiveram alta médica hoje e, dada a recuperação animada dos pacientes, o número de alta médica pode subir nas próximas horas. A Polícia Nacional travou a tentativa de venda ilegal de mais de 700 litros de combustível no município da Catumbela, em Benguela. Os quatro supostos infratores, que se faziam acompanhar numa motorizada de três rodas, já estão detidos, enquanto prosseguem outras investigações. Samuel Quinjingo.
5: Os efetivos do Comando Provincial da Polícia Nacional em Benguela frustraram, neste fim de semana, uma tentativa de venda ilegal de combustível no município da Catumbela. A atuação policial enquadra-se na Operação Escorpião, que decorre desde o dia 3 de agosto. E, segundo o porta-voz da corporação na província de Benguela, Superintendente-Chefe Ernesto Pedro Siwale, foram apreendidos 720 litros.
6: A Polícia Nacional, através do Comando Municipal da Catumbela, realizou o patrulhamento e flagrou quatro cidadãos a transportarem de forma inadequada grandes quantidades de combustível, e aqui refiro-me à gasolina. Portanto, foram interpeladas dois motociclos de três rodas, vulgo Caleluia, que transportavam um total de 720 litros de gasolina. O outro estava prestes a abastecer nas bombas de combustível e, por conta da ação policial, foi então frustrada a tentativa de poderem assim concretizar a sua intenção de abastecerem os bedões e depois também enveredarem para transportação inadequada de combustível, que representa, obviamente, perigo iminente no âmbito da circulação rodoviária.
5: O responsável garantiu, por outro lado, que os supostos infratores já estão detidos e vão responder pelos seus atos.
6: Os cidadãos estão detidos, serão presentes ao digno magistrado do Ministério Público e continuaremos a trabalhar para que tal situação não ganhe corpo, para que possamos dissuadir todos os outros que enveredaram ou tentaram enveredar para este assunto. Mas era importante aqui informar o modus operandi como eles abasteciam esses bedões, de tal modo que não pudessem ser notados ou identificados como estando a cometerem infrações ou a violarem, por exemplo, o regulamento que a Sonangol fez circular recentemente.
5: Efetivos do Comando Provincial da Polícia Nacional em Benguela frustram tentativa de venda ilegal de combustível no município da Catumbela. Rádio Nacional de Angola em Benguela, com Carlos Soares dos Santos e Samuel Quijingo.
0: A Polícia Nacional em Benguela trava a tentativa de venda ilegal de mais de 700 litros de combustível no município da Catumbela, em Benguela. A CEASTE, Conferência Episcopal, assim está certo, de Angola e São Tomé, condenou hoje os acontecimentos registados na província do Ijo e alertou para o crescimento dos índices de violência e intolerância no país. Dom Manuel Imbamba, que esteve nesta segunda-feira na Assembleia Nacional, defendeu mais investimentos na educação para a cidadania e uma mudança dos paradigmas culturais, ideológicos e de convivência social. Para o prelado católico, não se justificam os atos de sábado, 50 anos depois da independência nacional. António Chocolate.
7: Os tumultos registados no último sábado na província do Uís, envolvendo militantes da UNITA e efetivos da Polícia Nacional, foram abordados com preocupação pelo presidente da Assembleia Nacional e pelo presidente da CEASTE, Conferência Episcopal de Angola e São Tomé. O assunto foi discutido durante uma audiência realizada esta manhã entre Adão de Almeida e Dom José Manuel Imbamba, que manifestaram preocupação com o crescimento da violência e da intolerância política no país. O presidente da CEASTE afirmou que a Igreja em Angola não vai admitir qualquer situação que ameace a paz.
8: Estamos preocupados com os índices de violência que vão crescendo. Portanto, nós não podemos advogar qualquer tipo de violência, não podemos advogar qualquer tipo de intolerância, não podemos advogar qualquer tipo de situação que ameace a paz, o convívio social. Por isso, os acontecimentos do hoje são mesmo para condenar e reprovar. A violência não pode ser a nossa bandeira 50 anos depois da nossa independência.
7: Para o prelado católico e arcebispo de Saurimo, Angola precisa de uma mudança de mentalidade e de maior investimento na educação para a cidadania.
8: Temos que evoluir, temos que dar um salto de qualidade na maneira de convívio, na maneira de fazermos a nação. É preciso investirmos mais na cidadania, investirmos mais na educação do cidadão à cidadania e criarmos outros paradigmas culturais, outros paradigmas ideológicos, outros paradigmas de convívio. Nós, como CEASTE, temos insistido muito. Nós investimos na formação dos militantes e a militância leva necessariamente a situações desta natureza.
7: Dom José Manuel Imbamba considera também que as diferenças políticas não podem ser motivos de divisão ou de conflito, defendendo, por isso, maior aposta na formação dos militantes dos partidos políticos.
8: Nós gastamos muitas energias a formar militantes e não a formar cidadãos. Então, isto tudo está a dar o tipo de cultura que está a acontecer da intolerância e da inimizade. Temos que inverter este quadro, de sabermos que todos somos angolanos, embora tenhamos tendências e pensamentos diferentes, todos concorremos para a construção de um único país. E a diversidade de ideias deve ser acolhida como um bem e não como um mal, como algo que deve ser de todas as maneiras expurgado.
7: Dom José Manuel Imbamba, arcebispo de Saurimo e presidente da CEASTE, Conferência Episcopal de Angola e São Tomé. A entidade religiosa saudou igualmente a recente visita de Adão de Almeida a Lunda Sul.
0: Aqui o António Chocolate, CEASTE, Conferência Episcopal de Angola e São Tomé, condena a violência no IJ e pede respeito pela diversidade de ideias. O coordenador do Grupo de Acompanhamento do Birro Político do MPLA, na província do Ije, exortou este sábado, durante a 14ª Conferência do Partido, o reforço da sensibilização sobre o registro eleitoral. A orientação surge no âmbito das ações de mobilização política do MPLA, que defende uma maior participação dos militantes. Mais dados com o Oscar Manuel.
9: O coordenador do Grupo de Acompanhamento do Birro Político do Comitê Central do MPLA Província do Ijo exorta militantes a reforçarem sensibilização sobre a importância do registro eleitoral oficioso e prova de vida. A preparação para o próximo ciclo eleitoral passa também pelo reforço das ações de mobilização e sensibilização dos cidadãos. A orientação foi transmitida pelo coordenador do Grupo de Acompanhamento do Secretariado do Birro Político do Comitê Central do MPLA Província do Ijo, Vunda Salucombo, que considerou o processo de atualização dos dados eleitorais como uma das etapas fundamentais que antecedem as eleições. Para o responsável, a sensibilização dos eleitores deve continuar a ser uma prioridade, tendo em conta a atualização dos dados para o exercício do direito de voto.
10: Num processo de eleição, o processo da prova de vida é o processo mais importante. Mais importante porque é esse processo que vai nos dar os dados de quantos militantes nós temos na nossa base de dados para podermos partir para as eleições seguras.
9: Vunda Salucombo falava no último sábado na cidade de Luís durante a 14ª Conferência Municipal do MPLA, considerada um dos principais momentos de organização e preparação interna do partido a nível local. O dirigente destacou igualmente a importância da realização da conferência, tendo sublinhado que o encontro permitiu aos delegados analisar a situação do partido no município e tomar decisões destinadas a reforçar a organização e a capacidade de intervenção política.
10: O MPLA tem dois princípios quando tem as suas conferências, seus congressos. É o princípio da renovação e o princípio da continuidade. Tenho a certeza que há camaradas que cessaram, mas também tenho a certeza, camarada primeiro secretário, que vai olhar para esses camaradas como pessoas experientes e que vão dar o suporte todo também aos novos camaradas.
9: RNA, Ismael Cunha, Bernardo Conguila e Oscar Manuel Luiz.
0: Coordenador do Grupo de Acompanhamento do Bureau Político do MPLA na província do Ige exortou este sábado, durante a 14ª Conferência do Partido, o reforço da sensibilização sobre o registro eleitoral. 17:58. A música na sua rádio vai levar-nos até bem perto das 18 horas, altura de notícias. Rui Orlando, boa tarde.

0: Boa noite, são 18 horas em Angola.
1: BNA Segura, 10 reclamações de clientes de um banco comercial no espaço de 6 meses da ativação de mecanismo de averiguação por parte do banco supervisor. De janeiro a julho deste ano, acidentes de viação nas estradas da Huila mataram mais de 100 pessoas. Por África, na Guiné-Bissau, ex-comandante da Guarda Nacional apresenta queixa contra o presidente do Tribunal Militar Superior.
0: O jornalista Lopes Caína e a informação a esta hora.
1: A abrir, o BNA assegura que sempre que um banco comercial tem 10 reclamações em 3 ou 6 meses de clientes sobre situações que indiciem conflito, ativa mecanismos para conhecer de facto o que se passa entre as partes. Neste processo, o BNA tem sempre em conta a dimensão do banco comercial e o número de clientes. De acordo com o chefe de divisão de inspeção comportamental do Departamento de Conduta Financeira do BNA, Felipe João, neste processo, o Banco Central analisa com profundidade e perícia as reclamações dos clientes.
2: Olhamos para a dimensão do banco. Apresenta 10 reclamações, por exemplo, ou num semestre ou num trimestre. Isso suscita alguma dúvida ao Banco Nacional, porque não é possível que uma instituição de grande dimensão ter 10 reclamações, sobretudo se tiver um número de clientes muito elevado. Porque na relação entre uma instituição e o seu cliente, pode claramente haver alguns incumprimentos, alguma má prestação de informação, porque as reclamações não estão só voltadas ao incumprimento de algum contrato, mas também na prestação de informação, nas falsas informações. Porque o cliente deve estar munido de informações que lhe permitam tomar decisões.
1: BNA assegura que sempre que um banco comercial tem 10 reclamações em 3 ou 6 meses de clientes sobre situações que indiciem conflito, ativa sempre mecanismos para conhecer de facto o que se passa entre as partes. A província do Namibe vai ser palco do Fórum dos Municípios e Cidades de Angola. A decorrer de 14 a 15 deste mês, o evento está enquadrado na Semana do Desenvolvimento Local, um momento que será aproveitado pelos munícipes do país para apresentarem suas potencialidades por via dos seus municípios. A título de exemplo, o município do Panguila, na província do Bengo, vai mostrar os grandes investimentos que estão a ser feitos naquela região. Eduardo Mota.
3: O município do Panguila vai participar no Fórum dos Municípios e Cidades de Angola, que decorrerá na província do Namibe, levando ao certame 12 categorias, incluindo 47 projetos. De acordo com o administrador municipal do Panguila, Domingos João Lourenço, o município apresenta avanços em 3 principais eixos de desenvolvimento local, com destaque para a melhoria das vias de acesso, iluminação pública e abastecimento de água potável. No domínio das vias de acesso, já foram concluídos 50 quilómetros de terraplanagem. Na iluminação pública, foram instalados 230 postes ao longo da Estrada Nacional número 100, no troço entre Kifangondo e Porto Quipiri, bem como em vários bairros do município.
4: Já estamos acima dos 40, 50 quilómetros de terraplanagem a nível interno do nosso município. Tudo isso porque fomos beneficiados com alguns meios e também de que adquirimos outros meios. O outro problema é a pouca iluminação que tínhamos, também estamos a renovar. Já temos, com a ajuda do governo da província, já estamos acima dos 40% da iluminação pela Estrada Nacional 100, que sai do Kifangondo até a ponte do Porto Quipiri. Estamos a levar 12 categorias, incluindo neles 47 projetos.
3: Domingos João Lourenço, administrador municipal do Panguila, destaca os avanços registados na iluminação pública, terraplanagem das vias de acesso e abastecimento de água potável. A reportagem Rádio Nacional de Angola, João Mendes e Eduardo Mota, no Bengo.
1: Município do Panguila, na província do Bengo, vai mostrar os grandes investimentos que estão a ser feitos naquela região durante o Fórum dos Municípios e Cidades de Angola, que vai decorrer no Namibe. De janeiro a julho deste ano, morreram nas estradas da província da Huila mais de 100 pessoas por acidente de viação. Neste período, a cidade do Lubango foi a que mais colisões registrou, com um total de 300 acidentes de viação. Toda a informação com a Sandra Rodrigues.
5: Na Uila, 107 pessoas morreram e 763 outras ficaram feridas, vítimas de acidentes de viação de janeiro a julho deste ano. O chefe de trânsito e operações da Unidade de Trânsito e Segurança Rodoviária, inspetor Oscar Fernando, disse que no período em causa a província registou 628 acidentes diversos como consequência do excesso de velocidade e outros.
6: Foram registados 628 acidentes que causaram 107 mortos e 763 feridos, cujas naturezas foram atropelamentos com 38 mortos, 158 feridos. As colisões entre automóveis e motociclos foram 35 mortos, 196 feridos. Quanto às colisões entre motociclos, causaram 12 mortos, 120 feridos. Nos despistes, seguido com a colisão, foram 12 mortos e 199 feridos. Foram registrados 43 mortos e 285 feridos, que são condutores, 38 peões mortos e 158 feridos. No caso dos ocupantes, são 26 mortos e 328 feridos.
5: O município do Lubango lidera o quadro da sinistralidade na província. O destaque recai para os acidentes entre automóveis e motociclos e atropelamentos.
6: Lubango registou 370 acidentes que causaram 53 mortos e 416 feridos. Seguiu o município da Matala com 33 acidentes, 5 mortos, e em terceiro lugar foi o município do Quipungo com 23 acidentes, causaram 2 mortos e 35 feridos. Os motociclos estão a liderar. A falta de cultura rodoviária, quase que a maior parte da juventude que está envolvida no mototáxi são indivíduos provenientes em zonas, vêm aqui na cidade que é para fazer apenas o ganha-pão usando um veículo motociclo. Usam aquilo como se fosse uma brincadeira. Veja que são 279 acidentes que causaram 45 mortos só em veículos motociclos.
5: Por causa do elevado número de acidentes, a unidade de trânsito trabalha na sensibilização dos automobilistas, motociclistas e transeuntes para inverter o atual quadro. Avelino Mendonça e Sandra Rodrigues, Rádio Nacional de Angola, Lubango.
1: Acidentes de viação provocam mais de 100 mortos de janeiro a julho deste ano na Uila. 16 é o número de casos de acidentes de viação envolvendo motorizadas na província do Cunano durante este fim de semana. As autoridades da província manifestam preocupação com o aumento de acidentes, pelo que defendem o reforço das medidas de prevenção e sensibilização dos automobilistas. Vieira Cambala.
7: A sociedade civil e as autoridades locais no Cunene manifestam preocupação com o crescente número de acidentes de viação envolvendo motorizadas. Só no último fim de semana, o Hospital Geral do Cunene General Simeon Mukune registou 16 casos de acidentes de viação, na sua maioria envolvendo motociclistas. O porta-voz daquela unidade hospitalar, Antunes de Melo, manifesta elevada preocupação com o índice de sinistralidade rodoviária na província.
8: Nós estamos a falar um número superior a 16 casos de acidentes de viação só no período de sexta a domingo. Isto é preocupante, porque nós estamos a fazer referência só dos acidentes que chegaram até o Hospital Geral do Cunene, General Simeone Mukune. De certeza, existem outros casos que não foram levados para esta unidade e queremos reforçar e apelar à prudência.
7: Apesar de os acidentes registados no último fim de semana não terem provocado vítimas mortais, alguns dos sinistrados poderão ficar com sequelas graves. Antunes de Melo alerta igualmente para o impacto dos acidentes na disponibilidade de sangue.
8: Felizmente não tivemos vítimas mortais, mas tivemos casos preocupantes que deixam todo qualquer profissional de saúde com o coração apertado. E vemos aqui dizer que muitos desses acidentes poderão ocasionar traumatismo no crânio encefálico, que vão criando grandes comorbidades no processo de funcionamento do corpo todo, ou então fraturas que podem colocar a pessoa engessada por muito tempo e vai levá-lo a inibir serviço, daquilo que são as suas atividades laborais. Quanto maior o número de acidentes recebidos na nossa unidade, vai haver necessidade de transfusão. Por essa razão, queremos também aqui estender o apelo aos doadores voluntários que não parem com esta iniciativa.
7: Porta-voz do Hospital Geral do Cunene, General Semino Mucune, Antunes de Melo, e o registro de 16 casos de acidentes de aviação nas últimas 62 horas envolvendo os motorizadas. Reportagem Rádio Nacional no Cunene com Venâncio Isaías e Vieira Cambala, em Ondiva.
1: Hospital Provincial do Cunene, General Simeone Mucune, registra 16 casos de acidentes de viação envolvendo mototaxistas. Lá fora, na Guiné-Bissau, o ex-comandante-geral da Guarda Nacional, Coronel Vítor Tchongo, apresentou nesta segunda-feira uma queixa-crime contra o presidente do Tribunal Militar Superior, General Yoba Embalo, por alegado abuso de poder e obstrução à justiça. A informação foi transmitida nos órgãos de comunicação social guineenses, segundo a qual Vítor Tchongo, atualmente detido, apresentou uma queixa-crime no Ministério Público. Entretanto, a defesa de Vítor Tchongo acusa Yoba Embalo de ter emitido uma nota interna na qual instava a que um órgão que concederia liberdade ao coronel não fosse notificado aos mandatários da defesa nem divulgado publicamente. De recordar que o ex-comandante da Guarda Nacional Guineense cumpre pena de 8 anos de prisão decretada em junho de 2025 pelo Tribunal Militar Regional de Bissau, que o acusa de crime de sequestro. BNA assegura 10 declarações de clientes de um banco comercial no espaço de 6 meses da ativação de mecanismo de averiguação por parte do banco supervisor. De janeiro a julho deste ano, acidentes de viação nas estradas da Uila mataram mais de 100 pessoas. Por África, na Guiné-Bissau, o ex-comandante da Guarda Nacional apresenta queixa contra o presidente do Tribunal Militar Superior.
0: Você acompanhou as notícias com o jornalista Lopes Canhina.
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0: São já 18 horas e 12 minutos.
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0: Canu André, um músico angolano, é um representante de uma nova geração da música angolana, que a sua música é muito caracterizada pela sensibilidade poética e também engajamento cultural. E está um dos seus grandes sucessos, Ngola Yeto. 18:19, renovamos os votos de boa noite para si que continua ao nosso lado. Muito obrigada pelo carinho da sua audiência. Até às 19h, nós gostaríamos imenso de contar consigo. A informação aqui não para. No âmbito das ações de solidariedade destinadas a apoiar pessoas carenciadas, a Organização Urgente promove uma iniciativa que conta com o envolvimento de diferentes parceiros e artistas. A jornalista Aurora Ambriz junta-se a nós para, com os convidados, abordar esta iniciativa.
1: Hoje vamos falar de solidariedade, de união e, sobretudo, da importância de estender a mão a quem mais precisa. A Organização Urgente está envolvida numa ação solidária destinada a apoiar pessoas carenciadas, contando também com a participação de um músico que decidiu juntar a sua voz e o seu talento a esta causa. Para nos falar sobre esta iniciativa, recebemos o Sr. Nyanga, conselheiro da Organização Urgente. Seja bem-vindo, Sr. Nyanga.
2: Muito obrigado. Agradeço à Rádio Nacional de Angola por me ceder esse privilégio de estar aqui nesta rádio, que é a Rádio Mãe. E estamos aqui para fazer acontecer.
1: Para começarmos, que ação solidária é esta e qual é o principal objetivo da iniciativa?
2: A iniciativa, o principal objetivo dessa ação solidária é fazer o bem. Lá para frente, Deus vai nos guiar para a gente fazer aquilo que é o melhor para essa sociedade. Deus sabe aquilo que a gente está a pensar no presente e no futuro.
1: O que é que motivou a Organização Urgente a avançar com esta ação, com este apoio às pessoas carenciadas?
2: Foi num domingo que eu vi, porque eu sou alguém que não gosta de ver pessoas já passar por dificuldade. Eu tenho um coração, eu não sei, não me reconheço qual é o tipo de coração que eu tenho. Só sei que sou uma pessoa muito boa e muito hospitaleiro. Me veio uma ideia que a partir de hoje, foi no dia 21 de dezembro de 2021, que eu e o fundador da Ação Solidária, que é o Mujiba Bernardo, decidimos que a partir de hoje vamos criar ou vamos fundar uma Ação Solidária Urgente do Rocha Pinto. Aí a gente começou, organizamos nosso primeiro show solidário, que foi no Rocha Pinto, no Salão Miguelão. Pedimos apoio de alguns artistas, como Paulo Lecas, para se fazerem comparecer no show. As pessoas que tiverem acesso a ver esses músicos, aquilo que a gente pediu é um saco de arroz, 1 quilo de arroz, um pacote de massa. E com esses bens alimentares que a gente conseguiu, é que a gente conseguiu apoiar as senhoras que não têm a possibilidade de comprar 1 quilo de arroz, uma caixa de massa. E depois desta atividade que a gente deu, apoiamos também um senhor que é da Staff Rastafari do São Paulo. Ele fez um acidente, deslocou a perna e, com aquela dificuldade, não conseguiu como sustentar a família. Nós, como Ação Solidária, organizamos um show solidário. Aqueles bens alimentares que as pessoas trouxeram no show solidários, a gente doou também no Rastafari para ele conseguir alimentar a sua família. E de lá para frente, criamos uma ideia de organizar ou de doar descartáveis, brinquedos e outros materiais que não estão na mente. E no dia 21 do mês, 2 meses atrás, a gente doou no Hospital David Bernardinho e descartável e brinquedo. E ainda temos essa ideia de doar em Benguela, isso já está no processo. E também já doamos no Hospital Pediátrico do Quando Cubango, que é aí quem vai à faculdade e cuida do carnaval. E estamos criando mais outras ideias.
1: Quando fala de pessoas carenciadas para esta atividade, que tipo de apoio está a ser disponibilizado através desta iniciativa?
2: Vamos doar os vestuários, como camisa, t-shirt e calçados, para aquelas crianças que não têm a possibilidade de ter este tipo de materiais.
1: Como é que a organização sobrevive? Uma ação desta dimensão normalmente precisa de envolvimento de várias pessoas.
2: Sim.
1: Quem são os parceiros e apoiantes que tornam esta iniciativa possível?
2: Nós pagamos uma cota. Cada membro da Ação Solidária paga uma cota de 1.000 kwanzas. E também o secretário-geral do partido, MPLA, o senhor Pombolo, também nos ajuda concedendo a isso. E outros empresários.
1: Que mensagem gostaria de deixar para as pessoas ou instituições que contribuíram ou que queiram contribuir para esta causa?
2: Tem a Escola de Formação de Inglês, que é a formação de Osmani, e também temos apoio de um grande conselheiro. Ele chama-se Vitor Domingo Jaime, é um conselheiro, é um senhor que vem a me incentivar. Ele tem uma mensagem, um conselho que ele deixou para mim. Quando você veja que não tem solução, mas a solução aparece naquele mesmo exato momento.
1: Ok. E daqui para frente, quais são os próximos passos da Urgente nesta missão de apoiar quem mais precisa?
2: O próximo passo é doar os meninos de rua, os bens materiais que a gente vai doar. Ainda não se falou. Assim que a gente tiver uma reunião e a gente abordar aquilo que a gente vai oferecer, e a Rádio Nacional de Angola vai ter inovação consciente a isso.
1: E onde é que vai acontecer a atividade?
2: O ponto de encontro vai ser no Rocha Pinto, no Centro de Formação em Inglês. A atividade vai começar a partir do Hospital Georgina Machel até a Embaixada da Grécia, quem vai a Mutamba.
1: Então será uma marcha?
2: Sim, sim, pois é.
1: Ok. E porque a solidariedade também pode ser feita através da arte e da música, esta iniciativa conta com a participação de um artista que decidiu juntar-se o seu talento a esta causa. Vamos agora conversar com o músico Paulo Lecas. Gostávamos de saber o que é que o levou a aceitar o convite para participar nesta ação solidária.
3: La família que fala Paulo Lecas, o músico, filho de pobre, não pode ser preguiçoso. Eu aceitei me juntar à associação porque, a princípio, somos jovens e, como jovens, temos que ter um coração amplo, né? Um coração solidário. E, uma vez que há muita gente a passar por necessidade, é sempre importante estender a mão, ajudar o próximo como deve ser, porque hoje são ele e amanhã podem ser outras pessoas. É por esse motivo que eu me juntei à associação junto com o José Nhanga Bernardo, porque eu achei que a ideia é excelente e pretendo continuar e, junto a isso, né, fazer com que outras pessoas também façam o mesmo, motivar a juventude e por aí fora. Junto com isso também levar a música, né, junto com as pessoas, com as crianças, e mostrar que a vida é muito mais do que aquilo que a gente simplesmente vê.
1: Muito bem.
3: Exatamente.
1: Como músico, que importância atribui ao uso da arte para apoiar pessoas carenciadas?
3: Ou seja, na música, além daquilo que eu escrevo, eu também deixo algumas mensagens, né, na juventude. Dou aquele toque simples de que, além da música, a gente pode ajudar, a gente participa, a gente pode fazer diferente. Então, eu faço a música, dou a mensagem e dou aquela ajuda para poder ambientar o local onde a gente vai deixar os bens a essas crianças, certo?
1: E para quem está a ouvir a nossa rádio, que música vai apresentar neste dia?
3: Eu tenho duas músicas recentes, né? Eu tenho Decepção, que fala sobre relação, de traição, e tenho a Ana Rosa, que é uma música mais ambientosa, mais carinhosa. E junto eu levo essas músicas.
1: Tem apenas duas músicas?
3: Atualmente tenho duas músicas profissionais que estão em promoção.
1: Ok.
3: Sim, eu também estou a levar essas músicas em locais onde estamos a fazer a doação, né? Depois
1: e
3: daquela...
1: por que escolheu essas duas músicas?
3: Essas músicas foram feitas num momento diferente, né? Normalmente a música, a arte é um pouco complexa. Quando você está a escrever, quando você está a compositar, aquilo que vem no coração a gente faz. Então, acho que, pronto, aconteceu, né? Eu levo essas músicas a esses locais, nesse caso. As músicas já estão disponíveis em todas as plataformas digitais e de streaming também. YouTube, tá Paulo Lecas. Instagram, Paulo Lecas Músico. Facebook, Paulo Lecas. Lá tem as músicas e tem alguns vídeos onde a gente participou em algumas atividades. Nessas redes sociais onde podem me encontrar, nesse caso.
1: Exato. Muito bem, assim chegamos ao fim desta conversa. Agradecemos ao senhor José Nhanga, conselheiro da Organização Urgente, que realiza uma atividade solidária já no dia 16.
2: Pois é, sim, sim.
1: E o músico Paulo Lecas pela presença e, sobretudo, pelo trabalho em prol desta causa.
3: Ok. Nós que agradecemos.
2: Agradecemos.
0: Aurora Ambriz, aqui a entrevista no âmbito das ações de solidariedade destinadas a apoiar pessoas carenciadas. A Organização Urgente promove uma iniciativa que conta com o envolvimento de diferentes parceiros e artistas.
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0: Vamos falar de ambiente, saneamento básico em Luanda, que vai ver intervencionada a Vala do Soroca no município de Hoje-a-Renda. A requalificação é uma iniciativa da parceria Rede Mohat e o Azul Energy, que assumiram um memorando para a empreitada no âmbito de um projeto denominado Seu Azul. O saneamento básico, gestão na recolha de lixo e prevenção às doenças do Fórum Ambiental são os grandes propósitos que vai envolver em grande as mulheres. Jornalista Sul Telma Júlio.
1: A ideia é melhorar as condições ambientais com a criação de um espaço para atividade física, bem como a promoção da saúde pública e sustentabilidade na transformação das comunidades, através do desenvolvimento da liderança feminina em Angola. Administradora executiva da Sonangol e representante da Rede Mohato, Kátia Epalanga, avança os objetivos do projeto e esclarece que a iniciativa Seu Azul prevê a prevenção de doenças no seio das comunidades.
2: Este ponto foi escolhido pela Azul com foco na requalificação ambiental, nas questões relacionadas ao lixo excessivo da área e também ao combate à cólera.
1: E os moradores do Largo do Soroca mostraram-se satisfeitos com a iniciativa e prometem contribuir para a manutenção do espaço.
3: Era um local que tinha uma lixeira, vai ter uma paisagem muito bonita. Um espaço que pode vir influenciar na boa saúde da comunidade.
4: Em função do trabalho de mobilização que se fez, a expectativa é muito grande. Esperamos que eles cuidem da melhor maneira possível, uma vez que é um bem que está sendo proporcionado para os próprios municípios daqui do Hoje-a-Renda, especialmente daqui do Vale do Soroca.
1: Entretanto, o diretor municipal do Ambiente e Saneamento Básico do Hoje-a-Renda, Osvaldo Binge, dá nota positiva à iniciativa Seu Azul, da Rede Mohato e Azul Energy, uma vez que a requalificação do Largo irá dar uma nova imagem à zona.
5: O projeto apresentado é um projeto ambicioso, um projeto amigo do ambiente. Teremos, acima de tudo, uma área verde que vai trazer os benefícios que nós já conhecemos. Também está contemplado, ao longo dos 3 quilômetros de extensão da Rua do Soroca, a implantação de mais de 200 árvores.
1: Já a diretora dos Recursos Humanos da Azul Energy, Ana Ferreira, fez saber que vão continuar a trabalhar em ações do género para melhoria da qualidade de vida das comunidades.
6: Na Azul Energy, falar de ambiente é falar de saúde. Falar de saneamento é falar de qualidade de vida. E é com essa visão que nasce o projeto Céu Azul. Vai recuperar espaços, reforçar a educação ambiental e promover um maior envolvimento da comunidade na preservação do seu próprio território.
1: Diretora dos Recursos Humanos da Azul Energy, Ana Ferreira.
0: Aqui é a jornalista Sul Telma Júlio, qualificação da Vala do Soroca no Hoje-a-Renda, da margem a bom ambiente da saúde, lazer e desportos. A União Nacional dos Artistas Plásticos realizou esta sexta-feira a sua Assembleia Geral Ordinária para apreciar o relatório e contas referente aos últimos 4 anos do exercício da sua comissão diretiva. O evento serviu também para a renovação de mandatos dos órgãos sociais da UNAP. Com apenas uma lista concorrente, os associados decidiram apostar dar o voto de confiança a Rosário Matias, que encabeça a comissão diretiva, com 93 votos a favor, uma abstenção e um voto contra Walter Arsenio.
7: A Assembleia deu luz verde à proposta apresentada por Rosário Matias, que continua à frente dos destinos da União Nacional dos Artistas Plásticos, fundada há 49 anos. Os filiados da UNAP sentem a ausência da direção a nível das demais províncias, ainda assim não baixam a guarda, como disse a jovem artista Lídia Lopes.
8: A UNAP não poderia estar simplesmente centralizada aqui em Luanda, mas sim em diversas províncias. E deveria ter pessoas que para orientar esses mesmos artistas de distintas províncias, porque vontade de ser artista não nos falta, só não temos uma boa orientação.
7: Da província da Huila chegam relatos do mau ambiente nas artes plásticas, o que não foge das demais províncias do país. Nelo Barreiro fala também em falta de uma estrutura representativa da UNAP.
9: A Huila, Lubango produz muito, tem muitos artistas. Não tem mercado ainda como tal, não tem ainda. Só não compra com o verdadeiro valor que aquelas obras apresentam. É, precisa de mais estímulo, precisa-se principalmente de formalizar as vendas das artes, que é a questão de galerias de arte. Lá nós não temos ainda uma galeria como tal.
7: Para a juventude que tem a missão de dar continuidade ao legado dos artistas plásticos mais velhos, ficou O recado de Carla Pinheiros.
10: A juventude recomenda-se que não esconda essa parte criativa, porque ela faz parte do nosso potencial, e que seja perseverante e que não seja muito apressada, porque a arte faz lentamente. É um processo que tem que ser respeitado.
7: Joaquim Teixeira Chombé, da província de Benguela, entende que é preciso não liberalizar as artes sob pena de colocar em risco o seu valor.
11: Liberalizam a arte como se estivessem a liberalizar uma coisa que não vale. E em função disso, há toda a necessidade que a estrutura mãe, dentro dos preceitos de formação, deve implementar. Sem isso, os artistas nunca terão qualidade no sentido de receberem aquilo que merecem em relação aos trabalhos que apresentam.
7: As preocupações apresentadas pelos artistas filiados ao NAP foram acatadas por Rosário Matias, que reforçou que fazem parte do eixo do seu manifesto, onde prevê o reforço da presença da direção da UNAP a nível das diversas províncias do país.
12: Isto está num dos eixos da atuação e vamos procurar efetivar isto, até porque sentimos a avidez dos nossos jovens que vieram de diversas províncias para participar desta magna assembleia e de viva voz acabaram por nos passar esta preocupação. Se nos deram a oportunidade de continuarmos à frente e a dirigir a associação, temos que ouvir aquilo que são as preocupações dos nossos membros e procurar dar respostas atempadas e adequadas.
7: Sobre a falta de escoamento de obras levantadas pelos membros da UNAP durante a Assembleia Geral realizada na última sexta-feira, Rosário Matias fez saber que uma das saídas é a Galeria de Maio, cita na sede da associação em Luanda.
12: A Galeria de Maio é um bom ponto de venda onde obras com qualidade, com um traço que acabam por aproximar, só mesmo às vezes superar os grandes nomes, pode ser utilizado para que o trabalho dos nossos colegas das restantes províncias possam então ter um espaço de venda e aí sentirem-se que estão a crescer, não só em termos técnicos, mas também em termos financeiros.
7: Rosário Matias, reeleito presidente da Comissão Diretiva da União Nacional dos Artistas Plásticos.
0: Aqui é o Walter Arsenio. União Nacional dos Artistas Plásticos realizou esta sexta-feira a sua Assembleia Geral Ordinária para apreciar o relatório e contas referentes aos últimos 4 anos do exercício da sua Comissão Diretiva.
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0: São já 18 horas e 47 minutos.
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0: Nos dias 27, 28 e 29 de agosto, o ECAP Angola vai realizar uma feira de produção nacional em vários setores da economia nacional. A feira prevê contar com mais de 200 expositores e vai fornecer mais de 100 postos de trabalho, direto ou indireto. A porta-voz da feira, Silvana Gomes, fala da importância do evento.
2: É um evento que vai aproximar diversos setores da economia nacional, como a indústria, artesanato, turismo, cultura, agronegócio, tecnologia e mercado.

0: mercado financeiro. Primeiro, escoamento e vendas diretas. É a oportunidade do pequeno e médio produtor vender sem intermediários. Gera dinheiro rápido, testa preço e valida se o produtor tem aceitação no mercado ou não. Segundo, valorização do feito em Angola. Mostra que Angola produz e com qualidade. Quebra o mito de só importado presta. Isso cria orgulho nacional e fideliza o consumidor ao produto local. Criação de parcerias e negócios. Por exemplo, o produtor de mel conhece o dono do supermercado. O artesão conhece o hotel. E uma feira que vai gerar contratos que duram o ano todo, não só os 3 dias de evento. Neste evento, pretendemos juntar mais de 250 empresas e gerar uma renda acima de 100 milhões de kwanzas em negócios. Atração de investimento e financiamento. Queremos que os bancos, investidores e ONGs vão à feira procurar projetos para apoiar e financiar. Preparamos a Wake Up Angola para ser um local onde o empreendedor mostra o potencial e saia com proposta de crédito ou parceria, de modo a crescer o seu negócio.
1: Edvaldo Lemos, membro do projeto, esclarece a forma de como conseguir emprego durante a feira.
2: Ok, o Wake Up Angola é um projeto que vai valorizar muito o contributo da empregabilidade, porque sabemos que há muita juventude desempregada e quando há uma feira à disposição, a feira à disposição movimenta muitos setores. Haverá uma oportunidade de muitos jovens que não estão empregados a fazerem parte dessa feira, porque as empresas vão à busca de mais pessoas para inserir no seu quadro de trabalhos e com essa exposição, as empresas contratam novos funcionários dos empregos direito e dos empregos indireito. Não tem como uma feira de exposição desse nível não galvanizar postos de trabalhos.
1: Nos dias 27, 28 e 29 de agosto, a Wake Up Angola vai realizar uma feira de produção nacional em vários setores da economia nacional. Desde o dia 7 de agosto, que estão disponíveis nas administrações municipais as listas dos candidatos selecionados para brigadistas do registro eleitoral, são mais de 7 mil candidatos que vão agora avançar para a fase de formação. Daniel Marques.
3: O processo de atualização do registro eleitoral, com natureza de prova de vida, conta com envolvimento direto de mais de 1000 brigadistas para 634 balcões únicos de atendimento ao público BUAP em todo o país. Com o recrutamento de novos brigadistas, realizado pelo Ministério da Administração do Território, foram selecionados, após o processo de inscrições, 7.719 candidatos para o processo que já decorre em todo o país, de acordo com o Diretor Nacional do Registro Eleitoral Oficioso, Pascoal Santana.
4: Do universo de 224.515 candidaturas recebidas, foram selecionados para esta fase de formação e certificação de competências, um total de 7.719, o que corresponde a 3% do universo de candidaturas recebidas. As listas estão afixadas nas vitrinas principais das administrações municipais e devem ser consultadas presencialmente. O período decorre de 7 a 14 de agosto de 2026. Durante este tempo, os candidatos podem apresentar reclamações em caso de omissões ou inconformidades. Aqueles que tenham indicado um número de telemóvel válido receberão uma mensagem confirmando o seu apuramento.
3: Pascoal Santana avançou à Rádio Nacional de Angola alguns critérios que são necessários para a missão dos brigadistas.
4: Os critérios são claros e objetivos. Ser cidadão angolano, ser maior de idade, ter disponibilidade para trabalhar na área onde apresentou a candidatura, dominar a língua local e possuir experiência como brigadista em processos anteriores.
3: Diretor Nacional do Registro Eleitoral Oficioso, Pascoal Santana.
1: Aqui o jornalista Daniel Marques. Já estão disponíveis nas administrações municipais as listas dos candidatos a brigadistas do registro eleitoral selecionados para a fase de formação. O Conselho Superior da Magistratura Judicial aplicou sanções disciplinares a dois juízes na sequência de processos relacionados com a violação grave dos deveres profissionais. Entre as medidas, consta a reforma compulsiva dos juízes de direito, Fernando de Jesus de Souza Pereira Cristóvão, que exercia funções no Tribunal da Comarca de Belas, e Jorge da Cruz Pio Quintas, do Tribunal da Comarca de Luanda. As decisões foram tomadas pela Comissão Permanente do Conselho Superior da Magistratura Judicial, que considerou igualmente outros processos disciplinares. Mais dados com o Martinho Xing.
5: O Conselho Superior da Magistratura Judicial, na sua 7ª sessão ordinária, realizada este mês de agosto, a Comissão Permanente deliberou instaurar procedimento disciplinar contra o juiz de direito João António Sebastião, da Sala de Competência Genérica de Calulo, Tribunal de Comarca do Sumbe, por indícios de comportamento indecoroso. A advertência à juíza de direito Nimba Lídia Mwanza Sicato, da 3ª Secção da Sala do Cível do Tribunal da Comarca de Luanda, no âmbito do processo disciplinar número 17/26, nos termos do artigo 73, número 1, alínea B, e 74 do Estatuto dos Magistrados Judiciais e do Ministério Público. E aos juízes de direito Delson Tomás Magalhães, Berta Cajiza Carrombo, Tomé Armando e Rosalina de Fátima Manuel Mbonga, da Sala do Cível do Tribunal de Comarca de Belas, no âmbito do processo disciplinar número 6/26, com fundamentos nos mesmos processos legais. Noutra vertente, e no âmbito da reforma compulsiva, ao juiz de direito Fernando de Jesus de Souza Esperança Cristóvão, da Comarca de Belas, que consta no processo disciplinar número 13/26, por violação grave dos deveres profissionais, artigo 78 do Estatuto, e Jorge da Cruz Pio Quintas, do Tribunal de Comarca de Luanda, igualmente no processo disciplinar número 13/26, por violação grave dos deveres profissionais, artigo 78 do Estatuto. O porta-voz do Conselho Superior da Magistratura Judicial, Correia Bartolomeu, explica o que, dentre outras alíneas, a 7ª Comissão decidiu.
6: A Comissão Permanente, que, dentre outros assuntos, deliberou em aplicar sanções disciplinares a alguns magistrados judiciais por violação dos deveres éticos e deontológicos no exercício da função judicativa, especialmente a dois magistrados com a sanção de medida de reforma compulsiva, em virtude de terem violado de forma grave deveres profissionais no exercício da função judicativa.
5: Correia Bartolomeu vai mais além quando diz que os magistrados violaram os direitos e deveres deontológicos em pleno exercício das suas funções.
6: Os magistrados violaram deveres éticos e deontológicos no exercício da função judicativa e lhes foi aplicada a medida disciplinar de efetivamente reforma compulsiva. Apelamos aos magistrados que continuem a pugnar por uma conduta reta e dentro dos ditames da Constituição e da lei como limite e fundamento da atuação dos magistrados, seguindo aquilo que a Constituição e a lei estabelece.
5: Porta-voz do Conselho Superior da Magistratura Judicial, Correia Bartolomeu.
1: Ouvimos o Martinho Xing. A Comissão Permanente deliberou ainda pelo arquivamento de dois autos de inquérito instaurados contra magistrados judiciais. Na mesma sessão foi autorizado o regresso ao exercício de funções da juíza de direito Catarina Dinamene Dias Mendes da Conceição, colocada na segunda sessão da Sala de Família do Tribunal da Comarca de Luanda. Horas e 57 minutos, estamos a terminar mais uma edição do Rádio Jornal, a primeira, não é? Da semana, hoje é a segunda-feira, 10 de agosto de 2026. Foi com muito prazer que trabalhamos para si. Obrigada pelo carinho da sua audiência. Já sabe que voltaremos amanhã a partir das 17 horas. Os abraços ficam da equipa que trabalhou, conduzida pelo Estevão Borges. Ainda está o Lopes Canhina, a Aurora Ambris, a Constância Teixeira, a Carolina Rodrigues, o Edwin X. Sing, o Wilson Fernandes, o Damião Lilo, o Joaquim Tavares, o Big Manriques e na técnica esteve o Osvaldo da Gama. Eu sou a Júlia Vigário. Fiquem todos bem. Tchau, tchau.

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1: Helena Francisco João da Silva, João Francisco da Silva, Elídio Francisco João, Diogo Francisco João, Isaltina Francisco João, Elídio Francisco de Carvalho e Dileno Francisco de Carvalho comunicam o falecimento de Maria João de Carvalho, ocorrido no dia 9 de agosto, por doença. O seu funeral realiza-se em data anunciar oportunamente. O óbito decorre na sua residência no bairro Popular. Matias Caetano Loureiro e Inês Kissembe Domingos comunicam o falecimento de Ricardo Loureiro Pereira Neto, também conhecido por 27, ocorrido no dia 5 de agosto por doença. O seu funeral realiza-se na quarta-feira, às 10 horas, saindo cortejo fúnebre da sua residência na Estalagem, no bairro Novo, para o cemitério de Viana. A família de Manuel Pereira Teixeira Júnior convoca os demais familiares e amigos. Comunica os demais familiares e amigos o falecimento de Manuel Pereira Teixeira Júnior, ocorrido no dia 10 de agosto. O funeral realiza-se em data anunciar oportunamente. A família Garcia, Rui, Apolónia, Chiquita, Dadão, Evita, Juliano, Georgina e Adilson comunicam o falecimento do seu irmão Paulo Garcia Ndokito, ocorrido em Luanda. O funeral realiza-se em data anunciar. O óbito decorre na sua residência no bairro Nelito Soares, na rua C11 de Cima. Nelson Viegas Loureiro, Gervásio Viegas, Janila Loureiro, Jairo Loureiro, Flávio Loureiro, Carmita Loureiro, Nito, Toninho e demais familiares comunicam o falecimento de Ricardo Loureiro Pereira Neto, também conhecido por 27, ocorrido no dia 5 de agosto por doença. O seu funeral realiza-se na quarta-feira, às 10 horas, saindo cortejo fúnebre da sua residência na Estalagem, no bairro Novo, para o cemitério de Viena. O Instituto Superior Privado Quiash informa que estão abertas as inscrições para o ano letivo 2026-2027 nos seguintes cursos: Gestão das Autarquias, Informática de Gestão, Logística e Gestão Comercial, Ciência da Computação, Psicologia. O horário de atendimento é de segunda à sexta-feira, das 8 às 18 horas. Para mais informações, deverão contactar o 947-61-1806. Helena Francisco João da Silva, João Francisco da Silva, Elídio Francisco João, Diogo Francisco João, Isaltina Francisco João e demais familiares comunicam o falecimento de Maria João de Carvalho, ocorrido no dia 9 de agosto por doença. O seu funeral realiza-se em data anunciar oportunamente. Foram as informações no Serviço da Agenda Nacional.
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1: 19 horas 3 minutos.
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2: 19 horas 6 minutos, a seguir o Constelações.

Boa noite, Angola. Boa noite, ouvintes da Rádio Nacional. Abrimos musicalmente esta primeira edição do Constelações com Elvio. Hoje, segunda-feira, primeiro dia útil da semana. Hoje, dia 10 de agosto de 2026. Queremos dar-lhe as boas-vindas para esta primeira edição da semana. Seja bem-vindo, seja bem-vinda. É por si e para si que nós aqui marcamos presença e queremos explorar as muitas sonoridades, as muitas melodias da nossa terra. E você é nosso convidado mais que especial para esta edição do Constelações, programa que lhe faz companhia dia sim e dia também aqui nas ondas da Rádio Nacional de Angola. O meu nome é Carla Rocha, bem ao pé de mim está o Erlander Décio e vamos consigo, como sempre, até bem perto das 20 horas com boa música e ótima palavra.

Já sabe que a sua presença é mais do que válida nesta edição. Portanto, digite já o nosso número, é o 936-999-177. Temos também um alternativo que dá acesso ao WhatsApp, que é o 990-001716. Portanto, é 936-999-177 ou então 990-001716, que nós queremos também falar consigo, compreender como é que foi o seu fim de semana e que notas tem a partilhar connosco nesta segunda-feira, que é sempre um dia desafiante, na medida em que viemos com as baterias. Há quem recarregue as baterias no fim de semana e há quem as descarregue. Então queremos compreender qual é o contexto da sua vida e da sua jornada. Fale connosco a partir destes números que você, aliás, já conhece muito bem. Reforço que os números são apenas para mensagens, de modos que ligações, chamadas ou até mensagens de áudio no WhatsApp não são válidas. Portanto, a mensagem é escrita, é texto, para que a leitura seja feita aqui mesmo. Vamos interagindo por essa via. Agora, 19 horas, 14 minutos, vamos à proposta do Erlander Dácio. Ótima escuta!

19 horas, 18 minutos, aqui a voz de Totone com a música Luz. E luz é o que nós queremos desejar para a sua vida, que tenha sempre esperança, que a luz o acompanhe sempre e que não desista. Que apesar dos desafios, dos problemas que nos advêm sempre, nos sobrevêm sempre, que você consiga dar a volta, que você consiga ser mais persistente, mais resiliente e consiga então ir atrás daqueles que são os seus planos, os seus objetivos. Vamos recebendo muitas mensagens já. Mandar aqui um grande abraço ao Ivan Correia, que está a acompanhar-nos a partir do Lucala. Muito obrigada por estar connosco. Obrigada pela simpatia. O Luís Neves está a acompanhar-nos a partir de Malange. Muito obrigada por estar connosco. Ele que deseja uma feliz semana laboral a todos os angolanos. Muito obrigada, Luís. Um grande abraço. O Paulo Mariel está a acompanhar-nos a partir de Benguela, mais concretamente no Cubal. Muito obrigada pela simpatia. Chagas Oliveira está a acompanhar-nos a partir de Benguela. Muito obrigada por estar connosco. Já sabe, a sua mensagem também é bem-vinda no 936-99-9177. Se estiver a conduzir, vá com calma, tenha uma condução cuidada, seja prudente, respeite os peões e os sinais de trânsito. Não há pressa, porque nós estamos aqui exatamente para suavizar a sua noite, fazer-lhe companhia. E se for daquelas pessoas que trabalham em regime de turno, tal como nós, desejamos bom trabalho, faça com gosto, faça com dedicação, porque Angola precisa de si e na realidade precisa de cada um de nós. Então faça bem o seu trabalho. Para aquelas pessoas que estão neste momento já a gozar do seu merecido descanso, tenha uma noite descansada e aproveite bem a companhia da Rádio Nacional de Angola. Vamos estar consigo até bem perto das 20 horas, com muito gosto.

Agora 19h24. Aqui as propostas do Erlander Dácio, que são um autêntico bálsamo para esta noite de segunda-feira. Aqui na Nacional de Angola, sua sintonia de eleição. Vamos recebendo muitas mensagens, felizmente. Boa noite ao programa das Estrelas, também estou sintonizado. Diz o Augusto Rafael, a partir de Benguela. Bom trabalho, Carla Rocha. Muito obrigada, Augusto. Um grande abraço. O Zeferino Canivete está a acompanhar-nos a partir do município do Caloquembe. Muito obrigada por estar connosco. Um grande abraço. Boa noite, Carla Rocha. Sou Avelino Catumbela. Já estou ligado a partir de Cabinda. Muito obrigada por estar connosco. Boa noite, minha Angola, minha terra, minha pátria amada. Eu sou Florindo Janguelo, mesmo sempre, estou sempre ligado a partir da terra da inclusão e do progresso e da prosperidade. Aqui no Andulo, onde o vento faz a curva, só passei para assinar o livro de ponto, diz ele. Muito obrigada, Florindo, um grande abraço, estamos juntos. Olá, sou o amado Sachepo, falo a partir da província da Lunda Sul, município de Sauri. Um desejo, uma ótima noite e uma programação, toda a programação, diz ele. Muito obrigada por estar connosco, um grande abraço. No Tomboa, no Namib, está o Denis Tiago, que está a acompanhar-nos. Muito obrigada, Denis, um grande abraço. Já estou ligado ao programa Constelações. Passei só para dizer que não me esqueço de vocês. Que Deus abençoe hoje e sempre. Escrevo a partir do Sumbe, no bairro das Salinas, diz o Mateus Taba. Um grande abraço, Mateus. O Pedro Senguel está a acompanhar-nos a partir de Viana, aqui em Luanda, está com a RNA.

Um grande abraço para si e um grande abraço para Cabinda. Esse é o número 936-999-177 ou ainda o nosso WhatsApp, que é o 990-001716. Agora 19 horas 27 minutos na sintonia da Nacional de Angola.

0: 19 horas 30 minutos.
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19 horas 38 minutos, aqui a voz de Edmásia Mayembe no tema Sofredora, música original de David Zé, de seu nome próprio, David Gabriel José Ferreira. Nasceu em Kifangondo a 23 de agosto de 1944 e morreu em Luanda a 27 de maio de 1977. Foi um célebre cantor, compositor, professor militar e ativista político. Ficou conhecido, claro está, pelas suas letras nacionalistas e de intervenção social durante a Revolução em Angola. Morreu em Luanda durante os acontecimentos políticos do 27 de maio, juntamente com outros nomes da cultura e da música angolana. Nós continuamos a ouvir e acompanhar boa música, música que é um verdadeiro antídoto para os nossos dias e que também faz-nos sempre estabelecer uma ponte entre o presente e o passado, porque a música angolana retrata a maior parte da nossa história heroica. Vamos acompanhando outras canções, muitas delas, todas elas, melhor dito, propostas aqui do Erlander Dácio para seu ouvido e agrado.

Duarte Martins, conto que tem o título de nobreza e que faz realmente jus à sua música e ao seu talento. Ele que nos trouxe aqui esta música, Herói da Minha Vida. Vamos continuar a ouvir outras canções. Esperamos que esteja a acompanhar com particular agrado. E dizer que nós recebemos sempre sugestões de músicas para serem tocadas aqui no Constelações, desde que estas enquadrem-se ao nosso género, tendo em conta que passamos música angolana exclusivamente. Então você já sabe, pode sempre sugerir, porque nós sabemos que não somos capazes de agradar a todos. Então não deixe de mandar a sua mensagem no 936-99-9177 ou ainda no nosso WhatsApp, que é o 990-00-1716. Está ao seu serviço o Erlander Décio na técnica final de emissão e na palavra estou eu, Carla Rocha, sempre, mas sempre com muito gosto. Fique deste lado.

uma voz que se tornou parte da memória musical de Angola, com uma obra marcada pela elegância, pela identidade e por uma forma muito particular de interpretar a nossa música. Carlos Buriti pertence àquela geração de artistas que não fez apenas canções, ajudou a construir uma memória sonora do nosso país. E talvez seja esse o maior reconhecimento que podemos fazer a um músico. Perceber que mesmo depois de tantos anos, a sua voz continua a encontrar lugar entre nós. Estamos mesmo já a chegar, já chegamos aliás à reta final do nosso programa. Foi o Constelações nesta noite de segunda-feira, primeiro dia laboral da semana. Esteve consigo o Erlander Décio na técnica final de emissão. O meu nome é Carla Rocha e agradecemos profundamente a sua companhia. Amanhã há mais música, mais histórias e mais encontros nesta sintonia da Rádio Nacional de Angola. Tenha uma noite tranquila, cuide-se, descanse e onde quer que esteja, não se esqueça, esteja com a Rádio Nacional.

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1: Boa noite, vamos aos destaques das notícias. Banco Nacional de Angola tem constatado incumprimento na entrega de fichas técnicas por parte de bancos comerciais. Desconcentração financeira e vandalismo de bens públicos na agenda do encontro do NAMIB sobre desenvolvimento local. Rosário Matias, o presidente reconduzido da UNAP, promete trabalho para estender a associação em todo o país. Do desporto, Petro de Luanda e 1º de agosto apurados para a final do Nacional Sénior Feminino de Futebol. E pelo mundo, sismo na Colômbia, já estão contabilizados mais de 70 mortos e governo decreta estado de desastre nacional. Jornal da Noite, segunda-feira, 10 de agosto de 2026. Edição de Estevão Borges, técnica de Adimelo. Notícias com Júlia Vigário.
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1: A abrir, por conveniência de serviço, o Presidente da República, João Lourenço, em diploma hoje assinado, deu por fim o mandato das individualidades que integram o Conselho de Administração do Instituto Angolano das Comunicações, INACOM, nomeadamente Joaquim Domingos Morrongo, Presidente do Conselho de Administração, Ana Frederica Carrolo de Matos, Administradora Executiva, Paulo Jorge Paiva, Administrador Executivo, Dedaldina Raimundo Manuel, Administradora Executiva, e Osvalda Dal Monteiro, Administrador Executivo. Noutro decreto, igualmente, com data de hoje, o Presidente da República nomeou para integrarem o Conselho de Administração do Instituto Angolano das Comunicações, INACOM, as seguintes individualidades: Joaquim Domingos Morrongo, Presidente do Conselho de Administração, Ana Frederica Carrolo de Matos, Administradora Executiva, Osvaldo Dão Monteiro, Administrador Executivo, e Ingúndia Wendel Rodrigues Dias de Souza, Administradora Executiva.
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1: A Noruega promete mais investimento para Angola no setor petrolífero e não petrolífero. No segmento petrolífero, a Noruega diz que Angola tem campos maduros por explorar e as petrolíferas do país nórdico estão interessadas em realizar investimento. A agricultura, que no projeto do governo angolano lidera a diversificação económica, é outra área que interessa o investimento da Noruega, que também quer ter participação ativa no turismo em Angola. Essas notas de interesse foram avançadas pelo embaixador da Noruega em Angola, Bjørnar Hotvedt, que conversou hoje com o presidente da República, João Lourenço. Mais dados com a jornalista Sani Fuxi.
4: Relações assentes principalmente no domínio dos petróleos, com várias empresas a operarem em Angola e muitos empregos gerados, de acordo com o embaixador Bjørnar Dahl Helvet. As trocas comerciais entre Angola e a Noruega vão aumentar. Apesar do declínio na produção petrolífera, o país tem tecnologia para explorar petróleo em campos maduros.
5: Eu prevejo investimentos significativos nos próximos anos, principalmente no setor petrolífero. Sabemos que a produção angolana está em declínio. Dito isto, ainda existem muitos campos velhos e maduros onde tem petróleo. E as empresas norueguesas têm tecnologias de ponta para extrair aquele petróleo que estão, digamos, um bocado escondido nos campos maduros. Aí, por isso, eu vejo um potencial notável para mais investimentos nos anos que vêm.
4: O embaixador da Noruega expressou o interesse do seu país em investir na agricultura e no turismo.
5: Gostaríamos de contribuir para a diversificação da economia. Um fundo do governo norueguês chamado Norfund já investiu naquele setor. Agora me refiro à agricultura. E eu espero que nos próximos anos vamos ver mais investimentos em setores fora do petróleo. porque aqui neste país tem muito potencial para crescimento econômico. Eu vejo um grande potencial turístico, mas claro, as condições básicas devem ser criadas. Boas infraestruturas, por exemplo. Eu vi que o governo já está apostando muito neste setor. E eu acho que no futuro vamos ver mais turistas da Noruega a visitar Angola.
4: Embaixador da Noruega em Angola, Bosnar Elvet, esta manhã na Cidade Alta, depois de apresentar os cumprimentos de despedida ao presidente João Lourenço. O seu mandato ficou marcado pela visita de Estado do presidente da República à Noruega em 2022 e a abertura da Embaixada de Angola em Oslo em 2024.
1: Aqui há a jornalista Sani Fux, Noruega interessada em investimentos em Angola no setor petrolífero e não petrolífero. E o presidente da Associação Agropecuária Comercial e Industrial da UILA defende o alívio da medida da AGT que exige que o transporte de produtos agropecuários e pescado seja acompanhado de documentos fiscais. Paulo Gaspar considera que a medida aplicada apenas na 5ª Região Tributária deve ser revista por estar a criar constrangimentos aos produtores rurais e aos empresários da região. Segundo Paulo Gaspar, caso a medida se mantenha, poderá provocar sérias dificuldades ao setor e levar muitos investidores à falência. Jornalista Sandra Rodrigues.
6: A classe empresarial defende o alívio da medida da AGT para a 5ª Região Tributária, atribuída desde 1 de julho de 2026, que exige que o transporte de produtos agropecuários e pescado em quantidades comerciais sejam acompanhados de documentos fiscais como faturas e guias de remessa que comprovem a origem e a titularidade dos bens. O presidente da APSIL, Paulo Gaspar, entende ser uma medida que precisava ser bem estudada antes mesmo de ser colocada em prática para prevenir constrangimentos numa altura em que a classe empresarial vivencia dificuldades de vária ordem.
7: Inúmeras dificuldades, problemas que uns arrastam já há muitos anos, outros são decorrentes da nova lei, do novo código tributário, a adaptação a tudo isso é bastante complexa e daí que a classe empresarial de facto está a viver um momento delicado, mas que acreditamos que o futuro vem aí e que as coisas vão melhorar.
6: Paulo Gaspar referiu que a medida da AGT pesa apenas a 5ª Região Tributária, por isso entende ser um processo nada abonatório ao desenvolvimento económico da região.
7: Se é só para a 5ª Região, é uma discriminação à região, porque não percebemos porque é que uma norma que vai funcionar só para uma região do país e não para o país todo, porque o país todo transporta produtos agrícolas e produtos agropecuários e de pescado. Depois, porque conhecemos a realidade do país e sabemos que o país não está preparado para esta medida. Os verdadeiros produtores, os camponeses e os verdadeiros criadores de gado, nós sabemos que o maior rebanho bovino, suíno e caprino ainda é dos autóctones, dos nossos populares, que grande parte deles nem bilhete de identidade têm. Se nem bilhete de identidade têm, como é que eles vão registrar na AGT para emitir esta fatura na origem. Isto vai criar mais um embaraço, mais uma grande confusão.
6: O presidente da APSIL entende ainda ser uma maneira de incentivar controles desnecessários numa altura em que o Executivo orientou a retirada dos mesmos a nível do país.
7: Por outro lado, também foi orientado, e aqui até por sua excelência o Presidente da República, o fim dos controles em Angola, e com esta medida dá-nos a impressão que a AGT quer voltar a pôr controles à saída das províncias e a entrada das províncias para poder fazer esses controles. Daí vai inclusive elevar o preço desse tipo de produtos a chegar a Luanda, porque vai ser muito mais complicado, e também vamos voltar a dar oportunidade de uma série de controles para potenciar a gasosa e tudo mais.
6: Presidente da APSIL, Paulo Gaspar. Avelino Mendonça e Sandra Rodrigues, Rádio Nacional de Angola, Lubango.
1: Presidente da Associação Agropecuária Comercial e Industrial da UILA defende o alívio da medida da AGT que exige que o transporte de produtos agropecuários e pescado seja acompanhado de documentos fiscais. Ainda sobre a economia angolana, a AIA, a Associação Industrial de Angola, entende que existe da parte do Estado angolano algum excesso de protecionismo a determinadas empresas inseridas no projeto de diversificação económica. A AIA diz que essas empresas chegam a beneficiar reiteradamente de financiamento e outras políticas públicas do Estado angolano e o Banco de Desenvolvimento de Angola e por um financiamento e coordenado. Já a Associação dos Armadores de Pescas coloca ao Estado Estado como a parte que deve assumir o financiamento das empresas para o sucesso da diversificação da economia. Toda a informação com o Hélder Silva.
8: A diversificação da economia angolana exige financiamento, mas permanece o debate sobre quem deve assumir os riscos: o Estado, os bancos ou os empresários. Para António Gama, presidente da Associação dos Armadores de Pesca de Angola, o Estado deve criar mecanismos de proteção para as empresas que investem, produzem e geram postos de trabalho, sobretudo nos setores considerados estratégicos para a economia nacional.
9: O Estado tem que proteger as empresas porque criam impostos, criam riqueza, mas o ponto fundamental e número um que o Estado tem que fazer é o bem-estar das populações.
8: Já Bonifácio Cessa, conselheiro do Conselho de Administração do Banco de Desenvolvimento de Angola, defende uma maior aposta nos setores primários, considerando que a agricultura, a pesca e outras áreas produtivas podem desempenhar um papel determinante no processo de diversificação económica.
10: Precisamos começar a fazer financiamentos de forma estruturada e coordenada para atender às reais necessidades do país. Os programas devem ser programas exequíveis. Devemos evitar a descontinuidade dos programas, mas podemos melhorá-los e adaptá-los às novas realidades. Sabemos que os recursos são sempre ilimitados. A demanda de financiamento é tão grande, não porque as pessoas não têm a capacidade de trabalhar. Há-se empresários com capacidade, com condições, muito bem estruturados, mas o ambiente de negócio e a situação real em que eles estão sujeitos não viabilizam os financiamentos.
8: Por outro lado, o Carlos Miranda da AIA chama atenção para aquilo que considera ser um excesso de protecionismo do Estado em relação a algumas empresas, alertando para a necessidade de se criar um ambiente de negócios baseado na concorrência e na eficiência.
11: O problema é que nós não temos a tal estratégia nacional que oriente um limite temporal de proteção.
8: Na mesma discussão, o economista Daniel Zapateiro defende que os jovens que permanecem na informalidade devem procurar oportunidades no mercado formal de trabalho, o que poderá contribuir para uma economia mais estruturada.
12: Eu fiquei desempregado, estou a sair dos recursos humanos com documento que estou desempregado, o meu pensamento é eu vou ao centro de emprego procurar emprego. Registrar-me como desempregada, se há formação profissional, se tem direito ao subsídio de desemprego e ficar nas estatísticas também. Nós não temos essa mentalidade, por isso é que eu estou a dizer. Temos que formar e modificar, obviamente, cada um com o seu grau de responsabilidade para uma mentalidade da procura de trabalho, porque a maior parte dos jovens, e segundo o Instituto Nacional de Estatística do Emprego, Desemprego e Informalidade, nós temos muitos milhões de jovens nossos compatriotas que não procuram nem trabalho, rejeitam ir a entrevistas de emprego, estão na informalidade.
8: A questão que se coloca é: até onde deve ir a responsabilidade do Estado no financiamento e proteção das empresas? E qual deve ser o papel dos bancos e dos empresários na assunção dos riscos da diversificação da economia?
1: O jornalista Hélder Silva, ao financiamento às empresas no âmbito do projeto de diversificação económica, continua a ser motivo de conversa entre operadores e associações do segmento produtivo. E o BNA, Banco Nacional de Angola, tem no âmbito do seu plano de suporte constatado incumprimento na entrega de fichas técnicas por parte de bancos comerciais. Trata-se de documentos informativos oficiais que detalham de forma clara as condições, os custos, taxas de juro e as regras de um produto financeiro. O pacote de incumprimento, de acordo com o chefe de divisão de inspeção comportamental do Departamento de Conduta Financeira do BNA, escreve também a ausência de sinaléticas e uso de passe de serviços por parte dos colaboradores dos bancos comerciais. Félix João diz que, no caso das fichas técnicas, muitos bancos comerciais não conseguem fazer a devida prova deste instrumento.
13: No âmbito do comportamental, podemos destacar aqui as insuficiências relativamente às sinaléticas. Por exemplo, as instituições têm que apresentar sinalética que determina o horário de funcionamento. Existe uma área de reclamação, que essa instituição está a ser vigiada. Uhum. Cumprimento do passe de serviço dos colaboradores, que são obrigados a fazer o uso do passe. Temos incumprimentos de entregas das fichas técnicas, porque os bancos muitas vezes não conseguem fazer prova das entregas das fichas técnicas. Temos incumprimentos de várias ordens.
1: Félix João sublinhou que o BNA torna verdadeira a informação de incumprimento ou abuso constante de uma reclamação de um cliente ou mesmo de um banco comercial. Félix João reitera que a inspeção comportamental da conduta financeira que o BNA faz à Banca Nacional ou à Banca Comercial prevê a atuação na ligação direta com o exercício das instituições bancárias.
13: Os incumprimentos não são só das instituições financeiras. Também dos clientes. No âmbito desta relação, o Banco Nacional de Angola procura perceber se de facto os bancos têm estado a cumprir com o seu papel. E um dos elementos que pode indicar incumprimentos são as reclamações. Porque o Banco Nacional de Angola toma como verídica a informação de incumprimento ou de abusos ou de qualquer outra natureza que fere os direitos do consumidor a partir de uma reclamação ou denúncia. Uhum. Porque, de outra forma, podemos entender que pode ser especulação.
1: Félix João assegura ou reitera que a inspeção comportamental da conduta financeira do BNA faz da Banca Comercial prevê atuação na ligação direta com o exercício das instituições bancárias. Félix João assegura também que o BNA, sempre que registra acima de 10 reclamações sobre um banco comercial, no espaço de 3 ou 6 meses, despoleta a devida inspeção comportamental.
13: Olhamos para a dimensão do banco. Apresenta 10 reclamações, por exemplo, ou num semestre, ou num trimestre. Isso suscita alguma dúvida ao Banco Nacional, porque não é possível que uma instituição de grande dimensão tenha 10 reclamações, sobretudo se tiver um número de clientes muito elevado. Porque na relação entre uma instituição e o seu cliente, pode claramente haver alguns incumprimentos, alguma má prestação de informação, porque as reclamações não estão só voltadas a um incumprimento de algum contrato, mas também na prestação de informação, nas falsas informações, porque o cliente deve estar munido de informações que lhe permitam tomar decisões.
1: Banco Nacional de Angola tem, no âmbito do seu plano de supervisão, constatado incumprimento na entrega de fichas técnicas por parte de bancos comerciais. A desconcentração financeira e a vandalização de bens públicos versus reinvestimento vão inscrever a agenda de trabalho da Semana de Desenvolvimento Local, que vai decorrer na cidade do Namibe nos dias 14 e 15 deste mês. A organização espera por mais 600 participantes da semana, que terá três momentos, no caso o Fórum dos Municípios e Cidades, o Workshop e a Gala do Melhor Município. Para já, a organização diz que nesta edição do Namibe não haverá Feira dos Municípios. A informação é com a jornalista, ou com jornalista Bernabé Cipriano.
14: A Semana do Desenvolvimento Local é há 3 anos um espaço para tratar de todas as questões necessárias para acelerar o crescimento e desenvolvimento dos municípios. É uma atividade em que os municípios apresentam ao Governo Central as principais dificuldades que as populações e órgãos locais enfrentam. Em entrevista cedida à TPA e à Rádio Nacional de Angola nesta segunda-feira, o secretário-geral do MAT, Fortunato Pemessa, falou em mais de 600 participantes aguardados no evento.
15: Essa atividade terá 3 momentos fundamentais. O primeiro momento será o Fórum das Cidades e Municípios e, dia 14, também o Workshop. Então, dia 15, vamos fazer a gala de premiação do Prêmio de Melhor Município, daqueles municípios que se destacaram no âmbito do desenvolvimento local nos vários setores.
14: A problemática da vandalização de bens públicos e a desconcentração financeira constam do sumário da Semana de Desenvolvimento Local.
15: Desde a vandalização de bens públicos, a desconcentração financeira, bem como também todas aquelas questões que ficaram enquanto recomendações na edição passada. Vai-se passar em revista todos esses elementos no sentido de se verificar se todos eles foram cumpridos e projetarmos assim recomendações e ações corretivas para as próximas atividades dos órgãos da administração local do Estado.
14: O secretário-geral do Ministério da Administração do Território, Fortunato Pemessa, aproveitou para explicar as razões pelas quais vai haver fórum sem feira.
15: Não é nenhuma coincidência e nem nenhum facto novo. A Feira de Estados e Municípios, ela realiza-se de dois em dois anos. Foi realizada no ano passado e a próxima edição provavelmente será no próximo ano. Esta é apenas a Semana de Desenvolvimento Local.
14: Secretário-Geral do Ministério da Administração do Território, Fortunato Bemessa, quando falava nesta segunda-feira, a TPA e a RNA sobre os preparativos da Semana do Desenvolvimento Local. Entre o mar e o deserto, Rádio Nacional de Angola, Barnabé Cebrián.
1: Desconcentração financeira e a vandalização de bens públicos versus revestimento vão inscrever a agenda de trabalho da Semana de Desenvolvimento Local, que vai decorrer na cidade do Namibe nos dias 14 e 15 deste mês. A União Nacional dos Artistas Plásticos realizou esta sexta-feira a sua Assembleia Geral Ordinária para apreciar o relatório e contas referentes aos últimos 4 anos do exercício da sua comissão diretiva. O evento serviu também para a renovação de mandatos dos órgãos sociais da UNAP. Com apenas uma lista concorrente, os associados decidiram apostar dar voto de confiança a Rosário Matias, que encabeça a comissão diretiva com 93 votos a favor, uma abstenção e um voto contra Walter Arsenio.
16: A Assembleia deu luz verde à proposta apresentada por Rosário Matias, que continua à frente dos destinos da União Nacional dos Artistas Plásticos, fundada há 49 anos. Os filiados da UNAP sentem a ausência da direção a nível das demais províncias, ainda assim não baixam a guarda, como disse a jovem artista Lídia Lopes.
17: A UNAP não poderia estar simplesmente centralizada aqui em Luanda, mas sim em diversas províncias. E deveria ter pessoas que é para orientar esses mesmos artistas de distintas províncias.
16: Da província da Huila chegam relatos do mau ambiente nas artes plásticas, o que não foge das demais províncias do país. Nelo Barreiro fala também em falta de uma estrutura representativa da UNAP.
18: É a questão de galerias de arte. Lá nós não temos ainda uma galeria como tal.
16: Para a juventude que tem a missão de dar continuidade ao legado dos artistas plásticos mais velhos, ficou o recado de Carla Pinheiro.
19: A juventude recomenda-se que não esconda essa parte criativa, porque ela faz parte do nosso potencial, e que seja perseverante e que não seja muito apressada, porque a arte faz lentamente. É um processo que tem que ser respeitado.
16: Joaquim Teixeira Chombé, da província de Benguela, entende que é preciso não liberalizar as artes sob pena de colocar em risco o seu valor.
20: Liberalizam a arte como se estivessem a liberalizar uma coisa que não vale. Em função disso, há toda a necessidade que a estrutura mãe, dentro dos preceitos de formação, deve implementar. Sem isso, não, os artistas nunca terão qualidade no sentido de receberem aquilo que merecem em relação aos trabalhos que apresentam.
16: As preocupações apresentadas pelos artistas filiados ao UNAP foram acatadas por Rosário Matias, que reforçou que fazem parte do eixo do seu manifesto, onde prevê o reforço da presença da direção da UNAP a nível das diversas províncias do país.
21: Isto está num dos eixos da atuação e vamos procurar efetivar isto, até porque sentimos a avidez dos nossos jovens que vieram de diversas províncias para participar desta magna assembleia e de viva voz acabaram por nos passar esta preocupação. Se nos deram a oportunidade de continuarmos à frente e a dirigir a associação, temos que ouvir aquilo que são as preocupações dos nossos membros e procurar dar respostas atempadas e adequadas.
16: Sobre a falta de escoamento de obras levantadas pelos membros da UNAP durante a Assembleia Geral realizada na última sexta-feira, Rosário Matias fez saber que uma das saídas é a Galeria de Maio, cita na sede da associação em Luanda.
21: A Galeria de Maio é um bom ponto de venda onde obras com qualidade, com um traço que acabam por aproximar, só mesmo às vezes superar os grandes nomes, pode ser utilizado para que o trabalho dos nossos colegas das restantes províncias possam então ter um espaço de venda e aí sentirem-se que estão a crescer, não só em termos técnicos, mas também em termos financeiros.
16: Rosário Matias, reeleito presidente da Comissão Diretiva da União Nacional dos Artistas Plásticos.
1: Presidente reeleito da UNAP, Rosário Matias, quer colocar representações da associação em todo o país.
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1: É com o Bruce de Oliveira.
0: Boa noite. O Comitê Paralímpico Angolano apresentou hoje oficialmente o novo técnico nacional de futebol com muletas, Mehmet Izaske. Angola vai competir no Campeonato do Mundo do México. Futebol, Petro de Luanda e 1 de Agosto na final do Nacional Sénior Feminino de Futebol, que se realiza na próxima quarta-feira no estádio Fran Sandalo. O 1 de Agosto goleou no Catetão o Malanje Sport Clube por 7-0. A zero. No ténis, seleções de sub-12 em ambas as classes seguiram hoje para Maputo, Moçambique, palco do jornal de apuramento de 11 a 15 deste mês no Reino de Marrocos. Polidesportivo, Federação Angolana de Ténis reúne em Assembleia Geral no próximo dia 22, tanto a Assembleia Geral Ordinária. O conclave vai analisar e aprovar o relatório e contas, igualmente aprovar as emendas introduzidas nos estatutos da Federação Angolana de Ténis de Mesa. Boa noite.
1: Boa noite, Bruce de Oliveira com o Desporto. Agora da atualidade internacional, sismo de magnitude 7,4 que abalou nesta segunda-feira o oeste da Colômbia já provocou a morte de mais de 70 pessoas, tendo o governo decretado desastre nacional. E na China, um tufão que atingiu a costa leste daquele país com ventos de até 150 km por hora provocou fortes chuvas, alagamentos e transtornos em diversas cidades, obrigando mais de 1 milhão de pessoas a deixar as suas casas. Aurora Ambris.
2: O maior número de mortes foi registado no departamento de Risaralda, indicou a Associação Colombiana de Capitais num comunicado. O anterior balanço das autoridades locais tinha confirmado 20 mortos. O sismo mais forte da última década, segundo as autoridades, fez também muitos feridos e um número ainda indeterminado de habitantes encurralados sob os escombros de edifícios que desabaram e obrigou à evacuação de casas em cidades próximas da capital, Bogotá. Entretanto, o epicentro foi em San José del Palmar, uma comunidade de cerca de 4.800 pessoas na região de Choco, a cerca de 400 quilômetros a oeste de Bogotá, indicaram os serviços geológicos dos Estados Unidos e o seu equivalente colombiano. E na China, mais de 1 milhão de pessoas tiveram que deixar suas casas entre os dias 9 e 10 de agosto devido à passagem do tufão Dolphin. A província de Zhejiang foi a região mais afetada. Os ventos e as chuvas provocaram o cancelamento de quase 1.000 voos e interrupções nos transportes. A tempestade perdeu forças nesta segunda-feira, mas o alerta continua. Segundo os cientistas, a intensidade e a frequência de ventos extremos devem aumentar em consequência do aquecimento global.
1: Mais de 70 pessoas morreram nesta segunda-feira na Colômbia, na sequência de um sismo de magnitude 7,4 que abalou nesta segunda-feira o país. Aeroportos foram encerrados, casas e infraestruturas destruídas. E na China, o tufão Dolphin também fez grandes estragos. 1 milhão de pessoas tiveram que abandonar as suas casas. 20 horas e 28 minutos. As obras de construção do Hospital Geral do Guando ficam finalizadas no mês de novembro deste ano. Esta informação foi avançada hoje pela Ministra da Saúde, que está a trabalhar naquela parcela do país para a constatação do avanço da empreitada. Toda a informação com Aristides Quito.
22: Fase conclusiva, a instalação do Hospital de Campanha de Mavinga para a garantia da assistência médica temporária à população, enquanto decorrem as obras de construção do futuro Hospital Geral do Quando. Até o mês de novembro deste ano, é a previsão para sua entrada em funções, como garanta aqui a Ministra da Saúde, Silvia Lutucuta, no final da visita de trabalhos, nesta segunda-feira.
23: Aqui no Hospital de Campanha, que para além da parte das tendas, tem áreas complementares que estão a ser construídas, nomeadamente o bloco operatório, a esterilização, lavandaria, feitório, cozinha. Temos a parte da morgue e a área administrativa. Para além disso, deve-se encontrar algumas soluções para a drenagem das águas pluviais. Isto ficava muito alagado quando chovesse. Entretanto, já encontraram esta solução e também o sistema de tratamento de água.
22: 32.752 é o número de candidatos ao concurso público da saúde na província do Quando. E por serem muitos, serão distribuídos em Mafinga e Cuito Carnaval para a realização dos testes da admissão em breve.
23: Provavelmente nós vamos realizar provas em dois municípios, aqui e no Cuito Carnaval, porque precisamos de escolas, precisamos de espaço. E em vez de fazermos os dias habituais, dois ou três dias, ou fazer provas quase em simultâneo num dia para várias categorias, nós vamos dar um tratamento especial. E é por isso que trouxemos também o nosso diretor nacional dos recursos humanos e uma equipa. Há de ficar com um técnico permanente a apoiar a província nesse quesito.
22: Silvia Lutucuta, ministra da Saúde, em jornada de campo nesta segunda-feira, na província do Quando, onde avaliou pela positiva os níveis de andamento das obras do Hospital de Campanha e também garantiu um tratamento especial aos exames de admissão ao concurso público do setor por causa do número elevado de candidatos. Reportagem Rádio Nacional de Angola. Aristides Quito, aqui em Menunque.
1: Obras de conclusão do Hospital Geral do Quando ficam finalizadas no mês de novembro deste ano. 20 horas e 30 minutos. Chegamos ao fim da Jornal da Noite. Vamos voltar aos títulos. Banco Nacional de Angola tem constatado incumprimento na entrega de fichas técnicas por parte de bancos comerciais. Desconcentração financeira e vandalização de bens públicos na agenda do encontro do NAMIB sobre desenvolvimento local. Rosário Matias, o presidente reconduzido da UNAP, promete trabalho para estender a associação em todo o país. Do desporto, Petra de Luanda e 1º de agosto apurados para a final do Nacional Sénior Feminino de Futebol. E pelo mundo, sismo na Colômbia, já estão contabilizados mais de 70 mortos e governo decreta estado de desastre nacional. Jornal da Noite, de segunda-feira, 10 de agosto de 2026, foi uma edição de Estevão Borges, técnica foi de Adimelo, apresentou-lhe as notícias a Júlia Vigário. Boa noite.
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0: Boa noite, o Jornal Todos os Portos na noite da sua segunda-feira, dia 10 de agosto de 2026, já está no seu rádio.
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0: Trazemos até a bem perto das 21 horas. Sorteio coloca Angola no mesmo grupo com Irmãos do Índico e fortíssimo Egito para o cano de futsal do Marrocos. Garotos de sub-12 em tênis já vão a caminho de Maputo, Moçambique, para o zonal de apuramento seletivo ao africano do Marrocos. Novo selecionador nacional de futebol adaptado e leva ao máximo a fasquia dos atuais vice-campeões do mundo. Nacionais de handball em júniores masculinos e futebol feminino já têm finalistas. A sua equipa na montagem, o Hermínio Vera Lopes, com técnica final do André Quitumbo Lima, preparou e apresenta o Desportivo na noite da sua segunda-feira, o Alves da Silva. A abrir o futsal, o sorteio desta segunda-feira colocou Angola no mesmo grupo com Moçambique, os Irmãos do Índico e o gigante Egito na fase final do CAN de futsal que vai decorrer no Reino do Marrocos entre 12 e 21 de outubro próximo. Para além dos moçambicanos, por sinal adversários de estreia, e dos egípcios, teremos ainda como adversário neste grupo B a Tanzânia. O jornalista Osvaldo William já tem a reação da direção da área de futsal da Federação Angolana de Futebol, FAF.
2: Angola está no grupo B, ao lado das seleções do Egito, cabeça de série, também da Tanzânia e de Moçambique, o adversário de Angola nesta prova continental. É uma competição que Angola vai como vice-campeã africana e vai procurar tudo para chegar então mais uma final nesta competição. Deixa-me dizer que no grupo A está a campeã africana e também organizadora, a seleção marroquina, também a seleção da Líbia, da Zâmbia e da Argélia. Angola terá como primeiro adversário a seleção de Moçambique. Manuel Patrício, vice-presidente da Federação Angolana de Futebol para o Futsal, reage a este sorteio do Combinado Nacional.
3: Nessa altura, falar de grupo fáceis, eu acho que tanto o grupo onde está Marrocos como o grupo onde está Angola, são grupos difíceis, tendo em conta aquilo que é a evolução que temos estado a constatar a nível das outras seleções. Por isso só temos é que nos preparar para que de facto possamos cumprir aquilo que é os nossos objetivos de subir o pódio nesse cano.
2: Quanto ao trabalho administrativo, a FAF fará de tudo para que a seleção nacional tenha uma preparação condigna a esta prova continental.
3: Quanto à nossa preparação, almejamos tão logo termine o campeonato nacional, darmos início então à nossa preparação, porque teremos o mês de setembro para o fazer, e depois então obriarmos estarmos à altura de, em outubro, rumarmos para o palco da competição e representarmos com dignamente a nossa bandeira.
2: Manuel Patrício, vice-presidente da Federação Angolana de Futebol para o futsal, reagindo ao sorteio do cano de futsal que vai acontecer no Reino de Marrocos de 12 a 21 de outubro. Recordo que Angola está no grupo B, com as seleções do Egito, que é a cabeça de série, a Tanzânia e também Moçambique, que é o adversário da estreia. O outro grupo está Marrocos, a Líbia, a Zâmbia e também a Argélia. Saudações.
0: Saudações, William. O jornalista Osvaldo William com a reação de Manuel Patrício, o responsável pelo futsal na Federação Angolana de Futebol, FAF, depois do sorteio que colocou Angola no grupo B da fase final do CAN de outubro próximo no Reino do Marrocos. No outro grupo, o A, vai evoluir o país anfitrião Marrocos, a Líbia, a Zâmbia e a Argélia. Um grupo com três representantes do norte do continente. Continuando no pacote das seleções nacionais, no ténis, a seleção nacional de sub-12 em ambas as classes vai a caminho de Maputo, Moçambique, ali onde vai acontecer entre 11 e 15 deste mês de agosto o zonal de apuramento ao africano do Reino do Marrocos. Nicolau Monteiro, perspectiva, o que vai ser a competição e quais os objetivos de Angola?
4: O sistema vai ser o sistema de taça Davis, vai ser dois singulares e um par. Sim, vamos tentar pelo menos ganhar um singular e um par, ou se ganhamos dois singulares e perdemos o par, também nada está perdido, e acho que as nossas valências vamos apostar no pares. Temos aí uma carta na manga que vai ser os pares dos nossos atletas, que vai ser pelo menos tentar ganhar um singular e depois ganharmos o par. Juntarmos os melhores jogadores, jogam os dois melhores no pares. Essa é uma das grandes possibilidades que nós vamos ter para desafiar as outras potências, os outros países que também estão na competição, que também têm outros jogadores, outros potencial a dar na competição. Para o campeonato africano devem-se apurar dois países, os dois primeiros no caso do grupo, exatamente. Nós temos, nessas idades, temos, temos o Zimbábue, que tem uma potência no sub-12. Temos o África do Sul, temos o Botswana. Estes três países são os países que têm dado cartas a nível de torneios internacionais, também têm miúdos bastante evoluídos. E nós estamos aqui para dar a cara e ir à luta. Tudo é possível, enquanto não terminar o jogo, entrarmos dentro do campo para vencer.
0: Jornal de apuramento, Maputo, Moçambique. Atenção que vamos ter com adversários o Zimbábue, a África do Sul e o Botswana, que nos podem provocar exatamente dores de cabeça, diz Nicolau Monteiro, a prova seletiva ao africano do Reino do Marrocos. E no desporto paralímpico, o novo selecionador nacional, Mehmet Kiskay, de futebol adaptado, e leva ao máximo a fasquia, quer Angola como campeão do mundo. O jornalista Paulino Fernandes já ouviu o novo selecionador nacional e acaba de chegar, traz-lhe o pormenor. Paulino, boa noite.
5: É bem verdade, uma saudação também muito especial para si, como tu bem o frisasse. Mehmet Kiskay, 36 anos de idade, selecionador nacional de futebol adaptado, foi oficialmente apresentado diante dos 27 atletas da pré-seleção. A cerimónia decorreu ali no cantinho do desportista, onde de imediato Mehmet Kiskay traçou os grandes objetivos para a campanha de Angola neste Mundial, que vai decorrer no México de 12 a 23 do
6: Congo. Geldiğim ilk günden beri zaten çok mutluyum. Sürekli yaptığım bir basın toplantısı benim için normal bir süreç. Mutluyum, burada olduğum için mutluyum.
7: Estou muito feliz por estar aqui hoje com os atletas, com os outros membros da equipe técnica e receberam muito bem desde que cheguei cá, então estou muito feliz por estar aqui hoje.
8: Qual é o fio de jogo? Qual é o estilo que ele vai aplicar para a nossa seleção, visando o grande objetivo que é ser campeão do mundo?
6: Hedefimiz tabii ki şampiyonluk. Yani planlama şu: çok koşan, mücadele eden ve topun bizde olduğu, oyunu dominant olarak ya oyunun sahibi olduğumuz bir takım yaratmaya çalışıyorum. Bunun için önümüzde yeterli bir zaman var. Şu an fiziksel olarak yükleme kısmındayız. Takım her geçen gün üzerine koyuyor. İlerleyen süreçte teknik taktik kısmına geçeceğiz.
7: Neste momento o nosso objetivo principal, o objetivo comum, não é só ser apenas entre as três melhores, mas levar Angola até a ser campeã mundial, e para isso temos várias técnicas que estamos agora a implementar com os jogadores, e um dos objetivos é nós termos uma seleção que está sempre dominante com a bola, não simplesmente na defesa, mas dominante, e para isso temos tempo suficiente, começamos agora os treinos e temos a certeza que com o tempo que temos vai ser suficiente para preparar os nossos atletas.
5: Tradução das palavras de Mehmet Kiskay, o selecionador nacional de futebol adaptado, que hoje foi apresentado ali no cantinho do desportista. 27 atletas trabalham com um atleta ali no centro de rendimento esportivo, José Armando Seiovo, e todos eles com uma predisposição para que a campanha decorra sem qualquer tipo de sobressalto. Amigos, vamos colocar um ponto e vírgula, certamente que ao longo da emissão dos pormenores, até lá, saibam, amigos, que estamos imensamente agradecidos pela sempre vossa aprazível companhia. Estamos juntos.
0: Estamos juntos, Paulino Fernandes, o Paulino que ouviu Mehmet Kiskay, o novo selecionador nacional de futebol adaptado, que viu o técnico nacional elevar a fasquia ao máximo. Ele quer Angola como campeão do mundo. Recordo que os nossos embaixadores são vice-campeões mundiais, perderam na final do Mundial da Turquia de 2022 por 4-1 com a seleção da casa. E no handball, já são conhecidos os finalistas do Nacional em Júniores Masculinos, prova que aconteceu aqui em Luanda. As meias finais da prova aconteceram esta segunda-feira. Jornalista Nelson Luango.
9: Grupo Esportivo da Banca e Atlético Clube Madeira decidem título do Campeonato Nacional em Júnior Masculino que se disputa aqui na capital do país. Os rapazes da Banca derrotaram nas meias finais no pavilhão Paulo Buzzi a escolinha Renascente do Bicho por 35-29. No final da partida, Bruno Mário, técnico da Banca, valorizou o empenho dos seus atletas pelo triunfo.
10: O adversário foi super, super difícil, porque eu fui o finalista do ano passado. O ano passado ficamos em décimo lugar. O primeiro objetivo era melhorar o décimo lugar. Estamos à final, vamos trabalhar para o melhor resultado possível para a final. A rapaziada está motivada, é uma rapaziada que está acreditando no trabalho do seu treinador. Trabalhamos muito durante a fase de preparação para com que esses resultados acontecessem.
9: Bruno Mário, técnico do Grupo Desportivo da Banca. No outro jogo, a formação da Madeira eliminou o Inter Clube ao vencer por 31-22. Jorge Santino, técnico do Atlético Clube da Madeira, diz que a equipa cumpriu com o objetivo de chegar à final.
11: Parabenizar o trabalho alto feito pela equipa toda, também pela toda a rapaziada que tem feito muitos esforços para aqui chegar. Não é fácil, isso é um trabalho. Então, não é qualquer equipa que faz a quarta final consecutiva, perdi uma, então vamos tentar para a terceira e dessa vez não vamos deixar perder.
9: Jorge Santino, técnico principal do Atlético Clube Madeira. A final está agendada para esta quarta-feira, a partir das 16 horas, no pavilhão Paulo Bunce, e vão jogar frente a frente as equipas do Grupo Desportivo da Banca e Atlético Clube da Madeira.
0: O jornalista Nelson Luango com os finalistas do Nacional de Júniores Masculinos em Handball, prova que aconteceu aqui em Luanda. Recorde-se que nas meias finais o Desportivo da Banca e o Atlético

0: então estava a ser a grande sensação da prova. Nas outras partidas, o Dínamo de Cambuzo Balanje ganhou ao Petro de Luanda por 2-1, o Sagrado Coração de Jesus derrotou o Devespor por 4-0 e o Sporting de Moçambique perdeu para a Banca por 5-2. Em função destes resultados, o Sagrado Coração de Jesus continua líder, agora com 16 pontos. Em segundo estão o Hockey Vila Lice com 15, terceiro Benfica de Moçambique com 13, quarto Dínamo de Cambuzo Balanje também 13 pontos, quinto Petro Luanda com 12, sexto Banca com 11, sétimo Devespor com 4, oitavo Sporting de Moçambique com 3 e na última posição continua o Hockey 2000 sem qualquer ponto. Amanhã vamos ter a última jornada da fase regular com jogos Benfica de Moçambique Hockey 2000, Devespor Sporting de Moçambique, Petro Luanda Sagrado Coração de Jesus, numa das partidas mais importantes será às 12 horas e a encerrar às 13 horas a Banca enfrenta o Hockey Vila Lice. Estamos à espera de mais uma grande exibição desta equipa da Vila Lice que a partir de hoje começou a contar então com os préstimos dos dois argentinos que foram chamados para reforçar esta equipa e que também vão reforçar o Hockey Clube Vila Lice no Campeonato Nacional Sub-21 que arranca na próxima semana aqui em Luanda. A partir da manhã vamos então saber já os emparceramentos das meias finais. Já sabe que o sexto colocado vai jogar com o sétimo, o quinto com o oitavo, o segundo com o terceiro e o primeiro com o quarto classificado. Para o Desportivo à Noite, o José Kisanga no Dream Space Kikuchi em Luanda. Boa noite.
1: Boa noite, Kisanga. O José Kisanga com a expectativa em prol do que está a ser o Campeonato Nacional de Júniores em Hockey em Patins, com tudo quanto está a ser a competição onde o Hockey Clube da Vila Lice está a fazer exatamente sucesso, particularmente agora reforçado com dois argentinos. E no futebol, o campeão nacional já está em casa, cumprindo o estágio em terras espanholas, de onde regressou com um balanço de 5 vitórias e apenas uma derrota. Já perspectiva o que vai ser o duelo com o vice-campeão nacional, o Iliete de Benguela, para a Supertaça, jogo que também abre a nova época futebolística. Esta segunda-feira convocou a imprensa para prestar todos os esclarecimentos em torno do que foi o estágio e do que vai ser a época. Entre os novos rostos, Neblu, categorizado guarda-redes que vem do 1 de agosto, referencia o ambiente que encontrou.
2: Graças a Deus encontrei um bom balneário, bons colegas também, e a concorrência está a ser muito salutável e vamos continuar a trabalhar, quizá depender do treinador. Graças a Deus se demos muito bem, e já trabalhamos muitos anos no 1 de agosto junto e também trabalhamos muito tempo já na seleção e graças a Deus temos uma boa amizade.
1: Neblu, o categorizado guarda-redes, agora no Petro de Luanda, antes do 1 de agosto. Ele que diz que encontrou um bom balneário no clube campeão nacional. Por sua vez, o avançado Lucas João fala desta nova experiência, depois de muitos anos no exterior do país.
3: Espero que a experiência seja positiva, vai ser uma realidade totalmente diferente. Espero vir acrescentar, é para isso que me contrataram. Vou ajudar, com certeza, com qualidade e com trabalho. E pronto, que tudo nos corra bem. Tem vindo a ser a minha carreira, a fazer golos e aqui não vai ser exceção. E espero contribuir com muitos golos e ajudar a equipa a atingir os seus objetivos. Todos estamos aqui para ajudar e para nos completar uns aos outros e vai correr bem, de certeza.
1: Lucas João, tudo vai correr bem, de certeza. Gosto de marcar golos e vim para fazer exatamente isso. Léo, um dos brasileiros, ficou satisfeito com a maneira como foi recebido no Catetão.
4: Foi muito bem recebido por todos, né? Trabalhamos lá um mês, deu para se conhecer todo o plantel, né? A comissão técnica, o staff. Dizer que assim que em todos os lugares que eu fui bem recebido, me adaptei bem e creio que aqui também não vai ser diferente, né? A mesma língua, mesmo clima tropical, né? A cultura também é parecida com a minha brasileira, então creio que vai ser tranquilo, né? E espero que corra tudo bem.
1: Léo, um dos reforços brasileiros que vem para o Petro de Luanda para a temporada futebolística 2026-2027. Atenção, que estamos a poucos dias do início da Liga Unitel Girabola. Ainda há alguns estádios que vão albergar jogos que inspiram cuidados. O número 1 da ANCAF, João Lucevi Queno, chama atenção às equipas para que ultrapassem as dificuldades e acatem as recomendações deixadas pelos inspetores da CAF.
5: Há alguns mínimos que são exigidos e nós temos batido muito na questão do relevado, na questão dos balneários, na questão das salas de conferência de imprensa para que vocês consigam fazer o vosso trabalho.

0: junto dos jogadores, junto dos treinadores. Por isso é que eles depois são premiados, né? Nós temos que lhes proporcionar as mínimas condições possíveis para que eles possam desenvolver o seu trabalho e depois nós também termos essa capacidade de conseguirmos escolher os melhores e fazermos essas galas. Se nós não conseguirmos proporcionar essas condições, depois fica um pouco difícil. E depois também, um dos nossos objetivos como Liga é criarmos mesmo referências, e acho que eu abordei essa questão no meu discurso. O país não tem muitas referências, não tem muitos exemplos, e nós, como Liga, temos também a obrigação de criar isso. E as referências depois evidenciam-se também nas conferências de imprensa. E, portanto, temos que criar mesmo condições para termos conferências de imprensa, para que vocês também tenham matéria suficiente para desenvolver os vossos trabalhos. Portanto, não é, no fundo, esse o nosso objetivo como Liga, e é também essa a conversa que temos tido com os nossos parceiros.
1: João Lucevicueno, presidente da ANCAF, dizendo o que quer exatamente fazer em Angola no que ao futebol diz respeito, criada a Liga de Futebol de Angola, e um dos clubes grandes vai receber em princípio quarta ou quinta-feira novos rostos para aguentar a temporada que aí vem. É o 1 de agosto. Mário de Sousa Calado diz que até agora está tudo a correr bem na expectativa da chegada desses reforços.
2: Neste momento são três, estamos em crer que a partir de quarta, quinta-feira, começam a chegar os restantes que irão permitir então uma melhor qualidade do nosso plantel. São estrangeiros, estamos em crer que vão ajudar muito a melhorar a qualidade do nosso plantel.
1: Mário de Sousa Calado, diretor para o futebol do 1º de agosto, dizendo que quarta ou quinta-feira chegam os três últimos reforços. Já estão três a trabalhar, vêm mais três para garantir um 1º de agosto forte na temporada 2026-2027. 1º de agosto que vai começar a Liga Unitel Girabola, defrontando num duelo de militares o Desportivo da Uilé, enquanto o campeão nacional Petro Atlético de Luanda vai começar a defesa da sua coroa em Saurimo, nas Mangueiras, diante do Desportivo da Lunda Sul. O jogo grande, envolvendo campeões nacionais, vai ser o 1º de maio de Benguela, Cabo Escorpe do Palanca, mas também há um dos derbys do leste. Encontram-se Futebol Clube Bravos do Maqui do Moxico e Sagrada Esperança da Luna Norte. Outro jogo interessante vai ser o Futebol Clube Luanda, Recreativo da Caala, enquanto que o Futebol Clube Cabinda recebe em casa o Interclube. Continuando no futebol, mas agora no feminino, já sabemos quem são os finalistas do Campeonato Nacional, que está mesmo a encerrar as cortinas aqui em Luanda. O Petro de Luanda, campeão nacional em título, precisou de ir até a marcação de pontapés de penalti para vergar o 4 de junho do Ambo, um jogo que foi acompanhado ao pormenor pelo especialista Rádio 5 para o futebol, Luís Cazengue. Luizinho.
3: A equipa do 4 de julho sai desfeteada, naturalmente, pela derrota, mas grande qualidade do Petro no ponto de vista da partida de penaltis, mas o futebol feminino está de parabéns pela qualidade apresentada aqui no estádio. Não foi de mérito da equipa do 4 de julho, foi também mérito da guarda-redes, que naturalmente fez a diferença nos penaltis, mas duas equipas com bastante qualidade, com bastante tenacidade, lutaram pelo resultado, lutaram pela final, mas só uma podia sair vitoriosa, e essa, de forma justa, disse passagem, e Alcio Negrito, de forma justa, o Petro de Luanda.
1: Luís Cazengue Luizinho, o especialista Rádio 5 para o futebol, que esteve a acompanhar esse jogo que precisou de ir até a marcação do pontapés de penalti entre o campeão nacional Petro de Luanda e o 4 de junho do Ambo, na busca do passe para a final do Nacional de Futebol Feminino. Sandra Dias estava satisfeita, mas diz que foi preciso realmente suar até às estupinhas.
4: Esta meia-final é considerada uma final. Então é natural que fosse um jogo bem disputado. As duas equipas queriam ganhar, estavam disponíveis para ganhar. Mostramos um pouco de cansaço nos últimos 20 minutos, mas penso que também foi a capacidade já emocional das atletas a quererem terminar o jogo, e ainda faltava tempo para terminar. Foi um jogo de superação, na minha opinião.
1: Um jogo de superação. Sandra Dias, técnica do Petro de Luanda, o campeão nacional em título. Manuel Caixão, o técnico das meninas do Ambo, lamentou a derrota. Ele que queria estar na final.
5: A nossa equipa bateu-se muito bem, criou N oportunidades para chegarmos no golo e assim o fizemos. Um desenho muito, mas muito aguerrido, querendo ir para atrás do terceiro golo, mas o tempo não nos permitiu. E dizer que no tempo corrido foi um bom jogo.
1: Manuel Caixão, o técnico das meninas do 4 de junho do Ambo, depois do suado jogo diante do campeão nacional Petro de Luanda, vitória aos penaltis das meninas treinadas por Sandra Dias na outra meia-final. O 1 de agosto passeou classe 7-0 sobre o Malange Sport Clube. E a cidade de Ondjiva, no Cunene, continua a ser a capital do futebol jovem. Ali acontece o Nacional de Futebol em sub-17. Jornalista Vieira Cambala.
6: O Ferrovia da Huila venceu na manhã desta segunda-feira no campo dos Castilhos o Elite de Janeiro, do Cunene, por 3-2 de remontada, quando a equipa da casa até o minuto 50 ganhava por 1-0 no jogo do segmento da segunda jornada do Nacional dos Sub-17. A reviravolta começou ao minuto 51, quando João Ungulo empatou a partida, que viria a avisar aos 75 minutos. O gol da vitória da equipa da Huila viria a ser marcado por intermédio de Bernardo Gonçalves aos 79 minutos, enquanto que o segundo gol do Elite foi rubricado por Domingos Mangiolo aos 67 minutos. No final da partida, Orlando Gica, treinador do Ferrovia da Huila, falou com satisfação a vitória da equipa.
7: É uma alegria imensa. Jogamos com a equipe de casa, não foi nada fácil. Muito bem sabendo, primeiro jogo empatamos, segundo jogo tinha mesmo que ganharmos esse jogo.
6: Genito Gaspar, treinador adjunto do Elite 4 de Janeiro do Cunene, apontou ao cansaço como fator da derrota.
8: Fomos batidos através do cansaço de alguns jogadores em campo. Vamos precisar de motivar os melhores, apesar da não qualificação do Campeonato Nacional de Formação Sub-17. Vamos procurar os 3 pontos no último jogo.
6: Noutros jogos, o TGM do Ambo venceu ao Académica do Lobito por 5-1, enquanto que a Academia do Futuro ganhou ao Guiosa de Cabinda por 2-0. Vale lembrar que amanhã joga-se para a terceira jornada com um jogo de cartaz entre o Petro de Luanda e o 1º de Agosto.
1: O jornalista Vieira Cambala com o que está a ser o Campeonato Nacional de Futebol em Sub-17, que tem como palco a cidade de Ondjiva, na província do Cunene. Lá fora, africano de basquetebol em Sub-18, em masculinos, acabaram já os jogos. Tunísia 60, Ruanda 53 e Senegal 46, Camarões 49. Nos jogos de ontem, destaque para a derrota da Nigéria 68-77 diante da Costa do Marfim. No outro jogo, o Egito foi surpreendido pelo Tchad 73-53. O Mali venceu o Madagascar por 53-44, enquanto que o Gabão derrotou dificilmente o Marrocos por 67-60. E 2, até agora no grupo A, comanda a Costa do Marfim com 6 pontos, seguido do Tchad com 5, o Egito é terceiro com 4, a Nigéria, 3 jogos, 3 derrotas, é a última do grupo com 3 pontos. No grupo B, o Mali é quem comanda com 6 pontos, o Madagascar vem a seguir com 5, o Gabão é terceiro com 4, o Marrocos é o último, 3 jogos, 3 derrotas, 3 pontos. No grupo C, os Camarões comandam com 6 pontos, o Senegal com 5, a Tunísia tem 4, o último é o Ruanda, 3 jogos, 3 derrotas, 3 pontos. Quanto ao setor feminino, onde está igualmente a ser muito disputada a competição, tivemos nesta segunda-feira os seguintes jogos: Marrocos 59, Benin 45, República Centro-Africana 43, Uganda 86, Quênia 28, Costa do Marfim 66. Nesta altura, quarto e último período, 41-44, o Mali está a perder com o Egito. Nos jogos de ontem, Nigéria 70, Senegal 40, malas senegalesas nesta competição, Camarões 61, Tunísia 51. Até agora, no grupo A, Costa do Marfim 6 pontos, Uganda 5, Quênia 4, República Centro-Africana 3 jogos, 3 derrotas, é a última do grupo com 3 pontos. No grupo B, o Mali e o Egito, assim como o Marrocos, têm todos 4 pontos, 2 jogos, 2 vitórias, o Benin ainda não pontuou, 3 jogos, 3 derrotas. Atenção que o Marrocos já tem 3, enquanto o Mali e o Egito têm apenas 2 jogos cumpridos. No grupo C, os Camarões comandam 6 pontos, depois a Nigéria com 5, a Tunísia é terceira com 4, o Senegal está a ser uma autêntica decepção, 3 jogos, 3 derrotas, marcou 113 pontos, já encaixou 175. Ponto final na nossa presença na noite de segunda-feira. em que trouxemos para si sorteio. Coloca Angola no mesmo grupo com Irmãos do Índico e Fortíssimo Egito para o Cano de Futsal do Marrocos. Garotos de sub-12 em tênis vão ao caminho do Maputo, Moçambique, para o Zonal de Apuramento Seletivo ao Africano do Marrocos. Novo selecionador nacional de futebol adaptado e leva ao máximo a fasquia dos atuais vice-campeões do mundo, quer Angola como campeão. Nacionais de handball em júniores masculinos e futebol feminino já têm finalistas. O africano de basquetebol em sub-18 em masculinos e femininos cumpriu esta segunda-feira mais uma jornada. Despedimos-nos na montagem. Hermino Vera Lopes, técnica final do André Quitumbo Lima, preparou e apresentou o Desportivo na noite da sua segunda-feira. O Alves da Silva. Boa noite a todos. Continuação de bom resto de noite de segunda-feira.

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1: 21 horas em Angola.
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1: Helena Francisco João da Silva, João Francisco da Silva, Elídio Francisco João, Diogo Francisco João, Isaltina Francisco João, João e Edileno Francisco de Carvalho comunicam o falecimento de Maria João de Carvalho, ocorrido no dia 9 de agosto, por doença. O seu funeral realiza-se, ainda a anunciar oportunamente. O óbito decorre na sua residência no bairro popular. Matias Caetano Loureiro e Inês Guissembe Domingos comunicam o falecimento de Ricardo Loureiro Pereira Neto, também conhecido por 27, ocorrido no dia 5 de agosto por doença. O seu funeral realiza-se na quarta-feira, às 10 horas, saindo o cortejo fúnebre da sua residência na Estalagem, no bairro Novo, para o cemitério de Viena. A família de Manuel Pereira Teixeira Júnior comunica aos demais familiares e amigos o seu falecimento ocorrido hoje em Luanda, desde agosto. O seu funeral será realizado em data a anunciar oportunamente. A família Garcia, Rui, Apolónia, Chiquita, Dadão, Evita, Juliano, Georgina e Adilson comunicam o falecimento do seu irmão Paulo Garcia, mais conhecido por Ndokito, ocorrido em Luanda. O seu funeral será realizado, ainda a anunciar oportunamente. O óbito decorre na sua residência no bairro Nelito Soares, na rua C11 de Cima. Nelson Viegas Loureiro, Gervásio Viegas, Janila Loureiro, Jairo Loureiro, Flávio Loureiro, Carmita Loureiro, Nito, Toninho e demais familiares comunicam o falecimento de Ricardo Loureiro Pereira Neto, também conhecido por 27, ocorrido no dia 5 de agosto por doença. O seu funeral realiza-se na quarta-feira, às 10 horas, saindo o cortejo fúnebre da sua residência na Estalagem, no bairro Novo, para o cemitério de Viena. Peço a quem tenha encontrado na via pública uma carteira contendo vários documentos passados em nome de João Manuel Domingos o favor de fazer chegar a portaria da Rádio Nacional de Angola ou ligar para o número 925-35-8709. Belmiro Semedo pede a quem vir em circulação ou parqueada uma viatura de marca Hyundai modelo ID de cor cinzenta com a chapa de matrícula LD7528FO o favor de comunicar à esquadra da Polícia Nacional mais próxima ou então ligar para o número 943-88-5277 ou ainda para o 955-11-12-26. Foram as informações no último serviço da Agenda Nacional referente ao dia 10 de agosto de 2026.
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1: 21 horas, 1 minuto.
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2: Vinte e uma horas, seis minutos, a seguir o Boa Noite Angola com Silvio Capoepoe.

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0: 21 horas, 15 minutos, votos renovados de boa noite nesta segunda-feira, 10 de agosto do ano de 2026. Cá estamos para, mais uma vez, podermos contribuir para a sua saúde, como sempre fazemos à segunda-feira, com o médico em sua casa, a principal rubrica do nosso espaço, ou do nosso programa, Boa Noite Angola, à segunda-feira. Hoje, particularmente, vamos olhar para mais doenças tropicais negligenciadas. Estamos a falar das febres, portanto, a febre amarela, a zika, a chikungunya. Vamos conhecer as suas causas, sinais, sintomas, tratamento e também medidas de prevenção contra estas doenças que são tropicais, mas são normalmente negligenciadas. O Dr. Pedro de Rosa e a Dra. Filomena da Veiga vão fazer-nos companhia para a primeira hora do debate, que será sobre este tema. À segunda hora, como você sabe, nós vamos abrir a linha, como sempre fazemos, para você mandar a sua mensagem, telefonar, questionar e deixar que os profissionais o ajudem, o instruam, o possam guiar. Erlanda Délcio na técnica, Silvio Cabuebe na comunicação, até bem próximo da meia-noite.
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0: 21 horas 31 minutos. Hoje vamos olhar para doenças tropicais negligenciadas. Estamos a falar da febre amarela, do Zika e também da chikungunya. E a razão do porquê que estas doenças são denominadas negligenciadas. Segundo a Organização Mundial da Saúde, OMS, estas doenças tropicais, como doenças negligenciadas, ou seja, refere às doenças tropicais como sendo negligenciadas por lhes terem sido atribuídas pouco investimento. Esta falta de apoio aos cientistas originou então a pouca evolução nas investigações e possíveis resoluções. Portanto, este e outros assuntos vamos tentar saber dos nossos médicos daqui a bocado, quando entrarmos para a sua sala, para a sua casa.
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1: Já aqui estamos e obrigado por nos permitir estar em sua casa para mais um dia de conversa, mais um dedinho de conversa. Hoje, olhando para doenças tropicais que são referidas como negligenciadas. Por que negligenciadas? Boa noite, doutora Filomena da Veiga.
2: Boa noite, Silvio Capuepe. Boa noite, Erlanda Décio. Uma boa noite extensiva aos nossos ouvintes da cabine da Ucunene. Aqueles que são fiéis a nós e para aqueles também que não são fiéis. Uma boa noite e uma boa segunda-feira.
1: Estava com saudades dessa frase. Doutora, por que negligenciadas?
2: Não, nós... Recordar que já semana passada nós já havíamos começado com o tema das doenças tropicais, né? Entre elas... Hoje vamos tocar naquelas que afetam-nos também, começando, vamos dizer, falamos com a febre amarela, falamos da zika, vamos falar da zika e vamos falar também da chikungunya, que a maioria delas são doenças contaminadas, transmitidas por parásito, vamos assim dizer. Quando a gente utiliza a palavra negligenciada, significa, essas são doenças que elas estão associadas principalmente ao saneamento básico de qualquer sociedade. Recordar que um bom saneamento básico, ela significa que você poderá evitar muitas doenças, principalmente essas. Recordar que o nosso país tem como característica, né, doenças endêmicas como a malária, chikungunya. Já tivemos num passado muito recente, mas muito longínquo, febre amarela, mas hoje já superada essas situações. Continuando assim com as doenças, né, endêmicas, né, principalmente a malária, a chikungunya, né, e a zika, né, vamos assim dizer. Então, dissemos essa palavra negligenciadas, porque, como eu disse, do ponto de partida, deve estar associada ao saneamento básico.
1: E a pergunta que eu faço é

0: parecido, fora, vamos dizer, a maioria, o paludismo é que tem o tratamento antipalúdico, mas outras, a maioria do tratamento é analgésicos, hidratação e ter uma boa alimentação.
1: E agora vamos começar a destrinçar uma e outra.
0: Exatamente.
1: Vamos começar pela febre amarela, que é a mais famosa também entre nós, né?
0: Exatamente, ela é a mais famosa. Vamos dizer que a febre amarela, ela é uma doença também transmitida por um mosquito, que geralmente, vamos dizer, de 3 a 6 dias, que é o início, o tempo que ela vai de incubação. Após isso, ela começa, nós vamos dizer que ela começa a ter sintomas leves e depois podemos dizer sintomas mais graves. Os sintomas mais leves, ela começa com uma febre repentina. Essa febre associada a isso vai ter uma dor nas costas. Associada a isso também vai ter dor muscular e também vai ter um mal-estar geral. Vai ter também náuseas e vai ter vômitos. Essa é uma fase leve, que podemos assim dizer. Quando ela está na fase mais aguda, esses sintomas vão piorar. Além de estarem pior, também vai ter, pode ter toxicidade. Neste sentido, ela vai ter complicações que pode levar à morte. Se não for atendida o quanto antes, ela vai ter complicação e vai ter morte, que é o desfecho que mais, ou que nós não...
1: Mas antes de olharmos para a morte, e porque estamos a descrever cada uma delas, Dr. Pedro da Rosa, bem-vindo. Olhamos para a febre amarela. Agora queria consigo também olhar para Zika e Chikungunya. O que é isso, afinal?
2: Boa noite.
1: Está com o microfone desligado.
2: Exatamente. Obrigado. Boa noite, Silvio. Boa noite, Décio. Boa noite, doutora Filomena.
0: Muito obrigada.
2: Estive a ouvir a parte do programa mesmo no carro. É muito bom vir assim, como ouvinte,
1: ficar ouvinte por alguns minutos.
2: E aí, então, pedir também desculpa pelo atraso, né? Porque não, é algo que... Agora, nós hoje estamos a falar realmente, como diz a doutora Flamengo, das doenças negligenciadas, e tem muito a ver com a palavra mesmo, negligência. Quem é que são os negligentes aqui? São as pessoas que devem investir para que a doença se erradique, não é? E também por parte daqueles que têm a doença, ou as comunidades. E são doenças que, pronto, se disse a doutora Filomena, com um bom investimento, um bom saneamento básico, essas doenças desaparecem.
0: Rapidamente.
2: Então, por isso é negligenciada, porque está-se a usar a negligência para que elas se perpetuem.
1: Vamos olhar agora para a negligência lá mais para frente, porque eu quero mesmo falar sobre essa negligência.
2: Exatamente.
1: Porque não podemos ser negligentes com aquilo que nos pode matar.
2: Exatamente.
1: Então vamos olhar lá mais para frente.
2: E o fator comum aqui dessas doenças que estamos a falar hoje é a sua forma de transmissão, que é por um mosquito que injeta um vírus, que vai dar então a febre amarela, a chikungunya, não é? E a Zika, não é? São as doenças que linkamos para hoje.
1: Para hoje,
2: okay.
1: Exato.
2: Então já falamos um pouquinho da febre amarela, que, pronto, as pessoas estão recordadas o que é que aconteceu aí há anos atrás, uma catástrofe.
1: E quando olhei para os tópicos para exato hoje, fez-me voltar alguns anos.
2: Nunca vi tanta morte
1: tristeza
2: assim, não é?
1: Eu fui... Por causa do meu problema de muita pontualidade, eu fui ao cemitério do Benfica para enterrar um amigo.
2: Ok.
1: E cheguei, como vivo aí perto, cheguei qualquer coisa como uma hora e meia mais cedo.
2: Opa, não é nada muito bom no cemitério.
0: O que presenciou.
1: E o que eu vi naquele cerca de 90 minutos de espera é inimaginável.
2: É, faço ideia.
1: Mas pronto.
2: É só para dar um exemplo, que na altura estávamos a trabalhar no Américo Boa Vida e só das 8 às 12 horas de um dia nós tínhamos aí perto de 100 crianças. Crianças, só estou a falar de crianças.
1: Eu em uma hora e meia...
2: As principais vítimas.
1: Em uma hora e meia presenciei quase 100.
2: Exatamente.
1: Urnas a entrar.
2: Então era realmente uma catástrofe. Então estamos a falar de doenças que, pronto, a qualquer altura podem deixar de existir. Agora, em relação à chikungunya, é aquela que o povo já no passado chamava de catolotolo.
1: Ah, tá bem.
0: Exatamente. Okay. Esse é okay. O nome
1: que é mais popular, exatamente. Então, quando falamos de catolotolo, todo mundo saberá o

0: que é.
1: Exato, quando você fala de chikungunya ainda fica assim um pouquinho.
2: O que é?
0: Fica muito científico.
1: Exatamente, quando você fala catoluto.
3: Aliás, o nome vem do Swahili, né? Que é uma língua falada aí no Quênia, Tanzânia.
0: E pela África Austral.
3: Austral, exatamente. É a língua da África Austral.
0: É literalmente, com exceção a Angola. Exatamente. Que não falamos Swahili.
3: Mas uma parte fala.
0: Porque Zâmbia, Zimbábue, África do Sul, Namíbia, Botsuana, por ali, fala-se muito
3: Mochico
0: Swahili.
3: Leste, aí na área
0: sim,
3: do
0: Sim, o Mochico Leste, sim.
3: Alguns
0: o Mochico Leste já fala.
3: Sim, sim.
0: O Mochico Leste já fala. Já
3: e então,
0: fala.
3: Daí o nome é chikungunya, que é, por outras palavras, doença que faz as pessoas se contorcerem. Tá vendo? Catolotolo. Mais ou menos assim.
0: É.
3: Catolotolo também vem do quimbundo, né? Como sabe.
0: Sim.
3: E então, as pessoas dobram-se, porque a doença é mesmo assim. E também ela é chamada febre quebra-ossos. Porque a pessoa, está vendo, é uma febre que está mesmo a partir, a martelar
0: os ossos. Os ossos.
3: Exatamente. Então, por aí as pessoas já podem perceber que é uma doença. É uma doença que faz parte dos síndromes febris aqui no nosso país. Quer dizer, nós quando recebemos um paciente com febre já estamos a pensar: malária. Bom, não é malária, então vamos dengue. Fazer também dengue. Não é dengue, vamos buscar chikungunya. Essas três
0: andam juntas.
3: As principais causas de febre no nosso país, né? Tirando outros elementos menos importantes. Mas essas três caminham juntas e quando o clínico recebe o paciente já está a pensar numa delas. E pronto, tirando o paludismo, que é por um plasmódio, um parasita, aqui já a chikungunya é por um vírus mesmo. E a diferença também é que o do paludismo é o do gênero Anopheles, o mosquito, a fêmea. Aqui é Aedes aegypti, que também é um... Acho que já todos viram. É, parece uma zebra, né? Um mosquito assim, com alto... Não é? Pernas longas, meio pernas longas.
1: E ele tem
3: pintas. Ele é preto e pintas brancas.
1: Exatamente. Pensa
3: é o Aedes aegypti. É muito conhecido.
0: A doutora Filomena falou um bocadinho das similaridades ou similitudes entre elas. Alguma outra a destacar, doutor?
3: Não, o fator comum aqui é febre. A febre é alta mesmo, não é? A febre é alta. Já a febre amarela, aliás, ela mesma é febre amarela. E deram-lhe o nome amarela por quê? Porque na fase mais crítica da doença,
1: a
3: pessoa
1: tóxica,
3: tem icterícia, tem os olhos amarelados. Dá
0: a palidez.
3: Exatamente.
0: Não é?
3: E faz ali diagnóstico diferencial com
1: as outras.
3: Com as hepatites, de uma forma geral. Bom, realmente porque a doença ataca o fígado, não é? na sua forma inicial, dá aquela hemorragia, porque os fatores da coagulação ficam alterados, não é? Tanto dá uma disfunção hematológica, quer dizer que o sangue, na sua forma de agir, fica totalmente desfeito a sua forma, então a pessoa sangra facilmente. Já na fase mais avançada, então a doença cursa mesmo com esse aumento da bilirrubina, a pessoa está mesmo amarelada, por isso lhe deram mesmo o nome de febre amarela. Já no catolotolo, bom, aqui quase não ataca o fígado, mas a pessoa tem uma febre alta, tem prostração, tem alterações do trânsito intestinal, portanto, transtornos gastrointestinais, tem falta de apetite, pode ter náuseas, vômitos. E o que mais chama a atenção é o facto do doente estar mesmo na cama e não conseguir se levantar.
0: E quando olhamos para as causas, nós olhamos para... águas residuais, lixos, que outras causas podemos olhar como sendo o motor para o Zika, para a febre amarela e também para o chikungunya?
1: Sempre os mesmos. Eles não variam muito, como havia dito no princípio, de ponto de partida. O principal, como se diz, o transmissor é sempre um mosquito, para todas elas. E o tempo que leva de incubação para todas elas é quase parecido. Se não é 6 dias, 7 dias, 14 dias. 14 dias. Associado a isso, todas elas têm febre, e febre alta.
0: Mas agora, doutor...
1: Uma tem febre repentina, que é a febre amarela, em relação às outras, que têm uma febre também alta, mas não é de forma repentina que aparece. Ela começa mesmo associada aos sintomas, dores articulares, um mal-estar geral, sente aquela sensação. sensação de frio ou escalafrio, vamos assim dizer, e falta de apetite, dor de cabeça, dores no corpo.
0: Agora, senhores doutores, se sendo o mosquito a principal causa, se não mesmo a única causa
3: para estas doenças,
0: sendo ela o único vetor para estas doenças que estamos aqui a dizer, e sendo nós pertences ou pertencentes a uma região em que o clima é tropical, como é que vamos evitar o mosquito?
1: Saneamento básico adequado.
0: Mas o mosquito existe.
1: Não, ele vai sempre existir.
0: Ainda que tenhamos as ruas limpas, vamos ter mosquito.
1: Claro.
3: Não, o mosquito para se reproduzir precisa de água.
1: E água?
3: As águas paradas devem ser drenadas, por
1: exatamente.
3: Exemplo. Não havendo água parada, não há mosquito. Portanto, a luta antivetorial tem que ser realmente acirrada, portanto, tem que ser intensa, de maneiras a que o mosquito não possa se reproduzir. Isso, o mosquito reproduz-se mesmo em casa.
1: Uma gota d'água.
3: Ali na forma de regar as plantas lá de casa, às vezes colocamos água em excesso e a água acumula-se dias ali. Os reservatórios de água, temos de ter atenção. Não é? Os utensílios de água aí no cantinho do quintal podem acumular água.
1: Quando chove,
3: tempo para
1: quando chove, geralmente fica aquelas poças de água que também devemos eliminar o quanto antes, porque eles só precisam de uma pequena quantidade, uma gota, para eles reproduzir. Uma gota é suficiente para o mosquito fazer as suas.
3: Isso lá em casa. Agora, no bairro, aquelas valas de drenagem têm que ser desassoreadas.
0: Nas ruas públicas.
3: Para que a água passe. Nós ainda temos o hábito de levar o lixo e depositar ali mesmo na linha d'água. Não pode.
1: E temos a mania mesmo de jogar
3: mesmo
1: água.
3: Mesmo encontrando ali o papel a dizer não, deitar lixo.
1: Temos ainda a mania de jogar água fora.
3: Exato.
1: Temos condições em casa de drenar esta água,
3: sim,
1: mas o hábito faz o costume, certo? Então jogamos água para fora.
3: Ou pelo menos, se vai deitar água na rua, porque não tem outra forma, espalhe. Espalhe, não deixa, não põe assim a água de maneira
0: no
3: a fazer
0: mesmo
3: poça.
0: Local,
3: exatamente, espalhe a água.
0: Poça.
3: De maneiras a que o mosquito não vá lá morar.
0: Portanto, meus caros, olhamos para sintomas, causas...
1: Prevenção,
0: de alguma forma.
3: Prevenção.
0: Quando voltarmos do outro lado, antes de abrirmos as linhas para que os nossos ouvintes possam falar connosco, quero olhar para cura.
1: Okay.
0: Como é que se trata?
3: Exatamente.
0: Como é que se trata a zika? Como é que se trata a febre amarela? Como é que se trata a chikungunya? A doutora Filomena falou um bocadinho e eu tive que interrompê-la porque estava a esvaziar-me. Então vamos falar do outro lado.
3: Está bem.
0: 21 horas e 57 minutos, vamos para a pausa. Daqui a bocado vamos ter notícias com o Paulo Batias às 22 horas. Depois das 22 horas, vamos falar mais um bocadinho e depois vamos abrir a linha para que você ligue para nós, para que você mande a sua mensagem e nos possa questionar aos doutores. Eu vou apenas ser o moderador.

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1: Preço baixo dos combustíveis impulsiona contrabando em Angola.
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1: Ora, muito boa noite. Voltamos a atualizar as notícias. Em Benguela, o economista Janísio Salomão alertou que a diferença de preço dos combustíveis entre Angola e os países vizinhos está a favorecer o aumento do contrabando de derivados de petróleo. O especialista aponta também a pouca oferta no mercado informal como um dos fatores que agrava o problema. Vamos ouvir o jornalista Ismael Macosso.
3: O economista Janísio Salomão alerta que a pouca oferta formal de combustível e os baixos preços praticados em Angola, quando comparados com países vizinhos, estão entre as principais causas do aumento do contrabando de derivados de petróleo no país. Segundo o especialista, o diferencial de preço cria um negócio lucrativo para redes que tiram combustível do mercado formal angolano para revender a preços mais altos nas fronteiras.
4: A situação que nós estamos a atravessar, que é uma situação de pouca oferta de combustíveis, tem estado a pressionar a variável demanda, ou seja, as pessoas procuram combustível e não encontram resposta. Em detrimento desta procura sem oferta da resposta, tem estado a existir o fornecimento de combustível no mercado informal. Tem aquele tipo de pessoas que compram o combustível, armazenam o combustível e depois revendem o combustível a um preço mais alto, a um preço elevado ao preço do mercado, que é o preço oficial. Uma outra razão apontada é o preço que é comercializado combustível a nível do nosso país.
3: O economista defende que Angola precisa fazer ajustes graduais no preço dos combustíveis como forma de melhorar as contas públicas.
4: A nível da África subsaariana, nós temos o combustível mais baixo. Países da África subsaariana, o preço do combustível está acima de um dólar e nosso país está abaixo disso.
3: Economista Janísio Salomão, Rádio Nacional em Benguela, com António Pinto Júnior e Ismael Macosso.
1: Preço baixo dos combustíveis impulsiona contrabando em Angola. No município do Songo, província do Uíche, a Inspeção da Saúde denuncia o funcionamento clandestino de postos médicos privados, alguns dos quais estarão envolvidos em práticas proibidas, incluindo a interrupção de gravidez. Quem conta mais é o jornalista Ngonga Francisco.
5: A Inspeção da Saúde no município do Songo, província do Uíche, denuncia a existência de muitos postos médicos privados que exercem as suas atividades de forma ilegal e com profissionais muitas vezes envolvidos em práticas negativas, como a interrupção da gravidez em adolescentes dos 14 aos 17 anos de idade. O chefe da secção de inspeção da Direção Municipal da Saúde no Songo, Joaquim António João, afirma que todos os postos médicos privados funcionam clandestinamente ao nível do município.
6: Quando o estabelecimento é fechado num horário que a inspeção precisa passar para trabalhar, mostra-nos de que esses proprietários de postos ou então centros de enfermagem têm estado a praticar algumas atividades que são proibidas a serem exercidas nestas unidades. O Hospital Municipal tem registrado uma média de 3 a 4 pacientes mensalmente que ocorrem no nosso hospital procurando socorro depois de terem induzido a gestação para terem que praticar o aborto. Essas meninas têm uma idade compreendida entre os 14 aos 17 anos de idade.
5: Apesar de algumas unidades sanitárias estarem de momento fora de funcionamento, Joaquim António João garante que o município do Songo tem uma rede de saúde à altura dos desafios.
6: Destas 34, temos apenas 22 unidades sanitárias a funcionar, um número que pode dar resposta àquelas que são as preocupações, as necessidades primárias de saúde dos nossos municípios.
5: Inspeção da Saúde denuncia postos médicos privados ilegais no município do Songo. Reportagem em Rádio Nacional. Faustino Pedro, Ismael Cunha, Ngonga Francisco, no Uíche.
1: Inspeção da Saúde denuncia postos médicos privados ilegais no Songo.
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1: É de desporto que vamos falar. O 1º de agosto conquistou ontem a 5ª edição do torneio da amizade em futebol, ao vencer o Sagrada Esperança na final. Após o empate, uma bola no tempo regulamentar, a decisão foi para a marcação de grandes penalidades, onde o 1º de agosto levou a melhor por 3-2, garantindo assim o troféu. Da atualidade internacional, o presidente colombiano Abelardo de la Espirilla informou que o sismo de magnitude 7,4 já provocou 111 mortos e 87 feridos, além de atingir 1.575 casas.
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0: Agora 22 horas 6 minutos.
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1: 22:22, tempo Capicu, o relógio está bonito e está bonito para voltarmos a falar sobre o nosso tema. Senhores doutores, como é que podemos travar, ou melhor, tratar chikungunya, zika e febre amarela?
2: Primeiro, dar um topiquezinho também em relação à zika, né? A febre zika, que também é uma doença febril, também negligenciada, cuja transmissão é a mesma, mais ou menos, como a do chikungunya, né? O Aedes aegypti, que transmite o vírus, é uma doença, é uma virose também. Mas para além de ser transmitida pelo mosquito, também é uma doença transmitida via sexual, ou seja, durante o ato sexual, um dos parceiros, se tiver a doença, se tiver o vírus no seu sangue, pode transmitir também para o seu parceiro, o seu companheiro. E por outra, também ela tem também transmissão vertical, que seja a mãe infectada, não é? Pode transmitir ao seu bebê através da placenta, portanto a barreira placentária aí não funciona. Portanto, isso é só para esclarecermos. E depois tem as consequências, né? Uma das consequências que o vírus traz, e essa é a que ninguém gostaria de ter, é o facto de provocar uma microcefalia, ou seja, a pessoa nasce com uma cabeça pequena e com todos os transtornos possíveis, né? Quer dizer, a pessoa pode ter um atraso. A cabeça fica pequena por quê? Porque as suturas, as aberturas, os espaços entre os ossos da cabeça fecham-se muito cedo, fecham-se de forma precoce, então a cabeça não se desenvolve. A cabeça não se desenvolvendo, quer dizer que o cérebro também vai ter dificuldades em desenvolver-se, portanto a pessoa pode ter atrasos cognitivos, portanto essa é uma das consequências da zika. Bom, agora está aí que se a febre amarela tem vacina, então devemos nos vacinar, ele é prevenível, né?
1: através da vacina.
2: Chikungunya, não tem uma vacina, mas tem tratamento, e o tratamento vai ser paliativo, um tratamento sintomático em função daquilo que o doente vai apresentar.
1: E a zika também.
3: O tratamento delas.
1: Está com o microfone desligado, não lhe consigo ouvir.
3: Como já tinha, havia comentado consigo desde o ponto de partida, o comum delas, excepto a malária, que tem tratamento antipalúdico, as outras, tanto a febre amarela e a zika e a chikungunya, todas elas são tratamento paliativo. O que é tratamento paliativo? Por exemplo, o paciente deve estar internado, a maioria das vezes, no caso da febre amarela, deve estar internado, o paciente deve, a gente deve monitorizar este paciente para controle de alívios na fase ativas. O paciente deve tomar analgésicos e fazer sais minerais, hidratação e líquidos. O que nós devemos fazer? Tanto para a febre amarela, exceto a vacina, mas o tratamento dela é... Não há um tratamento específico, tanto para a febre amarela, tanto para a chikungunya e como a zika. O tratamento delas é monitorizar o paciente, controle dos sinais e dos sintomas, com analgésicos, hidratação e com soro, com sais minerais, e esse é o tratamento. Na fase ativa, na fase crítica da febre amarela, esta sim requer que o paciente esteja internado numa UTI por causa da falha ou do falho dos órgãos como o pulmão e o fígado, que geralmente tende a dar muita complicação, e a hemorragia que também tem, que o paciente vai precisar de transfusão, de vitamina K. A maioria das vezes. Neste caso, só na fase grave. Porém, o tratamento é controle dos sintomas, com analgésico, com líquido, bastante líquido. O paciente deve ingerir bastante líquido para então...
1: Mas este líquido é melhor desmistificar.
3: O soro fisiológico e o latato de rins.
1: Não sei se a doutora percebeu, porque este líquido depois pode ser mal interpretado.
3: Numa fase inicial, este mesmo é o que deve ser feito. o soro fisiológico e o lactato de Ringer, que são soros que têm...
1: O lactato de Ringer é o quê?
3: É um soro também, é um soro, mas ele é um soro para hidratar o paciente profundamente. Principalmente, ele é utilizado em pacientes que estão desidratados e é nesta fase que utiliza-se mesmo o soro, como o lactato de Ringer.
1: Depois de passar do lactato de Ringer e do soro fisiológico, passamos a água e sumos, certo?
3: Exatamente. Pois. Aqueles sais melhores que este, a gente pode...
2: Para hidratar.
1: Pois, para hidratar. Está a ver. É. Nós temos...
3: Uma compreensão maior para que os nossos ouvintes possam perceber aquilo que nós estamos a transmitir e o que eles devem fazer. Este... Sentiu que tem alguma dessas patologias, vai ao hospital quanto antes para fazer o diagnóstico e então receber a orientação que deve fazer com máxima urgência, porque essas são doenças que afetam o pulmão, ou como se, o fígado.
1: E o principal sintoma ou principal sinal é febre alta, certo?
3: Febre alta. Sim. Febre alta. A febre alta, dores articulares ou dores no corpo. E
1: quebra-osso, como o doutor disse, quando começar a sentir que o osso está a quebrar.
3: Exatamente. Náuseas e vômitos também é um sintoma característico. Inapetência. O paciente não tem vontade de comer. Uhum. Não tem nenhuma. A boca fica com a boca amarga. É muito comum.
1: Agora, doutores, eu quero olhar para este negligenciadas, como prometi.
2: Exatamente.
1: Quem de direito não investe, ou investe pouco.
2: Exatamente.
1: E quem tem de se prevenir da doença também faz como já dissemos aqui alguns exemplos.
2: Porque elas são preventivas.
1: Que é,
2: exato,
1: atirar a água para a rua quando devíamos colocá-la na drenagem.
3: Sim.
1: Não é? É quando podíamos, até podemos atirá-la para a rua, mas de forma espalhada e não criando poça, portanto para o mesmo lugar. Sim. O lixo que precisa de ir para o contentor e para além de ir para o contentor pode ir num saquinho plástico fechado antes de o colocarmos no contentor, ao invés de levarmos só no balde assim sem proteção nenhuma e chegamos ao contentor e tufas, despechar
3: no chão. Até
1: queria olhar para...
3: O que nós fizemos é no chão mesmo. É. Você passa ao lado dos contentores de lixo, está vazio.
2: Vazio, mas o lixo
3: vazio.
2: Está
3: vazio. Você até pergunta: qual é a coragem que nós temos de colocar no chão e não colocar no...
2: Porque mandam muitas vezes são as crianças.
1: Exatamente,
2: chegam,
1: é isso que eu ia
2: não
1: dizer.
2: Não chegam lá o contentor e então, pronto, a criança quer se desfazer do lixo.
1: Há coisas, assim como nós dizemos.
3: Deixamos aqui já agora um apelo. Quem deve deitar o lixo são os papais.
1: Porque assim como nós dizemos que o álcool não deve ser vendido a menores de 18 anos,
3: o lixo também não deve ser
1: entregue a crianças, até mesmo por uma questão de cuidados. Não só porque não conseguir alcançar o balde de lixo,
3: ele
1: não é?
3: Tem aquele manuseio.
2: E quem o fizer está a cometer uma transgressão administrativa.
3: Está a levar a doença para dentro de casa.
2: Deve uma notificação. Pronto. Se repetir, aliás, isso já é do tempo colonial. O fiscal que anda aí para o bairro, veta a levar o lixo, pega, tira-te uma fotografia, podia mandar tirar uma fotografia e levar-te até a tua mãe. Mandou tirar o lixo, ralha com a tua mãe, e a próxima que fizer, então, vai pagar uma coima, não é?
1: Então ficam aqui as dicas. Vamos, tal como não podemos mandar os filhos aos bares comprar álcool, também não mandemos os filhos, principalmente se forem muito crianças, deitar lixo, porque para além de deitá-lo fora do contentor, também não se conseguem proteger, estamos às expô-las a doenças.
2: Exatamente.
1: Não é?
2: Olha, só para recordar, quando da Covid, o mundo todo juntou-se, as farmacêuticas, os produtores de medicamentos, né, juntaram-se. E a vacina em muito pouco tempo surgiu e as pessoas foram vacinadas, protegeram-se da doença. Bom, mas não se passa o mesmo com as outras doenças. Aliás, dessas doenças que estamos a falar, muitas delas, como são preveníveis, são evitáveis, podem ser até erradicadas. Quando se produzirem vacinas, não é? Vacinas que realmente possam proteger a população. Mas isso exige que é um investimento, existe uma atenção especial por parte daqueles que são capazes de produzir as tais vacinas. Agora, não se faz investimento porque, pronto, tem as suas razões. Talvez também a Organização Mundial da Saúde não é não têm encontrado forças suficientes para que essas farmacêuticas realmente deem essa, esse presente à humanidade. E infelizmente continuamos a ter muitas doenças cujas vacinas ainda não foram produzidas.
1: É. Continuamos a ter muitas doenças cujas vacinas ainda não foram produzidas e o nosso apelo é que se invista mais e mais na saúde para evitarmos a altíssima taxa de mortalidade, não só em Angola, mas em outras partes do mundo. 22 horas e 32 minutos, agora entramos para aquela fase em que você pode mandar a sua mensagem, ligar para nós através do terminal 925-3880-00, 925-3880-00, a mensagem para o 937-4591-35, 937-4591-35, nós vamos ler a sua mensagem, vamos receber o seu telefonema até às 23 horas, para depois então começarmos a responder. Tem de fazê-lo. Mas eu já tenho aqui, enquanto não chegam os telefonemas, ia para as mensagens e chegou o primeiro telefonema. Vamos a ele. Sim, boa noite. Sim, boa noite. Com quem temos o prazer de falar?
0: Alô, sim. Boa noite.
1: Sim, boa noite. Com quem temos o prazer de falar?
0: Sim, fala sim.
1: Companheiro, tem de desligar o seu receptor, senhor Cruz.
0: Já está desligado.
1: Ok. Diga-nos lá, Sr. Cruz, fala-nos a partir da onde?
0: Sim, fala a partir do IJ.
1: Do IJ, ok. A província do Bago Vermelho. Diga-nos lá o que é que lhe inquieta.
0: Sim, é que sinto o corpo, como eu faço exercício. Sim, quase. Pratico o ginásio.
1: Ok.
0: Sim, eu pratico o ginásio, então eu sinto que a massa muscular do corpo dói muito.
2: Uhum. Só isso?
0: Sim.
1: Ok, pratica ginásio há quanto tempo?
0: Há 2 meses.
1: Há 2 meses. Ok, está bem, talvez. Fique ligado que a dica vem aí a seguir pelo Dr. Pedro da Rosa e doutora Filomena da Veiga, tá bom?
0: Sim, sim.
1: Um abraço e boa noite.
0: Muito obrigado.
1: E o amigo Cruz, a partir do Luís, foi o nosso primeiro ouvinte nesta noite de segunda-feira. Vamos a outro ouvinte. Boa noite, com quem temos o prazer de falar.
4: Boa noite.
1: Amigo, se não desligar o rádio, não conseguimos conversar.
4: Sim, boa noite. Fala-se com o senhor Carranga Tomás Manuel.
1: Tem de desligar o rádio primeiro, senhor Manuel.
4: A partir da Lunda Norte.
1: Tem de desligar o rádio primeiro.
4: Dundo.
1: Sim, tem de desligar o rádio primeiro.
4: Sim, já.
1: Já desligou?
4: Sim, sim.
1: Ok. Tá bom. Senhor Manuel, agora diga-nos o que é que lhe inquieta.
4: Para mim...
1: Ainda não desligou o rádio, senhor Manuel. Vou cortar a chamada.
4: Sim, para mim, estou a sentir dor de estômago.
1: Quase. Amigo Manuel, tem de desligar o rádio primeiro, para não haver confusão na nossa comunicação. Se não desligar o rádio, vou ter que desligar a chamada.
4: Já.
1: Tá bom. Agora diga-nos o que é que lhe inquieta, se faz favor.
4: Sim, para mim, mês passado com o SPID. Agora, para ingerir alimento, está me doendo.
1: Ah, você intoxicou-se com SPID?
4: Sim.
1: Bebeu quantas speed e em quanto tempo?
4: Por aí quase não deu tempo. Eu, como não bebo bebida, quase estava a ingerir, tipo, estímulo. Então.
1: Ah, estava a tomar speed todos os dias?
4: Sim, sim.
1: Ok, está bem. Tá
4: agora o ingerimento está me doer.
1: Ah, então agora quando come, dói o estômago, é isso?
4: Exatamente.
1: Tá bem. Fique ligado que os doutores vão tentar ajudar, tá bom?
4: Obrigado.
1: Tá certo, um abraço, boa noite.
4: Igualmente.
1: E depois do Luís foi o nosso amigo Manuel na província da Lunda Norte. Caros amigos e ouvintes, peço-vos encarecidamente, desliguem os vossos receptores, porque há realimentação e isso faz confusão na comunicação. O próximo ouvinte fala-nos a partir de onde? Boa noite. Sim, boa noite.
5: Boa noite, sim.
1: Com quem temos o prazer de falar e a partir de onde nos fala?
5: João da Fonseca, a partir da província de Coisa Sul, município de Sumbe.
1: Ok. Amigo João da Fonseca, a partir do Coisa Sul, obrigado por ter desligado o seu receptor. Diga-nos, okay, o que é que lhe inquieta.
5: Bom, a minha preocupação é relativamente à febre amarela. Eu gostaria de saber, para além dos cuidados que devemos ter com os vetores, e há mais algum que possa nos facilitar, evitar que essa doença se propague a nível das famílias. E do outro lado, queria também saber se existe uma possibilidade de contagiar todos os membros da mesma família.
1: Tendo febre amarela, é isso?
5: Sim, sim.
1: Ok, tá bem. Fique ligado que os médicos vão responder, tá bom?
5: Tá.
1: Tá, um abraço, boa noite. É, façam como o nosso amigo do Quanza Sul. Desliga o seu receptor antes de ligar para nós, se faz favor. 22 horas 38 minutos e mais um telefonema. Boa noite, com quem temos o prazer de falar?
6: Prazer de falar com Adão. Quando Cubango, ou Adão Cubango Menong.
1: Adão, a partir de Menong, na província do Cubango, é isso?
6: Com certeza.
1: Tá certo. Amigo Adão, o que é que lhe inquieta?
6: Sim, eu geralmente eu queria saber do que tem um amigo meu que cada vez mais que ele vai ao deblo. Então, está com problema de hemorroide.
1: Ok.
6: Segundo ele, estava ao hospital e foi ao hospital fazer as consultas e me receitaram algumas fumadas e mesmo assim até aqui ela continua a insistir com o mesmo problema. Agora, voltava lá mais a segunda ou a terceira vez. As receitas nunca mudaram, sempre são as mesmas receitas que sempre lhe passam.
2: E o que é que está a acontecer com o seu amigo quando vai à casa de banho?
6: Ele está com problema de hemorroide.
2: Sim, e o que é que acontece?
6: Quando segundo vai à casa de banho? Depois, sim, segundo ele, quando ele vai à casa de banho. Então, para fazer necessidade maior, o ano sai.
2: Ah, ok.
6: Sim.
7: E você sabe quais foram as...
3: E o senhor sabe quais foram as pomadas que lhe receitaram, que sempre quando retorna ao médico é sempre as mesmas que voltam a dar? Que é para nós darmos uma segunda opinião. Senhor Domingos. A senhora Adão.
6: Sim, sim.
3: O senhor tem conhecimento qual é a receita o seu amigo sempre recebe?
1: Que tipo de pomadas é que ele recebe sempre? Sim. Ou que lhe são receitadas?
3: Que nós possamos então trocar ou dar uma outra orientação, uma segunda opinião, para que ele tenha um tratamento mais eficaz? O senhor sabe nos dizer?
6: Não me disse qual é a pomada na qual foi receitada. Então, mandou uma mensagem recentemente. Ele disse que não ia conseguir entrar na rádio. Deveria só ser só. Ok, eu posso
2: ter, com o médico, com o senhor Adão, é só continuar a ouvir o nosso programa, já terá a resposta, ok? Obrigado pela sua ligação.
1: Um abraço, boa noite. 22 horas e 41 minutos, já estamos em 4, certo?
2: Exato.
1: Certo. Prontos. E o quinto já ligou. Boa noite, com quem falamos?
8: Alô, boa noite, sim.
1: Sim, boa noite, com quem falamos?
8: Olha, tenho o prazer de falar com o senhor Cardoso Mungongo, a partir da Mushima.
1: Cardoso Mongongo a partir da Mushima.
8: Kisama, sim.
1: Senhor Cardoso, diga-nos lá o que é que se passa.
8: É, na verdade, eu não me passo com nenhum problema. Só liguei para felicitar o Dr. Pedro da Rosa. Estive a honra e privilégio de estar com ele no seu consultório. É uma pessoa de trato fácil. E desejo-lhe já saúde e força na sua família, na sua carreira. E que tudo corra bem na sua vida, na sua família. É uma pessoa muito boa e tive um privilégio de estar com ele.
1: Não faça lagrimar o meu comentador residente, se faz favor. Não faça isso.
2: Rezo por mim apenas aí junto da mamãe, ok?
8: Sim, obrigado. Que tudo corra bem na sua vida.
2: Muito obrigado.
1: Tá, muito obrigado. Boa noite.
8: Boa noite. Sou do Kwanza, sou do município do Ebo.
1: Ah, tá bem.
8: Sim, sim.
1: Tá bom. Boa noite.
8: Boa noite.
1: 22 horas 42 minutos. Também precisamos de ouvir dessas coisas às vezes, não é?
2: Sim, o feedback fazem-nos
1: sempre bem.
3: Faz bem.
1: Boa noite. Olha, chamada caiu. 22 horas 43 minutos. Vamos atender a mais 4 ouvintes apenas e depois fechamos. Sim, boa noite.
9: Olá.
1: Sim, boa noite.
9: Sim, boa noite.
1: Com quem falamos, faz favor, e a partir de onde nos fala?
9: Falo com o Sr. Manuel Lopes Paulino, a partir de Calulo, província de Kwanza Sul.
1: Ah, está bem, Calulo, boa terra.
9: Sim, sim.
1: Amigo, diga-nos lá o que é que se passa.
9: Eu gostava de colocar a seguinte pergunta ao Dr. Pedro da Rosa. Doutor, quais são as principais causas que estão na base do surgimento da inflamação do fígado, ou então da, como é que se chama?
2: Hepatite.
9: Nome científico, hepatomegalia, acredito eu, que seja assim.
3: Que é aumento do tamanho do fígado.
1: Ok, está bem. Fique ligado que virá a resposta, está bom?
9: Ok.
1: Está certo, um abraço, boa noite.
9: Certo.
1: 22 horas 44 minutos. Hoje o périplo está bom.
2: É verdade.
1: O sétimo ouvinte vem da onde? Boa noite.

0: quando joga esse baile. Sempre está ficando sangue.
1: Sempre faz o quê? Não percebemos?
0: Sempre que eu vou a casa de banho, sempre está a defecar o sangue.
2: Ah, sangra.
1: Ah, está a defecar sangue. É isso?
0: Sim.
1: Ok. Está bem. Mais alguma inquietação?
0: Não, não. Foi.
1: Está certo. Está certo, Sr. Abílio. Fique ligado que já vamos... Os médicos já vão responder, está bom?
0: Está bem, obrigado.
1: Um abraço, boa noite. 22 horas 46 minutos. Daqui a bocado vou então dar o microfone ao Dr. Pedro da Rosa e à Dra. Filomena da Veiga para começarem a responder os nossos ouvintes. Mas antes disso, deixa-me atender mais um. Boa noite. Assim, boa noite. Esse não fala. Alô, boa noite. Bem, não
2: boa
1: diz
2: boa
1: nada.
2: Boa noite.
1: Não diz nada. Está bem. Vai tentar ligar outra vez e nós vamos poder atendê-lo, com certeza. Também temos mensagens, mas antes dos telefonemas, mais um. Boa noite. Sim, boa noite.
3: Boa noite, sim.
1: Com quem temos o prazer de falar?
3: Pedro Quingorro.
1: Pedro?
3: Quingorro.
1: Pedro Quingorro. Fala-nos a partir da onda.
3: Falou a partir do Ivi.
1: A partir do Ivi. Amigo Pedro, diga-nos lá o que é que se passa consigo, o que é que lhe inquieta?
3: Em primeiro lugar, agradecer a oportunidade, porque é a primeira vez que falo pela rádio e no programa Boa Noite Angola.
1: Ok.
3: E a minha inquietação é o seguinte. Eu tenho uma amiga, totalmente uma namorada, nas conversações o que eu pude constatar é que ela, há um tempo para cá, provavelmente um ano, ela teve um aborto e até agora continua a sair mamas de leite e eu queria saber se é normal.
1: Continua a sair?
3: É normal, leite na mama.
1: Ok. Tá,
3: queria saber se é normal ou há outra coisa que se possa fazer.
1: Tá bem. Mais alguma inquietação para além dessa?
3: Não, de momento é tudo.
1: Pronto, está certo, amigo. Fique ligado que os doutores vão responder, tá bom?
3: Obrigado.
1: Tá, força, boa noite. 22 horas e 48 minutos. Estamos a chegar ao fim dos telefonemas. Vamos atender a mais 2, 3 ouvintes só. Já estamos em 7, não é, doutor?
4: Estamos, essa é a sétima.
1: Essa é a sétima, então a oitava está a caminho. Boa noite. Sim, boa noite.
5: Alô, sim, muito boa noite.
1: Faz favor, com quem falamos e a partir de onde nos fala?
5: Alô.
1: Sim, boa noite.
5: Alô.
1: Estamos a ouvi-lo.
5: Sim, falam que Inocêncio é um bom que aprendeu a província de um Chico.
1: Inocêncio, é isso? Inocêncio, a partir do Mochico, o que é que lhe inquieta, amigo Inocêncio?
5: Eu sou jovem, tenho 27 anos de idade, eu pratico exercícios físicos, sou atleta paralímpico.
1: Okay.
5: Mas quando eu tenho dormido, não sei se isso é normal ou não, a pessoa só me chama uma vez e eu acordo. Isso já vem há bastante tempo.
1: Por mais profundo que seja o sono.
5: Sim, por mais profundo que seja, me chama somente uma vez.
1: Ok.
5: Eu me acordo, isso tem me inquietado muito.
1: Disse que é atleta paralímpico, a sua deficiência é física, ou seja, é nos visual. Membros ou é visual?
5: Visual.
1: Ok, tá certo, tá bom. Pronto, fique ligado. Fique ligado que os médicos vão responder, tá bom?
5: Sim, tá bem.
1: Um abraço, boa noite. 22 horas e 50 minutos, mais 2 telefonemas, já estamos em 8, vamos para o 9 e depois o 10. O 9 está a caminho. Boa noite. Sim, boa noite.
6: Boa noite, Silvio Capoeira, boa noite, doutor da Rosa, boa noite.
1: Boa noite, com quem temos o prazer de falar?
6: Olha, daqui fala com o pai Cisento, diretamente da província.
1: Da Uila. Pai Cisento, diz-me lá, o que é que lhe inquieta hoje?

0: E caiu a linha do Pai Cinzento. Oh, Pai Cinzento, tenta voltar a ligar para nós, tá bom?
1: Sim.
0: Só faltam duas chamadas, portanto, Pai Cinzento tem de ser rápido. Sim, boa noite. Sim, boa noite.
2: Alô, sim, boa noite.
3: A primeira participação.
0: Finalmente, uma senhora. Boa noite. Com quem temos o prazer de falar?
2: Com a Dona Florença.
0: Dona Florença, fala-nos a partir da onde?
2: Da província do Moxico.
0: Faz favor, Dona Florença, avance. O que é que se passa?
2: Sim, doutor, eu gostaria de saber como é que é constituída ou como é que é a situação do quiste. E é normal, será que a cirurgia levasse 26 pontos?
0: Ok, como é que surge o quisto e se é normal que a cirurgia ou a operação de um quisto, a remoção de um quisto, leve 26 pontos, é isso?
2: Sim, sim.
0: Pronto, está bem.
1: Quer dizer que isto no ovário, não é?
2: Sim.
1: Está bem.
0: Está certo. Fique ligada que vão responder depois das 23 horas, está bom?
2: Muito obrigada.
0: Pronto, obrigado nós por ter ligado. Boa noite.
2: Sim.
0: 22 horas e 51 minutos, vamos para o décimo e último telefonema, décimo e último ouvinte, vai ligar para nós dentro de instantes, uma, duas, três, quatro, e o telefone não toca. Se não toca, vou pedir ao décimo para irmos à música, que nos vai levar até a hora da notícia. Mas já veio o telefonema, calma, décimo, calma. Boa noite, com quem falamos?
4: Boa noite.
0: Sim, boa noite. Com quem falamos?
4: Aqui fala com o Matheus.
0: Está a falar muito baixo e estamos mesmo com dificuldade de lhe ouvir.
4: Fala com o senhor Francisco Matheus.
0: Francisco Matheus, fala-nos a partir da onde?
4: A partir de Malanje.
0: A partir de Malanje, é. Sim. Com exceção da Lunda Sul, que não ligou para nós, já cobrimos o leste todo. Amigo Francisco, o que é que lhe inquieta?
4: O que me inquieta é que eu estou com. Eu sinto muita dor de cabeça.
0: Uhum.
4: E a cabeça me dói mais no cães.
0: Não?
4: Quando dói, fico muito aflito. Me cria nervosismo.
1: Fica nervoso quando tem dor de cabeça, é isso, não é? Em que parte da cabeça?
4: Dói mais a parte da testa, da lágrima, às vezes está ficando a lágrima.
0: Ok. O amigo Francisco usa óculos?
4: Não uso óculos.
0: Ok, está bem. Fique ligado que os médicos vão responder depois das 23 horas, está certo?
4: Está bem.
0: Está bom, amigo, boa noite, um abraço.
4: Obrigado.
0: É. 22 horas e 53 minutos, quase 54. Agora sim, Irlanda Décio, terminaram os telefonemas, fecharam também as mensagens. Temos 4 mensagens para além dos 10 telefonemas. Vamos à música que nos vai levar até às notícias às 23 horas e depois do outro lado às respostas dos senhores doutores.

0: contentores de lixo nos municípios de Sourimo e Cacengo, na Lunda Sul, leva moradores a depositarem lixo nas ruas.
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0: Ora, muito boa noite. A falta de contentores de lixo nos municípios de Sourimo e Cacengo, na província da Lunda Sul, está a preocupar os moradores que denunciam a acumulação de resíduos nas ruas e junto às estradas. A situação é atribuída ao reduzido número de contentores, que agrava as condições de saneamento básico, Venâncio Tiema.
2: Os moradores contam nesta altura com apenas 2 contentores de lixo distribuídos em cada lado e que não conseguem suportar a demanda de resíduos sólidos produzidos naquela zona, de acordo com a moradora Flora Maria, que defende mais aumento de contentores de lixo de formas a se estabilizar por completo o saneamento básico na urbe.
3: Contentor de lixo teria 2, para evitar deitar o lixo no chão.
2: Já no bairro Luavur, Zona B, o reduzido número de contentores de lixo é também um dos grandes transtornos vivenciados pelos moradores, onde muitos aproveitam-se da situação e colocam o lixo nas bermas das ruas, segundo as declarações do morador Jama Senda.
4: Nós já pedimos que para dar-nos uns 2 ou 3 contentores, e o contentor que tem nos dado é só 1. Quando fazem 3 ou 4 dias virem, o contentor fica cheio, a tendência é que o povo deitar o lixo perto da estrada.
2: Insuficiência de contentores de lixo nos municípios de Sourimo e Cacengo está a obrigar os moradores a deitarem o lixo no chão nos pontos de depósito. Reportagem Rádio Nacional de Angola na Lunda Sul, com Hélio Alfredo e Venâncio Tiema.
0: Falta de contentores de lixo nos municípios de Sourimo e Cacengo na Lunda Sul leva moradores a depositarem lixo nas ruas. A população do município do Luvo, na província do Zaire, estava a ser alvo de alegadas tentativas de extorsão por indivíduos que se faziam passar por agentes do Serviço de Investigação Criminal. 2 cidadãos foram detidos pelo SIC, suspeitos de usarem a falsa identidade para exigir valores monetários aos moradores. Luiz Mamana.
5: 2 cidadãos foram detidos por agentes do Serviço de Investigação Criminal no município do Luvo, aqui na província do Zaire, por se fazerem passar por agentes do SIC, com o objetivo de extorquir valores monetários à população local. Em posse dos suspeitos, foi apreendido um valor estimado em 109 mil kwanzas, alegadamente extorquido às comerciantes daquela localidade. O porta-voz da Polícia Nacional, Luiz Bernardo, confirma a detenção e informa que os suspeitos serão apresentados ao Ministério Público para a devida responsabilização criminal.
6: Proatividade policial, através do CIMIP, do Comando Municipal do Luvo, onde as nossas forças procederam à detenção em flagrante delito de 2 cidadãos que se faziam passar por agentes do SIC, quando estes se encontravam no mercado situado na aldeia Boa Esperança, no município do Luvo, a extorquirem cidadãos como se fossem agentes do SIC e também usavam telemóveis para disfarçadamente entrar em comunicação. Portanto, em posse dos mesmos foram encontrados um total de 109 mil kwanzas que já haviam presumivelmente subtraído das mãos dos comerciantes, e estes valores foram juntados nos autos e de imediato os mesmos suspeitos foram detidos e serão presentes ao Ministério Público, onde dar-se-á sequência processual.
5: 2 cidadãos foram detidos por se fazer em passar por agentes do SIC por alegadamente extorquirem dinheiro aos comerciantes no município do Luvo. Rádio Nacional em Banza Congo, com Luiz Mamana.
0: Falsos agentes do SIC detidos no Luvo.
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7: E agora 23 horas 5 minutos.
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0: António Fiel, Didi e o seu Angélica, levar-nos às 23 horas e 13 minutos, última hora do nosso Boa Noite Angola. Hoje, médico em sua casa, agora já estamos na fase do consultório. E depois das questões, os médicos respondem às questões dos pacientes. Meus senhores, boa noite.
1: Levamos os votos de boa noite.
0: Está com o telefone, está com o microfone desligado. Exatamente, senhora doutora. Não quer falar connosco hoje, é?
2: De forma nenhuma. Porque haveria de não querer falar?
0: Então, se faz favor, meus senhores. Vamos começar pelo Luís, não é? O nosso ouvinte que nos ligou a partir do Luís.
1: Sim,
0: que
1: foi o primeiro ouvinte. O Cruz. Ele diz que faz exercícios físicos, né? Faz no ginásio e está com dores musculares. É, isso significa
0: que... faz ginásio há 2 meses.
1: Exato, há 2 meses. Bom, isso acontece sobretudo quando a pessoa que vai fazer ginásio não prepara os músculos, ou seja, está a forçar os músculos estão a entrar em fadiga. O que é que ele deve fazer? Antes mesmo de começarmos os exercícios físicos, nós devemos fazer um plano. Os músculos precisam ser preparados para isso. Significa que, por exemplo, ao invés de um indivíduo começar logo com corrida, não é? Faz primeiro um alongamento, alonga os músculos, estica-os bem. Aliás, é só ver como é que os atletas que vão competir, como é que fazem? Entram para aquecer, primeiro é aquecer, tem que fazer um aquecimento. Fazem alongamento, fazem marchas, marcha lenta, inicialmente depois marcha rápida, e depois termina em corrida. Portanto, o que o Cruz deve fazer mesmo é preparar os músculos. E no final de cada exercício, em função da sobrecarga, tem que fazer mesmo uma sessão de massagem. Portanto, os músculos estão a sofrer, precisam agora repousar um pouquinho e fazer sessões de massagem, já uma vez que estão no ginásio. O segundo paciente, ou ouvinte, o Canga Tomás Manuel, esse ligou-nos para o doutor Filomena. Ele diz que, pronto, tomou muita speed e, portanto, ele diz até que está intoxicado e está com dor no estômago.
2: Exatamente. Os conselhos que nós vamos dar, primeiro, orientar ao nosso ouvinte que ele não deve fazer uso constante de essas bebidas energéticas. Essas bebidas energéticas, elas sim podem ser usadas, mas num limite. Se você puder utilizar 2 vezes ao mês, seria ótimo, mas não faça abuso delas, porque o abuso delas te pode trazer consequências muito graves, como exemplo, uma arritmia, que é aceleramento do batimento cardíaco. O nosso coração geralmente ele tem uma sincronia, que ele bate normal. Quando você tem uma arritmia, ele bate descoordenadamente, que depois pode causar um infarto. É importante que não faça abuso delas para que você não chegue a essas situações. Como, por exemplo, agora mesmo você fez abuso delas e está com dor de estômago. Sim, pode ser que você causou alguma outra coisa. Então, o que deve fazer nesses dias? Evite tomar refrigerantes, evite tomar bebidas alcoólicas, evite alimentos fritos, coma o mais sano possível. Evite também frutas cítricas, por exemplo, coma mais mamão, coma mais alimentos, frutas, banana, melancia, melão, meloa, alimentos que lhe vão fortalecer ou que podem ajudar a reparar a mucosa gástrica, tá bem? E também evite comer alimentos picantes, gengibre, jindungo, evite. Coma mesmo, de preferência, muito peixe, muito frango. Pode comer arroz, mas procura alimentos que são bem cozidos. Evite saladas nesses dias para que então possa recuperar de alguma lesão que possa ter devido ter utilizado o abuso das bebidas energéticas.
1: Muito bem. João da Fonseca ligou-nos do SUME. Ele quer saber como evitar que a febre amarela se propague na família. Bom, a melhor forma de evitar a doença é a vacina. Portanto, todos os elementos da família têm que ter a vacina feita, porque a vacina protege. Pode até o indivíduo apanhar a doença, mas está protegida. A doença não vai surgir com aquela força, não é, habitual. Ela Portanto, o indivíduo, nosso organismo, quando toma uma vacina, prepara-se para a doença. Portanto, nós criamos anticorpos para nos proteger. Portanto, essa é a melhor forma. De resto, pronto, evitar lugares em que há suspeita de febre amarela. Sabe que as regiões de floresta densa, por exemplo, não é? Nas matas, ali tem um mosquito. Esse mosquito pode realmente causar a febre amarela, que é a forma selvática, né? a forma silvestre. Então, evitar também esses lugares, e se for para esses lugares, usar roupas adequadas para se proteger dos mosquitos. O Adão ligou-nos de Menong, está preocupado com o seu amigo. Diz que quando ele vai à casa de banho, o seu ânus sai.
2: Exatamente.
1: Portanto, tem uma extrusão do ânus. E dizer que já fez várias consultas, já usou muitas pomadas e que também não resolve. Ora bem, o Adão de Menong.
2: O Adão é assim. Nós, inclusive, gostaríamos de saber os medicamentos que ele toma para dar uma segunda opinião. Porém, vamos dizer ao amigo do senhor Adão que ele está com uma hemorroida, que ele deve fazer uma consulta com um cirurgião para então avaliar como é que está essa hemorroide que ele tem. Porque tem vários tipos de hemorroide, hemorroide interna e hemorroide externa. E então, como se diz, nesses dias que ele está a aguardar ou vai marcar a consulta, ele deve fazer a consulta o mais urgente possível. Ele deve comer alimentos com muita fibra, deve comer muitas verduras, deve comer mamão, deve comer alimentos com bastante fibra para que então, quando ele for fazer o bolo fecal, ele tenha o bolo fecal seja mais sólido, vamos assim dizer. E também tem que tomar bastante água. Ele tem que tomar bastante água. E fazer banhos de assentos, que é uma medida que você consegue melhorar ou dar uma acalmada nessa situação. Mas, porém, a consulta de cirurgia é o mais rápido ou o mais urgente.
1: É, e por falar em cirurgia, o Jordan Fonseca acredita que pode mesmo ser operado. Porque essa extrusão pode também pensar-se em ser uma, doutora Filomena, um prolapso anorretal. E
2: pode
1: se assim
2: ser.
1: For, então.
2: Por isso é que ele precisa dessa avaliação o quanto antes.
1: Exatamente. E as pomadas não vão resolver.
2: Não, as pomadas não vão resolver de forma nenhuma.
1: Ora, passemos para o Cardoso Mungongo.
2: O Cardoso foi o que felicitou.
1: Ok. Então vamos passar para o Anel Lopes. Uhum. Ele se ligou-nos de Calulo, no Kwanza Sul. Ele quer saber as principais causas do aumento do volume do fígado, aquilo que nós chamamos de hepatomegalia. Ok, então.
2: Exatamente.
1: Tanto em crianças como adultos. Também varia, não é? Quando é que o indivíduo tem uma hepatomegalia, ou seja, um fígado aumentado?
2: No adulto, ele pode ter um aumento do fígado. Isso em circunstância como? Uma pessoa que faz o uso do álcool exageradamente, vamos assim dizer, do ponto de partida, e faz também muitas misturas de bebida. Indivíduos que fazem isso possivelmente ou com certeza irão ter uma hepatomegalia, um aumento do fígado, associado também isso à alimentação com teor de gordura muito alto, como muitos fritos, come muita maionese, comidas com muito molho, mas com muita gordura, come muito óleo de palma. Então, todas essas condições te levam a ter também uma inflamação do fígado. Vamos dizer também, a hepatite também causa essa situação, mas uma hepatite controlada não vai ter uma inflamação. Mas essas que acabamos de dizer aumentam o fígado, principalmente fica, como nós chamamos também, esteatose hepática também, que é
1: fígado gordo.
2: Exatamente, grau 1, grau 2, grau 3, então, o fígado, tanto mais indivíduos que têm aquela barriga assim grande, cerveja também, indivíduos que fazem uso de muita cerveja também, principalmente bebidas fermentadas, vamos assim dizer, as destiladas também, mas a fermentada é muito mais rápido em relação às destiladas, vamos assim dizer. Então, o suspender ou utilização da bebida com prudência, vamos assim dizer, com cautela, não fazer abuso, mas sim fazer uso dela corretamente, você vai evitar isso. E se tiver o fígado aumentado, deve cortar todos esses indivíduos que nós acabamos de dizer, refrigerantes, muito açúcar, comidas com muita gordura, principalmente comer mais alimentos com comidas com mais, com menos gordura.
1: Menos gordura.
2: Exatamente. E o álcool, reduzir o álcool a zero mesmo.
1: E também o tabaco.
2: O tabaco.
1: O tabaco faz também a barriga ficar enorme.
2: Mas...
1: Então, é o fígado gordo.
2: Então?
1: Ora, então vamos passar para o Abílio, ligou-nos do Moxico. Diz que há 3 dias defeca sangue. Olha, essa é a doença hemorroidária.
2: Exatamente.
1: É a mesma resposta que demos um pouco aí ao
2: Adão.
1: Ouvinte Adão.
0: Exatamente.
1: Ok. Passemos para o Pedro Quingonro.
2: Que tem uma namorada.
1: Do Ige. Ele está preocupado com a sua namorada, que teve um bebê. Não, teve
2: um aborto.
1: Há um ano, mas ainda tem leite na mama.
2: Isso não é normal.
1: E quer saber se tem a ver com o aborto. Bom, a princípio, não.
2: Não.
1: Até prova em contrário. Portanto, um aborto não produz leite materno. Portanto, o leite surge no puerpério, ou seja, depois da mulher dar à luz é que surge o leite. Então, ativa-se aí uma hormona para atuar sobre a mama. Por isso é que muitas mulheres, depois de dar à luz, ainda não têm leite, então fica-se naquela fase. Bom, é normal. Agora, aborto não. Quando é que a mulher tem leite? Assim, não está grávida, não tem bebê pequeno e tem leite. Pode ter uma doença ligada às hormonas, não é? As hormonas, pode estar a ativar uma hormona que está a atuar sobre a mama e produzir leite de forma indiscriminada, né? Prolactina, enfim. E se estiver a sair assim, de forma anormal, podemos pensar também em hormonas ligadas, por exemplo, à oxitocina. Bom, e então é preocupante. O que deve fazer é procurar mesmo o médico vai observar, vai palpar, vai fazer uma ecografia mamária e vai pedir um balanço hormonal, a ver se tem hormonas que estão a atuar sobre essa mama e a produzir leite de forma indiscriminada. Portanto, não tem nada a ver com o aborto que já teve há um ano. O Inocêncio Manuel ligou-nos do Moxico. Ele diz que tem 27 anos, é atleta paraolímpico em visual, né? Deficiência visual.
2: Exatamente.
1: E diz ele que quando dorme assusta-se com facilidade. Alguém chama, ele já está acordado.
2: Ele garante ou demonstra que tem um sono muito leve. Mas isso eu acredito que também isso pode acontecer. Está relacionado com a deficiência visual.
1: Também.
2: Por quê? Uhum. Porque ele, como tem a deficiência visual, ele tem o ativar dos olhos, mas para o ouvido, que praticamente quando falam com ele, ele já está ali. Porque ele tem a audição muito aguçada, porque ele não vê. Então ele consegue ver com os ouvidos. É tipo, tudo que ele ouve, ele consegue praticamente rapidamente ver.
1: Uhum.
2: Então eu acredito que esteja relacionado a esta situação.
1: Ok, isso mesmo. E o que fazer, doutora, neste caso?
2: É assim, é um pouco complicado essa situação, né? Dizer assim, precisas dormir ou deitar num sítio com mais silêncio, que as pessoas te deixem descansar, repousar o quanto você precisa. Porque quando chama, ele perde logo o sono. Ele já não volta mais.
1: Usar os protetores auditivos, será que resulta?
2: Eu acredito que sim, pode sim. Porque é uma forma de diminuir o ouvir dele, vai diminuir e ele vai, se calhar, conseguir ter um sono mais profundo.
1: Exato.
2: E também tomar chá de camomila, que também é muito bom para dormir. Chá de hortelã, que são chás que favorecem uma boa noite de sono.
1: A título de curiosidade, o sono mede-se em níveis. O nível 1 é esse sono leve, ou batimento rápido dos olhos, como se diz, né? Rápido eyes movement, né? Sono REM. E nós encontramos esse sono nas crianças e nos idosos. Mas nas crianças, desde nós notamos que quando as crianças estão a dormir, os olhos ficam aí, tipo, a quererem abrir-se. É o sono leve. Agora, o adulto normal, não. Tem um sono aí no nível 3, 4. Portanto, um sono profundo. Se o nosso amigo não tiver, então a explicação é que te deu a doutora Filomena. Florença, ligou-nos do Moxico. Como é que surgem os quistos, ou como é que surge o quisto do ovário? E parece que ela foi operada e puseram-lhe, né, 26 pontos, portanto fez uma laparotomia. Terá sido bem pelo quisto ovárico? Bom, Em outras paragens, não no Chico, claro, mas também já pode-se, quem sabe vamos caminhar para aí, pode-se fazer uma laparoscopia, portanto, uma cirurgia laparoscópica, quer dizer, só introduzir aí um tubozinho e faz-se sem abrir assim o abdômen para levar a 26 pontos. Agora, não sei o que é que o cirurgião encontrou, qual era o exame pré-operatório, podia ser que tinha outro problema, não é? Terá sido que fez apenas uma anexotomia, pegaram apenas o ovário, ou terá outros elementos que foram também abordados nessa situação. Os pontos, às vezes, determinam o que o cirurgião encontra, e acredito que ele terá encontrado outros elementos que foram permitindo alargar a ferida operatória. Bom, agora, o quisto como é que surge? O quisto é uma doença, vamos assim dizer, que surge em qualquer órgão que produz líquido. Qualquer órgão, numa articulação, por exemplo, pode surgir um quisto. Aliás, nós vemos às vezes os quistos sinoviais aqui no punho, no ovário. O ovário produz líquido, produz hormonas, né? Por ali pode haver acúmulo de líquidos e formar um quisto, um balão com um líquido lá dentro. Naturalmente, os quistos do ovário, quando grande, pode inviabilizar ou dificultar a gravidez, daí a razão de, mesmo para a mulher, se os medicamentos não resolverem, então ser resolvido mesmo por uma cirurgia, e isto é acontecer, tanto que aconteceu com a Florença. Somando e seguindo, e é o último, Francisco Mateus, ligou-nos de Malange.
2: Sim, sim.
1: Ele diz que sente muita dor de cabeça. É uma dor que sente sobretudo na parte frontal, tanto uma dor frontal, ele lacrimeja, e quando a dor surge ele também fica um pouco instável, fica nervoso. Pronto, e quer saber o que é que a gente pode fazer com esta situação. Ok.
2: Quando ele fala que tem uma dor de cabeça forte e uma dor de cabeça frontal e que lacrimeja, pode estar associado à questão de utilização de óculos.
1: Uhum.
2: Pode ser que está com uma miopia.
1: Sim.
2: Porque ele lacrimeja. Porque geralmente, uhum, quando você não tem uma dor de cabeça de outra natureza ou outra forma, geralmente você não lacrimeja. Então, para descartar, eu aconselho o nosso ouvinte a fazer consulta de oftalmologia,
1: okay,
2: para então ser avaliado por optometrista, para então saber o porquê que ele tem uma cefaleia, uhum, e lacrimeja, que enquanto você não utilizar os óculos, ele vai continuar a lacrimejar.
1: Exatamente. Pronto, assim respondemos os 10 ouvintes que nos colocaram questões. Nós temos ainda mensagens, não?
0: Vamos agora aos 4, que na verdade são 3, porque a primeira mensagem é de um amigo que se quer livrar de uma sedução dentro de casa, portanto nada a ver com aspectos médicos. Boa noite, daqui é Fátima Camati. Gostaria de saber em que ponto, doutor, devo ter cuidado com o açúcar.
2: O açúcar nós podemos considerar que é um veneno. O açúcar inflama. Quanto menos você puder utilizar, seria ótimo. Porque tudo que comemos transforma-se em açúcar. Tudo, tudo mesmo. Não há nada que nós não comemos que não se transforme em açúcar. Porém, há aqueles alimentos que são açúcares muito saudáveis, que são açúcares da fruta, açúcar das verduras, açúcar mesmo dos legumes, das leguminosas. Então, vamos assim dizer, podemos utilizar o arroz, o pão, as massas que provêm esse açúcar que não é tão bom, porém, devemos utilizá-los menos em relação aos açúcares normais, porque nós já utilizamos açúcar nos bolos e tudo muito mais, tanto mais que quando a gente come a gente sente que a gente sente como se estivesse um pouco inflamado.
1: E vale lembrar que com o aumento da idade, nós africanos, com o aumento da idade, temos vamos perdendo a capacidade de processar ou transformar o açúcar, então temos tendência em nos tornarmos diabéticos. Significa dizer que com o aumento da idade também temos que reduzir o consumo de açúcar branco. Esse açúcar, para pôr no chá, devemos reduzir mesmo. Pelas explicações que a doutora Filomena já deu, que são os elementos que fazem produzir açúcar, o açúcar branco para o chá, para o café, também devemos reduzir com o aumento da idade.
0: Ok. O nosso amigo que escreve a partir do Saurimo, na Lunda Sul, pede anonimato e ele diz que é do grupo sanguíneo A positivo e quer saber com que grupo sanguíneo se deve cruzar para engravidar rápido.
1: Ah, qualquer, isso não tem nada a ver.
2: Qualquer, amigo.
1: Qualquer.
0: Finalmente, boa noite, doutor. Sou Noquielson. Gostaria de saber como fazer para demorar bastante na relação sexual. Mas, ok. Demorar bastante na relação sexual.
1: E vai demorar bastante
0: no
1: para
0: ato
1: quê?
0: Sexual.
1: Bastante por quê? Não, o ouvinte deve compreender que não é o facto de um ato sexual. Não. O ficar muito tempo, não é, durante o ato não significa que somos bons. Não, não é por ali. O importante mesmo é haver a plena satisfação das duas partes só.
2: E isso é que é garantia de ser bom.
1: Sim.
2: Não é garantia de estar ali a fazer sofrer a filha alheia.
1: Estamos a querer dizer que ficar muito tempo é doença também.
2: Exatamente. Cuidado.
1: Tal como existe a ejaculação precoce.
2: Também existe a ejaculação tardia.
1: Ficar muito tempo ali significa que alguma coisa não está bem.
2: Exatamente.
0: 23 horas e 35 minutos. Senhores doutores, obrigado.
1: Nós
2: é que agradecemos por mais uma vez nos permitir estar aqui.
1: Ok.
0: E voltamos a estar. O próximo compromisso é já na próxima segunda-feira, 17 de agosto.
2: Certo.
1: Bem, estaremos de volta. Boa noite.
0: Um abraço e boa noite.
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2: E foi com esta belíssima música angolana, aliás, a música angolana tem muita qualidade, e Carlos Buriti, de feliz memória, mostra aqui com este seu pululuquê. 23 horas e 54 minutos, estamos a dizer adeus, estamos a dizer bye-bye, estamos a dizer mais uma vez boa noite a Angola, mas agora não para abrir, e sim para fechar, porque está cumprida a nossa missão por hoje, segunda-feira, 10 de agosto do ano de 2026, ficando naturalmente a promessa do médico em sua casa voltar na próxima segunda-feira, 17 de agosto. Deus nos abençoe a cada um de nós. Daqui a bocado vêm as notícias com o Paulo Matias à meia-noite, e do outro lado, Paulo Matias, que vai fazer dupla com um ex-colega meu, Adimelo. E do outro lado virá então Simone Cabral com mais um dia novo, porque será terça-feira, 11 de agosto. Os cumprimentos são do Erlanda Dance e também do Silvio Capoeira. Boa noite e Deus nos abençoe.

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3: Angola, bom dia. Sua melhor atenção aos tópicos desta edição. Inspeção da Saúde denuncia a existência de postos médicos que funcionam de forma clandestina no município do Songo, província do Uíge. Pouca oferta de petróleo no mercado formal abre portas para o fomento do contrabando em Angola, segundo o especialista. Sorteio coloca Angola no mesmo grupo com os irmãos do Índico e Egito para o Cana de Futsal de Marrocos. Fora de portas, República Democrática do Congo libertou o barco detido por receio de haver ébola a bordo. Jornal da meia-noite de terça-feira, 11 de agosto de 2026. A edição é de Teresa Baião, garantia técnica de Adimelo. Eu sou o Paulo Matias.
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3: É com esta caminhada informativa que unimos o país. Agora, ao desenvolvimento das notícias, o Presidente da República, João Lourenço, por conveniência de serviço, em diploma assinado nesta segunda-feira, deu por fim do mandato das individualidades que integram o Conselho de Administração do Instituto Angolano das Comunicações, INACOM, nomeadamente Joaquim Domingos Muongo, Presidente do Conselho de Administração, Ana Frederica Carolo de Matos, Administradora Executiva, Paulo Jorge Paiva, Administrador Executivo, Dedaldina Raimundo Manuel, Administradora Executiva, e Osvaldo Adão Monteiro, Administrador Executivo. Noutro decreto, igualmente com a data de ontem, o Presidente da República nomeou para integrarem o Conselho de Administração do Instituto Angolano das Comunicações, INACOM, as seguintes individualidades: Joaquim Domingos Muongo, Presidente do Conselho de Administração; Ana Frederica Carolo de Matos, Administradora Executiva; Osvaldo Adão Monteiro, Administrador Executivo; Gundaya Wendel Rodrigues Dias de Souza, Administrador Executivo; e Diazola Lunda, Administrador Executivo. A Noruega promete mais investimento para Angola no setor petrolífero e não petrolífero. As áreas de interesse para o investimento norueguês foram avançadas pelo embaixador da Noruega em Angola, em fim de missão, que foi recebido em audiência nesta segunda-feira pelo Presidente da República, João Lourenço. Essas notas de interesse foram avançadas à jornalista Sani Fuchs.
5: Relações assentes principalmente no domínio dos petróleos, com várias empresas a operarem em Angola e muitos empregos gerados, de acordo com o embaixador Bosnar Dal Helvet. As trocas comerciais entre Angola e a Noruega vão aumentar. Apesar do declínio na produção petrolífera, o país tem tecnologia para explorar petróleo em campos maduros.
6: Eu prevejo investimentos significativos nos próximos anos, principalmente no setor petrolífero. Sabemos que a produção angolana está em declínio. Dito isto, ainda existem muitos campos velhos e maduros onde tem petróleo. E as empresas norueguesas têm tecnologias de ponta para extrair aquele petróleo que estão, digamos, um bocado escondido nos campos maduros. Aí, por isso, eu vejo um potencial notável para mais investimentos nos anos que vêm.
5: O embaixador da Noruega expressou o interesse do seu país em investir na agricultura e no turismo.
6: Gostaríamos de contribuir para a diversificação da economia. Um fundo do governo norueguês chamado Norfund já investiu naquele setor. Agora me refiro à agricultura. E eu espero que nos próximos anos vamos ver mais investimentos em setores fora do petróleo, porque aqui neste país tem muito potencial para crescimento econômico. Eu vejo um grande potencial turístico, mas claro, as condições básicas devem ser criadas. Boas infraestruturas, por exemplo. Eu vi que o governo já está apostando muito neste setor. E eu acho que no futuro vamos ver mais turistas da Noruega a visitar Angola.
5: Embaixador da Noruega em Angola, Bosnar Elvet, depois de apresentar os cumprimentos de despedida ao presidente João Lourenço. Seu mandato ficou marcado pela visita de Estado do presidente da República à Noruega em 2022 e a abertura da embaixada de Angola em Oslo em 2024.
3: Aqui a presença da jornalista Sanin Fuxa, que nos deu conta que a Noruega está interessada em investir em Angola no setor petrolífero e não petrolífero. Em Benguela, o economista Janísio Salomão alertou que a diferença de preços dos combustíveis entre Angola e os países vizinhos está a favorecer o aumento do contrabando de derivados de petróleo. O especialista aponta também a pouca oferta no mercado formal como um dos fatores que agravam o problema. Ismael Macoso.
7: O economista Janísio Salomão alerta que a pouca oferta formal de combustível e os baixos preços praticados em Angola, quando comparados com países vizinhos, estão entre as principais causas do aumento do contrabando de derivados de petróleo no país. Segundo o especialista, o diferencial de preço cria um negócio lucrativo para redes que tiram combustível do mercado formal angolano para revender a preços mais altos nas fronteiras.
8: Tem estado a existir o fornecimento de combustível no mercado informal. Tem aquele tipo de pessoas que compram o combustível, armazenam o combustível e depois revendem o combustível a um preço mais alto, a um preço elevado ao preço do mercado, que é o preço oficial. Uma outra razão apontada é o preço que é comercializado o combustível a nível do nosso país.
7: O economista defende que Angola precisa fazer ajustes graduais no preço dos combustíveis como forma de melhorar as contas públicas.
8: A nível da África subsaariana, nós temos o combustível mais baixo. Países da África subsaariana, o preço do combustível está acima de um dólar. E nosso país está abaixo disso.
7: Economista Janísio Salomão, Rádio Nacional em Benguela, com António Pinto Júnior e Ismael Macoso.
3: Preço baixo dos combustíveis impulsiona o contrabando em Angola. Agora, o saneamento básico e ambiente na província de Luanda, que vai ser intervencionado à Vala do Soroca, no município de Ojaenda. A requalificação é da iniciativa da parceria da Rede Muyato e Azul Energia, que assinaram um memorando para a empreitada no âmbito de um projeto denominado Céu Azul. O saneamento básico, gestão de recolha de lixo e prevenção de doenças do Fórum Ambiental são os temas que dão corpo à materialização do memorando para assinado. Sutela Júlio.
9: A ideia é melhorar as condições ambientais com a criação de um espaço para atividade física, bem como a promoção da saúde pública e sustentabilidade na transformação das comunidades, através do desenvolvimento da liderança feminina em Angola. Administradora executiva da Sonangol e representante da Rede Muyato, Kátia Epalanga, avança os objetivos do projeto e esclarece que a iniciativa Céu Azul prevê a prevenção de doenças no seio das comunidades.
10: Este ponto foi escolhido pela Azul com foco na requalificação ambiental, nas questões relacionadas ao lixo excessivo da área e também ao combate à cólera.
9: e os moradores do Largo do Soroca mostraram-se satisfeitos com a iniciativa e prometem contribuir para a manutenção do espaço.
11: Era um local que tinha uma lixeira, vai ter uma paisagem muito bonita, um espaço que pode vir a influenciar na boa saúde da comunidade.
12: Em função do trabalho de mobilização que se fez, a expectativa é muito grande. Esperamos que eles cuidem da melhor maneira possível, uma vez que é um bem que está sendo proporcionado para os próprios municípios daqui do Hojaenda, especialmente daqui do Val do Soroca.
9: Entretanto, o diretor municipal do Ambiente e Saneamento Básico do Hojaenda, Osvaldo Binge, da nota positiva a iniciativa Seu Azul, da Rede Morrato e Azul Energy, uma vez que a requalificação do largo irá dar uma nova imagem à zona.
13: O projeto apresentado é um projeto ambicioso, um projeto amigo do ambiente. Teremos, acima de tudo, uma área verde que vai trazer os benefícios que nós já conhecemos. Também está contemplado, ao longo dos 3 quilômetros de extensão da Rua do Soroca, a implantação de mais de 200 árvores.
9: Já a diretora dos Recursos Humanos da Azul Energy, Ana Ferreira, fez saber que vão continuar a trabalhar em ações do género para melhoria da qualidade de vida das comunidades.
14: Na Azul Energy, falar de ambiente é falar de saúde. Falar de saneamento é falar de qualidade de vida. E é com essa visão que nasce o Projeto Céu Azul. Vai recuperar espaços, reforçar a educação ambiental e promover um maior envolvimento da comunidade na preservação do seu próprio território.
9: Diretora dos Recursos Humanos da Azul Energy, Ana Ferreira.
3: Mulheres da rede Morrato e Azul Energy vão dar novo rosto à Vala do Soroca no município de Hojaenda com seu projeto de requalificação. E a insuficiência de contentores de lixo nos municípios de Saurimo e Cacengo, na província da Lunda Sul, está a preocupar os moradores que denunciam a acumulação de resíduos nas ruas e junto às estradas. A situação é atribuída ao reduzido número de contentores, que agrava as condições de saneamento básico. Venâncio Tiema.
15: Os moradores contam nesta altura com apenas 2 contentores de lixo distribuídos em cada lado e que não conseguem suportar a demanda de resíduos sólidos produzidos naquela zona, de acordo com a moradora Flora Maria, que defende mais aumento de contentores de lixo de formas a se estabilizar por completo o saneamento básico na urbe.
16: Contentor de lixo teria 2, para evitar deitar o lixo no chão.
15: Já no bairro Luavur, Zona B, o reduzido número de contentores de lixo é também um dos grandes transtornos vivenciados pelos moradores, onde muitos aproveitam-se da situação e colocam o lixo nas bermas das ruas, segundo as declarações do morador Jama Senda.
17: Nós já pedimos que para darmos uns 2 ou 3 contentores. E o contentor que tem nos dado é só um. Quando fazem 3 ou 4 dias virem, o contentor fica cheio, a tendência é que o povo deitar o lixo perto da estrada.
15: Insuficiência de contentores de lixo nos municípios de Saurimo e Cacengo está a obrigar os moradores a deitarem o lixo no chão nos pontos de depósito. Reportagem Rádio Nacional de Angola na Lunda Sul com Hélio Alfredo e Venâncio Tiema.
3: Falta de contentores de lixo nos municípios de Saurimo e Cacengo na Lunda Sul leva moradores a depositarem lixos nas ruas. No município do Songo, província do Ixe, a Inspeção da Saúde denuncia o funcionamento clandestino de postos médicos privados, alguns dos quais estarão envolvidos em práticas proibidas, incluindo a interrupção de gravidez em adolescentes dos 14 aos 17 anos. Ngonga Francisco.
18: A Inspeção da Saúde no município do Songo, província do Ixe, denuncia a existência de muitos postos médicos privados que exercem as suas atividades de forma ilegal e com profissionais muitas vezes envolvidos em práticas negativas, como a interrupção da gravidez em adolescentes dos 14 aos 17 anos de idade. O chefe da secção de inspeção da Direção Municipal da Saúde no Songo, Joaquim António João, afirma que todos os postos médicos privados funcionam clandestinamente ao nível do município. município.
19: Quando o estabelecimento é fechado num horário que a inspeção precisa passar para trabalhar, mostra-nos de que esses proprietários de postos ou então centros de enfermagem têm estado a praticar algumas atividades que são proibidas a serem exercidas nestas unidades. O Hospital Municipal tem registrado uma média de 3 a 4 pacientes mensalmente que ocorrem no nosso hospital procurando socorro depois de terem induzido a gestação para terem que praticar o aborto. Essas meninas têm uma idade compreendida entre os 14 aos 17 anos de idade.
18: Apesar de algumas unidades sanitárias estarem de momento fora de funcionamento, Joaquim António João garante que o município do Songo tem uma rede de saúde à altura dos desafios.
19: Destas 34, temos apenas 22 unidades sanitárias a funcionar, um número que pode dar resposta àquelas que são as preocupações, as necessidades primárias de saúde dos nossos munícipes.
18: Inspeção da Saúde denuncia postos médicos privados ilegais no município do Songo. Reportagem em Rádio Nacional, Faustino Pedro, Ismael Cunha, Ngonga Francisco, no IGE.
3: Inspeção da Saúde denuncia postos médicos privados ilegais no Songo. Meia-noite, 15 minutos, está a escutar as notícias na Rádio Nacional de Angola. A população do município do Luvo, na província do Zaire, estava a ser alvo de alegadas tentativas de extorsão por indivíduos que se faziam passar por agentes do SIC. Dois cidadãos foram detidos pelo SIC, suspeitos de usarem a

0: falsa identidade para exigir valores monetários aos moradores Luís Mamaná.
1: Dois cidadãos foram detidos por agentes do Serviço de Investigação Criminal no município do Luvo, aqui na província do Zaire, por se fazerem passar por agentes do SIC, com o objetivo de extorquir valores monetários à população local. Em posse dos suspeitos, foi apreendido um valor estimado em 109 mil kwanzas, alegadamente extorquido às comerciantes daquela localidade. O porta-voz da Polícia Nacional, Luís Bernardo, confirma a detenção e informa que os suspeitos serão apresentados ao Ministério Público para a devida responsabilidade. Responsabilização criminal.
2: Proatividade policial, através do CIMEP, do Comando Municipal do Luvo, onde as nossas forças procederam à detenção em flagrante delito de dois cidadãos que se faziam passar por agentes do SIC, quando estes se encontravam no mercado situado na aldeia Boa Esperança, no município do Luvo, a extorquirem cidadãos como se fossem agentes do SIC e também usavam telemóveis para disfarçadamente entrar em comunicação. Portanto, em posse dos mesmos foram encontrados um total de 109 mil kwanzas que já haviam presumivelmente subtraído das mãos dos comerciantes e estes valores foram juntados nos autos e de imediato os mesmos suspeitos foram detidos e serão presentes ao Ministério Público onde dar-se-á sequência processual.
1: Dois cidadãos foram detidos por se fazer em passar por agentes do SIC por alegadamente extorquirem dinheiro aos comerciantes do município do Luvo. Rádio Nacional em Banza Congo com Luís Mamana.
0: Falsos agentes do SIC detidos no Luvo.
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0: É com Alves da Silva, da Rádio 5, canal desportivo da Rádio Nacional de Angola. Bom dia, Alves.
4: Bom dia, abrir o futsal. O sorteio desta segunda-feira colocou Angola no mesmo grupo com Moçambique, os Irmãos do Índico e o gigante Egito, na fase final do CAN de futsal, que vai decorrer no Reino do Marrocos entre 12 e 21 de outubro próximo. Para além dos moçambicanos, adversários de estreia, e dos egípcios, teremos ainda como adversário neste grupo B, a Tanzânia. No outro grupo, o grupo A, teremos o país anfitrião Marrocos, a Líbia, a Zâmbia e a Argélia, um grupo com três representantes do norte de África. No tênis, a Seleção Nacional de Sub-12, em ambas as classes, vai a caminho do Maputo, Moçambique, ali onde vai acontecer entre 11 e 15 deste mês de agosto o zonal de apuramento ao africano do Reino do Marrocos. A meta é ultrapassar as potências como são o Zimbábue, a África do Sul e o Botsuana, tendo como meta vencer um jogo em singulares ou provavelmente um em pares para garantir a presença na fase final do africano do Reino do Marrocos. No desporto paralímpico, o novo selecionador nacional, Mehmet Kiskay, de futebol adaptado, eleva ao máximo a fasquia, quer Angola campeão do mundo. O novo homem forte da seleção nacional já definiu os grandes objetivos de Angola, ele que estabelece como meta levar a seleção à mais alta consagração e definiu que quer uma seleção que ataque e que, acima de tudo, segure a bola e marque golos. Recordo-se que os embaixadores são vice-campeões mundiais, perderam na final do Mundial da Turquia de 2018 por 4-1 com a seleção da casa. Bom dia.
0: Bom dia, Alves. Agora, da atualidade internacional, as autoridades da República Democrática do Congo libertaram um barco detido na semana passada devido a receios de que os passageiros pudessem estar a transportar o vírus Ebola. Em declarações à RFI, o ministro da Saúde da República Democrática do Congo afirmou que se acreditava, erroneamente, que a embarcação tivesse partido de Kisangani, onde foram detectados casos do vírus mortal, quando o barco, na verdade, era proveniente de Mongala, uma zona livre do ébola. O incidente com a embarcação foi relatado depois que um passageiro foi obrigado a desembarcar após apresentar sintomas semelhantes aos da infecção por ébola. A referida pessoa acabou por falecer posteriormente, mas nenhuma amostra foi coletada, descartando a possibilidade de diagnóstico. As duas crianças e outro adulto morreram a bordo, mas testaram negativo para o vírus. Outros passageiros que apresentaram sintomas também foram testados, mas nenhum caso de ébola foi detectado. A Inspeção da Saúde denuncia a existência de postos médicos que

funcionam de forma clandestina no município do Songo, província do Uíge. Pouca oferta de petróleo no mercado formal abre portas para o fomento do contrabando em Angola, segundo o especialista. Sorteio coloca Angola no mesmo grupo com os irmãos do Índico e Egito para o cana de futsal de Marrocos. República Democrática do Congo libertou o barco detido por receio de haver ébola a bordo. Jornal da meia-noite de terça-feira, 11 de agosto de 2026. Teresa Baião editou, Adimelo fez a técnica e o Paulo Matias comunicou consigo com muito prazer. Bom dia, estamos juntos.

0: Bom dia, Paulo Matias, estamos juntos? Bom regresso a casa, meia-noite, 21 minutos.
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0: Meia-noite, 39 minutos. Livre serás de Euclides Barros da Lomba. Num mundo marcado por diferenças de opinião, conflitos e pelas pressões do cotidiano, persiste uma regra simples e intemporal. Não faças aos outros aquilo que não desejas para ti. Apesar da sua brevidade, esta máxima encerra uma profunda lição de respeito, empatia e responsabilidade. Recorda-nos que cada ser humano carrega sentimentos, sonhos e fragilidades, e que as nossas atitudes têm o poder de gerar alegria ou dor na vida de outrem. Com frequência exigimos compreensão, respeito e solidariedade, mas esquecemos-nos de as praticar. Ansiamos ser ouvidos, porém nem sempre escutamos, reclamamos justiça, mas julgamos sem conhecer a realidade do próximo. A verdadeira transformação começa quando aprendemos a colocar-nos no lugar do outro e a medir as consequências dos nossos gestos antes de agir. Uma sociedade torna-se mais humana quando cada indivíduo assume o compromisso de semear o bem através das palavras e das ações. Um gesto de bondade, uma palavra amiga ou uma atitude de respeito podem mudar por completo o dia de alguém. No fundo, todos aspiramos viver num ambiente de dignidade, compreensão e humanidade. Por isso, a mensagem mantém-se atual. Antes de agir sobre alguém, perguntemo-nos se gostaríamos de receber o mesmo tratamento. Respeitar o outro é, em última análise, respeitar-nos a nós próprios. Dia novo, um novo começo, uma nova oportunidade, um novo dia para viver. Bom dia, meia-noite, 41 minutos. Esta é mais uma edição do nosso e vosso programa Dia Novo, referente ao dia 11 de agosto de 2026. O Dia Novo que conta com a realização e edição de Sonico de Madalena Chifunga. A técnica final de emissão é de Raul Gonga. E a comunicar para Angola e o mundo, o Simon Cabral.
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0: dia já vai com 47 minutos e muitos acontecimentos fazem parte da história de hoje. Factos importantes que marcaram o passado e o presente serão apresentados ainda nestes primeiros minutos do dia novo. Depois da uma hora vamos falar com os nossos ouvintes sobre o tema como manter uma relação próxima com um filho adulto sem cair no controlo ou na invasão. Este tema propõe uma reflexão sobre a transição que poucos preparam, mas todos enfrentam. O momento em que os filhos deixam de ser crianças para se tornarem adultos. Como manter limites na educação dos filhos depois de adultos. Não se trata de perder a autoridade, mas de transformar, deixar de ser o pai que decide por tudo para ser o pai que acompanha, aconselha e confia. Vamos falar de limites e como manter o vínculo quando já não há controlo, apenas influência. Para a conclusão do debate, teremos os comentários de alguns populares das províncias do Bengo, Lunda Sul e Lunda Norte. Queremos ouvir as vossas opiniões, experiências e pontos de vista sobre este tema. É para daqui a pouco em contacto direto ao telefone. Depois das 3 horas vamos ouvir de novo a entrevista da nossa colega Elizabeth Smith com o médico Paulo Maló. E na rubrica Madrugada Saudável, a saúde estará em destaque na rubrica Madrugada Saudável, com o doutor Pedro da Rosa, que vai falar-nos sobre as causas, consequências e formas de prevenção da Mpox, também conhecida como variola dos macacos, doença que afeta as províncias de Cabinda e Moxico. Na rubrica Volta ao Mundo, vamos viajar e conhecer Cacheu, uma cidade histórica e capital da região de Cacheu, na Guiné-Bissau. E na rubrica Roda Viária, o superintendente e chefe Adriano do Rosário vai falar sobre elementos constituintes ambiente rodoviário. Estes são os tópicos que trazemos para esta edição de terça-feira, 11 de agosto de 2026. Fique conosco, esta é a Rádio Nacional de Angola. É uma madrugada de informação, cultura, saúde e conhecimento para gente acordada por variadíssimas razões. Começa o dia novo com informação, música e companhia para a sua madrugada. Esta madrugada que vai ter como companheiros na realização e edição o Sonico de Madalena Chifunga, e quem vai continuar a garantir a técnica final de emissão é o Raul Gonga, e a comunicar para Angola e o mundo o Simon Cabral.
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num dia como hoje, a nossa história enriquece, mas o realce vai para a morte do ciclista angolano Alberto da Silva, mais conhecido por Pepino, o veterano de Benguela. E no ano de 1579, morre aos 76 anos o matemático Pedro Nunes, nome do humanismo português e da investigação europeia, autor do Tratado das Esferas e do sistema de medição das frações angulares na origem do sextante. E no ano de 1654, Dom João IV constitui a Casa do Infantado. E no ano de 1675 é inaugurado o Observatório Astronómico de Greenwich, no Reino Unido. E no ano de 1829, o compositor polaco Friedrich Chopin dá o primeiro concerto em Viena, Áustria. E no ano de 1863, o Camboja é declarado protetorado francês. E no ano de 1897, nasce a escritora britânica Enid Blyton, criadora das Aventuras dos 5 e dos 7. E no ano de 1906, o francês Eugène Auguste Laust registra a patente da sonorização de filmes. E no ano de 1912, Marrocos passa a protetorado francês. E no ano de 1914, os cidadãos judeus são expulsos da cidade de Mieszczenik, na Polônia. E no ano de 1918, Grande Guerra, 1914-1918, termina a Batalha de Amiens, decisiva para a vitória aliada no conflito. E no ano de 1919, é aprovada a Constituição Alemã pela Assembleia Nacional de Weimar, primeira tentativa de democracia liberal. E no ano de 1921, os Estados Unidos da América convidam as potências mundiais vencedoras da Grande Guerra para a Conferência sobre o Extremo Oriente. E no ano de 1948, abrem os 10º Jogos Olímpicos da Era Moderna em Londres, os primeiros desde o começo da Segunda Guerra Mundial. E no ano de 2018, morte do ciclista angolano Alberto da Silva Pepino, veterano de Benguela, aos 53 anos de idade. Em 1973, Alberto Silva percorreu a pé em 47 horas uma distância entre Uambo e Benguela. Foi uma aposta feita com os amigos e tinha ganho como prémio 100 mil escudos portugueses. Em 1975, superou o recorde pessoal ao cobrir a pé 70 quilômetros que separam Benguela de Luanda, saudando a independência de Angola e aos seus precursores. Em memória das viúvas e dos órfãos de guerra, ganhou a simpatia de todo o povo angolano. O pensamento do dia: se deixássemos de tentar tão desesperadamente ser felizes, passaríamos pelo menos a viver melhores tempos. Edith Wharton, 1862-1937, escritora norte-americana. Meia-noite, 55 minutos. Este é o céu, o nosso dia novo.

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